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1: 21 horas e 4 minutos.
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0: 9h05. Deus abençoe, ouvintes, vocês que estão nos ouvindo através da Rádio Deus e Amor. Olha só, nossa irmã Maria das Graças, peço oração em nome de Jesus, em favor da Francisca Alda, ela que está falando lá de Fortaleza, Ceará. Deus abençoe. Olha, muitas pessoas enviando aqui as suas mensagens por WhatsApp. Deus abençoe a todos vocês que estão nos enviando a mensagem por WhatsApp, pedido de oração. Vocês que estão comentando, muitas pessoas desanimadas, muitas pessoas aflitas, enfermas, mas vamos orar mais. Nós teremos mais outro momento especial, momento de oração, momento de clamor. Mas antes disto, nós ouviremos agora uma palavra com o evangelista Gabriel Miranda. Bíblia em Foco, este é o quadro com o tema Fé e Obediência. Nós ficaremos agora com Bíblia em Foco, Gabriel Miranda, e daqui a pouco nós voltamos com todos vocês.
1: Olá, eu sou o Gabriel Miranda. Hoje vamos nos aventurar quando Jesus cura o cego de nascença. Vamos abrir nossas Bíblias em João capítulo 9, do versículo 1 ao 3. Ao passar, Jesus viu um cego de nascença. Seus discípulos lhe perguntaram: Mestre, quem pecou, este homem ou seus pais, para que ele nascesse cego? Disse Jesus: Nem ele e nem seus pais pecaram, mas isso aconteceu para que a obra de Deus se manifestasse na vida dele. E aqui Jesus, ele passou por um cego. E eu quero que você se atente nisso, porque Jesus, ele viu o cego e o cego não viu ele. Mas Jesus, ele teve a compaixão. E eu imagino que é assim conosco mesmo, porque nós não vemos Jesus quando não conhecemos ele, mas ele se apresenta a nós e nós o conhecemos. Então, nós éramos como esse cego de nascença, que nós não víamos Jesus, mas Jesus se apresentou para nós. Tem um outro ponto também que fala sobre que os discípulos perguntam para Jesus quem pecou, se foi os pais ou se foi ele. Porque naquela época acreditavam-se que se você nascesse com alguma doença ou alguma enfermidade, você estava carregando algum tipo de pecado. Só que Jesus, ele mostra outra coisa. Ele responde: não, não foi os pais e nem ele, mas para manifestar a glória de Deus. E vamos continuar a leitura bíblica, vamos ler do verso 4 ao 7 agora. Enquanto é dia, precisamos realizar a obra daquele que me enviou. A noite se aproxima, quando ninguém pode trabalhar. Enquanto estou no mundo, sou a luz do mundo. Tendo dito isso, cuspiu no chão, misturou terra com saliva e aplicou-a aos olhos do homem. Então lhe disse: vá lavar-se no tanque de Siloé, que significa enviado. O homem foi, lavou-se e voltou vendo. E aqui Jesus, ele precisava manifestar a glória de Deus. Ele sabia que era sábado e não podia manifestar uma cura, não podia manifestar um milagre, não podia trabalhar. Mas Jesus, mesmo sabendo que era sábado, ele quis curar. E não só isso, ele também, ele pegou a terra do chão e cuspiu e fez um lodo e aplicou nos olhos daquele homem. Jesus ali estava fazendo uma menção de Gênesis, e estava mencionando a criação, que fala de Gênesis 2, que o homem foi criado do pó da terra. Jesus fazendo a menção da criação, sabendo que ele era cego de nascença, então que se criasse a visão nos olhos daquele homem. Jesus estava manifestando a criação. E Jesus pede para ele ir ao tanque de Siloé para ser curado. Mas Jesus estava exercitando a fé dele. Não só exercitando a fé, mas ele estava querendo exercitar a obediência daquele homem. E ele foi obediente, foi até o local e ele foi curado. Então, às vezes você está passando por algo que você precisa de um romper na sua vida, ou às vezes você precisa de uma resposta, ou mesmo um milagre, mas o Senhor fala para você ser obediente antes de receber o milagre. Então, seja obediente para que você possa receber a sua vitória. Muito obrigado por acompanhar este episódio de Milagres de Jesus. Que Deus te abençoe e até a próxima.
2: Exercer a fé é aceitar sem entender, ter certeza do

A paz do Senhor Jesus, meus irmãos. Quando falamos sobre os fundamentos de fé da nossa igreja, muitas pessoas imaginam que estamos tratando apenas de um conjunto de regras ou de um documento oficial. Mas, na verdade, os fundamentos de fé são as convicções que sustentam tudo aquilo em que nós cremos. Eles representam os princípios essenciais da nossa fé. São verdades que também orientam a nossa maneira de pensar, de viver, de nos relacionarmos com Deus e com o próximo. Portanto, a Igreja Pentecostal Deus e Amor declara, por meio do seu conselho deliberativo e de sua diretoria executiva, que crê na Bíblia Sagrada, a Palavra de Deus, como única regra de fé e prática. Isto significa que tudo aquilo que cremos, ensinamos e vivemos deve estar fundamentado nas Escrituras. A Bíblia não é apenas um livro para ser consultado em momentos difíceis. Ela é a nossa referência diária. É nela que encontramos direção, correção, sabedoria, esperança para enfrentar os desafios da vida. Utilizar os fundamentos de fé no cotidiano é permitir que aquilo em que cremos transforme a maneira como trabalhamos, tratamos a nossa família, nos relacionamos com as pessoas e enfrentamos cada situação da vida. Porque a verdadeira fé não se limita ao templo, ela se revela nas atitudes, nas escolhas e no testemunho diário. Por isso, mais do que conhecer os fundamentos de fé, somos chamados a vivê-los. 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Que Deus abençoe a todos.

0: horas e 17 minutos na capital paulista. Que Deus abençoe, queridos e amados ouvintes. Permaneçam enviando as suas mensagens aqui para o nosso WhatsApp, DDD 11 98292 3392. Lembrando que nós teremos todos os dias, temos cultos aqui em nossa sede mundial. Eu havia dito a princípio, quem está conosco desde o começo desta programação, que dia 26 teremos um culto especial, culto de missões. Porém, eu quero antecipar um pouco para o dia 25 deste mês, teremos a EBF de férias, a aventura mais que especial do ano. E daqui a pouquinho nós teremos uma palavrinha com a nossa irmã Débora Miranda. Ela estará falando a respeito deste grande evento que acontecerá dia 25 de julho, às 15 horas, aqui em nossa sede mundial, com o tema Pedrinhas do Reino. Vamos ouvir agora? Vamos ouvir palavrinha com a nossa irmã Débora Miranda falando a respeito e convidando todas vocês, mãezinhas, vós, tios, trazerem as crianças para esta grande festa. EBF de férias aqui na sede mundial.
1: Atenção, atenção, criançada, atenção, pais, mães, nós vamos fazer uma festa de arromba para as crianças. Tudo com estudo bíblico, com a palavra de Deus, sabe? Na brincadeira, a palavra de Deus na historinha, nas músicas, na dinâmica. Olha que coisa, uma aventura mais do que especial. Do ano inteiro, está chegando aí. Prepare-se para uma tarde cheia de aprendizado. Louvores, brincadeiras, surpresas. E eu tenho certeza que vão ser momentos inesquecíveis para o seu filho. O mais importante, presença de Deus. Imagine Jesus tão feliz vendo aquela criançada na sua casa, não é? Marque a data. 25 de julho. A nossa escola bíblica de férias está chegando. Dia 25 de julho. Das 3 às 5 da tarde. Bom, das 3 às 5 vai ser no templo, onde a gente vai contar histórias, onde a gente vai fazer a dinâmica, vai ter as músicas, a oração. Nós vamos ensinar as crianças bem na linguagem dela, para ela entender o que são as pedrinhas do reino, que é o tema da nossa festa, da nossa escola bíblica de férias, da nossa EBF, aqui na nossa sede mundial. Gente, olha, você pai, mãe responsável, olha, é uma vez por ano só, essa escola bíblica de férias. Então vale todo esforço do mundo. Vale a pena você cancelar seu compromisso. Vale a pena qualquer coisa para você edificar o seu filho. Bom, já deixo uma pergunta aqui. Qual foi a última vez que seu filho ouviu, ou acompanhou, ou orou, ou cantou, ou ouviu uma história com um aprendizado bíblico? A alma dele precisa de comida, né? Então, nesse dia, nós vamos fazer o possível, tudo, desde a decoração, desde as brincadeiras, das músicas, tudo vai ter um ensino. Cada criança é uma pedrinha preciosa nas mãos do rei. Quem é esse rei? Quem é esse reino? Vai ser tudo explicado na história para as crianças. É uma criança sendo uma pedrinha lapidada.

esse compromisso e vir com seu filho, a sua participação junto com o filho é uma maneira de que seu filho entenda o quão importante essa festa é para ele. Puxa, minha mãe veio comigo. A minha avó veio comigo. Traga toda a família, traga a avó, tio, prima, traga todo mundo. Pode vir os adultos, pode vir os pais, os avós. Traga a criançada da comunidade. Você pode alugar aí uma van. Ah, mas eu não sou professora. Não tem importância. Aluga aí uma van. Traga a criançada da vizinhança. Traga uma criança não crente. Traga a criança da creche. Traga todo mundo. Dia 25 de julho, dá tempo de vocês se organizarem. Das 3 às 5, aqui na nossa sede mundial. Rua Prefeito Passos, número 10. Rua Prefeito Passos, número 10. Será uma festa de arromba para a glória de Deus. E a criançada aprendendo de Jesus. Não percam, estamos aqui aguardando vocês.

0: É isso aí, ouvintes do programa Voz da Libertação. Recebeu aí o convite da nossa irmã Débora Miranda. Portanto, irmãos, não faltem, hein? Não fiquem de fora desta festividade. Dia 25 de julho, às 3 horas da tarde, aqui na Sede Mundial, na Avenida Prefeito Passos, número 10. Ministração, tia Débora Miranda. E a participação especial teremos ele mesmo, não pode faltar de maneira alguma. Pequeno Galileu, sim, ele estará aqui conosco também, participando desta festa, Coral Kids e muito mais. Convide seus amigos, chame a família e venha fazer parte desta grande festa de fé, alegria e muita palavra de Deus, muitas bênçãos aqui na Sede Mundial. É a EBF, EBF de férias, como sempre, todos os anos, trazendo aí a alegria para todas as crianças. Meu Deus do céu, vem você que é visitante, você que é de outro ministério, você que é membro, traz os seus filhos, não deixa ele em casa aí não, deixa ele se perdendo aí no mundo, no sistema onde o mundo oferece coisas passageiras. Aqui na casa de Deus é permanente, a alegria ela é permanente, a paz, a palavra que é a lâmpada para os nossos pés e luz para os nossos caminhos. Então instrua seus filhos na presença de Deus, na casa de Deus, através da palavra do Senhor. Então será um final de semana abençoado, será um final de semana repleto de bênçãos e vitórias aqui na Sede Mundial. Dia 25, EBF de férias, dia 26, no domingo, nossos queridos irmãos ali da África estarão presentes para celebrar este culto de missões com o tema África. Eles mesmo, Banda Nhelete, Vozes da África, diretamente do país de Moçambique, continente africano, e estarão aqui novamente, estiveram ano passado e eles retornarão aqui para o Brasil e estarão aqui glorificando, adorando o nome de Jesus, e a bênção vai ser grande. Avenida do Estado, 4568, aqui na Liberdade, entrada principal pela Avenida Prefeito Passos, número 10. Vem pra cá, São Paulo, vem pra cá, Brasil.
1: Eu me lembro que naquele dia eu terminei o culto e a irmã chegou pra mim e nós conversamos, e ela era afastada do Evangelho, e no meio do diálogo, no meio da conversa,

0: casa, eu percebi que além dessa ajuda espiritual, era uma família carente. E muitas vezes nós temos vergonha de falar, há pessoas que não conseguem falar, há pessoas que não são desinibidas para pedir um favor, pedir uma ajuda. E em conversa, ela falava do seu esposo, eu conversava com ela em como poder reverter a situação. Ela tinha filhos, tinha crianças que precisavam do leite, que precisavam, não é, de um alimento. Então nós nos propusemos ajudar com uma cesta básica, com uma caixa de leite. E ela sai dali com a sensação de que havia alguém disposto para me ouvir e alguém disposto a me ajudar. Foi então nesse momento que o seu esposo também se propõe a vir para a igreja, para ver o que realmente estava a acontecer, porque até então estavam os dois sem Cristo e sem comida, ele desempregado, ela também. E aí então ela começa a servir ao Senhor e eu começo a ter um trabalho mais intenso com o seu marido. Ele fumante, longe de Jesus, longe da igreja. E foi através daquele pequeno gesto que eles puderam perceber que nós estávamos ali para auxiliar em tudo aquilo que eles fossem precisar. Começaram as aulas para o batismo e o homem se liberta daquilo que eram seus vícios, daquilo que ele vivia até o momento. E aquela família que estava completamente longe do Senhor e sem perspectiva de vida e sem encontrar um socorro em lugar nenhum, encontrou ali naquele lugar, quando falávamos do Senhor. E foi uma experiência maravilhosa, porque levar ele até o batismo, ver ele se batizar, participar da Santa Ceia firme com o Senhor, traz a nós um sentimento não só de gratidão, mas de dever cumprido por alguém que, sem perspectiva nenhuma, a palavra do Senhor vem e transforma o seu ser. E quem sabe você está aí, tem essa chamada, tem essa vontade de querer servir o Senhor, tem esse desejo de querer servir o Senhor e não sabe por onde começar. O meu conselho é que você comece com essa pessoa que está aí do seu lado. Comece aí com esse seu vizinho, com esse seu amigo, com essa pessoa que lhe vem, e o Espírito Santo ele vai confirmar no seu coração a necessidade, o desejo, e você vai se sentir realizado por ajudar uma alma a encontrar o Senhor Jesus. Que Deus te abençoe e que você fique firme, que cumpra o chamado do Senhor.
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0: 9 horas e 29 minutos. Deus abençoe. Que Deus em Cristo abençoe a todos vocês, ouvintes. Daqui a pouquinho eu quero dedicar um louvor a todos vocês. Nós vamos ouvir uma canção na gravadora MC Music. Eu quero dedicar esta canção para todos vocês que nos ouvem em todo continente da América, da África. Meu Deus do céu, muitas pessoas nos acompanhando, enviando a sua mensagem. Todo o Brasil e o mundo nos acompanhando aqui o programa A Voz da Libertação. Eu quero agradecer de uma forma de agradecimento, dedicar esta canção a todos vocês. Vocês serão abençoados, fortalecidos e edificados através deste louvor e desta canção. Porém, eu quero já, 9 horas e 30 minutos, eu quero chamar o jornal, bloco de notícias, finanças. E daqui a pouquinho nós voltaremos com todos vocês, ouviremos uma canção especial dedicada a todos vocês, ouvintes do programa A Voz da Libertação. Vamos lá, bloco de notícias e já voltamos com vocês.
1: Seja sempre bem-vindo à Rádio Deus é Amor. A gente vai para mais informações aqui. Hábitos silenciosos que destroem o orçamento e sem você perceber. No cenário econômico atual, manter as contas no azul exige mais do que apenas cortar grandes despesas. Requer atenção redobrada aos pequenos gastos que passam despercebidos na rotina. Então, muitas vezes, a sensação de que o salário sumiu no final do mês não está atrelada a um grande investimento, mas sim às escolhas automáticas e hábitos inconscientes feitos durante compras cotidianas. Identificar essas falhas invisíveis é o primeiro passo para estancar o sangramento do orçamento familiar. O hábito de parcelar pequenas compras, recorrer ao delivery e aproveitar promoções sem planejamento estão entre os principais fatores que fazem consumidores gastarem mais no dia a dia e sem perceber. A avaliação é do planejador financeiro Rafael, que aponta a falta de organização financeira e o consumo impulsivo como comportamentos recorrentes entre brasileiros. Especialista expõe que a ausência de diretrizes que limitem as escolhas transfere o problema para o futuro, gerando instabilidade financeira. Para ele, muitas pessoas compram primeiro e depois tentam resolver como pagar, o que aumenta o risco de endividamento e dificulta o controle das despesas mensais. Também alerta para o risco do parcelamento frequente em despesas cotidianas. Ele explica que compras rotineiras acabam realmente trazendo aí muitos custos e comprometem a renda futura com despesas já consumidas no passado. O problema surge quando a decisão de compra acontece apenas pela existência da oferta, motivada pelo receio de perder a oportunidade, o que acaba levando a gastos desnecessários. Cartão de crédito, como utilizar de forma eficiente e evitar endividamentos? O cartão de crédito pode ser uma ferramenta poderosa para organizar as finanças, acumular benefícios e facilitar a vida no cotidiano. Porém, quando mal usado, ele pode se transformar no seu pior pesadelo, causando endividamento e prejuízos financeiros. E por isso é importante saber como o cartão funciona de verdade, os principais erros que levam ao descontrole e como usá-lo com inteligência. Administrar múltiplos cartões sem controle rigoroso pode levar a endividamentos por não saber exatamente quanto foi gasto em cada um. Então, viver permanentemente no limite do cartão é um sinal de alerta, já que isso impede a formação de reserva para emergências e pode levar a uma bola de neve de dívidas. Pagar o mínimo da fatura gera juros altíssimos no crédito rotativo, fazendo a dívida crescer rapidamente. Compras feitas por impulso ou para aliviar emoções negativas levam ao descontrole financeiro e arrependimentos. Então, se já estiver endividado, o primeiro passo é fazer um diagnóstico completo das suas dívidas. Resgate aí e registre valores, juros e parcelas pagas para negociar com as financeiras de forma consciente, mostrando que você entende a sua situação. Busque reduzir despesas e, se possível, aumentar a renda para quitar os débitos o mais rápido possível.
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0: Nove horas e 36 minutos. Quero agora dedicar essa canção, este louvor, à nossa gravadora MC Music, nosso irmão Elias, ao som da adoração.

0: Meu nome é Cláudia, sou da cidade de Capivari. O ano de 2024 eu recebi um convite para estar indo conhecer a Igreja Deus é Amor. E eu não estava na presença de Deus até o momento. Eu falei, eu estava passando por uma luta na minha casa com meu esposo. E acabei recebendo o convite e fui para a igreja. Eu falei, olha, eu vou para a igreja, mas eu não vou seguir a doutrina. Por quê? Eu não sou mulher de doutrina, né? E aí acabei aceitando Jesus. E a partir desse momento, eu fiquei na igreja para nunca mais sair. E veio as lutas, o deserto, como se fala na palavra, né? E aí a gente não entende o que, que é um deserto. É onde você tem percas. Por que, que a gente tem percas, né? Perdi primeiramente meu emprego em agosto de 2024. E eu seguindo a Deus. E eu falei para Deus, por que, Senhor, né? Em agosto e setembro, outubro, rosa, eu recebi que eu estava com câncer. A perca do emprego, recebendo da notícia do câncer. Até então, os médicos tentaram me acalmar e ia sair o resultado da biópsia, né? Eu fui fazer a biópsia. Eu fui buscar essa biópsia sozinha, eu e Deus, né? Porque Deus sempre esteve do meu lado, né? Porque eu fui abandonada também nessa trajetória. E quando eu cheguei na biópsia, peguei, como eu sou enfermeira, eu já entendo tudo, eu acabei pegando o resultado e lendo, né? E falei para Deus, por que isso? Eu vim sozinha da cidade de Campinas até Capivari. Para chegar em Capivari demora uma hora e pouco, e eu tinha que levar esse resultado para o médico. E o meu sonho ali desabou, porque eu tinha acabado de me formar enfermeira, fazia um ano e pouco que eu estava só na área. Era meu sonho entrar em uma Santa Casa, em uma Unimed, eu estava na rodovia nessa época, e eu tinha sido mandado embora também. E ali desmoronou, desempregada. Sem família, no meu caso, meu marido me abandonou também. Eu tive que alugar uma casa, sair de casa, porque ele bateu em mim. Ele não aceitou que eu ia na igreja, ele não aceitou minha doença, ele não aceitou passar esse deserto, porque ele não entende o que é a palavra de Deus, um deserto. Um homem que não é da fé, ele não vai entender, né? Mas eu passei. De que jeito? Não sei. Só Deus para me dar força. Sozinha. Eu e Deus, e eu ali na luta com os irmãos em Rafar, congregando, fazendo estudo bíblico para batizar. E vim batizada em março para cá. Fui batizada, desci as águas e vim para a sede conhecer aqui em São Paulo, que era meu sonho, conhecer a sede. E a irmã Maria Lorena, ela deu a palavra esse dia. E Deus usou ela para revelar para mim. Nesse dia ela chamou eu na frente e falou: Deus está dando a cura aonde você vai levar o testemunho e a mim em todos os locais. E assim foi. Desse dia para cá eu vim orando e pedindo a Deus a cura. Porque é muito difícil uma pessoa ficar sozinha e tratamento. Tive apoio da minha família por parte de mãe. E Deus é maravilhoso. Deus me curou. Deus fez a promessa, cumpriu. Essa semana eu recebi a notícia na quinta-feira e eu não imaginava que ia dar tão certo receber a notícia que eu estou curada. Hoje não tenho câncer. Para honra e glória do Senhor. E muitas mulheres que estão na presença do Senhor, acreditam em Deus, vai na batalha, siga em frente, que pode acontecer comigo como aconteceu e pode acontecer com outras. E que pode estar acontecendo nesse momento agora. Quem seja que estiver ouvindo, vai na fé, na honra, na graça do Senhor Jesus. Porque Deus me curou, aquele lá de cima, porque eu tive muita fé mesmo. Mesmo abandonada pelo marido, mesmo abandonada pelos filhos, por todos, Deus sempre esteve comigo. E eu sempre estive na presença. E hoje estou aqui para honrar e glorificar a honra do Senhor. Cláudia Fernanda do Nascimento, Capivari.
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0: 21h51.
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3: Recebam todos a paz do Senhor Jesus. Aqui é o seu irmão, pastor Júlio Souza. E nós estamos juntos para mais um momento de reflexão através da palavra de Deus. E o tema de hoje é características dos olhos bons e dos maus. A leitura está no Evangelho de Mateus, capítulo 6, versículos 22 e 23. Diz assim a palavra de Deus: a candeia do corpo são os olhos, de sorte que, se os teus olhos forem bons, todo o teu corpo terá luz. Se, porém, os teus olhos forem maus, o teu corpo será tenebroso. Se, portanto, a luz que em ti há são trevas, quão grandes serão tais trevas? Preste atenção. A visão espiritual é a nossa capacidade de ver com claridade o que Deus faz. Como também, pela visão espiritual, nós vemos o mundo através dos olhos de Deus, ou melhor, no sentido da visão de Deus, como Deus vê. A visão espiritual nos faz entender de uma forma mais ampla o sentido das coisas de Deus, em detrimento daquilo que não é de Deus. Nos fala de um discernimento espiritual. Contudo, este discernimento, ele pode ser facilmente obscurecido. Temos inimigos contra a nossa visão espiritual. Poderíamos dizer que os desejos, interesses e metas egoístas bloqueiam essa visão. Quando começamos a caminhar, né? Quando corremos este risco de caminhar pelo nosso desejo, pelos interesses, aquilo que parte do nosso próprio coração, a visão espiritual, ela facilmente é bloqueada. Servir a Deus com sinceridade é a melhor maneira de restaurar a visão espiritual. O bom olho é o que se fixa em Cristo, é o que olha para Cristo, para as coisas de Cristo, conforme a sua palavra. A lâmpada do corpo, disse Jesus, são os nossos olhos. Se os olhos, aqui usados figurativamente, em relação à compreensão espiritual, forem bons, não sofrendo da visão dupla em relação às questões dessa vida, então o nosso corpo, a nossa vida terá luz. A candeia do corpo são os olhos. Sorte que se os olhos forem bons, todo o teu corpo terá luz. Se, porém, os teus olhos forem maus, o teu corpo será tenebroso. Nós temos aqui as distinções, exemplos, que vão nos fazer entender o que é a visão mal e o que é a visão boa, né? Os olhos bons e os olhos maus. Por exemplo, os olhos maus, eles focam no materialismo. Os olhos maus tendem à cobiça, ao adultério, à vingança. Enfim, o olhar mau, ele é sempre maligno. Aquilo que agrada à carne, aquilo que agrada ao inimigo, a tendência mundana. Já os olhos bons, eles tendem para as coisas divinas, as coisas de Deus, aquilo que é espiritual. Os olhos bons fixam nas boas obras. Os olhos bons tendem ao amor, ao olhar com compaixão, ao olhar benigno. Preste atenção, o quão distante são os critérios do olhar bom e do olhar mal. É importante a gente identificar como está sendo a nossa visão, ao que os nossos olhos estão tendendo, ao que nós estamos fixando a nossa atenção. Jesus conclui dizendo: se, portanto, a luz que em ti há são trevas, quão grandes serão tais trevas? Pensar que está na luz sem estar é a mais perigosa escuridão, pois A falsa impressão de luz pode levá-lo ao perigo. A pessoa que pensa que está vendo e não está, ela pode cair, ela pode causar um acidente, porque pensa que está vendo. A pessoa que está em trevas, ela logo identifica que não está enxergando, que não está vendo. Agora, o perigoso engano de pensar estar vendo, de pensar estar na luz, é um perigo, às vezes, irreparável. Que possamos identificar como está a nossa luz. A nossa luz realmente é luz. Eu sei que isso parece um pouco contraditório, né? É falar que a luz deve ser luz, mas Jesus nos manda ser luz, né? Jesus manda a gente brilhar, viver na luz e brilhar. Não podemos simplesmente estar convencidos de estar na luz, viver pela luz e ter um olhar de luz. Precisamos estar assegurados pelos fundamentos da palavra de Deus, para que aquilo que a gente pensa ser luz na nossa vida, de repente não seja uma densa escuridão. Que Deus abençoe. Esta foi a nossa reflexão de hoje, dentro do programa A Voz da Libertação. Que Deus abençoe.
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0: Nove horas e 58 minutos. Queridos e amados ouvintes, prepare o seu coração, porque daqui a pouquinho nós entraremos já no clamor, oração, busca pela presença de Deus. Então prepare-se, porque nós falaremos com Deus, faremos aquela oração do encontro com Deus e cremos que certamente nós seremos abençoados, transformados e fortalecidos. Esta é uma programação onde nosso intuito, nosso propósito é falar com Deus, é ser fortalecido, abençoado e também ser renovado pela presença de Deus. A palavra de Deus, ela nos afirma em Salmos 81, verso de número 10. Eu sou o Senhor teu Deus, que vos tirei da terra do Egito. Portanto, abre bem a tua boca e te encherei. Deus quer te encher, Deus te encherá, Deus manifestará o seu poder, a sua glória, a sua fidelidade, a sua graça na vida daqueles que buscam a Ele com sinceridade. A palavra de Deus também nos diz que buscai ao Senhor enquanto se pode achar e invocai-o enquanto Ele está perto. Se você está fraco, está desanimado, está precisando aí de um encorajamento, de um fortalecimento espiritual, a hora é agora, momento é já, momento não é para depois, é para agora. Você vai orar a Deus, você vai clamar a Ele e Ele vai te fortalecer nesta noite gloriosa, noite de renovação para a tua alma, no nome de Jesus. Vamos para a identificação das emissoras e logo após vamos nos preparar para falar com Deus e fazer a oração do encontro com Deus.

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vim aqui para te adorar e louvar o seu nome. Sim, meu Deus, neste momento eu abro meu coração. Eu abro a minha alma e do fundo do meu coração eu te digo: Senhor, eu te amo, eu te louvo, para sempre estarei seguindo o teu caminho, Senhor. Estarei contigo para sempre, andando lado a lado.

0: ti, Senhor.
1: Lancem sobre ele toda a sua ansiedade, porque ele tem cuidado de vocês. 1 Pedro capítulo 5, versículo 7.
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3: Vinte e duas horas e nove minutos. Vamos agora clamar ao nosso Deus poderoso. Você que está conosco agora sintonizado, talvez na rádio, talvez no aplicativo, no teu celular, no teu smartphone, ore conosco também. Não fique desapercebido, ore, porque Deus vai te visitar. Onde você estiver, independente do lugar, independente da localidade onde você está, Deus vai ao teu encontro e vai te abençoar. No nome de Jesus. Oremos a Deus nesta noite, em nome do Senhor Jesus. Poderoso Deus, bendito e eterno Pai, Senhor, nós te louvamos, nós te glorificamos, ó Pai, mais uma vez, nesta noite, neste momento especial de oração, de clamor, de súplica, busca pelo teu Espírito Santo. Ó Pai de amor e de bondade, concede-nos, ó Pai, a Tua graça, a Tua bondade, a Tua misericórdia. Nós nos humilhamos diante de Ti, Deus, rogando ao Teu Espírito, ó Pai, o Teu perdão, a Tua graça, a Tua bondade e misericórdia. Ó Pai de amor, confirma-nos, ó Deus, a Sua graça, a Tua bênção, a graça do Teu Espírito sobre este ouvinte agora, sobre este irmão, sobre esta irmã que está em casa. Ó Deus, talvez no outro lado do Brasil, no norte do país, no nordeste, Senhor, no sudeste, no sul, no centro-oeste. Ó Pai, vai ao encontro dos teus servos agora. Esta é a oração do encontro com Deus. Esta é a oração no qual nós nos humilhamos diante do Senhor, porque diz a sua palavra, Tiago capítulo 8, capítulo 4, versículo 8, aproximem-se de Deus, e Ele se aproximará de vocês. Ó meu Deus, tremendo, isto é tremendo, isto é poderoso, esta palavra. Senhor, tem misericórdia de nossas vidas, tenha misericórdia dos teus servos que clamam a Ti agora, que o Senhor possa visitá-los, que o Senhor possa renovar, meu Pai, a fé dos teus servos, do teu povo que a Ti clama agora. Deus, desperta-nos a cada dia, desperta-nos para buscar o Teu Espírito Santo, o refrigério, o revestimento que vem do Senhor. Ó meu Pai da glória, tudo aquilo que traz, ó Deus, barreiras, impedimentos, muralhas, que possam cair por terra agora, que possam ser, Pai, dissipados todo o poder das trevas, todo o poder maligno, todo o poder, meu Pai, principado, potestade do inferno que luta contra a nossa vida, contra esta família, contra esta casa, que seja repreendido agora, que seja lançado por terra este desânimo, esta fraqueza, este impedimento. E meu Pai, esta pessoa que está fraca na fé, talvez esse apostatou do Evangelho, mas ainda há oportunidade, ainda há tempo, ó Deus, de voltar para a Tua casa, de voltar para a Tua presença. E nós estamos aqui com esperança, com esta, ó Deus, viva esperança de que o Teu Espírito Santo trará libertação, fará, meu Pai, o sobrenatural acontecer em nossas vidas, para a Tua glória, para o Teu louvor. Nós acreditamos, ó Pai, porque esta oração, este momento de clamor, está alcançando milhares, centenas e milhares de pessoas do Brasil e no mundo. Meu Pai, quantos agora estão orando comigo, ó Deus, neste momento de oração, de clamor? E nós estamos em oração por estas vidas, oração pelo Teu povo que está clamando, porque diz a Tua palavra, busquei o Senhor e Ele me respondeu. Envia resposta para o Teu servo, Pai, para aquilo que ele está clamando, para aquele, meu Deus, que ele está buscando, Pai, ao Teu Espírito Santo, que o Senhor possa, Pai da glória, meu Deus, enviar o socorro, a resposta, o livramento, o renovo espiritual para esta pessoa. Visita, meu Pai, nosso querido irmão Bruno, lá de Minas Gerais. Visita, meu Pai, abençoa ele e toda a sua família. Abençoa nosso querido irmão Misael, lá de Maracanaú, da setorial de Maracanaú, ó Deus. Visita ele, abençoando, livrando, renovando teu servo e toda a sua família. Também sejam abençoados pelo Senhor. Visita nosso querido irmão Alisson também, ele que sofreu um acidente. Meu Deus, que o Senhor possa realizar a restauração para a sua vida, trazendo saúde, purificação, livramento e graça para o teu servo. Senhor, todos quantos estão orando comigo agora, estão participando, ouvindo, meu Pai, este momento de intercessão, que possam ser, Pai, aleluia, a Deus, revestidos pelo teu poder, revestidos pela tua glória, a tua graça, meu Pai, que possam ser, meu Pai, impactados pelo teu poder, pela tua graça, pela tua misericórdia, porque diz a sua palavra, Evangelho de Lucas, capítulo 11, versículo de número 9, por isso lhes digo, peçam, e lhes será dado, procurem, e acharão, batam e a porta será aberta. Ó, meu Deus, este, ó Pai, é a tua palavra que nos encoraja, esta é a tua palavra que nos traz esta certeza, esta convicção de que quando pedimos com fé, o Senhor realiza a tua obra. Ó, meu Pai da glória, vai ao encontro, Senhor, desta pessoa que está enferma, vai ao encontro desta pessoa que está oprimida, meu Deus, espiritualmente, que caiam por terra toda opressão diabólica, caia por terra esta depressão, meu Deus, esta pessoa que está sofrendo com crise de ansiedade, esta pessoa que está sofrendo com mal de Parkinson, esta pessoa que está sofrendo, meu Pai, com esta enfermidade, meu Deus poderoso, em nome de Jesus Cristo, visite os teus servos, ó Deus, neste momento de oração, que todos quantos estão enfermos agora, caiam por terra esta doença, este tumor, este câncer, esta leucemia, toca, meu Pai, neste sangue, toca, meu Pai, nesta pele, estas manchas que estão aparecendo nesta pele, neste corpo, que caiam por terra agora, esta obra de bruxaria, esta obra maligna que foi feita para trazer destruição para esta pessoa, saia desta vida agora, saia desta pessoa, Satanás, saia desta casa, saia deste lar, saia desta família, em nome de Jesus Cristo agora, ó, meu Deus. Nós cremos, ó Pai, na grande restituição. Restitui esta família, restitui este casamento, restitui este ministério, meu Pai da glória, que esta pessoa possa descansar no Senhor. Descansa em Deus, ó alma, descansa em Deus, porque dele vem a esperança, é do Senhor que vem a nossa esperança, é do Senhor que vem o nosso refrigério, é do Senhor, meu Pai, que vem, meu Pai da glória, a nossa vitória, é do Senhor que vem, meu Pai, a restauração, é do Senhor, meu Pai da glória, que vem, ó Deus, a nossa, meu Pai, o nosso descanso, a nossa vitória, o nosso livramento, porque diz a tua palavra, venham a mim, todos os que estais cansados e sobrecarregados, e eu lhes darei descanso. Pai, é em ti que nós encontramos descanso, é em ti que nós encontramos refrigério para a nossa alma. Meu Pai, obrigado, porque até aqui o Senhor tem nos dado esta viva esperança. Alcança, meu Pai, este irmão, alcança, Pai, esta irmã, que está agora, Pai, abatido, que está desanimado, que está, Senhor, sem fé, impossibilitado de vir para a tua casa, talvez está internado, está na UTI, está no CTI, mas o Senhor é o Deus que vai ao encontro destas pessoas, e curam estas vidas agora, desta tal enfermidade, que tem trazido angústia, que tem trazido, Senhor da glória, meu Pai, desespero, que tem trazido, Senhor da glória, desânimo para esta alma, mas o Senhor é Deus que traz, meu Pai, esperança, e repreenda, ó Deus, esta enfermidade sobre esta casa, sobre esta vida, meu Deus, que o Senhor possa dissipar todo o poder das trevas que está na vista desta pessoa. Repreenda, Senhor, livra este ouvinte do AVC, livra, meu Pai, este ouvinte, meu Pai, do derrame cerebral, do ataque cardíaco, meu Pai, livra este ouvinte agora do acidente, talvez está na estrada, talvez está, meu Pai, voltando de viagem por causa deste feriado prolongado e está retornando para a sua casa. O Senhor é Deus que livra, o Senhor é Deus de livramento, o Senhor é Deus de escape, o Senhor é Deus que guarda, meu Pai, este ouvinte agora, meu Deus, dá saúde, dá, meu Pai, a tua bênção completa para esta pessoa. O sangue de Jesus tem poder, o sangue de Jesus tem poder para te repreender, maligno, para repreender você, obra maligna, em nome de Jesus Cristo. Senhor, livra esta pessoa da morte, livra esta pessoa do infarto, livra esta pessoa, meu Pai, do derrame, esta pessoa que está sentindo, meu Pai, o seu corpo adormecido, esta pessoa que está sentindo, meu Pai, esta dormência no corpo, os nervos estão atrofiando, mas o Senhor é Deus de livramento, o Senhor é Deus que guarda, o Senhor é Deus que traz a restauração para esta saúde. Em nome de Jesus, sai agora. Sai a enfermidade. Sai a potestade diabólica. Caiam por terra agora. É no nome do Senhor. Não é no meu nome. Não é no nome de fulano, de Beltrano. É no nome de Jesus. Porque este nome tem poder, porque está escrito na sua palavra, Pai, em Atos dos Apóstolos, capítulo de número 4, que o próprio apóstolo Pedro, ele disse: em nenhum outro nome há salvação, em nenhum outro nome há salvação, a não ser por este Jesus Cristo, o Filho de Deus. Pai da glória, é no teu nome, ó Pai, que expulsamos esta legião maligna, é no teu nome que expulsamos estas enfermidades, é no teu nome, meu Pai, que expulsamos esta dor, em nome de Jesus Cristo, meu Pai da glória. É o teu Espírito Santo que convence o homem do pecado, da justiça e do juízo. Traz libertação para esta pessoa. Traz libertação para esta vida que está viciada, que está, meu Pai da glória, talvez desenganado pela medicina. Ó, meu Deus, porque diz a tua palavra, se me buscarem de todo o coração, estes me encontrarão, serei encontrado por vocês, diz o Senhor, meu Pai, eu creio, Senhor, eu creio, nós estamos te buscando, ó Pai, nós estamos te clamando, Senhor, assim como Noé, homem justo e bom, que andava com Deus, também assim como Abraão, ó Pai, o pai na fé, que peregrinava na companhia do Senhor, o Senhor era com ele, também Moisés, que falava com Deus, como alguém fala com seu amigo, Josué, o servo, o aprendiz e vitorioso, meu Deus, que possa

Pai, traz alegria, traz refrigério, traz esperança, traz paz. Esta pessoa que não tem paz no casamento, não tem paz na sua casa, não tem paz na sua família. Meu Deus da glória, ah, meu Deus, confirma a bênção, a resposta, Senhor. Confirma o livramento, o milagre para estas vidas. Eu clamo pelo teu divino Espírito Santo de Deus. Ó, meu Deus poderoso, estenda as tuas mãos poderosas sobre esta casa, sobre estas vidas. E eu entrego em tuas mãos este pedido de oração que está sendo feito. Muitas pessoas fazendo pedido de oração por WhatsApp. Visita todos estes que estão clamando comigo agora. Que o Senhor possa ir ao encontro e confirmar a tua graça, a tua bênção sobre cada um deles, em nome do Senhor e Salvador Jesus Cristo. Confirma a tua bênção, Pai, e a grande vitória, em nome de Jesus.

Deus abençoe ouvintes, você que orou conosco, você que esteve em oração, que o Senhor possa abençoar a vida de todos vocês. Porém, todavia, eu quero convidar você que ainda não aceitou a Cristo, você que não entregou a sua vida para o Senhor Salvador Jesus, convido você agora a dar este passo importante, sim, entregar a tua vida para o Senhor. Eu nunca me esqueço, quando levantei a minha mão para Cristo, entreguei a minha vida para o Senhor, tudo mudou. A alegria que eu sentia, momentânea, mudou-se completamente. Deus me deu uma alegria permanente. Então você que está conosco, talvez desviado, afastado dos caminhos do Senhor, eu quero que você faça essa oração comigo. Oração de confissão, em nome de Jesus. Oremos. Senhor Jesus, eu estou entregando a minha vida para o Senhor. Me perdoa pelos meus pecados, as minhas falhas, as minhas iniquidades. Me ajuda a permanecer firme em sua presença. Me fortalece, me capacita para que eu possa estar firme e vivenciar as promessas do Senhor. Deus, escreve e sela com teu sangue no livro da vida para que eu possa ir morar no céu com o Senhor. Amém e amém. Sejam bem-vindos à nossa Igreja Pentecostal Deus Amor, mais que uma igreja, uma família.

0: você que entregou a vida para Jesus agora, envie sua mensagem para o WhatsApp DDD 11 98292 3392 e nós daremos um discipulado, um acompanhamento específico para você, para permanecer firme na presença do Senhor. Deus abençoe, em nome de Jesus.
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2: Não seja sábio a teus próprios olhos. Teme ao Senhor e aparta-te do mal. Provérbios 3:7.
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4: 22 horas e 29 minutos.
5: Obrigada pela sua audiência. A gente vai para mais informações aqui. Relação entre pais e adolescentes. Fortalecer vínculos afetivos gera segurança, confiança e autonomia nos jovens. Um vínculo saudável com os pais proporciona um ambiente seguro e de apoio, em que os adolescentes se sentem mais à vontade para expressar as dúvidas, os medos e opiniões. Isso contribui muito para o desenvolvimento de habilidades socioemocionais, como a empatia, o respeito e a comunicação assertiva. Além disso, a presença ativa dos pais ajuda a fortalecer a autoestima dos filhos, orientando na tomada de decisões e na construção de valores, o que se reflete em um crescimento mais equilibrado e preparado para lidar com as complexidades da vida adulta. E segundo um estudo, o apoio familiar social tem extrema importância, principalmente no desenvolvimento saudável do adolescente. Os resultados mostraram que os jovens que cresceram em ambientes acolhedores demonstraram comportamentos mais empáticos e responsáveis na vida adulta. Então, para fortalecer o vínculo com os adolescentes, é fundamental conhecer profundamente a rotina deles, os interesses, cultivar a presença real e demonstrar interesse de fato, né, na participação do desenvolvimento na vida, na rotina, além, claro, de dedicar tempo de qualidade para atividades juntos e sem distrações. É fundamental praticar aí a escuta ativa, né, para validar as emoções e tornar-se a principal referência de segurança e de apoio para esses adolescentes. Monitor de dor para bebês. Inteligência artificial desenvolvida por pesquisadores brasileiros ajuda a medir a dor em recém-nascidos. O que é a tecnologia, não é mesmo? Uma ferramenta de inteligência artificial desenvolvida por engenheiros de um centro universitário em parceria com pediatras é capaz de identificar o nível de dor de recém-nascidos internados em unidades de terapia intensiva. Essa tecnologia utiliza modelos multimodais de linguagem e visão, que integram imagens e textos para interpretar expressões faciais dos bebês com mais precisão e menor grau de subjetividade. Então, diante desse cenário, os pesquisadores avaliam que a ferramenta de inteligência artificial pode transformar sinais subjetivos em parâmetros mais objetivos, contribuindo para uma avaliação clínica mais precisa. expectativa é que no futuro esse sistema possa emitir alertas em tempo real, funcionando como um monitor de dor ao lado de equipamentos cardíacos e respiratórios, além, claro, de auxiliar na definição de prescrições mais seguras de analgésicos. Um dos profissionais envolvidos aí nesse projeto, ele diz o seguinte, que o impacto da inteligência artificial vai além do desempenho técnico e pondera que cada ganho em precisão representa um efeito concreto na qualidade do cuidado oferecido aos recém-nascidos.
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8: Vamos chegando pedindo licença para nós apresentarmos mais uma vez o nosso programa Espaço Eu e Mais Um. Na apresentação, e sua irmã em Cristo, Débora Miranda. E eu saúdo a todos na paz gloriosa do Senhor. Mais uma vez nós vamos ainda comentar e estudar sobre o tema o Reino de Deus. Nós definimos nas últimas três aulas o que é o Reino de Deus, quais são as suas manifestações no presente, quais foram no passado e quais serão no futuro. Hoje eu queria continuar falando sobre o Reino de Deus e qual é a sua mensagem principal. Nós temos que compreender esta verdadeira natureza do Reino de Deus. Nos conscientizarmos de que para entrar no Reino de Deus é preciso nascer de novo. Quando Jesus estava no seu ministério aqui na Terra, ele proclamou a mensagem do Reino de Deus para o mundo inteiro. E a mensagem dele não somente determina as condições para se fazer parte do Reino, mas também denota a natureza espiritual e pessoal do governo divino. Eu vou explicar. Nós somos discípulos de Jesus, né? Nós fomos por ele intimados a pregar o evangelho a toda criatura. E também a viver segundo os princípios deste reino aqui na Terra. Qual a natureza do reino de Deus? O reino, ele é espiritual, ele não é concreto, né? Não existe um rei sentado aqui no trono na terra, existe ali uma nação, não é isso. O reino de Deus, acerca desta natureza do reino de Deus, ela é uma coisa celestial, não é aqui desta terra. Quando Jesus estava diante de Pôncio Pilatos, ele perguntou, tu és o rei dos judeus? E Jesus afirmou veementemente, olha, o meu reino não é deste mundo. Se o meu reino fosse deste mundo, lutariam os meus servos para que eu não fosse entregue aos judeus. Mas agora, meu reino não é daqui. Isso está em João 18, versículo 36. Então, em razão de o reino de Deus não ser terreno, mas possuir uma natureza espiritual eterna, a nossa vida deve apresentar valores opostos aos do presente século. Quais são esses valores? Alguns dos valores apresentados pelo próprio Senhor Jesus são a humildade, o perdão, a generosidade e o total comprometimento com o reino de Deus. O reino de Deus não é somente espiritual, mas também ele é pessoal. Eu explico. Quando o homem ouve a palavra de Deus e aceita esta mensagem do reino, uma mudança radical começa a acontecer na vida dele. O comportamento desta pessoa, a partir dessa experiência, passa a ser controlado pelo próprio Deus através do Espírito Santo. E esta pessoa que aceita Jesus, ela tem as suas ações, as suas atitudes em relação a outras pessoas, pautadas através dos princípios eternos da Bíblia Sagrada. Isso então é o reino pessoal. O reino de Deus também tem os seus princípios. Todo reinado tem ali as suas normas, tem suas regras, seus protocolos. E o reino de Deus também tem os seus princípios. Quando Jesus proferiu as bem-aventuranças, como diz em Mateus 5, ele estava ali falando sobre essas bem-aventuranças ali no Sermão da Montanha. E ele começa a expor os princípios deste reino de Deus. Nesse sermão, o Senhor Jesus, ele claramente fala dos valores espirituais, dos valores eternos que fundamentam o seu reino. E aos que colocam em prática a sua palavra, ele promete: felizes são as pessoas que as praticam. Bem-aventurado aqueles que... Então, ou seja, bem felizes, são alegres aqueles que praticam a minha palavra. Será que você realmente deseja alcançar a plena felicidade em Cristo Jesus? Então busque refletir a natureza do reino de Deus. Leia aí as bem-aventuranças, ou seja, é feliz aquele que realmente pratica aquilo que o Senhor pede.
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8: Vamos falar ainda mais nas próximas programações sobre o Reino de Deus ou Reino dos Céus. Muito obrigada pela sua audiência. Mande aí a sua dúvida, seu comentário. E também pode nos contar como está sendo o seu discipulado junto ao novo convertido. Nosso WhatsApp é 11982923392. Um grande abraço. Fiquem na paz do Senhor Jesus e até a próxima oportunidade.
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2: 22 horas e 46 minutos. Deus abençoe você que esteve conosco nesta noite, nesta programação abençoada para a glória de Deus. Fomos abençoados, fomos edificados através dos testemunhos, através dos louvores, através das mensagens de Deus aos nossos corações. Um dia repleto de bênçãos e vitórias. Lembrando que amanhã nós estaremos nesta poderosa campanha, neste dia, segunda-feira, do pão, onde também nós seremos alimentados pelo poder de Deus, alimentados pela palavra. O pastor Kleber de Oliveira pregará a palavra de Deus amanhã, às 7 da noite. Porém, teremos cultos nesses respectivos horários, às 7 da manhã, às 9 da manhã, 11h30, às 3 horas da tarde e também às 7 da noite, com este culto poderoso da segunda-feira do pão. Então não perca esta oportunidade, vem cultuar conosco em nossa sede mundial na Avenida do Estado, 4568. Entrada principal, Avenida Prefeito Passos, número 10. Não perca esta oportunidade de ser abençoado por Deus neste grande dia, onde o Senhor manifestará o seu poder. Também teremos cultos na terça-feira, nestes mesmos horários, também quarta-feira, grande mover de Deus, também a quinta-feira, culto em prol das instituições Reviver, sexta-feira da libertação, ou seja, toda a semana repleto de bênçãos e vitórias da parte de Deus. Também lembrando que logo mais, às 0 horas, meia-noite, teremos a oração gloriosa com os nossos pastores, orando ao vivo no Santuário da Oração. Então você que está pela rádio, quer migrar para o YouTube, Facebook ou Instagram, é só ir na página oficial da Igreja Deus e Amor e você estará orando juntamente com os servos de Deus ao vivo e a cores. Que Deus abençoe a vocês, você também que esteve em casa, está em casa nos acompanhando, que Deus permaneça abençoando todos vocês. Me despeço, Diácono Lindenberg Araújo. Até uma próxima oportunidade, que Deus abençoe a todos vocês. Tenham uma semana abençoada pelo Senhor. Que Deus abençoe, fique com Deus e a paz do Senhor Jesus. Quando...

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3: Momento da informação. Eu sou a Cristine Luiz e a gente vai para mais um Drops de Notícias aqui na Rádio Deus é Amor. Burnout. Afastamentos por esgotamento profissional crescem quase 9 vezes em 4 anos. Os afastamentos por burnout cresceram 823% em 4 anos aqui no Brasil. Só no ano passado foram concedidos 7.595 benefícios por incapacidade temporária causada por esgotamento profissional contra 823 registros em 2021, quase 9 vezes mais no período. O avanço também aparece nas denúncias ao Ministério Público do Trabalho. Os registros relacionados à saúde mental no trabalho passaram de 190 para 1.022 entre 2021 e 2025, um aumento aí de cerca de 438%. E no mesmo período, mais de 500.000 de licenças foram concedidas por transtornos mentais aqui no Brasil. Os especialistas apontam que vínculos precários, jornadas longas, metas inalcançáveis, a pressão constante constrói um ambiente em que empurra profissionais para o estresse crônico. E mesmo fora do horário de trabalho, muitos ainda permanecem conectados por mensagens e plataformas digitais, o que dificulta o descanso real entre uma jornada e outra. Consumo excessivo do celular. Mau hábito noturno pode prejudicar a qualidade do sono sem que você perceba. Rolar o feed das redes sociais ou assistir a vídeos antes de dormir parece inofensivo, né? Mas pode estar comprometendo seriamente a qualidade do seu sono. A luz azul emitida pelas telas suprime a produção de melatonina, que é o hormônio que avisa para o corpo que é hora de descansar e atrasa o processo de adormecer. Um estudo publicado numa revista científica internacional mostrou que pessoas que usaram dispositivos com a luz emitida antes de dormir tiveram redução de cerca de 55% nos níveis de melatonina noturna, isso em comparação com quem leu livros impressos. Elas também demoraram mais para adormecer, tiveram menos sono profundo e relataram menor disposição no dia seguinte. Então, além da luz, o conteúdo consumido nas telas também atrapalha. Redes sociais, notícias e jogos ativam o sistema nervoso e elevam o cortisol, que é o hormônio do estresse, mantendo o cérebro em estado de alerta, mesmo quando o corpo já está cansado. A recomendação é desligar o celular e telas, isso pelo menos uma hora antes de ir para a cama.

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2: Sejam bem-vindos à casa de Deus, meus irmãos. Todos vocês e todas as igrejas e todos os ministérios, bem-vindos. Que Deus os abençoe. É um prazer contar com a presença de vocês aqui. Eu quero ler com vocês em 2 Timóteo, no capítulo 4. 2 Timóteo, no capítulo 4, versículo 21. Louvado seja Deus, aleluias. O nome do nosso Deus é glorificado. Essa mensagem, meus irmãos, o título na verdade dessa parte que nós estamos lendo é Paulo prevê a sua morte. E ele faz alguns pedidos, algumas explicações, e eu quero compartilhar com vocês hoje. 2 Timóteo capítulo 4, versículo 21. Procura vir antes do inverno. Só até aqui, só esse versículozinho, só esse pedacinho, na verdade. Toma os seus assentos, meus irmãos. Procura vir antes do inverno. Uma leitura aparentemente até meio vaga, não é? Mas não é. Eu quero falar um pouquinho sobre a questão de tempo. A Bíblia fala muito a respeito do tempo. E eu creio que é importante a gente saber que todos nós temos um tempo e o nosso tempo é limitado. Eu sempre brinco com os irmãos, daqui 200 anos. Mas os irmãos entendem que é uma brincadeira, não é? A gente sabe que nós temos um tempo limitado para viver. E é importante então a gente saber usar esse tempo. Porque o tempo deve e pode ser usado. Todos nós temos um tempo, a Bíblia fala muito sobre tempo. A Bíblia fala que tem um tempo determinado para todas as coisas. É tempo de nascer, é tempo de viver, é tempo de sorrir. E a gente sabe que a gente usa o tempo da gente, às vezes bem usado e às vezes nem tanto. Então o tempo pode ser usado, pode ser desperdiçado, pode ser investido, mas o tempo nunca pode ser recuperado. Perdeu o tempo, perdeu. Nós somos mais escravos do nosso tempo do que nós imaginamos, meus irmãos. Mas se vocês começarem a refletir sobre a vida de vocês e a prestar atenção em vossos movimentos do dia a dia, vocês vão ver como vocês são, às vezes, como eu, como nós somos escravizados pelo tempo, pelo nosso tempo. Mas eu gostaria de perguntar a você, você sabe quanto tempo você tem ainda? Quanto tempo você tem para viver a sua vida? Para falar a verdade para os irmãos, até acho que é uma bênção de Deus a gente não saber. Mas quando Paulo fala nesse capítulo, como eu disse a vocês, ele fala, o título é Paulo prevê a sua morte. No versículo 6 ele fala, eu já estou sendo oferecido por aspersão de sacrifício. E o tempo da minha partida está próximo. Ele está dizendo, eu vou morrer cedo. Eu já vivi a minha vida. E eu sinto que eu vou partir para o Pai. E ele fala sobre a sua vida, eu fui um bom combatente.
3: Apesar das lutas, eu guardei a fé. Eu perseverei firme. E eu sei que tem uma coroa de justiça guardada e o Senhor, o justo juiz, me dará naquele dia. E ele é bem claro, não só a mim, mas para todos aqueles que amam a sua vinda. Quem ama a vinda de Jesus, levanta a mão e diga glória a Deus. Tem uma coroa de justiça para você também. Então Paulo está falando por carta com o jovem Timóteo. E sabendo que ele tem pouco tempo de vida, ele fala no versículo 9, procura vir ter comigo depressa. Paulo tem pressa. A Bíblia Sagrada nos fala, meus irmãos, que apesar de nós podermos usar o nosso tempo como nós acharmos melhor, a Bíblia Sagrada fala para nós remirmos o nosso tempo. A Bíblia Sagrada fala em Efésios 5,16 para nós remirmos, ou seja, fazermos cada minuto da nossa vida contar realmente. Eu não sei se os irmãos entendem como eu esse texto, mas eu entendo que essas são basicamente as últimas palavras de Paulo por carta. Ele sentia que se fechavam para eles as portas ou as janelas da vida, as cortinas da vida. Ele fala com Timóteo a respeito de várias pessoas com nomes até estranhos, engraçados às vezes. Ele fala sobre Demas, esse se desviou. Ele fala sobre Tito, fala sobre Lucas, fala sobre Marcos. Marcos já havia sido considerado um imprestável anteriormente, agora Paulo fala que ele é muito útil para o ministério. As pessoas podem mudar as suas vidas, não é? Ele fala a respeito de Tíquico, Alexandre, um que causou muito males a ele também. Ele manda saudação a Áquila, Priscila. E uns nomes engraçados, Trófimo, Eubulo, Pudente, Cláudia. Mas eu entendo, meus irmãos, apesar dele mandar saudação e falar de todas essas pessoas, eu entendo essas palavras de Paulo como as palavras de urgência para se comunicar com Timóteo, para que Timóteo se dirigisse a ele e que Timóteo trouxesse as coisas que ele pede, manda trazer a capa, os pergaminhos. E eu tenho uma sensação que Paulo não resistiu esse inverno também, embora seja um mistério. Mas de qualquer maneira, meus irmãos, Paulo fala, olha, traga os pergaminhos, traga a capa talvez por causa do frio. A minha partida está próxima. Por isso eu li para vocês, procura vir antes do inverno. Quando se trata de questões espirituais, nós temos quatro estações: primavera, verão, depois nós temos o outono e o inverno. Embora algumas pessoas falem do inverno e tal, nós temos sempre, a gente começa pela primavera, né? Primavera, verão, outono, depois o inverno, depois vem a primavera de novo. Isso é um ciclo. Por exemplo, eu estava em Portugal agora, pela questão até da posição da terra, em Portugal agora é inverno. E está frio lá, viu, meus irmãos? Para mim, por exemplo, brasileiro que gosta de calor, está frio. Fiquei 2 dias lá, o frio era tão grande que saía sangue do meu nariz. Porque eu não gosto mesmo de frio. E é no frio em que algumas enfermidades se manifestam com mais frequência. E embora o verão também possa matar pela sua temperatura alta, morrem mais pessoas no inverno do que no verão. Então, meus irmãos, espiritualmente falando, o próprio profeta Jeremias chega a dizer: o verão passou, o inverno está chegando, e ainda não estamos salvos. Por essa razão, eu quero dizer a vocês que Deus quer que vocês tomem as atitudes que vocês precisam tomar nas vossas vidas antes de chegar o inverno. É preciso tomar as atitudes antes do inverno. Algumas atitudes nunca serão tomadas, algumas portas nunca se abrirão ou se fecharão para sempre, se você não tomar algumas atitudes antes do inverno. Se o inverno vier, você pode deixar de desfrutar muitas coisas, você pode deixar de ganhar tantas coisas. É por isso que eu li esse versículo: procura vir antes do inverno. Eu tive a oportunidade, meus irmãos, de ir a um local, e nesse local foi feito um discurso histórico, e um grande homem da história dizia nesse local que ele tinha exatamente ido naquele local para lembrar as pessoas sobre a feroz urgência do agora. Eu explico. Ele foi a um local que ele reuniu uma multidão incontável de pessoas. E naquele local ele começou a falar às pessoas a respeito da urgência de algumas coisas, a respeito de coisas que não fossem feitas exatamente naquele tempo, de repente elas nunca mais poderiam ser feitas, porque de repente seria tarde demais. E onde foi que ele se reuniu com essa multidão de pessoas? Em um cemitério. Ele estava tentando dizer: tem coisas que, se vocês não fizerem agora, depois que vocês vierem para esse lugar, vocês nunca mais terão a oportunidade de fazer. Então Deus está falando contigo: tem coisa que você precisa fazer agora. É a urgência do agora. Tem portas que haverão de se fechar para sempre quando o inverno chegar na sua vida. Tem coisas que você não pode deixar para amanhã. Tiago, no capítulo 4, no versículo 13 e 14, a Bíblia Sagrada fala: a voz do homem: eia, amanhã eu vou subir à cidade, eu vou edificar, eu vou fazer. Vem o Espírito de Deus e usa o apóstolo, enfim, usa o seu servo e diz: ei, mas peraí, como é que você sabe que amanhã você vai fazer isso, se você nem sabe se você estará vivo amanhã? Então, ao invés de dizer amanhã, diga: se Deus quiser. Porque a vida do homem é como uma neblina que vem e logo se dissipa. Tem coisas que Deus quer que você faça agora e não faça amanhã, porque amanhã pode ser tarde demais para fazê-la. Eu gosto, meus irmãos, do Salmo 39, quando o salmista dizia: faz-me, Senhor, conhecer a medida dos meus, ou conhecer o meu fim, que eu conheça a medida dos meus dias, qual é, para que eu possa entender a minha fragilidade. Tem coisas que você precisa fazer e você sabe disso, e você não pode deixar para amanhã. Faça antes que o inverno venha. Você está desfrutando um verão bom agora, você ainda está forte, você ainda tem um bom raciocínio, Então faça as coisas corretas ainda hoje, antes que venha o inverno. A vida muda muito rápido, meus irmãos. Mas muito rápido mesmo. Eu conto a vocês, não é a história de uma pessoa só, é a história de muitas pessoas. Pessoas que estavam vivendo uma vida e contando os seus anos. Ah, daqui 2 anos. Ah, daqui 1 ano. Até que as pessoas, como eu disse, nem vou contar em forma de história, porque é a história de muitos. Até que se descobre que essa pessoa tem uma enfermidade mortal. E de repente essa pessoa vê que já não pode mais contar a sua vida em anos. E começa então muita gente a contar a sua vida em meses. Com o agravamento da situação, muitos passam a contar as suas vidas apenas em dias. E algumas pessoas, infelizmente, passam a contar as suas vidas em minutos. Eu ia contar essa história como a história de um senador da república, mas não precisou. Mas eu resumo, um senador da república estava bem feliz, fazendo planos para muitos anos. Sentiu-se mal, foi a um médico. E o médico disse a ele que ele tinha apenas 3 semanas de vida, e foi exatamente o que aconteceu. Nós temos urgências na nossa vida. Nós temos coisas que nós não podemos deixar para amanhã. Nós temos coisas que nós temos de fazer hoje. Se você está ouvindo Deus falar contigo e Deus está dizendo que você precisa mudar isso, isso, não deixe para amanhã, mude hoje. Porque o amanhã não nos pertence. Amanhã portas poderão estar fechadas para sempre. Amanhã vidas poderão ter partido para sempre, tendo tido a oportunidade de tomar as decisões de salvação em suas vidas, resolveram deixar para depois, e o depois foi tarde demais. Paulo dizia a Timóteo: toma cuidado com esse, com aquele. E quando você vier para cá, não esqueça de trazer a minha capa, meus livros, eu vou dizer assim. Como eu disse a vocês, meus irmãos, eu não sei se Timóteo chegou a tempo, mas agora eu quero fazer a imaginação adiantar-se. Porque existe uma coisa que acontece conosco, pelo menos em algum momento da vida. Vamos supor que Timóteo saiu então para ir ao encontro de Paulo, e deu uma paradinha aqui, deu outra paradinha ali, e de repente o inverno veio. Depois do inverno veio a primavera, e ao chegar em Roma, Timóteo não encontra mais Paulo. É uma suposição. E ele começa a perguntar: Paulo, ouviu falar de Paulo? Paulo. Vocês perceberam no versículo 21 que Paulo fala sobre Lino, Pudente e Cláudia? Então vamos imaginar. Vamos imaginar então que Timóteo não consegue encontrar Paulo. Mas procurando pessoas que conhecessem Paulo, ele acaba encontrando com a Cláudia. E a Cláudia fala para ele: olha, Timóteo, você é Timóteo, não é? Paulo gostava tanto de você. Paulo falava tanto de você. Paulo estava esperando os livros dele, a capa dele. Mas infelizmente ele não resistia ao inverno. Infelizmente você não poderá falar com ele mais. Ele esperou tanto por você. Ele orou por você. Mas você chegou tarde demais. É um exemplo.

prioritárias, eu diria. Mas quando nós deixamos para depois coisas importantes, infelizmente podemos sofrer os dissabores de nunca mais podermos fazer essas coisas. Quantas coisas morrem por causa da procrastinação, por causa dos nossos atrasos, por causa dos nossos adiamentos. Quantas pessoas deixam, vou citar coisas do dia a dia, eu vou me casar o ano que vem. Talvez o ano que vem não chegue. Para algumas pessoas sim, chega. Eu vou deixar os meus filhos, vou ter filhos só daqui 3 anos. Alguns talvez conseguem, alguns não. Eu vou fazer um consertinho na casa daqui 2 anos. Talvez consigam, talvez não. Agora, coisas espirituais, meus irmãos, é bastante complicado nós atuarmos com procrastinação, ou seja, deixando para depois. Porque são coisas que podem custar a nossa salvação e a nossa felicidade para sempre. Se Deus está chamando você hoje, é um dia de verão ou de primavera na sua vida, talvez até um outono. Mas venha antes do inverno, porque as coisas podem mudar de uma hora para outra. Ontem na cidade de Belo Horizonte, um motorista descia um morro. Alguns dizem que o freio do ônibus não funcionou. E aquele motorista caiu num tipo de um lagozinho, um riozinho, morreu juntamente com mais 4 pessoas. Eu estou usando como um exemplo. Existem coisas que nós deixamos para amanhã, e esse amanhã nunca verdadeiramente chegará na nossa vida. Por isso nós temos que nos lembrar da urgência do agora, do momento, e tomarmos as atitudes corretas naquilo que é relevante para a nossa vida, para a nossa salvação. Eu conto para vocês, também é um conto apenas. Dizem que alguns demônios se reuniram com demônios que estavam estagiando. É só para vocês terem uma ideia. E o Satanás chefe perguntava para os estagiários satanazinhos, né? Como é que vocês vão agir? Aí o primeiro capetinha disse assim: não, olha, Satanás chefe, eu vou fazer entrar no coração das pessoas que não existe Deus. Aí o chefe dos demônios: parabéns, muito bem, tá bom. E você, Satanás número 2, estagiário, o que você vai falar? Eu vou dizer que não existe inferno. Tá bom, também não está ruim não. Você, Satanazinho número 3. Eu vou dizer para as pessoas que não tem pressa. Não há pressa para nada, pode deixar. Aí Satan, o chefão, falou: então pode ir, porque você vai arruinar milhões de vidas. Nas coisas espirituais existe urgência. Urgência. Você precisa tomar atitudes na sua vida. Como é que você reage diante das urgências? Como é que você faz diante das urgências? Eu contei com muita tristeza, meus irmãos, e conto mais uma vez com tristeza, de um irmão na nossa igreja. Esse irmão cuidava das coisas da ceia aqui na sede. E esse irmão, um dia eu encontrei ele lá embaixo na garagem. E ele, pastor Lourival, eu queria conversar com o senhor um pouquinho. E eu estava realmente apressado. Eu ia fazer uma viagem. Eu disse: quando eu voltar da viagem, nós vamos conversar então. Ele gostava de conversar, batíamos papos assim, longos às vezes.

0: sabia, meus irmãos, que o inverno para ele estava chegando. E eu não o atendi antes que viesse o inverno. Quando eu cheguei, ele já estava enterrado. E eu guardei isso no meu coração. Era o inverno para ele. Eu poderia ter tirado 10 minutos para ouvi-lo. Era um senhor já idoso. Por outro lado, eu estava apressado mesmo, é verdade. Mas eu poderia ter ouvido, poderia ter conversado. Tive a oportunidade, era verão ainda. Mas quando eu cheguei, já tinha vindo o inverno, já estava na primavera e já não dava mais para conversar com ele, porque a sua voz já não era mais. Existem coisas que nós temos de fazer no tempo determinado por Deus. E Paulo fala a Timóteo: venha antes do inverno, procura vir antes do inverno. Não adianta você vir na primavera, tem que vir antes do inverno. Porque de repente eu posso não resistir a esse inverno, porque o tempo da minha partida está próximo. Deus quer que você tome atitudes na sua vida hoje. Deus quer que você aprenda a lidar com a urgência do agora, nesse momento. Você está tendo a oportunidade de tomar atitudes benéficas para a sua vida, e para a sua vida espiritual, e para a sua eternidade. Tem tantas coisas, meus irmãos, que não nos custa nada. Eu começo dizendo, por exemplo, aquela pessoa que você falou: ah, eu não quero nem olhar para aquela pessoa. Olhe para ela agora. Aquela pessoa que você diz: eu gosto dela, mas eu não perdoe a pessoa agora. Quantas pessoas ou quantas coisas, eu digo, pessoas poderiam ter uma recuperação tão grande, ou poderiam recuperar a amizade, poderiam recuperar uma vida de paz, se você se pronunciasse num gesto que você nega há tanto tempo. Deus quer que você tome a atitude certa hoje. Ele dá a você a oportunidade hoje. Se você quer ser perdoado, peça perdão hoje. Aquele membro da sua família, aquela pessoa que você ama tanto, mas você não dá o braço a torcer, vai lá, fala para ela que você a ama. Se tem coisa na sua vida que precisa ser falada com Deus, confesse ao Senhor. Você que está desviado, volte para Deus hoje, agora. Você que tem cometido erros na sua vida, repare esses erros agora, em nome de Jesus Cristo. Você que está no mundo do vício, se levante agora e saia desse vício que está te matando pouco a pouco. Você que precisa abraçar alguém, abrace alguém que você precisa abraçar agora. Pode ser o seu próprio pai. Está tão fácil, você está aí com o seu celular na mão, daqui a pouquinho terminando o culto, é aquela ligação que você precisa fazer para alguém que você ama tanto. Liga, diga a ela os seus sentimentos, vença essa coisa que está levando você mais cedo para a sepultura. Seja o que for que você precisa fazer, faça antes que venha o inverno e seja tarde demais. Faça enquanto você está vivendo esse verão agradável, essa primavera agradável. Se você precisa pedir desculpas a alguém, peça desculpas. Se você precisa dizer obrigado, diga obrigado. Se você precisa dizer que está com saudades de alguém, diga: estou com saudades de você. Como já disse, aquele abraço, dá aquele abraço forte e apertado. E vou dizer a você, Jesus está batendo na porta do seu coração hoje também. Se você precisa abrir a porta, abra a porta agora, antes que venha o inverno. Abra a porta agora, antes que a igreja seja arrebatada. Abra a porta do seu coração e deixa Jesus entrar. Venha para Jesus antes que venha o inverno. antes que você diga como disse Jeremias, olha, infelizmente nós passamos o verão e não estamos salvos ainda, e aí vem o inverno, salve-se quem puder. Basicamente é isso. Tem tanta coisa que só depende de você. Se você está ouvindo a voz do Espírito de Deus hoje, dá lugar ao Espírito de Deus hoje. E antes que venha o inverno, faça o que é preciso ser feito. Humilha-te perante o Senhor teu Deus. Seja humilde enquanto você está vivo, que na sepultura não adianta dizer, não, foi um grande homem, foi um homem humilde. Todo mundo sabe que isso é mentira e isso é bobagem. Aproveite o seu tempo de vida enquanto você pode contar a sua vida em anos. Todos nós estamos sujeitos, meus irmãos, a mudanças na nossa vida. E a mudanças na nossa forma de viver o nosso tempo. Voltando simplesmente ao que disse Paulo aos Efésios. Que nós possamos remir o nosso tempo. Que nós possamos então usar o nosso tempo com sabedoria. Você está aqui, Deus deu a você, concedeu a você o tempo da sua vida para você estar aqui hoje. Deus ama você. Essa igreja ama você. E eu não amo você só porque você tem uma alma, não. Eu amo você completamente. Amo você porque você é uma pessoa. Quero ver você ter bons sentimentos. Quero ver você ter uma vida boa. Quero ver você ter uma família abençoada. Se eu quero, imagine vocês, Deus. Deus quer muito mais do que eu. Não é só questão, meus irmãos, eu estava dizendo aos irmãos, ficarmos parecendo vendedores de seguros ou de plano de saúde. Para mim só interessa a sua alma, o resto que morra, não. Nós nos interessamos com você e nos importamos com você por completo. Como povo de Deus, queremos ver vocês bem. É o que Paulo falava a Gaio, que te vá bem em todas as coisas. E que seja próspera a sua saúde. Como próspera é a sua alma. Antes que venha o inverno, entrega o teu caminho ao Senhor. Antes que venha o inverno, aceita Jesus Cristo como Salvador pessoal da sua vida. Antes que venha o inverno, saia dessa vida de pecados que você sabe que é uma vida errada e venha para Deus e seja perdoado e tenha o nome escrito no livro da vida. Deus ama você. Deus quer o melhor para você. Venha para Ele antes do inverno. Aproveite a oportunidade. Tem um tempo para tudo. E hoje é tempo de salvação para você. Hoje é tempo de reconciliação para você. Hoje é dia de perdão dos seus pecados. Hoje é dia do seu nome ser escrito no livro da vida. Tome a decisão certa, entendendo a urgência desse momento, antes que você não possa nem contar mais o seu tempo. E que Deus abençoe você, que Deus te guarde. Antes do inverno, venha antes do inverno. Aproveite o seu tempo. Que o seu tempo seja um tempo remido, porque o nosso tempo jamais poderá ser recuperado. Que Deus os abençoe, meus irmãos, que Deus os guarde. Que o Espírito de Deus tenha falado aos vossos corações. Deus ama vocês grandemente. Deus quer o melhor para vocês. Deus quer todas as coisas boas que Ele fez nessa terra e no céu para vocês. Muito obrigado pela presença de vocês, irmãos. Não importa o ministério que vocês congreguem, vocês sabem que são sempre bem-vindos aqui na Igreja Deus e Amor. Digam comigo assim, meus irmãos. A paz do Senhor. Mais uma vez. A paz do Senhor Jesus. Mais uma vez. A paz do Senhor Jesus. Vão com Deus, meus irmãos. Vão com Deus. Vocês estão abençoados. Vocês estão guardados debaixo da proteção do Altíssimo. Tudo que vocês colocarem a mão para fazer, Deus fará prosperar. Que a graça do nosso Deus, que as prosperidades do Senhor, que a unção do Espírito Santo, que a comunhão do Espírito Santo, que a presença viva do Deus vivo, seja convosco de hoje e para todos sempre. Que todos digam amém.
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0: Louvamos o teu nome, Senhor, porque o Senhor é digno, porque o Senhor é único. Aleluia!
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4: Que Deus abençoe a todos os nossos irmãos que estão nos assistindo e também todos aqueles que estão nos ouvindo também pelo programa de rádio. Aceitem a paz de nosso Senhor e Salvador Jesus Cristo. Pastor Jerry falando com todos vocês. E está do meu lado minha querida esposa, nossa irmã Antônia, que vai estar orando comigo nesta oportunidade.
5: A paz do Senhor a todos. É com grande alegria e com muita fé no coração, estamos aqui, mais uma oportunidade onde estaremos orando, clamando ao Senhor nosso Deus, e grandes vitórias iremos receber.
4: É, e a partir de agora é importante você compartilhar esta live, você também que está nos ouvindo, se você puder, participe, né, e compartilhe essa live, porque daqui a pouquinho, né, daqui 7 minutinhos, nós já estaremos entrando em oração. Nós estamos aí nesse ministério de intercessão global, todos os dias, a partir da 00h. E você é o nosso convidado, juntamente com toda a sua família, seus amigos. Compartilhe, né? Para que mais pessoas possam alcançar as bênçãos de nosso Senhor e Salvador Jesus Cristo. É uma bênção esse momento de oração, né?
5: Com toda certeza. É muito importante orarmos realmente, e vamos estar também intercedendo por todas as pessoas, as demais pessoas, os pedidos de orações que vamos estar também entregando em oração. Isso é importante. Então, todos vocês que têm seus familiares, seus amigos, conhecidos que precisam daquela oração intercessora, coloque os nomes aí. Inclusive é importante, né, acessar aí no YouTube o canal da nossa igreja, colocando, por exemplo, é bem fácil, né? Coloca aí Igreja Penta, ou seja, Igreja Deus é Amor Oficial, né?
4: Isso mesmo.
5: E aí já vai nos acompanhar diretamente esses minutos, né? Que realmente, sem dúvida nenhuma, grandes vitórias Deus tem para todos.
4: É uma hora que passa assim muito rápido. Então, você que está nos assistindo, você que está nos acompanhando também pelas live, ou seja, pela rádio, você pode já compartilhar, né, com as pessoas, e também você pode já enviar o seu pedido de oração, né? Faça o seu pedido de oração, envie o seu pedido, o seu testemunho, se você quiser contar também quantas pessoas, né, que alcançaram bênçãos nas mãos do Senhor por intermédio da oração da meia-noite, né?
5: Exatamente. E Deus tem a maneira de trabalhar em cada vida. Às vezes Deus impacta vidas através de um testemunho realmente. Isso é muito importante. E Deus trabalha de uma forma assim tremenda por intermédio das orações. Deus realmente não falha.
4: É verdade. Faltam 5 minutinhos. 5 minutinhos nos separam já para nós iniciarmos a oração. E eu queria aproveitar essa oportunidade para falar com todos vocês que amanhã nós temos o discipulado aqui na sede mundial, né? Edificando a nossa vida na rocha. Então, você pode participar, nós vamos estar aqui nos três horários e você pode participar conosco às 9, às 15 ou às 19 horas, tá bom? Convide aí também as pessoas para participar, tenho certeza que vai ser muito edificante, onde nós também aprendemos um pouco da palavra de Deus. E lembrando também que nesta semana tem mais bênçãos, né? Dia 25, né? Não, nessa semana não, dia 25, ainda está mais um pouquinho à frente, né? Dia 25 nós teremos o EBF, olha só que tremendo, né? Com a nossa irmã Débora, né? Dia 25 de julho. E nós já estamos também nos organizando, já estamos nos preparando para este grande momento que vai estar acontecendo na nossa sede mundial, né?
5: Então é importante aí estar atentos, né? E não perder esta oportunidade. E também, eu sempre digo assim, não somente ficar recebendo sozinho, né? Tem que convidar alguém,
4: trazer as crianças, né? Porque o EBF é a escola, para quem não sabe, né? É a escola bíblica de férias, né?
5: Exatamente.
4: Então nós teremos a partir das 15 horas, dia 25, Pedrinhas para o Reino. Olha só que tremendo, Josué vai participar, né?
5: Josué.
4: Ele já está ansioso, né?
5: Josué já está bem informado.
4: E foi tremendo, né? Esse final de semana mesmo ele participou da escolinha, veio todo animado, né? É importante, né? Vocês, pais, quando participarem aí dos cultos, tragam seus filhos também para participar da escolinha, né? Que nós temos na nossa sede mundial.
5: Exatamente, porque é uma família, né? Deus sempre tem algo especial assim, a realizar, e é tão importante desde criança já incentivar, né? Para que as crianças também possam alcançar conhecimento, né?
4: Justamente, por intermédio, né? Ali da palavra de Deus. E aproveitando aí, né? Nós queremos também falar com todos vocês que dia 26, nós estamos focados, né, para o dia 26 de julho, que vai ser um domingo, né? Dia 25 é sábado, nós vamos ter o IBF. 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
5: Que bênção, não dá para perder essa
4: oportunidade.
5: Nós vamos estar
4: presentes, louvando o Senhor, um povo alegre, feliz, contente, né? Cheio da presença de Deus.
5: Eles são bem avivados, né? Já tivemos oportunidade de acompanhar aqui na sede, em outras datas. Então, vamos aí, com bastante expectativa, vamos estar aí.
4: Vamos estar todos juntos, em nome de Jesus. 23 horas e 58 minutos, muitas pessoas, né? Muitas pessoas já fazendo seus pedidos de oração. E você pode ainda fazer seu pedido de oração. E não deixe de compartilhar. Compartilhe para que as pessoas, elas também possam ser alcançadas por intermédio desta oração, ser alcançadas por Deus, ser alcançadas pelo poder, pelas misericórdias de nosso Senhor e Salvador Jesus. Então, não deixe de compartilhar. Nós já estamos nos aproximando. Você vai começar? Você vai iniciar, né, a oração? E depois eu vou dar continuidade. Então, vamos já nos preparar, está chegando já o momento da oração.
5: Oremos com muita fé. Grandioso Deus, Pai querido, Deus eterno, sentimos, Senhor, nesse exato momento, a presença do Senhor, o Espírito Santo se manifestando de uma forma tão nítida. Pai eterno, mais uma oportunidade, Senhor, onde eu posso estar aqui juntamente com meu esposo, orando, Senhor, com todos os ouvintes que nos acompanham e aqueles que estão nos assistindo. Olha, Senhor, quantos pedidos de orações, quantas pessoas que já estão escrevendo os nomes dos familiares, Senhor. Apresentamos agora, Senhor, esta tela, onde está aparecendo, Senhor, cada nome de pessoas, os pedidos de orações, Senhor. Aquela pessoa que já está compartilhando com os amigos, conhecidos. Sim, meu Pai querido, Em nome de Jesus, Senhor, vai até aquelas pessoas, Senhor, porque sabemos que quando existe um convite de fé para a oração, para buscar do Senhor, é porque Deus tem um propósito a realizar. Oh, meu Pai querido, eu sei, Senhor, que aonde há fé, haverá também propósitos. E é justamente o que nós estamos fazendo, Senhor, neste propósito, Senhor, de intercessão. Pai eterno, nós sabemos, Senhor, que o Senhor tem operado a cada dia, Senhor, cada madrugada, Senhor. E mais uma vez estamos aqui, Senhor, orando, clamando, suplicando ao Senhor. Quantas coisas nós temos, Senhor, para pedir. Muitas são as nossas necessidades, Senhor. Mas o Senhor conhece todas as coisas. Mas nesse momento, Senhor, eu apresento, Senhor, a Tua obra, Senhor. Meu Deus, o Senhor fez uma obra tão linda, Senhor, neste dia que já se foi. Foi um dia de salvação de almas. Foi um dia onde o Senhor se manifestou, Senhor, de uma maneira tão tremenda, Senhor, nos cultos, na maneira em que o Senhor trabalhou por intermédio da palavra, Senhor. As pessoas alcançando milagres, curas divinas, Senhor. Pessoas alcançando bênçãos para os familiares, Senhor. Para cada lar, o Senhor tem entregado grandes vitórias. E mais uma vez, Senhor, nós estamos aqui em oração apresentando, Senhor, o que vai ser, Senhor, neste novo dia, Senhor. Meu Deus, estamos apresentando, Senhor, Pai querido, esta semana, Senhor, sabendo que o Senhor dará grandes vitórias em prol, Senhor, das causas da Tua obra. Estamos aqui intercedendo, Senhor, para que o Senhor venha conceder as grandes vitórias, trazendo direção, trazendo respostas. Sim, Senhor, meu Deus, salva as almas, Senhor. Levanta, Senhor, aqueles que estão caídos. Levanta, Senhor, que a Tua palavra, Senhor, possa chegar até aquelas pessoas, Senhor. O Senhor tem a maneira de trabalhar em cada vida, como eu dizia, Senhor. O Senhor às vezes trabalha através de um testemunho. O Senhor trabalha através, Senhor, dos louvores. O Senhor trabalha através de uma oração, seja uma visita, Senhor, dentro de um lar, uma visita no hospital. Sim, meu Pai, o Senhor tem resgatado tantas pessoas, Senhor, que estavam ali no leito da enfermidade, pessoas que estavam oprimidas. Meu Deus, oro, Senhor, por todos aqueles que estão, Senhor, evangelizando, que fazem parte da equipe do evangelismo, Senhor. Abençoa, Senhor, de uma maneira especial, Senhor. Também, Senhor, para que haja, Senhor, salvação de almas. Especificamente, Senhor, através dos trabalhos dos jovens. Meu Deus, o Senhor tem despertado de uma maneira especial nesses últimos tempos. O Senhor tem trazido, Senhor, uma manifestação gloriosa, levantando jovens. O Senhor tem capacitado pessoas jovens para que o reino de Deus possa se manifestar a tantos lugares, Senhor. Tantas vidas, Senhor, que precisam conhecer do Evangelho do Senhor Jesus. Quantas pessoas que precisam, Senhor, alcançar, conhecer, meu Deus, das promessas que o Senhor tem para eles. Muitos, Senhor, andam sem direção. E às vezes, Senhor, muitos deles parecem que já a vida não tem sentido para eles. Mas eu creio, Senhor, que o Senhor está resgatando ainda agora, Senhor. Enquanto estamos aqui orando, Senhor, e tem tantas pessoas nos acompanhando também por intermédio desta oração. E estamos orando, Senhor, para que o Senhor possa resgatar os jovens, aqueles que estão nos vícios, aqueles que estão, Senhor, nas dependências, daquelas coisas tão horríveis, Senhor, onde ele já não tem, Senhor, não tem força de poder sair daquela situação, Senhor. Muitos estão, Senhor, completamente dependentes, Senhor, de tantos tipos de drogas, Senhor, que tem feito tão mal, Senhor, para tantas vidas. O Senhor pode resgatar, o Senhor pode se ir. O Senhor tem operado tantos milagres. E olha agora, Senhor, aqueles pais que estão orando, já colocaram os nomes desses filhos que estão nas drogas. Outros estão, Senhor, nos maus caminhos. Outros estão, Senhor, aparentemente em uma situação, Senhor, onde está tudo perdido. Mas alguém está acreditando em Deus. Alguém da família, alguém está orando, alguém está lutando, Senhor. E sabemos que o Senhor vai fazer uma obra transformadora, aonde o poder de Deus vai ser conhecido, porque aonde o evangelho chegar, aonde a palavra do Senhor Jesus tocar nos corações, certamente haverá uma transformação completa. Eu creio, Senhor. Nesse momento de oração, estamos, Senhor, apresentando aquelas pessoas que estão angustiadas, estão tristes, estão se sentindo só, sem direção, sem saber como solucionar os problemas que estão enfrentando. Mas nesse exato momento, o Espírito Santo já está trabalhando, o Espírito Santo está dando esta fé, a esperança viva. Meu Deus, eu sei, eu posso sentir que o Senhor está fazendo um grande trabalhar nesta hora de oração. São tantas pessoas, mas mesmo assim o Senhor conhece cada coração. O Senhor conhece, o Senhor sente cada dor. O Senhor está sentindo gemidos. O Senhor está vendo os corações. Tantas pessoas às vezes querem buscar ao Senhor, querem expressar através das suas palavras as suas necessidades, mas muitas dessas pessoas estão se sentindo sem forças, estão enfrentando, Senhor, esta grande peleja espiritual. Mas é agora que o Espírito Santo já está dando esta fortaleza. O Espírito Santo está dando grande renovo. Todas as barreiras espirituais do inimigo, do mal que está se opondo, já estão sendo vencidas as barreiras agora, em nome de Jesus, em nome de Jesus. Maior é aquele que está com cada um de nós, maior é o poder de Deus que opera sem limites. Aleluia. Meu Deus, o Senhor tem feito uma obra tão linda aqui em nossa igreja, nossa sede, Senhor. E apresentamos mais uma vez em oração toda a nossa diretoria deliberativa. Apresentamos, Senhor, como nós temos orado continuamente, porque isso faz parte daquilo que o Senhor se agrada. Nós temos intercedido, Senhor. Sim, Pai querido, mas nesse exato momento é algo especial. É um momento onde tem tantas pessoas neste mesmo propósito. E é por isso que eu estou orando, Senhor, por toda a nossa diretoria. Visita agora, Senhor. Nós apresentamos a vida da nossa irmã presidente da nossa Igreja Pentecostal Deus e Amor, nossa querida irmã Ereni Miranda. Senhor, que a tua serva seja envolvida agora, agora, Senhor, com esta glória tão linda que é a presença do Espírito Santo. Dá saúde à tua serva, Senhor. Eu sei que o Senhor tem sustentado ela. Ela tem sido, Senhor, uma guerreira que a cada dia, a cada momento, Senhor, ela tem sentido as mãos do Senhor estendidas, as mãos do Senhor estendidas. Sim, Senhor, sobre ela, sobre toda a família dela. O Senhor tem dado os grandes livramentos. O Senhor tem desfeito tudo aquilo que o inimigo tinha planejado, porque grande é esta obra, Senhor, e o Senhor está no controle de todas as coisas. Oh, Pai eterno, oro, Senhor, também nesse momento de oração, apresentando o pastor Lorival de Almeida, nossa querida irmã Débora, visita a tua serva, Senhor, como ela também tem sido uma grande guerreira. O Senhor tem capacitado ela, Senhor, de uma forma tão linda, Senhor, que ela tem sido exemplo de uma mulher de fé, uma mulher resiliente, Senhor. Aleluia! Seja com ela, Senhor. Abençoa, usa ela cada dia mais e mais. Abençoa ela, os filhos, as noras. Visita, Senhor, os netinhos, livrando de todo mal, em nome de Jesus. Meu Deus, visita também, Senhor, o diretor presbítero Davi Neto. Seja com ele como o Senhor tem sido, como o Senhor tem direcionado, o Senhor tem capacitado de uma forma toda especial. O Senhor é perfeito. O Senhor... do teu servo, Pai eterno, visita também sua querida esposa, irmã Karina Mendes, Senhor, visita a filhinha, visita o filhinho, Senhor, dando saúde, livrando de todo o mal, em nome de Jesus. Pai querido, opera de uma forma especial, Senhor, também por intermédio de todos os diretores da diretoria executiva. Que o Senhor possa direcionar em todos os assuntos, Senhor, em todas as áreas, Senhor, concernente à Tua obra, Senhor, que a Tua obra possa prosperar a cada dia mais e mais. Senhor, usa os pastores, seja com eles, Senhor, aqui em nossa sede mundial, em cada estado dentro do Brasil. Oramos, Senhor, apresentando, entregando tudo nas mãos do Senhor. O Senhor conhece as necessidades desta obra tão grande, Senhor, em cada estado. E que seja o Senhor trabalhando nesse momento de oração. Eu sei que o Senhor ordena os seus exércitos de anjos. Quando o Senhor tem um propósito, quando o Senhor tem, aleluia, algo específico a realizar em cada cidade, em cada povo, o Senhor trabalha, o Senhor ordena os seus anjos, e aquilo que o Senhor ordenar, certamente aquilo vai acontecer. Eu creio, Senhor, nos grandes livramentos, porque enquanto teus servos estão batalhando, Senhor, os pastores que estão aí com responsabilidade, Senhor, eu sei que o inimigo também tem se enfurecido, mas maior é o Senhor, fiel é o Senhor que tem pelejado a favor de cada um de seus servos. Oh Deus eterno, em nome de Jesus, oramos também, Senhor, por esta obra tão linda, Senhor, a obra beneficente da nossa igreja pentecostal, Deus e amor. Sim, Pai querido, o Senhor tem prosperado de uma forma todo especial em todos esses anos. E mais uma vez, eu oro apresentando a Fundação Reviver e também a Fundação Reviver Help, Deus e Amor, que é a associação, Senhor, que tem se unido também, Senhor, com tantos projetos, Senhor, que tudo tem sido para a glória de Deus. Porque tantas coisas, Senhor, que parecia ser um sonho, agora já é uma realidade. Que o Senhor possa continuar fazendo uma obra gigantesca, Senhor. Aleluia! Abençoa, Senhor. Continua abençoando, Senhor. Toda a diretoria que também faz parte, Senhor. das instituições, que o Senhor possa capacitar, que o Senhor possa direcionar, que o Senhor possa abrir todas as portas. Eu creio, Senhor, para a glória de Deus. Aleluia! Vamos continuar vendo, vamos continuar acompanhando, vivendo tudo que o Senhor ainda tem para fazer. Senhor meu Deus, continua operando, Senhor, em todas as campanhas. Assim, Senhor, como no dia de hoje, Senhor, no decorrer desta semana, cada dia, em todos os horários, traga, Senhor, todas as pessoas que precisam de um milagre, de uma resposta, de uma solução para os seus problemas. Traga, Senhor, essas pessoas até a Tua casa. Meu Deus, quantas pessoas precisam alcançar as bênçãos, mas essas pessoas têm que ter atitude. É por isso, Senhor, que nós estamos aqui em oração, intercedendo, para que eles possam conseguir chegar à Tua casa. Tira, Senhor, os impedimentos. Em nome de Jesus, em nome de Jesus, há poder, há vitória. Visita agora, Senhor, esta pessoa que está em oração, esta pessoa que está nos acompanhando atentamente e está aí em espírito de oração juntamente conosco no pensamento, porque eu sei que tem pessoas que até mesmo trabalham no horário noturno, mas mesmo assim estão acompanhando esse momento de oração através da rádio. Outras pessoas estão acompanhando através desta transmissão ao vivo, Senhor, e não é nada por acaso, é plano de Deus. Aleluia! É porque o Senhor tem bênçãos, é porque o Senhor tem coisas grandes onde o Senhor está entregando. Aleluia! Eu posso sentir esta confirmação enquanto estou orando aqui. Bendito seja o Senhor, bendito seja o Senhor. Vai operando, Senhor, milagres onde for necessário. Opera milagres, porque tem pessoas que estão pedindo, tem pessoas que estão precisando já. Agora, Senhor, agora eu estou sentindo que o Senhor está dando respostas. Ainda quando chegar o amanhecer desse novo dia, já haverá uma boa notícia, já haverá uma mudança. Aleluia! Porque o Senhor está respondendo. Eu creio, eu posso sentir o mover do Espírito Santo, o calor do Espírito Santo. O Espírito Santo é o poder de Deus que está tocando. Deus é fiel. Aleluia, aleluia. Deus pode todas as coisas, porque Ele é soberano. Ele está no controle de todas as coisas. Aleluia. Para Deus nada é impossível. Certamente tem momentos, tem situações aonde é preciso um socorro já, uma bênção já, um livramento já. É isso que está acontecendo agora. É isso mesmo que está acontecendo, podemos sentir. Em nome de Jesus, há poder no nome de Jesus. Podemos clamar pelo sangue de Jesus que nos garante a vitória. Não tem mal que possa resistir aonde estiver esta enfermidade, esse mal-estar. Agora, desapareça em nome de Jesus. Esse sufoco que aquela pessoa está sentindo no coração, no peito, em nome de Jesus, receba a cura, o livramento. Eu creio que o Senhor já está operando. Eu creio que o Senhor está tocando, dando livramentos. Pai querido, oramos, Senhor, apresentando também todo esse mês de julho, Senhor, o que ainda resta, Senhor, desse mês de julho, que o Senhor possa dar vitórias e mais vitórias em todas as causas, Senhor, da Tua obra. Meu Deus, continua, Senhor, também prosperando, Senhor, o ministério da intercessão global por intermédio da nossa irmã evangelista Maria Lorena, Senhor, e toda a equipe, Senhor. Manifesta-te, Senhor, dentro de todo o Brasil, Senhor, e também, Senhor, os países, Senhor, lá fora. Visita, Senhor, toda a América do Sul. Visita a América Central, é o Caribe. Visita, Senhor. Ah, Pai querido, o Senhor tem dado grandes livramentos por intermédio deste ministério da intercessão. Oramos também, Senhor, especificamente pelo país da Venezuela. Oramos agora, Senhor, porque eu sei que o Senhor está no controle deste país. Aleluia. Oh, Senhor Jeová, Deus, Criador dos céus e da terra, levanta, Senhor, missionários, levanta evangelistas, levanta, Senhor, os pastores neste país de Venezuela, Senhor. Aviva, Senhor, aviva a Tua obra, Senhor. Visita nossa igreja pentecostal, Deus e amor, todos os irmãos que estão allá, Senhor, perseverantes em oração sem cessar. Eu sei que eles estão buscando continuamente em oração. Eu sei que eles estão, Senhor, buscando a graça e as misericórdias do Senhor, para que eles também possam tornar-se instrumento em las manos do Senhor, para que possam chegar a tantas pessoas, tantas vidas que necessitam escuchar o Evangelho do Senhor Jesucristo. Oramos também, Senhor, os irmãos que nos acompanham, Senhor, em esse momento de oração, desde os lugares distantes. Deus meu, eu sei, Senhor, que você sempre tem a resposta para a hora certa, Senhor. Você nunca falha, Senhor. Nossos irmãos, Senhor, que estão preocupados em prol de Tua obra também, Senhor, tudo vai sair bem. Porque quando permanecemos em oração continuamente, com sinceridade, Deus tem a solução, as respostas. E é por isso que nós estamos aqui em oração, Senhor. Oro também, Senhor, nesse momento, Senhor, por todas as nossas igrejas que nós temos, Senhor, lá na África, Senhor, no continente africano, Senhor. E visita agora cada país. Visita, Senhor, são vários países, mas o Senhor conhece, o Senhor sabe a necessidade, Senhor, que há em cada lugar. Aviva a Tua obra, Senhor, seja, Senhor, com os pastores africanos,

pastores que estão lá fora, em outros países, Senhor. Visita, Senhor, os filhos dos pastores. Guarda, livra, Senhor, cada família, Senhor, cada lar de cada pastor. Em nome de Jesus, meu Deus, eu te agradeço, Senhor, infinitamente, Senhor, de todo o coração. Obrigada, Senhor, por ter me concedido esta oportunidade de estar orando aqui juntamente com meu esposo. E aqui estamos, Senhor, para fazer muito mais, Senhor. E apenas, Senhor, o início, Senhor, daquilo que o Senhor já está trabalhando por intermédio deste ministério da intercessão. Aleluia, aleluia. Senhor, meu Deus, apresentamos, Senhor, todos os eventos que vão estar acontecendo, Senhor, em todos esses meses que ainda resta desse ano 2026, que o Senhor possa estar no controle de todas as coisas, assim como o Senhor já tem feito, e o Senhor tem nos surpreendido. Aleluia! Quando eu me recordo, Senhor, trago à memória aqueles dias, Senhor, que nós vivemos aqui, Senhor, no mês passado, os dias de festividade que tivemos aqui em nossa sede mundial, Senhor. Foram momentos marcantes. Só de recordarmos, Senhor, é algo tão emocionante que podemos reviver tudo, Senhor. O Senhor tem nos surpreendido, Senhor. Aleluia, eu sei que o Senhor tem muito mais para fazer. Meu Deus, abençoa, Senhor, de uma forma especial também, Senhor, todos os jovens, Senhor, que fazem parte da expansão, juntamente com toda a equipe também, do jovem que faz parte aí do Regenere, que eles possam continuar trabalhando em união. Eu sei, Senhor, que grandes desafios existem, Senhor, aí pela frente, mas tudo será para a glória de Deus. E tudo aquilo que está, Senhor, sendo aprovado pelo Senhor, é aquilo que nós veremos, Senhor, acontecer. Aleluia! Porque o Senhor é o dono desta obra. Em nome de Jesus, oramos também, Senhor, por todas as crianças, Senhor. Abençoa, Senhor, nossas criancinhas, guardando, livrando, Senhor, de tantos perigos, livrando também das enfermidades. Em nome de Jesus, abençoa o ministério infantil, Senhor, da nossa igreja. Prospera de uma forma especial. Em nome de Jesus, Pai querido, eu te agradeço, Senhor, pela oportunidade de também poder pregar a Tua palavra, Senhor. Que o Senhor possa, Senhor, trazer mais vidas se arrependendo, se entregando ao Senhor Jesus, aceitando o Senhor Jesus como seu único e suficiente Salvador, Senhor. Em nome de Jesus, Pai querido, usa também todos os pregadores, Senhor, que vão estar pregando, Senhor, em toda essa semana, Senhor, seja a cada dia, em cada horário, Senhor. Usa cada pregador, Senhor, e que as almas possam se render aos pés do Senhor Jesus. Oh, aleluia! Eu sinto que o Senhor está operando, Senhor. Visita, Senhor. Vai tocando, Senhor, nesses pedidos de orações, Senhor. Que nesse momento, Senhor, cada pedido de oração nós estamos visualizando naquela tela, Senhor. É o Senhor que já está agindo, o Senhor que já está recebendo esses pedidos de orações, cada nome de pessoas. O Senhor já está visitando, livrando de toda obra de maldição, de toda obra maligna, seja por causa desse mal da inveja. Liberta, Senhor, essa família. Liberta, Senhor, quantas pessoas que estão sofrendo por causa desse mal da inveja. O Senhor é aquele que liberta. O Senhor é aquele que livra de todo o mal. Restaura, Senhor, aquele casamento. Em nome de Jesus, a vida espiritual. Restaura agora, Senhor. São muitos pedidos de orações, Senhor. Mas eu sei que o Senhor está lendo tudo. O Senhor está recebendo um por um.

0: Aleluia! Como o Senhor nosso Deus é fiel. O Senhor não rejeita ninguém que se aproxima dEle. O nosso Deus é maravilhoso, incomparável. Ele pode todas as coisas, em nome de Jesus.
1: Senhor eterno Pai, aqui estamos, Senhor, diante da Tua presença e também em conformidade com a oração da Tua serva, Pai. Nós continuamos intercedendo, clamando a Ti, Senhor, o Deus que pode todas as coisas. Louvamos o Teu nome, bendizemos, sim, engrandecemos o Teu santo e eterno nome, meu Deus, por tudo que o Senhor tem nos concedido, ó Pai. Senhor, meu Deus, quantas e quantas pessoas estão enviando os seus pedidos de oração, Senhor. Não é possível nós lermos, Senhor, aqui cada pedido, mas o Senhor conhece a necessidade de cada vida, Senhor. E nós te pedimos que o Senhor possa visitar neste momento cada ouvinte, cada pessoa que está nos assistindo e, ó Pai, que estão orando conosco nesta oração. Pai querido, quem sabe quantas pessoas que estão enfermas nesse exato momento. Pessoas, ó Pai, que estão ouvindo este clamor, estão, Senhor meu Deus, num leito de enfermidade. O Senhor tem o poder de repreender toda a enfermidade. O Senhor tem o poder, meu Deus, de restaurar por completo a saúde deste homem, a saúde desta mulher. Meu Deus, vai de encontro agora, seja, meu Deus, neste lar, seja no hospital, Senhor. Quantas pessoas que estão, meu Deus, quem sabe até mesmo desenganadas pela medicina terrena, mas o Senhor é o Deus que tudo pode. O Senhor, meu Deus, tem o poder de reverter esse quadro, de curar esta pessoa de qualquer que seja a enfermidade que ela está, meu Deus, enfrentando neste momento. Pai querido, vai de encontro, Senhor meu Deus, às nossas viúvas, Senhor. Quantas e quantas viúvas, ó Pai, visita agora. Eu intercedo, Senhor, pelas viúvas, ó Pai. Senhor meu Deus, provê a necessidade, Senhor, destas pessoas. Provê, Senhor meu Pai, também para os órfãos. Toma nas Tuas mãos, ó Pai. Visita neste momento, meu Deus. Vai de encontro também aquelas pessoas que estão, Senhor, enlutadas, Senhor. Quem sabe, meu Deus, derramando lágrimas neste exato momento, porque perderam seu ente querido. Senhor, nós sabemos que somente o Teu Espírito Santo tem a condição de trazer a paz, somente o Teu Espírito Santo tem o poder de confortar este coração neste exato momento. Pai querido, Pai amado, vai de encontro, Senhor, vai de encontro, meu Deus, a cada vida que neste momento talvez esteja no seu setor de trabalho, Senhor, pessoas que estão, meu Deus, quem sabe neste momento encarceradas também, quantas e quantas pessoas encarceradas, quem sabe há pessoas que estão nos ouvindo neste exato momento, que até mesmo estão orando conosco. O Senhor, meu Deus, tem o poder de libertá-las, Senhor, de transformar a vida de cada uma delas. Há pessoas, ó Pai, que estão no cárcere, mas já estão livres espiritualmente, estão cumprindo ainda a sua pena aqui na terra, mas já estão livres, as correntes espirituais, elas já foram, Senhor meu Deus, esmiuçadas, ó Pai. Vai de encontro agora, dê força, dê graça, meu Deus, a essas pessoas que estão nas penitenciárias, que estão nos presídios, que estão nas cadeias públicas, ó Pai. Vai de encontro, ó Pai, vai de encontro, Senhor meu Deus, aqueles que também são completamente dependentes, ó Pai, meu Deus, das drogas, são os dependentes químicos que precisam da libertação, que precisam da transformação. Quantas e quantas pessoas nós temos visto, Senhor, pelas ruas, pelas avenidas, Senhor, meu Deus, pelas calçadas, Senhor, jogadas, porque estão escravizadas pelos vícios. O Senhor, meu Deus, tem o poder de transformar. Nós temos tantos e tantos testemunhos de pessoas que outrora estavam acorrentadas também, mas que foram libertas, que foram transformadas pelo Teu poder, por intermédio da Tua palavra, Senhor. A Tua palavra transforma, a Tua palavra liberta, meu Deus. E eu lhe peço, meu Deus, vai de encontro a estas pessoas, vai de encontro, ó Pai, aquelas pessoas também depressivas. Quantas e quantas pessoas nos últimos dias estão depressivas, Senhor. Quantas e quantas pessoas que têm uma tristeza profunda, e nós sabemos, mediante a Tua palavra, que somente o Teu Espírito Santo pode trazer alegria aos nossos corações. Somente o Teu Espírito Santo pode preencher o vazio da alma, Senhor. Muitas e muitas pessoas buscam preencher o vazio de suas almas por intermédio da bebida, das drogas, das noitadas, mas o Senhor, meu Deus, ó Pai, o Senhor nos deixou claramente na Tua palavra que este vazio da alma não tem nada neste mundo que possa preenchê-lo, somente a presença do Teu Espírito Santo, porque, ó Pai, nós fomos criados, Senhor, para estarmos pertinho do Senhor. Nós fomos criados para termos, Senhor meu Deus, o contato com o Senhor, estarmos próximos, ó Pai, temos um relacionamento íntimo com o Senhor, ó meu Deus, e o Senhor tem o poder, assim como tantas e tantas vidas foram alcançadas, foram transformadas, foram libertas, Senhor. Eu creio que neste exato momento o Senhor está visitando alguém, que o Senhor está neste momento, ó Pai, dando um grande livramento, quem sabe de uma overdose, quem sabe, meu Deus, ó Pai, de um assassinato. O Senhor, meu Deus, está dando, eu creio. Ó Deus Santo, ó Deus Poderoso, vai de encontro agora a esta pessoa, a este jovem, a esta moça, Senhor, quem sabe mães, pais, quem sabe pessoas que estão agora, Senhor, orando conosco esta oração, estão derramando lágrimas, ó Pai, porque estão desesperadas diante da situação dos seus filhos. Ó Senhor, meu Deus, o Senhor pode, sim, meu Deus, reverter o quadro, reverter toda esta situação, como o Senhor fez, meu Deus, na vida de tantas e tantas pessoas que testemunharam. Quantos testemunhos nós ouvimos diariamente de pessoas que foram alcançados pela Tua palavra e foram transformados, foram libertos, Senhor. E eu creio que esta pessoa está sendo visitada agora, ela está sendo liberta, ela está sendo transformada pelo Teu poder. Meu Deus e meu Pai, toma nas Tuas mãos, Senhor, toma nas Tuas mãos também todos os cristãos, meu Deus, que estão, Senhor, meu Deus, passando por um momento de luta, de prova, de tribulação. Quantos estão sendo perseguidos, quantos estão, meu Deus, no meio, meu Deus, da batalha. Senhor, fortaleça os Teus filhos, fortaleça as Tuas filhas, Senhor, ajuda eles, ó Pai, porque nós sabemos que sozinhos não temos como permanecermos de pé, não temos como vencer, mas quando o Senhor está na batalha, Senhor, quando o Senhor está, Senhor, do nosso lado, nós somos mais do que vencedores. E eu lhe peço, meu Deus, visita agora, visita este irmão, visita esta irmã que está passando por este momento de dificuldade, esse momento de luta, esse momento de perseguição. Vai de encontro, Senhor, vai de encontro a estas vidas neste momento, ó Pai. Aviva os Teus filhos, Senhor, enche-os, Senhor, da presença do Teu Espírito Santo. Ó Pai, as nossas igrejas também, Senhor, aviva as nossas igrejas, aviva os nossos irmãos, aviva, Senhor, os nossos obreiros, aviva, Senhor, os nossos pastores, dirigentes, toma nas Tuas mãos os líderes que estão à frente dos ministérios, ó Pai, que o Senhor possa, meu Deus, neste momento visitá-los, que o Senhor possa, meu Deus, restaurar a força, Senhor, daquele, ó Pai, que quem sabe neste momento se encontra enfraquecido, ó Pai. Fortaleça, Senhor, dá vitória, meu Deus. Ah, Senhor, meu Deus, aviva a Tua obra nos quatro cantos da terra. Aviva, Senhor, cada irmão, cada irmã, ó Pai. Aviva também esta família, Senhor. Meu Deus, o Teu Espírito tem o poder, Senhor, de agir, de operar, meu Deus, dentro deste lar, no meio desta família. Talvez, Senhor, meu Deus, um desses familiares tem buscado, está até mesmo neste momento orando conosco, tem intercedido pela sua família, que está naufragando na fé. O Senhor tem o poder, meu Deus, de reanimá-los, Senhor, de revigorá-los, para que eles possam trilhar por este caminho glorioso até o dia, Senhor, meu Deus, da nossa redenção, Senhor. Haverá sim, meu Deus, esse dia, nós sabemos, a Tua palavra, ela nos afirma, Senhor, não sabemos se será no chamado individual ou se será no chamado coletivo, no arrebatamento da igreja, mas o que sabemos que esse dia virá e precisamos sim, meu Deus, estar na posição a qual o Senhor quer, para que possamos sim ouvir o Teu chamado, possamos ir ao encontro do Senhor. Por isso eu lhe peço, abençoa esta família, abençoa cada integrante dessa família, ajuda cada um dos Teus filhos, fortaleça o Senhor, dê, Senhor, a vitória, dê a vitória, Senhor, joga todo impedimento, joga todo embaraço, todo projeto que é arquitetado contra a vida desta pessoa, que seja desfeito, porque há poder, Senhor, no Teu nome, há poder no Teu sangue. Jesus, abençoa também a nossa juventude, Senhor. Nós sabemos, ó Pai, que existem muitos, meu Deus, muitas e muitas estratégias malignas, tem muitas bandejas que são ofertadas aos nossos jovens, Senhor, e eu louvo o Teu nome, Senhor, pela nossa juventude, Senhor. Que coisa linda, ó Pai, é a nossa juventude, não somente na sede mundial, mas também, Senhor, em todo o Brasil, pelas igrejas que eu passei, Senhor, o trabalho lindo, Senhor, que estes jovens, eles têm feito, que eles têm realizado em prol da Tua obra, Senhor. Mas existem, Senhor, muitos e muitos jovens que ainda estão no mundo, ó Pai. Senhor, meu Deus, usa a nossa juventude para resgatar aqueles que estão lá, meu Deus do mundo. O Senhor, meu Deus, ó Pai, tem o poder de capacitá-los, Senhor, sim, meu Deus, de avivá-los, de revesti-los, Senhor, de dar, meu Deus, os dons espirituais, para que eles possam, meu Deus, ter as ferramentas necessárias para poder, meu Deus, resgatar aquele jovem que está acorrentado espiritualmente, ó Pai. Senhor, meu Deus, ó Pai, ô Jesus, eu creio, ó Pai, sim, Senhor, que grandes coisas o Senhor está fazendo. Eu creio, Senhor, que grandes coisas o Senhor ainda fará. Meu Deus, nós podemos ver já a ação divina do Teu poder. Neste ano de 2026, temos visto, Senhor, o que o Senhor tem feito, o que o Senhor tem realizado. E nós cremos, Senhor, sim, meu Deus, eu vejo pelos olhos da fé coisas maiores que o Senhor fará ainda em nosso meio, usando também, Senhor, a juventude da nossa igreja. Ó Deus Santo, ó Deus poderoso, abençoa, Senhor, também as nossas criancinhas, Senhor, abençoa este grande evento que vai acontecer no dia 25, Senhor, toma nas Tuas mãos, envia as crianças, Senhor, meu Deus, que os pais, eles possam ser tocados para trazer, Senhor, as criancinhas para participar, meu Deus, ó Pai, desse EBF, Senhor, que vai estar acontecendo no dia 25, meu Deus. Abençoa, meu Deus, os grupos, meu Deus, de criança. Toma, Senhor, meu Deus, o pequeno Galileu. Abençoa, Senhor, não somente da sede mundial, mas também de todo o Brasil, de todas as nossas igrejas, Deus e amor, toma nas Tuas mãos, Senhor, abençoa, guarda, livra, Senhor, as nossas criancinhas, ó Pai. Nós sabemos que existe uma fúria terrível do inimigo, Senhor, contra as crianças, e eu Te peço, meu Deus, a proteção do Senhor, meu Deus, em prol das nossas criancinhas, ó Pai. Meu Deus, toma nas Tuas mãos, Senhor, todos os ministérios da nossa igreja, o evangelismo, Senhor, abençoa todos os grupos de evangelismo, ó Pai. Sim, meu Deus, toma o PEMU, Senhor, nas Tuas mãos, que estão espalhados aí, meu Deus, pelo Brasil, o grupo de evangelismo da sede mundial, Senhor, meu Deus, ó Pai, os grupos que estão espalhados no Brasil e no mundo, Senhor, meu Deus, guarda os Teus filhos, meu Deus, abençoa, capacita os Teus servos, servos, Senhor, e as Tuas servas que estão envolvidas, que estão envolvidos, que estão empenhados, que não têm medido esforços, ó Pai, para fazer a Tua obra, para evangelizar, Senhor, as comunidades, lugares, às vezes, meu Deus, tão remotos, tão difíceis de acesso, Senhor, e às vezes tão complexos também, Senhor, mas eles não têm medido esforços para, meu Deus, chegar até este lugar, Senhor, para levar a Tua palavra, Pai. Abençoa eles, dê forças, dê graça, Senhor. Ajuda, Senhor, meu Deus, aos Teus filhos, ó Pai. Toma nas Tuas mãos, meu Deus, cada ministério da nossa igreja, o ministério de ensino, Senhor. Abençoa os nossos professores, ó Pai. Meu Deus, abençoa os alunos também. Abençoa, meu Deus, os seminaristas, meu Pai. Toma nas Tuas mãos esse novo projeto para 2027, que, Senhor, meu Deus, veio a inspiração do Senhor para o Teu servo presbítero Davi Neto. Meu Deus, ó Pai, sim, eu tenho certeza que será, meu Deus, algo tremendo, ó Pai. Que sim, meu Deus, que o Senhor está na direção e que o Senhor possa, sim, meu Deus, estar conduzindo cada passo, ó Pai. Abençoa, meu Deus, ó Pai, o coordenador, enfim, toma todos, ó Pai, do ministério do ensino, Senhor. Toma nas Tuas mãos, ó Pai. Vai abençoando o ministério das mulheres de fé, Senhor. Abençoa estas mulheres valorosas. Toma nas Tuas mãos, Senhor. Continua abençoando, usando. Sim, meu Deus, ó Pai, as mulheres de fé nos inspiram, Senhor. Meu Deus, ó Pai, que nós possamos também, meu Deus, sermos inspirados a ter esta fé tremenda que as Tuas servas têm, Senhor. Ó Senhor, aviva também os homens, Senhor, que possamos, Senhor, meu Deus, seguirmos nesta fé viva para os eventos, para os trabalhos que temos que realizar, meu Deus, nas nossas igrejas, ó Pai. Toma nas Tuas mãos, Senhor, vai abençoando. Sim, Jesus, toma os adolescentes, toma, Senhor, meu Deus, ó Pai, os adolescentes da nossa igreja, Senhor, abençoa os ministérios, ó Pai. Sim, meu Deus, quantos adolescentes que nós temos aí, Senhor, ó Pai, espalhados pelo Brasil, Senhor. Nós sabemos que não é uma idade muito fácil, mas o Senhor, meu Deus, tem cuidado, o Senhor tem guardado, o Senhor tem abençoado, meu Deus. Abençoa, meu Deus, o Regenere, abençoa, meu Deus, o Expansão. Toma toda a liderança, meu Deus, tanto do Expansão quanto do Regenere. Meu Deus, toma também todos os colaboradores, todos que estão envolvidos nesse trabalho, todos os jovens, Senhor, toma nas Tuas mãos, vai abençoando, meu Deus. Abençoa também, Senhor, a Fundação Reviver, meu Deus. Abençoa, Senhor, meu Deus, a associação, meu Deus, todos os trabalhos que estão envolvidos, meu Deus, toda a diretoria também da Fundação, da associação, toma nas Tuas mãos, ó Pai. Abençoa nossa diretoria mundial, abençoa nossa presidente, nossa irmã Irene Miranda, dando saúde, dando força, dando graça à Tua serva, Senhor. Sabemos que não é fácil, meu Deus, ó Pai, o peso, ó Pai, que ela carrega da responsabilidade de ser a presidente mundial, mas o Senhor tem sustentado a Tua serva, continua sustentando a Tua filha, Senhor. Meu Deus, também a nossa vice-presidente, nossa irmã Débora Miranda, Senhor. Ah, Jesus, ajuda, dê força, dê graça a Tua filha, Senhor. Meu Deus, é o Senhor, nós sabemos que é o Senhor, somente o Senhor, para dar, meu Deus, esta condição da Tua serva estar envolvida, vida, Senhor, em tantas coisas, e ter, meu Deus, a disposição, ter, meu Deus, forças para batalhar, Senhor. Continua ajudando a Tua filha, nosso querido pastor Lorival de Almeida, Senhor, meu Deus, abençoa, dando saúde, Senhor, restaurando dia após dia o Teu servo, meu Deus. Eu creio, ó Pai, porque o Senhor é o Deus, ó Pai, da surpresa. O Senhor, meu Deus, nos surpreende. O Senhor é o Deus que tudo pode. E nós, Senhor, meu Deus, cremos na ação do Teu poder, assim como o Senhor já está agindo, operando. Abençoa, Senhor, toda a família Miranda, toda a família Almeida, Senhor. Toma o presbítero Davi Neto, a sua esposa, meu Deus, ó Pai, os seus filhinhos, ó Pai, visita, Senhor, visita neste momento, Senhor, o Teu servo também, que tem uma responsabilidade muito grande, Senhor, dê forças ao Teu Filho, Senhor. Dê forças ao Teu Filho para vencer as lutas diárias, Senhor. Para que Ele possa, meu Deus, dar, meu Deus, prosseguimento em tudo aquilo que o Senhor tem inspirado o Teu servo, Senhor. Meu Deus, ó Pai, que possamos ajudá-lo em todos os sentidos, ó Pai. Na oração, meu Deus, ali também, Senhor, no momento do trabalho, que possamos estar envolvidos, Senhor, auxiliando o Teu Filho, ó Pai, em todas as estratégias, todos os trabalhos. Pai querido, eu apresento também ao Senhor o Diego Miranda, Senhor, toma nas Tuas mãos o seu lar, a sua família, abençoa ele, Senhor. Ah, Senhor meu Deus, ó Pai, que também tem uma grande responsabilidade, ajuda ele, Senhor meu Deus, abençoa o seu lar, abençoa a sua família, toma, Senhor, também, Senhor meu Pai, sim, meu Deus, toma nas Tuas mãos, Senhor, ó, Senhor, toda a família, filhinha, Senhor, toma nas Tuas mãos, o André, Senhor, também visita ele, ó Pai, abençoa o André, guarda, livra, Senhor, toma nas Tuas mãos, Pai, toma a diretoria também, Senhor, executiva, todos os diretores, ó Pai, eu apresento nas Tuas mãos, que o Senhor possa abençoar, nos ajuda a vencer, Senhor, meu Deus, a cada dia, Senhor, o Seu mal, que possamos, Senhor, meu Deus, sim, seguimos adiante, Senhor, desbravando, ó Pai, porque nós sabemos, ó Pai, que a missão ela só iniciou, meu Deus, que temos muitas coisas a realizar em prol da Tua obra e que possamos verdadeiramente ser úteis, Senhor, na Tua obra, Senhor, para o crescimento da Tua obra, para que o Teu nome, ele venha a ser glorificado, para que o Teu nome, ele venha a ser exaltado, Senhor. Meu Deus, abençoa, Pai, meu Deus, também o pastor desta igreja, os pastores, ó Pai, abençoa, Senhor, meu Deus, a sede mundial, meu Deus, cada ministério, cada membro, cada obreiro que não tem medido esforço, Senhor, para fazer a Tua obra, meu Deus, tem se empenhado em nos ajudar aqui também na sede mundial, que o Senhor possa abençoá-los, que o Senhor possa recompensá-los, ó Pai, ó Deus Santo, Deus Poderoso, Deus da Glória, bom estarmos na Tua presença, Senhor, bom é sentirmos, Senhor, ah, Senhor, a real presença do Teu Espírito Santo aqui em nosso meio, oh Senhor Deus da Glória, que lindo, Senhor, é estar na Tua presença, meu Deus, Senhor, eu tenho certeza que todos aqueles que estão, meu Deus, nesta live, estão sendo abençoados por Ti, estão sendo, meu Deus, tocados pelo Senhor neste exato momento. Senhor, eu creio que por intermédio desta oração, pessoas estão sendo curadas neste exato momento, Senhor. Eu creio, Senhor, que pessoas estão recebendo livramento, que pessoas, meu Deus, estão recebendo a bênção da restauração, meu Deus, do matrimônio, que pessoas, meu Deus, neste exato momento estão recebendo a resposta divina. Quem sabe, meu Deus, há pessoas que estão, Senhor, buscando uma resposta de Ti já há muito tempo, mas o Senhor hoje, meu Deus, o Senhor hoje está enviando a resposta. Eu creio, Senhor, eu creio porque, Senhor, não é para a glória do homem, mas é para a glória do Teu nome, Senhor. E o Teu nome, Senhor, já está sendo glorificado neste exato momento. Ó Deus Santo, ó Deus Poderoso, ó Deus da Glória. Oramas, Turianda, Labaias. Aleluias. Ó Deus Poderoso, visita mesmo. Dá o grande livramento neste momento, Senhor. Dê o grande livramento, Senhor, agora para este jovem. Senhor. Ó, meu Deus, que os internautas, os que estão nos assistindo, os que estão nos ouvindo, eles possam testemunhar, meu Deus, das bênçãos que estão alcançando do Senhor. Nós não estamos aqui em vão, Senhor. Ó, Senhor, a Tua palavra diz que quando duas ou três pessoas estiverem reunidas, lá o Senhor está presente, eu creio. Eu creio que o Senhor está aqui nos estúdios, como eu creio também que o Senhor é o Deus de perto e o Deus de longe. E que o Senhor está visitando agora, Senhor, estas pessoas. Que o Senhor está entrando neste lar agora. Que o Senhor está visitando este hospital agora. Como eu disse, Senhor, anteriormente, e clamei, pedindo ao Senhor que o Senhor visitasse também, Senhor, essa penitenciária. E o Senhor está visitando agora, Senhor. O Senhor está visitando este motorista. O Senhor está visitando esta pessoa que está derramando lágrimas porque não consegue uma porta de emprego. As portas estão fechadas. Mas eu creio que por intermédio desta oração, as portas elas já estão se abrindo neste exato momento. Eu creio, Senhor, meu Deus, que pessoas, elas serão, meu Deus, ó Pai, informadas, elas receberão uma ligação, Senhor, sendo informadas que elas foram, meu Deus, escolhidas, que foram, meu Deus, ó Pai, convocadas para o trabalho. Senhor, eu creio, meu Deus, eu creio, Senhor, vai de encontro agora, Senhor, esses motoristas, guarda, livra eles. Livra de todo mal, Senhor, nas estradas. Sabemos que as estradas, meu Deus, são tão perigosas. Meu Deus, que o anjo do Senhor venha guardá-los, que venha livrá-los, caminhoneiros. Esta pessoa que precisa viajar, esta pessoa que está no setor de trabalho agora, também nos ouvindo, Senhor, guarda-os, livra-os de todo mal, Senhor. Outras que estão retornando para os seus lares, guarda também, Senhor. Ó Deus poderoso, ó Deus da glória, ó Senhor, eu creio, sim, Jesus, eu creio que o Senhor está manifestando o Teu poder agora. Manifesta o Teu poder, manifesta, Senhor, porque é para a glória do Senhor. Vai de encontro agora, meu Deus, na vida financeira deste homem, desta mulher, deste pai que derrama lágrimas, que chora, Senhor, porque ele não tem, meu Deus, a condição de dar um alimento digno para a sua família. Mas o Senhor pode. O Senhor pode abrir uma porta. O Senhor pode reverter esse quadro. Este homem, esta mulher, que não está de braços, que não está, meu Deus, de braços cruzados, mas que sim, meu Deus, tem se esforçado e tem buscado, meu Deus, essa porta. Confirma, meu Deus, confirma, Senhor, meu Pai, a bênção, o milagre, para a glória e louvor do Teu santo nome. É o que nós Te pedimos, Te agradecemos, em o nome de Jesus. Amém. Amém, Jesus. Graças a Deus. Que gostoso orar, estar na presença de Deus, né? Eu senti a graça, a unção do Espírito Santo aqui.
0: Sem dúvidas. O Espírito Santo já está fazendo uma obra completa nesta madrugada.
1: Maravilha. Que Deus abençoe você que orou conosco. E eu quero aproveitar essa oportunidade e fazer o apelo, né? Talvez você que está afastado do Evangelho, você, por algum motivo você esfriou, às vezes motivos banais, né? A pessoa para, fica estacionada. Ou você que até mesmo se afastou mesmo e acabou se afundando no mundo, né, no lamaçal do pecado, e o Senhor te tocou por intermédio desta oração. Eu queria que neste momento você tomasse uma decisão com Jesus. Você pode hoje reconciliar com o Senhor, ou se você ainda não aceitou Jesus, você pode aceitar Jesus como seu único e suficiente Salvador. Outrora, um dia, eu estava no lamaçal do pecado e eu ergui minhas mãos cansadas, aceitei Jesus e hoje estou aqui na presença de Deus. Assim foi com você também, não foi?
0: Claro que sim.
1: Tomou a decisão.
0: É, no dia que tivemos o encontro verdadeiro com Jesus, realmente foi a melhor decisão que fizemos em nossas vidas, não?
1: É verdade. Então, está aí. É, eu quero fazer uma oração com você. Depois você vai procurar, nós temos o telefone, nós temos também aí na tela o e-mail, para que você possa enviar para nós, né? Você vai enviar aí o seu e-mail dizendo, olha, eu aceitei Jesus na oração da meia-noite, e nós vamos te encaminhar aí para o pastor da sua cidade, onde está a nossa igreja Deus é Amor, mais próximo da sua casa, certo? Eu queria que neste momento você pudesse repetir comigo essas palavras. Diga assim: Senhor Jesus, eu te aceito como meu único e suficiente Salvador. Senhor, escreve o meu nome no livro da vida e sela com uma gota do teu sangue. Amém. Se você repetiu essas palavras, creia que o Senhor Jesus já te perdoou de todos os seus pecados. E a partir de hoje, você se torna uma nova criatura. Agora, o que você precisa fazer? Próximo passo é você procurar uma igreja Deus e Amor mais próxima. Você pode, como eu disse, você pode, se você de repente não conhece a igreja Deus e Amor aí na sua cidade, você pode mandar um WhatsApp para nós, do nosso número, que é 11, está ali na tela, né? Está aqui em cima, 95094-4645. Você pode mandar aí uma mensagem e nós vamos direcionar vocês para a igreja mais próxima. Ou ainda, você pode escrever, quero aceitar Jesus, né? @ipda.com.br, tá bom? Mas creia que você recebeu nesse momento o perdão dos seus pecados e que a partir de hoje você se torna uma nova criatura em Cristo Jesus. E o pastor da nossa igreja mais próxima aí, ele vai estar fazendo contato com você, vai estar te direcionando, né, para que você possa ir até a igreja, ser recebido pelos irmãos com muita alegria. Pode ter certeza que você será abraçado, abraçada, né, com muito amor pelos nossos pastores e os nossos membros da nossa igreja Deus é Amor, tá certo? São 22, ou seja, 22, são meia-noite e 59. Nós já estamos chegando ao finalzinho. Queremos agradecer a sua participação. Que Deus te abençoe e voltaremos em breve, né? Todo dia temos a oração ainda meia-noite, né?
0: Foi tudo muito bom, né? É. Bom demais. Deus abençoe. Fiquem com Deus.
1: Fiquem todos na paz do Senhor Jesus. Até mais.
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2: Uma hora e um minuto.
4: A paz do Senhor Jesus Cristo, meus irmãos, quem vos fala é seu irmão em Cristo, Odevando. Eu gostaria de contar um pouco do meu testemunho para que venha edificar a fé dos meus irmãos. Eu estou convertido há mais ou menos 2 anos, né? E Deus me alcançou nesse tempo, né? Um certo dia eu estava no quintal da minha casa usando droga, né? Bêbado. E ali Deus começava a tocar no meu coração, né? Para que eu fosse me converter, me arrepender dos meus pecados e ter o nosso Senhor como meu Salvador, Jesus Cristo. E ali o Espírito Santo foi tocando na minha alma quando eu usava aquela droga. Nesse determinado tempo eu parei de usar droga, fui para dentro de casa, então eu comecei a discutir com a minha esposa, né? E nesse dia foi a briga mais pior da minha vida que eu tive com ela. Aí ela já tinha saído de casa, tinha ido para casa da mãe dela, e nisso eu chamei ela de volta e conversei. Eu falei, eu vou para a igreja e vou entregar minha vida para Deus. Nesse momento eu fui para a igreja, né? Aí tem uma igreja lá perto da minha casa, que fica ali no Jardim das Rosas, né? Igreja Deus e Amor. Quando chegou lá, o pastor começou a pregar a palavra, e nesse momento Deus começava a tocar fortemente no meu coração. E começava a queimar, e ali aquela pregação, aquelas palavras falando comigo. Quando acabou o culto, meus irmãos, eu nem esperei terminar o pastor falar direito. Quem quer aceitar Jesus, eu já saí levantando minha mão, agradecendo a Deus e pedindo libertação para Deus, que Deus viesse me libertar daquela situação que eu me encontrava, meus irmãos. E nesse momento eu comecei a chorar e o pastor falou para mim: confessa ao Senhor com a sua boca que Ele é teu Salvador, né? E aí eu confessei, meu irmão, e entreguei a minha vida para Jesus. E nesse determinado tempo, minha esposa ela não aceitou. O que acontece? Eu comecei a entender que Deus ele age na nossa vida de várias maneiras, né, meus irmãos? Eu ouvi também uma campanha, né? O nome da campanha era Uma Carta para Deus. Nessa campanha, meus irmãos, eu fiz um voto que eu queria que minha família também estivesse na presença do Senhor. E na carta eu escrevi: Deus, o Senhor é Deus da minha vida, o Senhor me libertou, o Senhor me tirou, o Senhor, lá do fundo do poço, do lamaçal do pecado. Também eu quero, preciso, necessito que o Senhor tire a minha família e que todos venham se unir a Ti, Senhor, para estar na Tua presença, né? E Deus ouviu a minha prece, eu clamei com fé. E, meus irmãos, antes de acabar a campanha, no segundo dia da campanha, Deus já tinha honrado, meu irmão. Quando eu fui no banheiro da igreja, que quando eu voltei, minha esposa estava lá no pé do altar, meus irmãos, recebendo ali aquela unção e aceitando Jesus como o seu único, suficiente Salvador da sua alma, né? E naquele momento eu me alegrei muito e hoje eu me alegro demais com o meu Deus que eu tenho. E o Deus que eu sirvo, Ele é um Deus poderoso, muito fiel, viu? E eu digo aos meus irmãos que aquele que se encontra também praticamente nessas condições, nessas situações, meu irmão, clame ao Senhor Jesus, ao nosso Deus, porque Ele é fiel e justo para cumprir as suas promessas. Meu nome é Odevando, congrego no Jardim das Rosas, na Igreja Setorial. Amém, meus irmãos? Que Deus abençoe a vida de cada um de vocês.
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5: Uma hora e cinco minutos.

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0: Muito bom dia na paz do nosso Senhor e Salvador Jesus Cristo. Começou o programa Madrugada do Socorro de Deus nesta segunda-feira, dia 13 de julho de 2026. Comunicando com todos vocês, seu irmão Daniel Mariano, na mesa de som, Hamilton Júnior, permitindo o Senhor, vamos juntos até às 5 horas da manhã. Vocês acompanharam o prosseguimento desta poderosa campanha mundial de oração, intercessão global. E eu tenho certeza que vocês receberam a grande vitória, bênçãos, milagres, curas, através da oração feita através dos nossos queridos irmãos que oraram em favor de todos vocês. E você que não teve a oportunidade de orar juntamente com os servos de Deus, quero lembrar a todos que daqui a pouquinho, às 2 horas da manhã, nós teremos a oração ao vivo aqui na Rádio Deus Amor. Por isso, continue na sintonia, continue na programação Madrugada do Socorro de Deus, porque eu tenho certeza que nesta madrugada Deus tem algo especial para nos oferecer, em nome do Senhor Jesus.
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0: Muito bem, você que quer participar da programação Madrugada do Socorro de Deus, nós temos aqui duas linhas já disponíveis para que você venha estar ligando aqui para nós, deixar aqui o seu nome, o seu pedido de oração, e eu tenho certeza que Deus estará abençoando a sua vida e também abençoando aquelas pessoas a qual você estará colocando na oração das 2 horas da manhã. E você que quer participar e nos ajudar a fazer a programação nesta madrugada, anote os nossos telefones: DDD 11 3208 2790, e temos mais uma linha já disponível que é o DDD 11 3208 2743. Se você preferir, nós temos o nosso WhatsApp, a qual você também pode estar participando, deixando a sua mensagem via texto. DDD 11 98292 3392. Este é o WhatsApp aqui da Rádio Deus e Amor, a qual você também pode estar já mandando a sua mensagem, porque ao longo da programação eu estarei lendo aqui a sua mensagem e tenho certeza que você será abençoado pelo Senhor Jesus. Deus vai estar usando a sua vida para que você venha estar também apresentando o seu lar, a sua casa, a sua família, os seus parentes, os seus filhos, aquelas pessoas que estão enfermas, aquelas pessoas que estão em depressão, ansiedade, enfim. Mande a mensagem via WhatsApp e nós vamos estar lendo com todo amor e com todo carinho a sua mensagem via o WhatsApp aqui da Rádio Deus e Amor. Vamos lá, vamos já atender o primeiro ouvinte nesta madrugada de segunda-feira. Alô, a paz do Senhor Jesus, bom dia.
1: Bom dia, paz do Senhor Jesus, é de Fortaleza, Ceará.
0: É, o nome da irmã, perdão?
1: É Marta, irmã Marta Miranda, aqui do Canidezinho, da Sucursal.
0: Ah, é a nossa irmã Marta, da cidade de Canindé, no Ceará, é isso, né?
1: É, do Canindézinho, no Ceará.
0: Ah,
1: é
0: um bairro. Ah, ok.
1: O bairro tem a igrejinha da Deus e Amor.
0: Ai, que maravilha, que bênção de Deus. Deus abençoe a todos os nossos queridos irmãos aí, onde a senhora congrega, ok? Minha irmã, o que podemos ajudar a senhora nesta madrugada?
1: Pastor, eu queria pedir oração pela criança, Maria Giovana Miranda, e a sua mãe, porque eu sinto que ela sofre pressão psicológica, sabe? Fazer. É muita coisa, sabe? Uhum. É assim a noite toda, mas como nós estamos lá, né? Eu peço só o socorro de Deus, pela misericórdia de Deus, pela criança, pela mãe. A mãe é Maria, né? Eu fiz com o Daniel, né? O pai também é especial, é Barbosa.
0: É Barbosa o nome dele?
1: É, Barbosa.
0: Barbosa, né?
1: Só bater a cura de menina, as forças do marido. Nós vamos orar, se Deus está de fora.
0: Com certeza. Com certeza, irmã Marta. Nós já coloquei já o nome das pessoas aqui, que a irmã nos deu aqui para nós estarmos anotando, e às 2 horas da manhã, irmã Marta, nós vamos estar apresentando todas essas pessoas. Eu tenho certeza que o Senhor é poderoso para dar o livramento, para que o Senhor venha também agir, se manifestar no lar, na casa da família, dessas pessoas que precisam e necessitam tanto.
1: Eu peço oração também pela minha filha, Juliana,
0: tá? Ah, ok, Juliana, né?
1: É. Pensando também uma luta para passar na OAB e para com as portas assim, fechadas, ela é corretora, sabe?
0: Sim.
1: Então, nós estamos uma venda, mas eu creio também que essa barreira já saiu. Socorro de Deus, ó. Nós está chegando para meus filhos, para nós todos. Em nome de Jesus.
0: Amém. Mamã Marta, muito obrigado pela sua participação nesta madrugada.
1: Amém, meu irmão. Eu agradeço também.
0: Eu que agradeço.
1: Vocês também que me suportaram nas tantas festas. Oh, glória a Deus. Só mesmo o povo de Deus nós vamos fazer isso.
0: Amém. Deus abençoe, uma ótima semana para a senhora e para os seus parentes, tá bom, minha irmã? Fica na paz do Senhor Jesus.
1: Amém. Qual é o pastor que está falando?
0: É o pastor Daniel Mariano.
1: Pronto, foi um prazer, pastor.
0: O prazer é todo meu, irmã Marta.
1: Obrigado.
0: Viu? Amém. Continue na sintonia da programação. Deus abençoe. Fique na paz, Senhor Jesus.
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0: Muito bem, a nossa irmã Marta, que participou ali no estado do Ceará. Deus abençoe a todos os nossos queridos irmãos aí do Ceará. Vamos lá, prosseguimos o programa Madrugada do Socorro de Deus. Agora, pastor Lorival de Almeida vem com o tema Saudade de Deus. Este é o quadro Pão Diário. Vamos acompanhar juntos. Daqui a pouco voltaremos com todos vocês aqui na Rádio Deus e Amor.
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o livro de Salmos, capítulo 42, a gente vê que o autor do livro de Salmos, ele estava cativo. Provavelmente, talvez tivesse sido levado, escravizado, em algum tipo de invasão, de repente a invasão dos arameus, eu não tenho toda a certeza, mas existe essa possibilidade. E ele sente saudade da sua terra. Ele fala do Jordão, o Hermon, lembra-se do templo, canta sua dor, mas ele fala também que tem saudade de Deus, do templo, do culto, de ir com a multidão à casa de Deus. Você vai ler o Salmo 42 inteirinho, você vai entender. A saudade é tão grande que ele chora tanto que as lágrimas, ele diz, minhas lágrimas me são alimentos de noite e de dia. É evidente, ouvintes amados, que para nós cristãos, essa figura do templo, essa figura do lugar, já preguei sobre isso falando sobre o profeta Jeremias, né? Essa saudade do lugar, isso para nós hoje não tem, eu diria, tanta força, porque nós entendemos que Deus não está confinado a um templo ou a um lugar. Agora, para o salmista havia Terra Santa, e ele tinha saudades desse lugar. Por falar em saudade, né, dizem que a palavra saudade só existe na língua portuguesa. Sei lá, de repente, quiprocó também. Mas, de qualquer forma, a palavra saudades é uma palavra que dizem que ela... Só o português mesmo. Em espanhol se fala nostalgia, que não é uma mesma tradução de saudades, né? Em inglês fala miss you, eu tenho saudades de você. I miss God, eu tenho saudade de Deus, enfim. Nostalgia também pode dizer, mas, na verdade, não é a mesma tradução de saudade. Mas eu diria assim, ouvinte amado, que mesmo que não haja uma tradução para a palavra... Não importa, não interessa. Porque se não há um conceito expresso em outras línguas, a questão não é a palavra, mas é o sentimento. É o sentimento, aquele sentimento que nos faz sentir... Eu não sei dizer o que, que é. Dizem que a saudade é uma dor que dá, né? É vontade de estar aqui quando você está lá e coisa assim, vontade de enfim, é uma coisa que é um sentimento, não dá para explicar. Nós temos saudades de coisas que para nós são valiosas, que nós amamos. Ninguém pode dizer, eu tenho uma saudade daquela dor de cabeça. Ninguém fala isso. Não aguento mais de saudade daquela provação, aquela luta que eu passei. A gente tem saudade daquilo que a gente ama. A gente tem saudade daquilo que a gente dá valor. Do que é que você tem saudade, prezado ouvinte? A Bíblia Sagrada fala que o povo hebreu teve saudade do Egito. Quando algum irmão pensa num pecado, a gente fala saudade do Egito, hein, meu irmão? Os hebreus no deserto, eles, que saudade dos peixes que nós comíamos lá no Egito, de graça, dos pepinos, das melancias, os alhos porós, das cebolas, Números capítulo 11, que não era de graça, não, eles pagavam e pagavam caro. Às vezes o preço era chicotada nas costas, chicotada no lombo, trabalho forçado. Mas o coração daquele povo estava no Egito, então romantizavam o passado, esquecendo-se de como fora ruim aquele passado. Existem muitos crentes que também têm saudade do Egito. Tá entendendo, né? Saudade do Egito, entendeu? Saudade.

0: ama a Deus, o melhor lugar do mundo é a presença de Deus. Eu até vou dizer, é a igreja, o melhor momento é o culto. Não ir à igreja ou perder um culto traz um vazio. Alguém dizia que, ou alguém chamou a saudade de gosto amargo de infelizes. É frustrante. Podemos estar em qualquer lugar, mas se o nosso coração é do Senhor, ficar longe da sua igreja, do seu povo, do culto, é gosto amargo, então, e infeliz. Lembra daquele hino que a gente... é o 36 da harpa? Da linda pátria estou bem longe, cansado estou. Eu tenho de Jesus saudade, ó, quando é que vou? Não me convide para gravar um CD, não, vou resistir. Não, não quero queimar os outros cantores. Muitos cristãos se apaixonaram pelo mundo e não têm saudade de Jesus, da linda pátria, não têm saudade de Deus, nunca amaram a Deus, não são peregrinos. Na verdade, se naturalizaram como cidadãos desse mundo. São cidadãos desse mundo. Não cantam mais o céu, o coração deles não está lá. Não sentem saudade do que não amam e nunca amaram. Você tem saudade de Deus? Você se lembra dos bons momentos do passado e sente falta deles? Estando longe, tem saudade da igreja, do culto, ou tem saudade do mundo quando está na igreja? Você tem saudade da casa de Deus ou do Egito? Tenha saudade das boas experiências com Deus. Queira essas experiências de volta. Busque essas experiências. Busque o Senhor. Tenha saudade de Deus, porque só tem saudade quem ama. Ah, eu vou em Israel e lá eu vou... Não, não, não. Não precisa ir em Israel. Ah, eu vou colocar um kipá, eu vou colocar um... Não, não precisa. Tenha saudade de Deus onde você está, porque Deus habita em você, Deus habita nas pessoas.
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3: Muito bem, voltamos ao programa Madrugada do Socorro de Deus, aqui na rádio Deus é Amor. Que Deus abençoe a todos os nossos queridos irmãos ouvintes, vocês que estão na sintonia do programa Madrugada do Socorro de Deus, nesta madrugada de segunda-feira. Deus abençoe a todos os nossos irmãos que estão nos seus trabalhos, não é? Que Deus abençoe, que Deus do livre, proteja, guarda a vida de todos vocês. Aos nossos queridos irmãos caminhoneiros que estão em viagem, mas estão acompanhando esta programação Madrugada do Socorro de Deus. Que o Senhor Jesus livre, guarde vocês aí nas estradas, nas rodovias, ao seu destino, vai chegar em segurança, em paz, porque o nosso Deus é um Deus que guarda, livra e protege os seus servos, não é? Então, muito obrigado pela sua companhia, muito obrigado pela sua audiência nesta madrugada. Eu quero aqui também já abrir espaço aos nossos irmãos também que mandam as suas mensagens via WhatsApp aqui da Rádio Deus é Amor. Então nós vamos também abrir esse espaço nesta madrugada a todos os irmãos que mandam as suas mensagens via textos. A paz do Senhor Jesus, presbítero Mariano, aqui é a Fernanda. Eu peço aqui humildemente oração em favor do meu esposo, é o Luiz Carlos, que precisa de uma libertação. Nós vamos estar orando, vamos estar clamando e pedindo a Deus para que Deus venha estar dando o livramento e a vitória da parte do Senhor Jesus. É a Aline também mandando aqui a sua mensagem via texto. Ela pede oração na área financeira e na área sentimental. Ela pede também oração em favor do Luciano, que está enfermo. A nossa irmã Aline é aqui da cidade de Poá. Deus abençoe a todos os nossos irmãos de Poá. Temos também o Genivaldo, que pede oração em favor de uma causa na justiça. Ok, Genivaldo, nós vamos estar orando e apresentando a sua família e também a causa que você tem aguardado e esperado. Tenho certeza que o Senhor estará entrando com uma grande providência. Temos também a Jussiele, que pede oração também nesta madrugada. Temos também o Plínio, temos o Júnior, que pede oração em favor do seu casamento. Muitas pessoas interagindo conosco. Temos também o Ademar, que pede oração em favor também do seu casamento. Ok, muitas pessoas interagindo conosco. Deus abençoe pela participação de todos. Daqui a pouquinho nós estaremos abrindo espaço para mais mensagens que chegam até nós e nós estaremos lendo as suas mensagens. Vamos estar atendendo mais uma ligação nesta madrugada. Alô, bom dia, paz do Senhor Jesus.
4: Bom dia, meu pastor, a paz do Senhor Jesus.
3: Amém. O nome do senhor?
4: Éder.
3: Ô, irmão Éder, você fala de onde, meu irmão?
4: Franco da Rocha, meu pastor.
3: Ah, Franco da Rocha. Deus abençoe a todos os nossos irmãos de Franco da Rocha. Moeda, que podemos ajudar o senhor nesta madrugada, meu irmão?
4: Pastor, eu quero agradecer a Deus. Eu fiz uma cirurgia, já estou recuperado da cirurgia. Eu quero agradecer a Deus. Eu falei ao senhor, assim que eu me recuperar da cirurgia, eu vou ligar para dar o testemunho. E dá um outro testemunho que ocorreu hoje comigo. Eu estava com uma frigideira de óleo no fogo, e sem querer, eu pisei no gato que estava atrás de mim. E eu não caí em cima, eu não caí próximo do fogão, e a frigideira com óleo em cima, óleo fervendo, queimando. E graças a Deus, foi só um pingo que deu, uns dois pingos que deu no meu braço. Graças a Deus, as pedreiras não caíram em cima de mim. Eu agradeço a Deus por esse livramento, pastor.
3: Que maravilha, né, irmão Éder? Um livramento de Deus, não é?
4: Sim, pastor, sim. Poderia ser bem mais grave, graças a Deus. Eu estou em constante oração aqui em casa. Eu congrego aqui na igreja aqui na Deus do Amor, aqui de Franco da Rocha.
3: É.
4: Graças a Deus,
3: pastor. E como é que é o nome do seu pastor?
4: Pastor André Chagas.
3: Ah, o pastor André Chagas, homem de Deus. Homem de Deus, pastor André Chagas. Deus abençoe a todos os irmãos aí da Estadual de Franco da Rocha.
4: Sim, meu pastor. Pastor, eu quero deixar o nome dos meus filhos.
3: Claro, pode deixar aqui, o Moeda, que nós vamos estar orando. Como é que é o nome deles?
4: É Leonardo.
3: Leonardo.
4: Iago. E Tatiana. Eu quero deixar também o nome do meu colega que congrega comigo na Deus e Amor, é o obreiro Zezinho.
3: Ah, o Zezinho.
4: Isso, o obreiro Zezinho, tá? O irmão Luiz Laurindo também, que congrega. E essa rádio é uma rádio de bênção, é uma bênção na nossa vida nas madrugadas. Que Deus abençoe essa programação, pastor.
3: Amém. É uma programação que faz com que as pessoas fiquem ligadinhas, né, na madrugada. Muitas pessoas trabalhando, muitas pessoas que estão até mesmo sem poder dormir. É uma companhia, né, irmão Éder?
4: Sim, pastor.
3: É uma companhia. Verdade. Nos lares, no trabalho, até mesmo pessoas que estão enfermas, estão escutando a programação, são abençoadas pelo Senhor Jesus. E por isso que agradecemos a imensa audiência de todos os nossos irmãos e agradecemos também pela sua audiência, viu, irmão Éder?
4: Pastor, eu agradeço essa programação, a diretoria da Igreja Deus e Amor, por manter essa programação. E todos que estão ouvindo, eu creio que a bênção é grande nessa oração da madrugada.
3: Ok. Moeda, muito obrigado, viu, pela sua participação às 2 horas da manhã. Vamos juntos orar, clamar a Deus, porque nós teremos a oração ao vivo das 2 horas da manhã.
4: Sim, pastor. Deus abençoe essa programação. Obrigado.
3: Deus abençoe. Uma ótima semana. Fique na paz do Senhor Jesus.
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3: Muito bem, aí está a participação do nosso querido irmão Éder, ali da cidade de Franco da Rocha. Deus abençoe a todos os nossos irmãos aí de Franco da Rocha. Deus abençoe especialmente a todos os nossos irmãos, membros da nossa Igreja Pentecostal Deus e Amor aí de Franco da Rocha, pastor André Chagas, que é o responsável da Igreja Estadual Igreja Deus e Amor, aí localizada em Franco da Rocha. Agora, 1h40 na capital paulista. Vamos atender mais um ouvinte nesta madrugada de segunda-feira. Alô, bom dia, paz do Senhor. Alô, bom dia, paz do Senhor Jesus.
5: A paz do Senhor Jesus, irmão. Tudo bem?
3: Melhor agora. O nome do irmão?
5: Eu tô bipado, irmão. É Marivalda.
3: Ah, é Marivalda?
5: Marinalva.
3: Ah, Marinalva.
5: Isso.
3: Ah, agora sim. Pois não, Marinalva, que podemos ajudar a senhora nesta madrugada?
5: Alô?
3: Estou te ouvindo.
5: Eu quero oração para minha família, meu Deus. Eu sou crente da Igreja do Amor, aqui não tem. Sabe? Estou parada.
3: Sim.
5: Eu quero oração também para minha família, meu filho. E a menina tem um carro, só vem quebrando. Que dia será, irmão? Só quebrando.
3: Meu Deus.
5: Alguma coisa, meu irmão?
3: É, nós vamos orar para que Deus venha repreender todo o mal, não é? Toda a inveja, para repreender todo o devorador, porque você sabe, irmã Marinalva, você sabe que o nosso adversário, ele veio para isso, né? Ele veio para matar, roubar, destruir, e quando mexe em coisas materiais, aí ele vem mesmo para tentar de todas as maneiras, né? tirar a paz das pessoas, às vezes as coisas estão tão ali, né, uma benção, daqui a pouco já começa a acontecer algo que a pessoa não espera que venha acontecer, já mexe com coisa financeira, e meu Deus do céu, é uma luta, uma batalha. Mas nós vamos estar assim apresentando para que Deus venha repreender todo devorador em nome do Senhor Jesus.
5: É minha menina, não vai ter igreja. É minha menina. Maria do Carmo, o Senhor, por ela.
3: Ok.
5: E a minha neta, que mora em Mato Grosso, está ligada para o rapaz lá, sabe que ele foi preso, matando um casal.
3: Uhum.
5: De acidente, perdido.
3: Sim.
5: E ela foi para lá com dois filhos dela, sabe?
3: Sim.
5: E meu filho Alex, Cristiano, o Senhor, olha, que eu sei todo dia o programa do Senhor, que rádio.
3: Ok. Já está anotado, tá, Maninalva?
5: Tá bom.
3: Muito obrigado, viu, pela sua participação nesta madrugada, minha irmã. Amém. Olha, lembrando que daqui a pouquinho, às 2 horas da manhã, nós vamos estar orando, apresentando a Deus. E já deu tudo certo em nome do Senhor Jesus, minha irmã.
5: Amém.
3: Fique na paz, Senhor Jesus.
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3: Muito bem, agora são 1h44 na capital paulista. Muitas pessoas participando da programação Madrugada do Socorro de Deus. Só falta você. Ligue aqui para nós nesta madrugada. Deixa aqui o seu nome completo, a cidade onde você mora. Deixe também os pedidos de oração. Quantas pessoas que você conhece, que são seus parentes, familiares, amigos, pessoas que trabalham com você no dia a dia, que estão passando por uma crise no casamento, crise financeira. E sabe, aquela pessoa está até mesmo com um pensamento até de tirar a própria vida porque não aguenta tanto sofrimento. Deus preparou esta programação para que você venha estar ligando e colocando essas pessoas para nós estarmos orando, colocando os nomes dessas pessoas para nós estarmos orando, clamando a Deus em favor dessas pessoas. Pastor, eu já sou crente, sirvo a Deus, é uma bênção que Deus está fazendo na minha vida. Que bom, que bênção que Deus está abençoando você, que maravilha que Deus está prosperando a sua vida, não é? Abençoando o seu lar, o seu casamento, tem sido uma bênção os seus filhos, mas é aquelas pessoas que você conhece, é aquelas pessoas que convivem até mesmo próximo a você, o seu vizinho, você escuta ou já está escutando brigas, discussões, e você não vai fazer nada? Você vai dizer, não, mas isso aí eu não vou me meter porque isso aí é briga de vizinho. Não, você agora tem que usar o amor ao próximo. E como você vai mostrar amor ao próximo? Ligando aqui para nós, deixando o nome dessas pessoas para que nós viemos estar orando. Para que essa mesma bênção que alcançou, que é o nosso Deus, o nosso Pai, que mudou, transformou e hoje o seu lar, a sua casa é uma benção. Quem sabe, e eu tenho certeza absoluta, que essas pessoas serão alcançadas também pelo Senhor Jesus. Através de você colocar o nome dessa pessoa, essa pessoa será abençoada. O lar dessa pessoa também será abençoado. A família dessa pessoa também será alcançada e abençoada pelo Senhor Jesus. Por isso você pode fazer, não é isso? Esse gesto de ligar aqui para nós, ou se preferir, mandar mensagem aqui via texto, via WhatsApp aqui da Rádio Deus e Amor. Mas não deixe de participar, não deixe de colocar os nomes dessas pessoas para que nós possamos estar orando e apresentando às 2 horas da manhã aqui na Rádio Deus e Amor. Agora, 1h47 na capital paulista. Vamos atender mais um ouvinte nesta madrugada. Alô, bom dia, paz do Senhor Jesus.
6: Bom dia, paz do Senhor Jesus, pastor. Tudo bem?
3: Melhor agora. O nome da irmã?
6: É Márcia.
3: Ô, Márcia, a senhora fala da onde?
6: Da Paraíba.
3: Ah, na Paraíba. Deus abençoe a todos os nossos irmãos paraibanos.
6: Ô, irmão.
3: Sim.
6: Eu tô ligando para pedir oração para mim, para minha família. Mas hoje, eu em especial quero pedir para mim, porque eu tô aqui com o coração muito angustiado, tô passando por um deserto muito grande na minha vida. Eu fui casada quase 13 anos, na verdade.
3: Sim.
6: Com o pai da minha filha, eu tenho uma filha de 13 anos.
3: Uhum.
6: E fui traída, né?
3: Uhum.
6: Ele largou, abandonou a nossa família, né? Destruiu a nossa família.
3: Uhum.
6: E eu tô sofrendo muito, porque eu me sinto muito humilhada. Eu já tenho traumas da minha infância, porque eu também venho de um casamento destruído por conta de traições. Eu presenciei todo o sofrimento da minha mãe de perto.
3: Sim.
6: E o que eu mais temia que acontecesse na minha vida se repetiu.
3: Uhum.
6: Então, minha filha tá tendo crise de ansiedade.
3: Uhum.
6: Desculpe.
3: Não, pode ficar à vontade, irmã.
6: Minha filha tem crise de ansiedade. Eu tenho certeza que foi por conta disso. Uhum. Já faz um ano que ele foi embora de casa.
3: Sim.
6: Assim, do nada. Falou que não estava feliz no casamento. Uhum. E que queria ser feliz. Só que eu desconfiava, mas eu não tinha certeza. Mas logo quando ele saiu de casa, acho que antes de um mês, eu descobri a verdade.
3: Uhum.
6: E agora, ele já está no segundo relacionamento dele,
3: uhum,
6: seguindo a vida, feliz. Mas eu não consigo me conformar com a destruição do meu casamento, porque tudo que eu queria era uma família
3: estruturada.
6: Feliz,
3: estruturada, sim.
6: E por justamente pelos traumas que eu tive na minha infância, né?
3: Sim.
6: Então, tudo aquilo que eu tinha medo que acontecesse comigo, por eu ter visto todo o sofrimento da minha mãe de perto, hoje eu vejo se repetindo na minha vida e na vida da minha filha. E isso me dói muito, muito mesmo. Só Deus sabe as madrugadas aqui. Já faz dias que eu tô tentando ligar para pedir orações. Porque eu acho que eu já tô entrando numa depressão. Eu só choro. É muito angustiada.
3: Como é que é o nome da sua filha, mamãe Márcia?
6: É Ana Lívia.
3: Ana?
6: Ana Lívia.
3: Ana Lívia, né?
6: Sim.
3: Ok.
6: Aí eu tô passando um deserto porque minha mãe mora comigo também.
3: Sim.
6: Inclusive, eu quero pedir oração pra ela. O nome dela é Marisete.
3: Uhum.
6: Porque ela tem problemas de depressão.
3: Sim.
6: E de ver o irmão sabe que mãe sofre quando vê o filho sofrendo, né? Toda
3: claro.
6: Mãe é assim.
3: Sim.
6: Então, por ela também já ter sofrido muito no passado, é como se estivesse revivendo tudo novamente.
3: Uhum.
6: Então, o quadro depressivo dela até piorou.
3: Uhum.
6: Por conta dessa situação.
3: Dessa situação, né? Que ela acompanhou, né?
6: Isso, na verdade, a casa toda tá aquele caos, sabe? O inimigo fez uma bagunça que só Deus. Tem sido muito difícil, eu tenho buscado muito a Deus, mesmo nesse sofrimento, eu oro todas as madrugadas. Já tentei várias vezes aqui ligar para pedir oração, só que não consegui das outras vezes, né?
3: Uhum.
6: E hoje eu consegui, eu vejo ele seguindo a vida dele, ele não demonstra um pingo de arrependimento do mal que nos causou.
3: Uhum.
6: Ouvi muitas palavras assim, dura, sabe? Que tem aquela frase que diz assim, tem palavras que é mais do que uma pizza, né?
3: Uhum.
6: Então, eu ouvi muitas palavras duras, me senti muito humilhada. Tá sendo muito difícil. Tô pedindo muita força a Deus pra que esse deserto passe logo, mas eu peço oração porque não tá sendo fácil.
3: Amém. Ô, mamãe Márcia.
6: Oi.
3: Olha, eu vi a senhora repetindo algumas vezes que a irmã estava dizendo que está sempre buscando forças a Deus. E isso é muito, muito importante.
6: Sim, estou.
3: Porque é nesses momentos que nós devemos nos apegar ainda mais a Deus.
6: É
3: nesses
6: verdade.
3: Momentos que nós devemos entregar todas as nossas ansiedades diante do Senhor Jesus.
6: É verdade.
3: Por isso, nesta madrugada, Levante a tua cabeça.
6: Sim.
3: Tá bom? Levante a tua cabeça, porque o teu Redentor vive e vive para todos sempre.
6: Amém.
3: Tá bom?
6: Tá bom, obrigada.
3: Deus, ele vai fazer com que você venha vencer esse deserto.
6: É.
3: Tá bom?
6: Irmão, eu não vou mentir, assim, eu tenho orado, pedindo ao Senhor para a restauração da minha família, né?
3: Sim.
6: Que eu sei que para Deus nada é impossível,
3: claro,
6: né?
3: Claro. Uhum.
6: Mesmo que o cenário, assim, pareça, assim, diante dos meus olhos humanos, parece que impossível, né?
3: Sim.
6: Mas eu continuo com esse desejo, assim, de ver minha família restaurada, sabe?
3: E vai ficar restaurada em nome do Senhor Jesus. Deus vai restaurar o seu lar, Deus vai restaurar a sua casa, Deus vai restaurar a sua família, e a irmã será uma bênção.
6: Eu sou, amém, irmão. Eu sou da, também faço parte do Ministério da Deus e Amor, aqui na Paraíba, eu e a minha mãe também.
3: Sim.
6: Faz muitos anos, só que assim, eu não vou mentir, eu ainda não sou batizada, mas pretendo, com fé em Deus, batizar. Mas não vou para outra, só vou para Deus e Amor. Gosto
3: que
6: mais.
3: Bênção de Deus.
6: Inclusive, antes de tudo isso acontecer, eu vou finalizar, porque vai ficar muito longa a ligação, mas é rapidinho. Antes disso tudo acontecer, eu recebi uma revelação na igreja. O pastor falou que o inimigo, ele estava trabalhando para destruir o meu lar. Ele estava trabalhando, antes do meu esposo sair de casa, eu recebi essa revelação, né? E foi verdade, né? Porque, de repente, parece assim que ele virou a cabeça, sabe?
3: Mas agora...
6: Era um homem tranquilo de casa e de repente ficou assim, como se tivesse algo incomodando ele dentro de casa.
3: É, porque nós sabemos, viu, uma Márcia, que o nosso adversário não quer que o nosso lar, a nossa casa e a nossa família venha a ser abençoada, um lar feliz, um lar alegre, né? Então, por isso que ele trabalha
6: ele
3: de todas as maneiras.
6: Aquilo que a gente ainda tem trauma, né? Assim como esse trauma já vem da
3: verdade.
6: Vida, eu acredito que por isso que ele teve que mexer nessa ferida,
3: isso.
6: Né?
3: Isso. Para tentar ter mesmo de estabilizar a irmã, porque a irmã está se preparando para descer as águas e se unir ao nosso ministério. Então, aí que o nosso adversário se levanta realmente para tentar até mesmo abater a nossa fé. Mas que bom que a irmã, mesmo passando por esse processo, neste deserto, a irmã continua na presença do Senhor Jesus. E olha, eu tenho certeza absoluta, viu, irmã Márcia, que eu vou escutar novamente a senhora ligando aqui para nós, e vai contar o que Jesus fez, o que Jesus realizou na sua vida, na sua casa e na sua família. A irmã acredita nisso, irmã Márcia?
6: Eu acredito sim. Deus é maravilhoso. Sim.
3: Então, por isso, eu já quero convidar a senhora e a todas as pessoas que estão nos ouvindo neste momento, porque daqui a pouquinho nós estaremos orando e vamos colocar a nossa casa, a nossa família nas mãos de Deus, porque já deu tudo certo em nome do Senhor Jesus. Viu, irmã Márcia?
6: Amém. Eu posso falar o nome assim dele também?
3: Claro, sim, pode sim.
6: Adilson, o nome dele.
3: Adilson, né?
6: Isso.
3: Ok, já está anotado.
6: Bom, muito obrigado pelas palavras, que Deus continue abençoando, viu? Todos os irmãos, os ouvintes e a família de cada um.
3: Amém. Mamá Márcia.
6: Oportunidade.
3: Mamá Márcia.
6: Oi.
3: A alegria do Senhor é a nossa força, mamá Márcia.
6: É verdade.
3: Deus abençoe. Fique na paz do Senhor Jesus.

0: Muito bem, agora nós vamos acompanhar o Clínica da Alma, psicólogo Jessé Ávila, e logo após a identificação das emissoras.
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3: Olá, seja muito bem-vindo a mais um episódio do Clínica da Alma, um espaço dedicado especialmente para falarmos sobre saúde mental, qualidade de vida, inteligência emocional e desenvolvimento interior, sempre de forma leve, prática e com base científica. Você sabia que nos últimos anos aumentou significativamente o número de pessoas que passaram a acreditar ter algum transtorno psicológico após assistir vídeos curtos nas redes sociais? Embora a internet tenha contribuído, claro, para ampliar o debate sobre saúde mental, ela acabou também trazendo um fenômeno preocupante: o hábito de muitas pessoas de transformar conteúdos rápidos em diagnósticos pessoais. E por essas razões que vamos falar hoje sobre pessoas tentando identificar transtornos a partir de vídeos ou posts. E além disso, os riscos de buscar respostas complexas em conteúdos simplificados. Os transtornos mentais são condições que exigem avaliação cuidadosa, considerando diversos fatores: intensidade dos sintomas, frequência, duração, contexto de vida, histórico pessoal e impacto no funcionamento diário. Muitas características humanas são normais e fazem parte da experiência de qualquer pessoa. Sentir ansiedade antes de uma apresentação, ficar triste após uma perda ou ter dificuldade de concentração em períodos de estresse não significa necessariamente possuir algum tipo de transtorno. Mas você pergunta, qual o problema então? Bom, problema surge quando conteúdos genéricos fazem com que experiências humanas comuns sejam interpretadas como doenças. Isso pode gerar medo, preocupação excessiva, autolimitação e até atrasar a busca por ajuda adequada. É aquela questão, né? Uma pessoa assiste a determinado vídeo que diz: olha, se você gosta de ficar sozinho, você pode ter algum transtorno. Aí outro vídeo afirma: se você pensa demais, você pode ter ansiedade. Em pouco tempo, ela começa a reinterpretar toda a sua história a partir desses conteúdos e passa a se definir por um diagnóstico que nunca recebeu. Em alguns casos, a pessoa deixa de investigar questões importantes como o estresse, o cansaço, problemas familiares ou dificuldades emocionais passageiras. É um cuidado que se precisa ter. Então entendemos que a informação pode trazer consciência, mas também pode gerar muita confusão. E você é muito mais complexo do que um vídeo de um minuto vai conseguir explicar. Obviamente que não, né? Então a saúde mental, ela exige conhecimento, responsabilidade e muitas vezes uma avaliação profissional muito cuidadosa. E aí eu tenho aqui dicas práticas que pode ajudar de fato você com relação a esse tema. Número 1, use as redes sociais como porta de entrada e não como um diagnóstico. Vídeos e postagens podem despertar curiosidade e incentivar o autocuidado, mas não substituem, obviamente, uma avaliação profissional. A internet pode informar, mas não possui todos os elementos necessários para compreender a singularidade de cada pessoa. O segundo ponto aqui, lembre-se que sintomas isolados não definem um transtorno. Muitas pessoas se identificam com descrições de ansiedade, TDAH ou depressão, porque diversos sintomas fazem parte da experiência humana. A questão não é apenas o que você sente, mas a intensidade, a frequência e o quanto isso interfere na sua vida. Número 3, observe se o conteúdo gera conhecimento ou medo, preocupação, pavor, ansiedade. Isto é, após consumir determinado vídeo, você se sente mais esclarecido ou mais assustado? Porque informação de qualidade orienta, esclarece, acolhe, e conteúdos sensacionalistas costumam gerar preocupação excessiva. Penúltimo, procure fontes confiáveis. Nem todo criador de conteúdo possui formação adequada, específica, para falar sobre saúde mental. Valorize materiais produzidos por profissionais capacitados e baseados em evidências científicas. E por último, busque ajuda especializada quando houver sofrimento significativo. Se determinados sintomas têm causado prejuízos em seus relacionamentos, trabalho, estudos ou qualidade de vida, procure um profissional, porque cuidar da saúde mental exige responsabilidade e não apenas identificação com conteúdos das redes sociais. Como disse Aaron Beck, as pessoas sofrem mais pela interpretação que fazem dos acontecimentos do que pelos acontecimentos em si. A internet pode ser uma ferramenta de conhecimento, mas ela não substitui, obviamente, o olhar humano, ético, profissional sobre a saúde mental. Informação é importante, diagnósticos precipitados, porém, podem gerar mais sofrimento do que esclarecimento. Mas me diz aí, você gostou desse conteúdo? Compartilhe então a nossa programação com amigos e familiares e continue nos acompanhando. Fique atento porque a qualquer momento estaremos de volta com mais reflexões que podem transformar a sua vida. Um forte abraço e até breve.
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1: Pediu. Tocou. 2 horas e 4 minutos.

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1: Muito bem, chegou o grande momento, a oração das 2 horas da manhã. Vamos clamar ao Senhor neste momento. Você que pode parar tudo o que você está fazendo, pare neste momento. Vamos orar ao Senhor. Você que não pode, escute, acompanhe, porque o nosso Deus, o nosso Pai, estará abençoando a sua vida poderosamente através dessa oração. Vamos falar, vamos orar, vamos falar com o Senhor e clamar ao nome dele neste momento. Glorioso Deus, maravilhoso e eterno Pai, Deus de poder, Deus de graça, Deus de misericórdia, é que estamos nesta madrugada, Senhor, para pedir perdão. Perdão, ó Deus, pelos nossos erros, nossos pecados, nossas falhas, as nossas iniquidades, ó Pai. Venha neste momento, ó Deus, o Senhor colocar as Tuas mãos, tirar, meu Deus, todos os empecilhos. Que o Senhor venha neste momento, ó Pai, fazer com que nós viemos estar diante do Senhor, o nosso coração puro, santificado, e com a nossa vida totalmente voltados para o Senhor. Ah, meu Deus, que o Senhor venha tirar toda a nossa preocupação, toda a ansiedade, toda a aflição, toda a angústia, Senhor, ó Pai. Quantas pessoas que queriam participar da programação Madrugada do Socorro de Deus, muitas pessoas que queriam ligar aqui para nós, mas não conseguiram, meu Deus. Pessoas que queriam também deixar os nomes das pessoas a qual elas estão preocupadas, a qual elas queriam tanto, ó Deus, colocar na oração das 2 horas da manhã. Mas eu te peço neste momento, ó Pai, que elas venham estar agora, neste momento, sendo abraçadas pelo Senhor. Que essas pessoas, ó Deus, venham estar agora, neste momento, sendo consoladas pelo Teu Espírito Santo, ó Pai. Ah, Senhor, meu Deus, meu Pai eterno, tira, meu Deus, toda a depressão, toda a ansiedade, que está fazendo com que essas pessoas, ó Deus poderoso, que precisam neste momento serem alcançadas pelo Senhor. Pessoas que não aguentam, ó Pai, passar por essas lutas, essas dificuldades. Elas não suportam mais, ó Deus, serem desprezadas. Serem, meu Deus e meu Pai, humilhadas. Ah, Espírito Santo, o Senhor é poderoso, o Senhor é fiel, o Senhor é verdadeiro para dar a grande vitória. Dê a grande vitória, Senhor, dê a grande bênção, meu Pai, para essas pessoas que precisam tanto de Ti. Pessoas que estão neste momento nas suas casas, pedindo que o Senhor venha agora, ó Espírito Santo, visitar não somente elas, mas visitar também toda a sua querida família. Senhor, porque ela está vendo que a sua família está sendo destruída. Essa pessoa está vendo, meu Deus, que o diabo tem entrado no lar dessas pessoas para fazer com que o seu lar, a sua casa e a sua família venha estar desunida, venha estar separada. Ó Espírito Santo, repreenda, meu Deus, todo mal. Repreenda, Senhor, toda a fúria do adversário contra este lar, contra esta casa, contra esta família, meu Deus. Em nome de Jesus. Jesus eterno, Tu és poderoso. Para ir ao encontro dessas pessoas que estão até mesmo já pensando em sair da sua casa, sair da sua presença, meu Pai, porque ela acha que não tem mudança, ela acha que não tem mais solução, ó Deus. E nós sabemos que isso é o adversário tentando fazer com que elas venham até mesmo fazer até mesmo uma loucura, meu Pai. E sabe, o adversário já colocou até o pensamento dessas pessoas tirarem a própria vida. Mas não permita, Senhor, não permita que essas pessoas venham sair da sua presença. Não permita que essas pessoas, meu Deus, venham cometer um suicídio. Não permita, meu Pai, que essas pessoas, ó Deus, venham estar longe de Ti, mas que essas pessoas venham estar perto de Ti agora, neste momento, confiando e acreditando no Deus que pode todas as coisas. No Deus que é real, no Deus que é verdadeiro, no Deus que é poderoso para mudar história, um Deus que pode fazer infinitamente muito mais daquilo que nós, ó Deus, não podemos fazer, porque o Senhor, aleluia, tem todo o poder no céu e na terra, e este é o Deus que estamos confiando, este é o Deus que estamos clamando, este é o Deus que estamos suplicando nesta madrugada, e eu creio, Senhor, que pessoas que estão neste momento, ó Pai, tristes, abatidas, estão agora recebendo força, estão recebendo agora, meu Deus, graça, unção, ó Deus, para se levantar desta situação e expulsar todo mal. Essas pessoas estão recebendo autoridade para expulsar todos os males, todas as hostes espirituais neste lar, nesta casa, neste casamento, nesta vida sentimental, profissional, financeira. Nós acreditamos que o Senhor, nesta madrugada, está fazendo algo extraordinário sobre essas pessoas, sobre essas vidas, ó Pai. Ah, Espírito Santo, vai ao encontro dessas pessoas, meu Deus, neste momento que eu te peço encarecidamente, meu Deus. Que essas pessoas venham receber a Tua presença, que essas pessoas venham receber o Teu refrigério, que essas pessoas venham receber ânimo, vigor, que essas pessoas, ó Deus, venham receber a Sua presença e a Sua companhia nesta madrugada, Espírito Santo. Pessoas que estão chorando, pessoas que estão agora tristes, porque não aceita, meu Deus, o seu casamento, meu Pai, se acabar. Pessoas que estão agora angustiadas, porque, meu Deus, viram, meu Deus, os seus familiares saindo de casa. Quem sabe essa senhora viu o seu filho sair de casa. Quem sabe, meu Deus, este filho, esta filha viu seu pai e a sua mãe sair de casa. Quem sabe, meu Deus, esta senhora viu seu esposo sair de casa. Quem sabe, meu Pai, este homem viu a sua esposa sair de casa. Quantas pessoas que estão agora, neste momento, Senhor, estão orando, estão invocando, estão agora diante do Senhor, buscando a Tua presença, meu Pai, porque querem ver mudança, Senhor. Essas pessoas querem ver algo diferente acontecer, algo extraordinário acontecer, meu Deus. E eu creio, meu Deus, eu creio. Eu creio que o Senhor é poderoso para fazer mudança. Eu creio que o Senhor é poderoso, meu Pai, para mudar a história. Eu creio que o Senhor é poderoso, meu Deus, para agir, para mostrar para essas pessoas que o Senhor jamais vai deixar elas sozinhas. Jamais o Senhor vai abandonar essas pessoas. Porque a partir do momento que essas pessoas estão confiando, a partir do momento que essas pessoas estão depositando a sua fé e a esperança no Senhor, o Senhor está agindo, o Senhor está se manifestando para a tua glória e para o teu louvor. E teu nome é glorificado e exaltado nesta madrugada, Senhor. Visita todas as pessoas que estão doentes. Quantas pessoas que estão doentes, ó Deus, enfermas. Te pedimos neste momento, Senhor, vá ao encontro dessas pessoas que estão enfermas. Vá ao encontro dessas pessoas, ó Deus, que precisam ser curadas neste momento. Ó Espírito Santo, cura essas pessoas, ó Deus. Que essas pessoas estão agora neste momento com muitas dores. Não estão suportando, meu Pai, essas dores. Não estão suportando, meu Pai, esse sofrimento de dia, de noite, todas as madrugadas, ó Pai. Ó Senhor, se compadece dessas vidas. Essas pessoas confiam em Ti, ó Deus. Essas pessoas, ó Pai, acredito que nesta madrugada elas serão curadas. Eu acredito também, ó Deus, que essas pessoas que estão agora com esta enfermidade, com essas dores, o Senhor é poderoso para arrancar todas as dores. O Senhor é poderoso, meu Deus, para repreender todo este mal que tem afetado, ó Deus, essas pessoas. Ah, Espírito Santo. Essas pessoas, ó Deus, que sentem muitas dores na cabeça. Quem sabe, meu Deus, é um tumor que tem crescido, meu Deus, e se desenvolvido no cérebro dessa pessoa. Quem sabe, meu Deus, essa pessoa sente tonturas. Quem sabe essa pessoa sente mal-estar. Meu Deus, arranca, meu Deus, este tumor da cabeça dessas pessoas, no cérebro dessas pessoas, ó Pai. Arranca agora, meu Deus, este câncer que tem se desenvolvido, Senhor, no organismo dessas pessoas. Faça um milagre acontecer, Pai. Senhor, eu quero também apresentar todas as pessoas que estão neste momento tendo um AVC. Pessoas que estão agora sofrendo alguma parada cardíaca, Senhor. Visita, meu Pai, a artéria, visita a veia, meu Pai, deste coração, Senhor. Dê saúde para este homem, para esta mulher, para este moço, moça, meu Deus, em nome de Jesus. Visita, meu Pai, essas pessoas que sofrem com pressão alta, com pressão baixa. Visita, meu Pai, essas pessoas, ó Pai querido, que sofre com problemas nos rins, no fígado, no baço, no pâncreas. Pessoas que sofrem, meu Deus, com inflamação na bexiga. Este homem que sofre, meu Deus, com este problema na próstata. Visita, meu Pai, visita cada pessoa em nome de Jesus. Visita essa senhora, meu Deus, que sofre com inflamação no útero, no ovário, nas trompas. Visita, meu Deus, visita cada pessoa que tem sofrido. Visita essas pessoas que sofrem, meu Deus, com problemas, ó Deus, na coluna devido a esta hérnia de disco, devido a esse desvio na coluna. Quanto sofrimento, meu Pai, essas pessoas estão sofrendo, meu Pai. Visita também, ó Deus, pessoas que estão com inchaço nas pernas, nos pés, nos braços, nas mãos. Senhor Jesus, vai repreendendo toda a artrite,

Faça um milagre, meu Deus, em nome de Jesus. Pessoas que têm uma causa na justiça. Pessoas, ó Deus, que foram injustiçadas. Põe as tuas mãos, ó Deus, faça justiça em favor dessas vidas. Essa pessoa que está desempregada já faz muito tempo, muitos anos. Faça um milagre, meu Deus, em nome de Jesus. Abre as portas, ó Deus, do emprego para essas pessoas. Que o Senhor venha, meu Pai, abençoar a vida financeira dessas pessoas. Em nome de Jesus, ó Pai. Que o Senhor venha, meu Deus, também abençoar todos os nossos irmãos e irmãs que têm orado e apresentado a Tua obra nas Tuas mãos. Abençoa nosso ministério. Abençoa nossa igreja pentecostal, Deus e amor, ó Pai. Abençoa, Senhor, a nossa irmã Irene Miranda, que está nessa responsabilidade dada pelo Senhor, está na frente desse trabalho. Continue abençoando. Continue, meu Pai, Senhor, dando sabedoria, graça para a Tua serva. Abençoe nossa irmã Débora Miranda, a pastora Orival de Almeida. Continue abençoando os Teus servos, ó Pai. Abençoe nossa diretoria mundial. Continue abençoando os Seus parentes, Seus familiares, ó Pai. Livra, proteja, guarda em nome de Jesus. Venha abençoar todos os departamentos da nossa igreja. A escolinha do Pequeno Galileu. Venha abençoar nossas crianças, ó Pai. Abençoa também todos os professores, tias, que cuidam, Senhor, com amor, com carinho das nossas crianças, ó Pai. Nas escolinhas do Pequeno Galileu, em todas as nossas igrejas pentecostais, Deus e amor. Venha abençoar também todos os jovens do Expansão, do Regenere. Venha abençoar também o presbítero Davi Miranda Neto, a sua esposa, os seus filhos. Venha abençoar também todos os departamentos que envolvem o evangelismo da nossa igreja com o projeto Multiplicação. Venha abençoar também, ó Deus, a Fundação Reviver. A Fundação Reviver Help, a Casa Aberta. Senhor, venha abençoar o aniversário que teremos da Fundação Reviver em comemoração dos 32 anos, ó Pai. Que o Senhor venha abençoar a cada irmão que estará comparecendo, meu Deus, para juntos estarmos comemorando, Senhor, esse dia tão especial. E será, meu Deus, no dia 22, ó Deus, aqui no Templo da Glória de Deus, dia 22 de agosto. Dá o livramento para os irmãos que estarão comparecendo nas caravanas, ó Pai. Os irmãos que estarão vindo do Sul, do Sudeste, Centro-Oeste, do Norte, Nordeste. Livra os nossos irmãos, ó Pai. Estarão vindo também da Zona Sul, Zona Leste, Zona Oeste, Zona Norte, ABCD, MR, os irmãos que estarão vindo de perto, de longe, enfim, ó Pai. Dá o livramento, dá a vitória, Senhor. Em nome de Jesus. Meu Deus, abençoa todos os pastores que são responsáveis das igrejas estaduais, setoriais, centrais, regionais, casa de oração. Abençoa cada pastor, cada dirigente, meu Pai. Eles venham, ó Deus, serem usados pelo Senhor Jesus. Que eles venham amar os membros. Que eles venham, ó Deus, cuidar

suas ovelhas, ó Pai, com amor, com carinho, com dedicação, orientando, ajudando, discipulando, meu Pai, tudo para a sua glória, meu Deus. Senhor Jesus, abençoa, meu Deus, os nossos pastores, presbíteros, diáconos, cooperadores, obreiros, membros na tua casa, Senhor. Abençoa os irmãos de outros ministérios que estão sempre ligados e acompanham a programação diária da Rádio Deus e Amor. Abençoa os nossos queridos irmãos de todas as denominações, de todos os credos religiosos, ó Pai. Abençoa de uma maneira poderosa em nome de Jesus. Abençoa, meu Pai, a equipe da Madrugada do Socorro de Deus nesta madrugada. Abençoa meu lar, a minha casa, a minha família, minha esposa, meus filhos. Livra, proteja, guarda, meu Deus. Abençoa também a vida do Hamilton. Abençoa o seu lar, a sua casa, a sua família. Livra, guarda, proteja, Senhor, a vida dos seus servos, Senhor. Capacita ele mais e mais. Dê força, meu Deus, para o seu servo que precisa e necessita do Senhor, ó Deus, todos os dias. O Senhor venha, meu Deus, animá-lo, ajudá-lo. O Senhor venha, meu Deus, estar sempre, meu Pai, levantando o seu servo com poder e graça. Continue abençoando ele, meu Deus, nesta programação. Que ele venha ser uma bênção, meu Pai, nas tuas mãos. Abençoa a vida do Guilherme, que está no WhatsApp também, ó Deus, atendendo os nossos irmãos via WhatsApp. Enfim, Senhor, abençoa toda a equipe do programa Madrugada do Socorro de Deus. Fica conosco, meu Deus. Fica com o teu povo, fica com os teus servos, ó Senhor. Eu te peço, meu Pai. Abençoa também todas as campanhas, todos os eventos que teremos aqui no Templo da Glória de Deus, às 7, às 9, às 11, às 15, às 19 horas. Usa, Senhor, cada pastor em cada concentração, meu Deus. Abençoa o pastor Kleber de Oliveira, que vai estar ministrando a tua santa e gloriosa palavra, Senhor Jesus, hoje à noite, aqui no Templo da Glória de Deus, na campanha Segunda do Pão. Enfim, Senhor, nos abençoa poderosamente e possamos ter uma semana mais do que abençoada. Eu creio na vitória e na bênção, porque o Senhor já nos deu, porque somos mais do que vitoriosos em Cristo Jesus, o nosso Senhor.

0: Muito bem, já voltamos, programa Madrugada do Socorro de Deus, aqui ao vivo na Rádio Deus e Amor. Eu já quero agradecer a todos que oraram juntamente comigo nesta madrugada. Tenho certeza absoluta que o Senhor alegrou seu coração nesta madrugada. Você que começou a oração triste, abatido, angustiado, angustiada, Jesus alegrou seu coração. Eu tenho também uma fé grande no Senhor e a certeza mais do que absoluta que também pessoas que começaram a oração com alguma enfermidade, algumas dores, não é? Jesus já arrancou, já repreendeu todas essas dores, as enfermidades, e eu tenho certeza que você está aí, glorificando, louvando e exaltando o nome santo do Senhor, dizendo: o Senhor me curou, o Senhor arrancou essas dores do meu corpo. Por isso, você que é membro da nossa igreja, você também que não é membro da nossa igreja, mas você sabe que tem uma igreja pentecostal Deus e Amor, aí no seu bairro, aí na sua cidade, aí na sua região, procure ainda hoje uma das nossas igrejas pentecostal Deus e Amor e testemunhe. Conte o que Jesus fez, o que Jesus realizou através desta oração ao vivo, a oração das 2 horas da manhã. Agora eu quero lançar um convite especial. Convite especial para você, querido irmão, minha amada irmã, jovem. Você que está me acompanhando, me ouvindo nesta madrugada. E você estava pensando até mesmo em largar tudo, desistir de tudo. Mas você foi tocado por Deus na oração. Você sentiu algo extraordinário. Você sentiu algo maravilhoso. Pastor, eu nunca senti isso. Foi algo tão lindo, tão maravilhoso. Eu estava aqui desesperado, estava aqui angustiado, angustiada. Até mesmo já com pensamentos estranhos, um pensamento maligno. Mas quando começou a oração, eu senti um algo tão maravilhoso, eu senti a presença do próprio Deus me ajudando, me consolando. E eu não quero mais que essa presença vá embora. Eu quero que essa presença continue. Eu quero sentir essa presença todos os momentos. Por isso, pastor, eu já fiz já um compromisso diante do Senhor de aceitá-lo, de receber Jesus na minha casa, aceitar Jesus na minha vida, no meu casamento, porque eu preciso e necessito dele todos os dias. Então você que fez já essa opção, só falta você agora confessar com seus lábios. Vamos lá? Então você vai repetir essas palavras comigo dizendo assim: olha, Senhor Jesus, perdoa todos os meus pecados e escreve o meu nome no livro da vida. E sela com teu sangue, porque nesta madrugada eu te aceito como meu único e suficiente Salvador. Me ajuda, meu Senhor, me ajuda, meu Jesus, porque eu preciso e necessito do Senhor todos os dias na minha vida. Você que está afastado, afastada da presença do Senhor Jesus, vou mais além, você que estava, não é? Você que estava. Por quê, pastor? Porque você também foi tocada. Você foi tocado por Jesus agora. É, você sentiu aquela alegria que há tanto tempo você não sentia, não é? Quando você estava na presença do Senhor Jesus, você sentia essa coisa tão gostosa. A alegria de Deus, a presença de Deus, e você sentiu novamente através desta oração. Por isso que você agora já tomou a decisão de voltar para Jesus Cristo. Porque você não quer mais viver a vida que você está vivendo, que você estava vivendo. Porque Jesus agora está tomando conta da sua vida, cuidando de você novamente. Agora só basta você repetir essas palavras dizendo assim: Senhor Jesus, perdoa todos os meus pecados e escreve o meu nome no livro da vida. E sela com teu sangue, porque neste momento, agora, meu Senhor, eu volto para os teus caminhos para nunca mais sair da sua presença. Me ajuda, meu Senhor, me ajuda, meu Jesus, porque eu preciso e necessito do Senhor todos os dias na minha vida. Que Deus te abençoe, meus irmãos, minhas irmãs, vocês que aceitaram o Senhor Jesus. Deus abençoe a todos os nossos irmãos, a todas as nossas irmãs que reconciliaram nesta madrugada. Parabéns! Vocês fizeram a melhor opção, que foi entregar as suas vidas para o Senhor Jesus. 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Por quê? Porque a Igreja Pentecostal Deus e Amor é mais que uma igreja. 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

0: Muito bem, voltamos ao programa Madrugada do Socorro de Deus. Agora nós vamos ao Bíblia em Foco. Bíblia em Foco, pastor Levi Muniz vem com o tema Insegurança de Gideão. Vamos acompanhar juntos. Daqui a pouco voltaremos com todos vocês aqui na Rádio Deus e Amor.
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3: Olá, ouvintes do programa Voz da Libertação, eu sou o seu irmão Levi Muniz. Eu quero falar hoje sobre a insegurança de Gideão. Para isto, eu tenho aqui nas minhas mãos a palavra de Deus, a Bíblia Sagrada, e nós vamos ler em Juízes capítulo 7, dos versos 8 ao 15. Juízes capítulo 7, a partir do versículo 8, diz a palavra do Senhor. E o povo tomou na sua mão as provisões, as suas trombetas, e Gideão enviou todos os outros homens de Israel, cada um à sua tenda, porém reteve os 300. O arraial de Midian estava embaixo no vale. Naquela mesma noite disse o Senhor a Gideão: levanta-te, desce contra o arraial, porque eu o entreguei na tua mão. Mas se tens medo de descer, vá com o teu moço, purá ao arraial. Ouvirás o que dizem, e serão fortalecidas as suas mãos para desceres contra o arraial. Então desceu ele com o seu moço Purá até o posto avançado das sentinelas do arraial. Os midianitas e os amalequitas e todos os filhos do Oriente jaziam no vale como gafanhotos em multidão, e os seus camelos eram inumeráveis como a areia da praia do mar. No momento em que Gideão chegou, um homem estava contando ao seu companheiro um sonho e dizia: eu tive um sonho. Eis que um pão de cevada vinha rolando sobre o arraial dos midianitas a uma tenda e bateu nela, de sorte que a fê-la cair, e a virou de cima para baixo, e ela ficou estendida na terra. Respondeu o companheiro: isto não é outra coisa senão a espada de Gideão, filho de Joás, varão israelita. Na sua mão, Deus entregou Midian e todo este arraial. Quando você pensa em Gideão, do que você lembra? Daquele que derrotou um grande exército com poucos homens? Ou das provas que ele pediu a Deus? Você já viu que Gideão era inseguro? Sim, Gideão era inseguro. Se você observar em Juízes capítulo 6, versículo de número 17, Gideão, ele pede um sinal de que era Deus que lhe falava. Derrubou um altar à noite porque tinha medo dos moradores da cidade. Fez a prova com a lã duas vezes. E no texto de hoje, vemos que para obedecer, ainda precisou de mais uma confirmação do que Deus já lhe havia dito. Há situações em que Deus nos assegura de forma muito clara que seremos vitoriosos, mas nem sempre. É verdade que Ele nem precisa fazer isso, mas muitas vezes tem misericórdia e se compadece dos seus filhos fracos e inseguros. É incrível como Deus nos conhece e age da forma que precisamos. Ouvinte, o nosso Deus, Ele age da forma que precisa ser agida. Existem muitas situações em que você pensa que Deus vai agir de uma forma, porém Deus vai agir de outra, porque a vontade dele é soberana e nós devemos entender isso. No versículo que nós acabamos de ler, Gideão é chamado de valente e tem a garantia de que o Senhor estava com ele. Olha só, Juízes capítulo 6, versículo 12, o Senhor é contigo, homem valente, o Senhor é contigo, varão valoroso. Gideão estava malhando o trigo no lagar. O lagar é lugar de pisar as uvas. Malhar o trigo era um trabalho que deveria ser feito em outro lugar e não ali. Mas Gideão estava escondido com medo dos midianitas e também dos amalequitas. E mesmo assim, Deus o chamou de valente e falou: o Senhor está com você. Deixa eu dizer uma coisa, se você serve a Deus, se você anda em temor e obediência à palavra de Deus, você serve ao Senhor, Deus está com você. Mesmo que você esteja passando por luta, por prova, por dificuldade, por problema, Deus está com você e tudo o que você precisa fazer é ir na tua força, porque o Senhor será contigo. Deus nos encoraja e vê que em nós há qualidades que pensamos não possuir. Existem qualidades em você que você nem sabe. Olha o que o Senhor falou: vai nesta tua força. Ou seja, a força que Gideão tinha era suficiente, pois Deus lutaria por ele. Talvez você está me ouvindo e você diz assim: irmão Levi, eu sou tão pequeno, eu sou tão fraco. Irmão Levi, a minha situação é muito difícil. Eu quero te dizer que Gideão nem poderia colocar a sua segurança em seu exército, pois Deus o reduziu a 300 soldados. Quando Gideão chamou, 22 mil homens vieram. Mas na prática, apenas 300 soldados estavam ali para lutar contra um exército numeroso e gigante. Deixa eu dizer uma coisa para você. Não importa se o seu problema é imensuravelmente maior que você, Deus é maior do que o seu problema e Ele te dará a vitória quando você seguir as orientações dEle. Parecia que Deus estava zombando do medo de Gideão. Em meio aos sinais e provas pedidos por Gideão, Deus disse: não temas. Deus conhece o nosso coração e sabe quando o medo nos atrapalha e pode até mesmo nos paralisar. A última prova relatada no texto de hoje nem sequer foi pedida por Gideão. O Senhor, que conhece nossos pensamentos, disse: se ainda temes atacar, oh aleluia, não temas. Não temas porque Deus é contigo. Não temas porque esta luta vai passar e lá na frente você vai cantar o hino da vitória. A paciência divina certamente é muito maior que a nossa. Teríamos desistido logo no início. Deus conhece nossos medos, mas não nos deixa presos neles. O amor de Cristo nos liberta e nos incentiva. Se você precisa de confirmação diante de uma decisão muito importante, Ele, o Senhor, tem misericórdia e te ajuda a vencer toda a insegurança. Salmo 103, versículo 13, para terminar: o Senhor tem compaixão dos que o temem, pois lembra-se que somos pó. Deus, Ele lembra que você é pó. Lembra que, ainda que a situação esteja complicada, Ele é poderoso para abençoar a tua vida, o teu lar e a tua família. Confia no Senhor. Creia que o Senhor é bom. A Bíblia diz que bem-aventurados são aqueles que o buscam. Que Deus te abençoe, que Deus fale ao seu coração e que você possa deixar de lado o medo, a insegurança e confiar no Senhor nosso Deus.
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Muito bem, agora são exatamente 2h59. Nós vamos à identificação das emissoras e quando voltarmos já, pastor Orival de Almeida estará orando e nos apresentando diante do Senhor, para que o Senhor, o nosso Deus, o nosso Pai, venha continuar nos abençoando nesta madrugada. Continue a sintonia, programa Madrugada do Socorro de Deus, aqui na Rádio Deus e Amor.

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4: 3 horas e 1 minuto.
5: 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Se você encontra-se triste, aflito ou desesperado, permita que Deus venha fazer morada em seu coração e verás o viver feliz de uma nova vida.
6: Na minha aflição clamei ao Senhor, gritei por socorro ao meu Deus. Do seu templo ele ouviu a minha voz. Meu grito chegou à sua presença, aos seus ouvidos. Salmos capítulo 18, versículo 6.
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Falemos com Deus nesse momento, queridos ouvintes. Nesse momento que nós estaremos orando por você, você vai estar orando por nós. Alguém orando por nós, que bom, né? Que bom nós buscarmos a presença de Deus e sabermos que estamos intercedendo por outros e outros também pela gente. Falemos com Deus. Grande Deus, poderoso Pai, é mais um dia de vitória que o Senhor nos concede, ó Deus, e aqui estamos na presença do Senhor, clamando pelo seu amor, pela sua misericórdia, pelo socorro que o Senhor é para mim, para nós, para todos aqueles que estão falando contigo nesse momento. É muita coisa boa que o Senhor tem feito, Senhor meu Pai, em favor da nossa pessoa, em favor dos nossos irmãos, dos nossos familiares, dos nossos ouvintes. O Senhor tem nos guardado, o Senhor tem nos livrado do mal, o Senhor tem nos abençoado grandemente. Então, Senhor, receba o nosso muito obrigado de todo o nosso coração. Senhor, estamos aqui também, ó Pai, para continuar a nossa conversa, queremos falar com o Senhor. E como sempre, ó Deus, parece que é até uma praxe nas nossas orações, mesmo porque reconhecemos também não só a bênção nossa de cada dia, reconhecemos também, ó Deus, que precisamos do perdão nosso de cada dia, da misericórdia do Senhor a cada dia na nossa vida, no nosso coração, porque somos pecadores, Senhor meu Deus. Por isso, Senhor, nós queremos orar sabendo, ó Pai, que estamos sendo atendidos. Queremos orar, ó Deus, sabendo que a resposta à nossa oração já está acontecendo. Senhor meu Deus, Senhor meu Pai, obrigado, ó Pai, pelo socorro que o Senhor está sendo para essa pessoa que nesse momento, ó Deus, está clamando conosco e depois de ter reconhecido a sua fragilidade, ter reconhecido a sua vida carente da misericórdia acima de tudo, agora está alinhada contigo e sei que o Senhor está respondendo o clamor de cada um. Senhor meu Deus, Senhor meu Pai, o Senhor é um Deus vivo, Deus poderoso, purifica-nos, Senhor, no sangue de Jesus que foi derramado na cruz do Calvário e lava-nos na tua palavra. O Senhor mesmo fala, Senhor Jesus, já fostes lavados pela palavra. Lava-nos, ó Deus. Nós temos uma grande obra a realizar e sabemos que essa grande obra, Senhor meu Deus, a realizar, ela vai acontecer a partir do momento, Senhor, que nós estivermos nos sentindo completamente abençoados mediante, ó Deus, a nossa exposição a Ti, o nosso coração aberto ao Senhor. Deus de misericórdia, Deus poderoso, o Senhor tem as nossas vidas para operar e nós temos tantas vidas para ganhar, vidas que serão alcançadas através das palavras que o Senhor haverá de colocar em nossa boca, vidas, Senhor meu Deus, que serão alcançadas através do nosso testemunho, através, Senhor meu Deus, da nossa pregação. Por isso, Senhor, nós sabemos que sem o Senhor, sem a misericórdia do Senhor, nós não iremos a lugar nenhum, nós nada poderemos fazer. Deus de poder, em nome de Jesus, eu quero apresentar ao Senhor nesse momento pessoas, ó Pai, que estão atravessando nos mais profundos vales, que estão nos mais profundos abismos. Algumas já chegam a dizer que alcançaram até o fundo do poço, Senhor. Eu sei que o Senhor pode visitar nesse momento. Eu sei que o Senhor está ouvindo o meu clamor, o Senhor está ouvindo a minha oração, bem como o Senhor está ouvindo a oração de todas as pessoas que estão clamando a Ti nesse momento, com um coração sincero, com um coração aberto a Ti. Senhor, aqui estamos nós clamando. Sabemos que o Senhor é o Deus vivo, único, poderoso, verdadeiro, detentor das respostas para as nossas vidas. Senhor da glória, nesse momento eu apresento ao Senhor essa vida, Senhor, que está no mundo das drogas, essa vida que está no mundo do alcoolismo, essa pessoa, ó Pai, que está no mundo do crime, pessoas, ó Pai, que talvez estejam ainda fora das prisões, algumas já recolhidas às prisões. Senhor, o Senhor é o conhecedor desse coração, conhecedor dessa vida,
conhecedor dessa lágrima de pai, dessa lágrima de mãe, dessa lágrima, ó Deus, que rola em favor de pessoas, ó Deus, que a família esperava delas tanto, que a família esperava pelo menos, ó Deus, que fossem pessoas de bem, mas foram transviadas de alguma forma, de alguma maneira, Senhor, aos falsos conselhos, falsos amigos, coisas, ó Deus, que o mundo apresentou, fizeram com que tantos se transviassem da sua verdade, fizeram, Senhor, meu Deus, com que tantos deixassem o caminho do Senhor. Deus de poder, alguns nem chegaram a conhecer o caminho do Senhor, mas na verdade, ó Deus, conheciam as sendas direitas, pelo menos, mas enganadas pelo adversário. Partiram, ó Deus, algumas delas drogadas, alcoolizadas, para essa vida de violência, para essa vida, ó Deus, de tristeza, essa vida onde todo dia, Senhor, é uma questão de sobrevivência apenas. Senhor, meu Deus, quantos já tombaram nos campos de batalha dessa vida? Quantos, ó Deus, poderiam estar vivos, mas não estão? Porque, infelizmente, Senhor, meu Deus, se deixaram levar pela violência do presente século, se deixaram levar pelas oportunidades do ganho fácil e, infelizmente, ó Deus, se enveredaram na rota da morte. Senhor, eu sei que o Senhor está ouvindo o nosso clamor agora, e sei, ó Deus, que muitos que entraram por esse caminho estão buscando uma oportunidade de sair, estão buscando uma oportunidade, Senhor meu Deus, de ver um caminho para a transformação. Que o Senhor se apresente agora, Senhor meu Deus, aliviando essa vida, repreendendo, Senhor meu Deus, toda forma, toda força maligna, repreendendo toda a força do inferno que está afetando esses corações, que está afetando essas vidas, essas pessoas. Eu creio no Senhor meu Deus agora, que o Senhor está aqui, meu Pai, agindo nessas vidas que estão enlaçadas, acorrentadas no caminho da morte, pessoas que estão na rota da colisão com o desaparecimento completo. Eu quero repreender, ó Deus, esse poder da morte, esse poder do inferno. Repreendo agora, meu Pai, e que essas vidas possam sentir a oportunidade de uma vez mais voltarem a ser verdadeiramente vidas. Senhor meu Deus, Senhor meu Pai, em nome de Jesus, quero apresentar ao Senhor também as pessoas que estão com enfermidades, que são consideradas pela medicina enfermidades incuráveis. São enfermidades, ó Deus, tantas. Eu sei, ó Pai, que dependendo do estágio que se encontra esse corpo, dependendo, ó Pai, das condições dessa vida, em alguns casos realmente a medicina já não tem mais nada a fazer. Sei também, ó Deus, que dependendo da situação, talvez a medicina ainda tenha algum poder para agir, mas sei também, ó Pai, que para o Senhor não existem impossíveis. Sei também, Senhor meu Deus, que o Senhor é poderoso para curar aquilo que para o homem já não tem mais cura, assim como também o Senhor é poderoso para curar aquilo, ó Deus, que talvez ainda reste uma pontinha de esperança. Deus grande e poderoso, são tantas enfermidades, ó Deus, são tantas dores que essa pessoa está passando, mas eu sei que o Senhor pode aliviar também. Eu tenho fé, ó Deus, e eu peço ao Senhor, dizendo ao Senhor que esse coração, que a nossa vida, ela apela também para a sua misericórdia. Nós permitimos, Senhor meu Pai, a sua misericórdia atuar na nossa vida. Se o Senhor não atuar em nossa vida, se o Senhor não atuar na vida dessa pessoa desesperada, se o Senhor não atuar na vida dessa pessoa desesperançada, é certo, Senhor meu Deus, que essa vida não alcançará a vitória que tanto precisa. É certo, Senhor meu Pai, que essa vida, Senhor, não conseguirá sobreviver mais um dia. Mas eu peço ao Senhor, ó Pai, o Senhor é poderoso para fazer uma transfusão total nessa vida. O Senhor é poderoso não só para dar uma vida nova, o
Senhor pode dar órgãos novos também. O Senhor pode, Senhor meu Deus, atuar grandemente, fazendo, meu Deus, com que essa vida experimente aquilo que nós chamaríamos de um verdadeiro milagre. Eu sei que o Senhor cura, meu Pai. Eu sei que o Senhor faz maravilhas. Sei que o Senhor faz milagres. Eu sei que nesse momento o Senhor pode fazer com que essa vida seja totalmente transformada lá dentro do seu interior. Aquela partícula, aquela molécula, Senhor, aquela coisa mais pequenina, talvez, meu Pai, até mesmo que não é muito nem falado pela ciência, pela medicina, eu sei que o Senhor pode ir lá detectar, ó Deus, o que está acontecendo nesse corpo, detectar, Senhor meu Deus, realmente o que está acontecendo nessa vida e realizar a cura que o Senhor pode realizar e realizar o milagre que o Senhor pode realizar. Realiza agora, meu Deus, o teu milagre. Realiza agora, meu Pai, a cura divina nesse corpo. Eu posso dizer ao Senhor, ó Pai, garanto ao Senhor, jamais, Senhor, eu vou requerer a mim ou vou dizer que fui eu, porque eu sei, ó Pai, que a misericórdia do Senhor é o amor do Senhor, é a mão do Senhor quem faz, Senhor, a ação. É o Senhor quem cura, é o Senhor quem traz o milagre. Senhor, toda glória e toda honra é dada a Ti, Senhor. Toda glória e toda honra é tributada ao Senhor, porque o Senhor é o único Deus poderoso e verdadeiro. Cura agora essa criancinha, Senhor, que até mesmo, Senhor, a manifestação dela, diante da dor, da doença que está sofrendo, é uma manifestação indecifrável aos olhos dos pais. Sabem até que há alguma dor, até medindo a febre, sabem que há alguma doença, mas a criancinha não sabe se explicar. E o Senhor é poderoso, Senhor, para alcançar essa criancinha agora. Cura essa criança, meu Pai, cura agora essa criança. Cura agora também, ó Deus, esse velhinho, esse adulto, esse jovem, esse adolescente. Pessoas que estão, Senhor, atravessando o vale da sombra da morte. Pessoas, Senhor, meu Deus, que estão em estado terminal. Pessoas, ó Pai, que já não há mais esperança para elas. Faça atuar a sua misericórdia, ó Deus. Eu peço ao Senhor misericórdia, Senhor. Tenha misericórdia acima de tudo, meu Deus. Eu sei que o amor do Senhor é grande em favor dessa vida. Eu sei que o amor do Senhor é grande em favor dessa família. Em nome de Jesus, meu Deus, eu repreendo toda a enfermidade que está levando essa pessoa a esse sentimento tão cercano de morte. Há poder no nome de Jesus Cristo. Eu te repreendo, enfermidade, sai agora. É para a glorificação do nome do meu Senhor. É para a glorificação do meu Deus. Na pessoa do Pai, do Filho e do Espírito Santo. Senhor meu Deus, também quero apresentar ao Senhor famílias que estão sendo, Senhor, sacudidas. Famílias, ó Pai, que estão sendo envolvidas pela contenda. Nós estamos presenciando, Senhor, famílias e mais famílias, lares e mais lares, que talvez, ó Pai, por falta de conhecimento, de vigilância, por falta de domínio, por falta de tudo, Senhor, essas famílias, infelizmente, sucumbiram diante das setas lançadas pelo inferno. No século das separações, quanta gente, depois de conhecer a sua palavra, tem se entregado a Deus aos processos mundanos, tem se entregado a Deus aos processos legitimados pela lei. Mas infelizmente, Senhor, através da sua palavra podemos refletir no descontentamento do Senhor pela separação de pessoas que vão criando lares, lares, famílias e famílias, confusões e confusões, e decretando, ó Deus, uma sociedade totalmente misturada, diferenciada, separada, onde o ódio parece imperar, ó Deus, em tantas vidas que buscam levar a outras malefícios, males e até a morte.
Senhor meu Deus, Senhor meu Pai, o Senhor é poderoso para guardar a instituição primeira, o decreto primeiro do Senhor. O Senhor é poderoso para preservar as famílias, para que também a sociedade, ó Deus, pare de apodrecer e a igreja também não se deteriore. Eu creio, meu Deus, que o Senhor é Deus poderoso agora para trazer acima de tudo compreensão. Também, ó Deus, doses de humildade, doses, Senhor, meu Deus, de bom senso, para que o inimigo não declare vitória sobre esse lar, sobre essa casa, sobre essa família. Eu creio, Senhor meu Deus, eu creio no agir do Senhor agora, para guardar também a minha família, para guardar também, Senhor, a minha esposa, os meus filhos, os meus familiares, para guardar, ó Deus, os meus irmãos, os meus pais, para guardar, Senhor meu Deus, também a minha sogra, os meus cunhados, a diretoria da nossa igreja, os meus primos, tios, Senhor meu Deus, os nossos amigos. Senhor, se o Senhor não nos guardar nesse século onde a violência, Senhor, tem tomado conta das cidades, eu tenho certeza, Senhor meu Pai, que não haverá sobreviventes. Guarda-nos, ó Deus, guarda-nos nas tuas mãos, proteja as nossas vidas, bendiz a sua palavra, guarda-me do homem mau, livra-me do homem violento. Senhor, o Senhor é poderoso para guardar também aqueles que fazem o seu trabalho para a manutenção da lei e da ordem. Pai de poder, em nome de Jesus, se não for a ajuda do Senhor, o socorro do Senhor, como estaremos, ó Deus, nós tranquilos? Não há condições, Senhor meu Deus, mesmo porque, ó Pai, o inimigo, de noite e de dia, maquina o mal contra nós, maquina o mal contra mim, maquina o mal contra o ouvinte. Senhor, dai sabedoria e direção para a diretoria da nossa igreja. Todos nós, ó Deus, que procuramos dentro do nosso entendimento o melhor para a sua obra. Sabemos, ó Pai, que a obra é grande. Sabemos, ó Deus, que a satisfação completa é quase que impossível. Mas sabemos também, ó Deus, o quanto nós temos nos esforçado para alcançar almas, para alcançar também cuidar, Senhor, daqueles, ó Deus, que estão atravessando momentos difíceis mesmo dentro da igreja. Senhor, ajuda-nos, ó Deus, a ajudar outras pessoas. Esteja sobre nós, Espírito Santo da verdade. Esteja sobre a nossa casa, sobre a nossa família. Eu repreendo as setas malignas, diabólicas e satânicas. Eu repreendo no nome de Jesus todo o poder das trevas, Senhor, que tem lutado para tirar a nossa paz. Não conseguirá e não prosperará, porque nenhuma arma forjada contra nós haverá de prosperar, porque maior é o que está conosco. Meu Deus, o Senhor é um Deus vivo, e eu sei que o Senhor é um Deus vivo e que está conosco para nos guardar, para ser socorro presente no momento da angústia. Seja o nosso escudo, a nossa torre forte. Meu Deus, meu Pai, eu repreendo todo o poder do mal, todo o poder da mentira. Meu Deus, eu sei que o Senhor é poderoso para trabalhar através da oração dos teus servos que estão interligados conosco, de coração para coração, e sei que o Senhor está ouvindo o clamor dessas pessoas que estão orando comigo, e nós estamos, ó Deus, pedindo nada mais, nada menos do que a atuação da sua misericórdia. Nada mais, nada menos, ó Deus, pedindo que o Senhor guarde, que o Senhor ajude, que o Senhor proteja, que o Senhor continue nos usando para alcançar vidas, e pedindo ao Senhor que o Senhor destrua a fortaleza do adversário, destrua a fortaleza do inimigo, destrua o foco, Senhor meu Pai, onde ali, ó Pai, está imperando os processos da desonestidade, os processos da mentira, os processos do pecado, do engano. Senhor meu Deus, eu creio no Senhor, eu creio no agir das tuas mãos, eu creio no agir da tua misericórdia agora.
Pai de poder, em nome de Jesus, ó Deus, em nome de Jesus, Senhor, eu creio no Senhor, eu creio na mão do Senhor, fazendo maravilhas agora, eu creio, ó Pai, eu creio, Senhor, que o Senhor está atuando poderosamente, agora também onde estão os presidiários, eu creio que o Senhor está atuando, curando esse coração, esse rim, esse pulmão, eu creio que o Senhor está agindo também nas cadeias públicas, sei que o Senhor está abençoando os seus pastores que militam nessa causa com legitimidade. Cura agora o câncer, Senhor. Cura agora, Senhor meu Deus, essa enfermidade da boca, do nariz, da garganta, essa enfermidade pulmonar. Lava-nos na Tua palavra, perdoa os nossos pecados. Senhor, cura agora esse reumatismo. Cura agora essa enfermidade no fígado.

Enxaqueca, toda dor, toda enfermidade que a medicina considera, Senhor, que pode se ir levando, mas a cura nunca mais virá. Em nome de Jesus, saia desse corpo, saia dessa casa, todo mal, Senhor, eu repreendo, Senhor, toda enfermidade considerada natural, toda enfermidade também espiritual que atinge esse corpo, essa vida, Pai de poder, Pai de misericórdia, em nome de Jesus Cristo, que o Senhor esteja também com aqueles, ó Deus, que foram declarados autoridades responsáveis por cidades, estados e nações, que sejam pessoas sábias e acima de tudo honestas, para que a população possa desfrutar daquilo que contribui, para que, Senhor meu Pai, haja consciência e para que seja vencido todo o processo de corrupção, Senhor meu Deus, em nome de Jesus. O Senhor vai abençoar sim os cultos ora anunciados, o Senhor vai abençoar as campanhas, o Senhor vai trazer, ó Deus, as pessoas que precisam da salvação. Quanta gente precisa de salvação, meu Deus, quanta gente, Senhor meu Pai, desviadas dos seus caminhos, quantas pessoas estão longe de Ti, o Senhor pode trazê-las, ó Pai, o Senhor pode recuperá-las, Senhor meu Deus, em nome de Jesus Cristo, recupera essa vida, meu Pai, recupera essa vida, meu Deus, em nome de Jesus Cristo, eu creio em Ti, meu Pai, eu creio na força do Seu poder, o Senhor é Deus poderoso, recupera essa vida agora, meu Pai, eu estou ciente da Tua resposta, eu estou certo do Seu poder na minha e na nossa vida, Senhor, em nome de Jesus Cristo, que a bênção do Senhor, que a proteção do Senhor, que a presença do Senhor esteja conosco de hoje para todo sempre, amém, Senhor, amém, Senhor, amém.

0: abençoe você, viu? Programa Voz da Libertação, sou o pastor Luival de Almeida. Nossa igreja está na Avenida do Estado, 4568, na Baixada do Glicério. Igreja Pentecostal, Deus e Amor, uma igreja de todos e para todos. Até a próxima oportunidade, fique com Deus.
1: O ensino que ofereço a vocês é bom, por isso, não abandonem a minha instrução. Provérbios 4:2.

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3: Lembre-se do seu Criador enquanto você ainda é jovem, antes que venham os dias maus e cheguem os anos em que você dirá: não tenho mais prazer na vida. Lembre-se dele antes que chegue o tempo em que você achará que a luz do sol, da lua e das estrelas perdeu o seu brilho e que as nuvens de chuva nunca vão embora. Então os seus braços, que sempre o defenderam, começarão a tremer, e as suas pernas, que agora são fortes, ficarão fracas, e os seus dentes cairão, e sobrarão tão poucos que você não conseguirá mastigar a sua comida. A sua vista ficará tão fraca que você não poderá mais ver as coisas claramente. Você ficará surdo e não poderá ouvir o barulho da rua. Você quase não conseguirá ouvir o moinho moendo ou a música tocando. E levantará cedo quando os passarinhos começam a cantar. Então você terá medo de lugares altos e até caminhar será perigoso. Os seus cabelos ficarão brancos e você perderá o gosto pelas coisas. Nós estaremos caminhando para o nosso último descanso, e quando isso acontecer, haverá gente chorando por nossa causa nas ruas. A vida vai acabar como a lamparina de ouro cai e quebra quando a sua corrente de prata se arrebenta, ou como um pote de barro se despedaça quando a corda do poço se parte. Então o nosso corpo voltará para o pó da terra de onde veio, e o nosso espírito voltará para Deus que o deu. O fim de todas as coisas é: teme a Deus e obedeça a sua palavra, porque este é o dever de todo ser humano. 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

0: A paz do Senhor Jesus, quero contar uma experiência que eu tive com Deus quando eu estava procurando uma igreja que eu já sentia no meu coração de servir a Deus. Eu andei em algumas igrejas, em vários ministérios, porque eu queria uma igreja que eu pudesse me encontrar com o Senhor. E visitei alguns ministérios, mas nenhum deles me tocou. Certo dia, eu entrei na sede mundial e lá eu sentei e fiquei observando o culto. E ver as irmãs cooperadoras, obreiras, e me chamou, né, para ir na frente aceitar Jesus na hora que o missionário estava pregando. Lembro eu que era um dia de quarta-feira, mas eu não quis ir, estava sozinha. Aí no outro, quando foi no domingo, eu voltei para a igreja novamente. Eu senti o Espírito Santo de Deus falando comigo no meu coração: vai ser aqui que eu tenho grande obra para fazer em sua vida através do Espírito Santo. E ali, irmão, eu sentei. Aí as irmãs, na hora do apelo, elas vieram me chamar. Eu estava toda cheia de pintura. Eu estava com cheias de bijuterias, pulseiras, de calça comprida. E ela falou: vamos lá na frente, vamos aceitar Jesus. E eu fui. Missionário estava pregando, era na época da sede mundial, né? Na igreja antiga. E eu fui, irmão. Aceitei Jesus. E aí, quando eu cheguei em casa, eu já fui tirando as coisas que não era do agrado de Deus da minha vida. O Espírito Santo de Deus já foi fazendo uma obra na minha vida. Aí se passou, né? Eu acompanhei os cultos, ia nos cultos na quarta, no domingo, missionário. Passou 6 meses, começou a anunciar o batismo. E um dia o missionário falou assim, que as pessoas que estivessem já se preparando para o batismo, se quisesse entrar na fila para ser batizada com o Espírito Santo, ele ia descer do púlpito e ia colocar as mãos sobre as nossas cabeças. Irmãos, eu senti uma vontade muito grande de entrar na fila, mas nesse dia eu estava com meu filho de 8 anos e a minha filha de 6 meses no colo. Mas mesmo na oração eu senti uma graça de Deus sobre a minha vida. Eu falei: mas eu não vou na fila, vou esperar para o próximo domingo. E quando terminou o culto, eu vim embora, cheguei em casa, falei para meu esposo, falei: olha bem, eu queria que você fosse comigo na igreja, porque ele não ia. Eu queria que você fosse comigo no culto, porque o missionário está fazendo, mandando ficar na fila, que é o batismo com o Espírito Santo. E ele desce do púlpito e põe a mão na cabeça das pessoas. E eu queria ir para a fila, mas com as crianças não dá. E ele foi, irmãos. Quando foi no próximo domingo, ele foi comigo. E assim começou a oração, né? Eu falei para ele ficar com as crianças e entrei na fila. Quando eu entrei na fila, eu fui sentindo um poder muito grande do Espírito Santo sobre minha vida. Mas eu não estava batizada ainda, mas eu sentia que eu ia ser batizada naquele dia. E assim foi, irmãos. E eu vi o missionário descendo do púlpito e colocando as mãos sobre as cabeças das irmãs, e as irmãs cheias do Espírito Santo. E eu estava orando, orando, e eu comecei a sentir algo diferente sobre o meu corpo, sobre a minha vida naquele momento. Mas ali eu estava assim, quando o missionário foi chegando perto de mim, eu parecia que algo estava impedindo, porque parecia que eu estava me sentindo acanhada naquele momento. E eu não me soltava para ser batizada. Aí o servo de Deus, missionário Davi Miranda, ele se aproximou de mim, colocou a mão na minha cabeça e falou assim: minha serva, você já está batizada com o Espírito Santo. Naquele momento, eu comecei a sentir o poder tão grande de Deus sobre a minha vida, que eu sei que dali me tiraram, levaram lá para o púlpito. Eu fiquei lá, irmão, cheio do Espírito Santo, falando em línguas estranhas. E quando foi naquele momento, o culto foi, chamaram todo mundo para ir para frente receber oração. E eu ali já estava ajoelhada no púlpito. Eu sei que terminou o culto, irmãos. Chegou meu filho e falou: mãe, o culto já terminou. É, já acabou, já está na hora de ir embora, já deu paz do Senhor. Irmãos, eu não vi. Eu estava tão cheia do Espírito Santo e Deus que eu nem vi o culto terminar. Eu ali de joelho, dobrado ali na beira do púlpito, só recebendo o poder do Espírito Santo de Deus. E essa é uma experiência que eu tive. Então eu agradeço a Deus por esse ministério e que Deus abençoe e todos aqueles que estão na frente desse trabalho. Deus abençoe a todo mundo e que aquele irmão que tem um chamado do Senhor e que abra seu coração e faça a obra do Senhor. Deus abençoe por essa oportunidade em nome de Jesus Cristo.
1: Quanto sofrimento, desilusão, tristeza e angústia na sua vida, caro amigo ouvinte. Você vive chorando, pensando: Deus se esqueceu de mim. Deus me abandonou. Deus não quer mais nada comigo. Você está enganado. Deus te ama. Deus te quer bem. Deus quer abençoar a sua vida. Você está pensando em tirar a sua própria vida? Você pensa em fugir de tudo e de todos, esconder-se e dizer: ninguém gosta de mim? Você está debaixo de uma depressão. Preste muita atenção. Deus te ama, porque de tal maneira Ele enviou seu único Filho para que todo aquele que nele crê não pereça, mas tenha vida eterna. Jesus, Ele morreu. Morreu pelos teus pecados em uma cruz de dor, sofrimento e angústia, para te dar a paz e a tranquilidade. Ele mesmo disse bem claro: eu sou o bom pastor e o bom pastor dá vida pelas suas ovelhas. Ele chegou a dizer mais ainda: vinde a mim todos que estão cansados e oprimidos e eu vos aliviarei. Caro amigo ouvinte, lembre-se de uma coisa: Deus nunca vai te desamparar. Esforça-te, tem bom ânimo e venha participar de uma concentração na Igreja Pentecostal. Deus é amor e a sua vida não será mais a mesma. 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

0: Por natureza, o homem é esquecido. Esquece dos fatos, datas, pessoas e compromissos. Por outro lado, a tendência humana é para não esquecer certos fatos que ocorrem na vida. Principalmente quando se trata de perdoar ou pedir perdão. Vemos e ouvimos muitas pessoas afirmarem: eu perdoo, mas não esqueço. Perdoo, mas não quero mais amizade com ele ou com ela. Isto não é perdão. O perdão que a Bíblia ensina é cheio de amor, misericórdia. E normalmente, se perdoando, se esquece, se sepulta no passado. Isso é possível se a pessoa experimentar o perdão divino, tornando-se revestida do grande amor de Deus. Deus é onisciente, é onipresente, é onipotente, mas, sem dúvida alguma, Ele esquece dos nossos pecados. Pois eu mesmo, o Senhor de Israel, apago as tuas transgressões por amor de mim, e dos teus pecados eu não me lembro mais. O Senhor Deus lança os teus pecados perdoados para trás de suas costas e joga nas profundezas dos mares. Caro amigo ouvinte, o sangue de Jesus Cristo nos purifica de todo pecado. Através do seu sangue que temos a comunhão uns com os outros. E o sangue do Cordeiro de Deus, o Filho de Deus, nos purifica de todo pecado. Isso se conhecermos a Jesus Cristo e sabermos que Ele é o Senhor. Mantemos a comunhão uns com os outros. E o sangue do Cordeiro nos purifica, nos lava e nos limpa de toda iniquidade. Amigo ouvinte, pare, pense, confesse os seus pecados. E a partir de hoje, você será uma nova pessoa em Cristo Jesus, o Filho de Deus. Aprenda a perdoar e serás perdoado. Pois quem conhece a Deus, sabe perdoar. 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
2: Oi, a paz do Senhor Jesus Cristo, do seu irmão Wagner da Silva Alves. Eu conheci a Igreja Deus Amor através da minha mãe. Hoje eu estou bem, eu estou na direção de Deus. E graças a Deus, até aqui o Senhor tem me ajudado.
3: Meu nome é Eva, é de Viçosa, Minas Gerais. E eu estou aqui para testemunhar, sim, para os irmãos que tenho recebido muitas bênçãos do Senhor nas igrejas pentecostal Deus e Amor. Eu conheci a Igreja Deus e Amor há uns 25 anos atrás, através de uma cunhada, né? Minha cunhada, congregando na Igreja Deus e Amor, me convidou para conhecer, e eu era muito enferma, problemática, e passando muita dificuldade, e compreendi que precisava de Jesus, né? Minha cunhada me convidou, fui com ela, recebendo as orações dos homens de Deus, aqui na Igreja Deus é Amor de Viçosa. E Jesus tem abençoado nossas vidas. Estou muito feliz com Jesus, servindo a Ele na Igreja Pentecostal Deus é Amor. Deus abençoe a todos em nome de Jesus.
4: Sou a irmã Gilvana de Itapsirica, da Serra, São Paulo. Eu conheci a IPDA pela Voz da Libertação, quando a minha avó era viva, ela escutava todos os dias. 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
9: 4 horas e 1 minuto.
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11: Ótima segunda-feira na paz do nosso Senhor e Salvador Jesus Cristo. Eu sou o seu irmão em Cristo, Daniel Mariano, na mesa de som, Hamilton Júnior, e no WhatsApp o nosso querido irmão Guilherme. Vamos juntos até às 5 horas da manhã, programa Madrugada do Socorro de Deus. Agora chegando o bloco de notícias Saúde Mental. Daqui a pouco voltaremos com todos vocês aqui na Rádio Deus e Amor.
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13: Sensação de insegurança. Como afeta o desenvolvimento cerebral de pré-adolescentes? A sensação de insegurança pode ter impacto maior do que os níveis reais de criminalidade no desenvolvimento cerebral e na saúde mental de pré-adolescentes. Segundo um estudo, jovens que se sentem mais inseguros apresentam pior desempenho cognitivo e mais sintomas de ansiedade e de depressão. Os autores analisaram dados de quase 12 mil pré-adolescentes dos Estados Unidos a partir de entrevistas, questionários, testes cognitivos e exames de ressonância magnética.
9: O resultado revela impactos tanto no funcionamento como na estrutura do cérebro. Aqueles que se sentiam mais inseguros tinham maiores níveis de depressão, ansiedade e problemas de comportamento e menor desempenho em testes cognitivos. Outros fatores como ambiente familiar, renda e saúde mental prévia também podem influenciar esses resultados. É importante reforçar que o estudo aponta apenas associações e não uma relação de causa e efeito ou mudanças causadas diretamente pela percepção de insegurança. Algumas estratégias podem ajudar a reduzir o impacto dessa percepção. Ainda que não eliminem a insegurança, onde ela de fato existe, podem aumentar a sensação de segurança e o bem-estar de todos. Cegueira por desatenção. Saiba como prejudica a saúde e sinais do corpo. A cena é comum em escritórios, hospitais e até em casa. Alguém trabalha com atenção total na tela, responde mensagens, participa de reuniões e, ao fim do dia, descobre dor intensa nas costas, dor de cabeça e aquele cansaço que parece ter surgido de repente. No entanto, esses sinais apareceram aos poucos. O corpo avisou, mas a mente não registrou. Esse descompasso entre o que o organismo mostra e o que a pessoa realmente percebe descreve um fenômeno conhecido como cegueira por desatenção. Trata-se de uma falha sistemática da percepção. Quando o cérebro concentra os recursos mentais em uma tarefa específica, ela deixa de notar informações importantes ao redor, mesmo que esteja bem à frente. No ambiente de trabalho, a cegueira por desatenção se manifesta com frequência. Pessoas concentram o foco em metas, prazos, mensagens instantâneas e reuniões. Nesse cenário, o organismo envia sinais de alerta de forma progressiva. Para reduzir os efeitos da cegueira por desatenção, os especialistas sugerem práticas simples de check-in consciente ao longo do dia. Essas estratégias não interrompem completamente a rotina, mas criam momentos curtos para redirecionar a atenção do corpo. E dessa forma, o foco nas tarefas continua, mas a saúde deixa de ficar em segundo plano, mesmo em rotinas exigentes.
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11: Muito bem, agora são 4:06 na capital paulista. 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
11: Muito bem, hoje é segunda-feira, dia 13 de julho de 2026. Hoje é segunda-feira e já temos, ou melhor dizendo, daqui a pouco teremos, não é? Cultos aqui na nossa sede mundial. Inclusive, daqui a pouquinho, às 7 horas da manhã, já teremos o primeiro culto do dia. E aí não para mais. 7, às 9, às 11... E no horário das 15 horas. E eu quero chamar a atenção de todos os nossos queridos irmãos ouvintes, você que é daqui da Grande São Paulo, você que é do Grande ABCDMR, você que é da Zona Leste, Zona Oeste, Zona Sul, Zona Norte, aqui nos bairros adjacentes, para se atentar no horário das 19 horas, ao qual teremos o prosseguimento da poderosa campanha Segunda do Pão. Inclusive estará ministrando nesta oportunidade a Palavra de Deus e orando por todos o pastor Kleber de Oliveira, atual dirigente aqui da sede mundial. Venha estar conosco, não venha sozinho, traga o seu parente, traga o seu familiar, traga aquelas pessoas que precisam e necessitam receber a Palavra de Deus. Você que está fraco, fraca, não tem força para orar, não tem força para jejuar, não tem força para cultuar a Deus, Deus está te dando esta oportunidade. Não perca esta grande oportunidade. O Senhor está te convidando para hoje, às 19 horas, você se alimentar da palavra de Deus, porque Deus tem um alimento especial para a sua alma. Você vai se alimentar por esta palavra preciosa que é a palavra de Deus, e o Senhor vai te encher com a presença dele. Segunda do Pão, aqui na nossa sede mundial, presença confirmada do pastor Kleber de Oliveira.
17: A Bíblia diz no capítulo 36, suplicando pelo estado da sua nação, a Bíblia diz que Deus estende sobre ele as suas mãos, porque ele confessa dizendo: e veio sobre mim a mão do Senhor, e foi o Senhor que me levou em espírito. Diga comigo: em espírito. Havia uma mão poderosa por trás de todo este acontecimento. Havia uma mão poderosa por trás de toda esta instrução. Havia uma mão poderosa por trás da revelação profética, daquilo que ele tinha que pronunciar. Logo eu entendo que as mãos de Deus não é somente aquela mão misteriosa que diz a Bíblia no livro do profeta Daniel, que repreendeu a loucura daquele que estava usando os utensílios de Deus para se embriagar, e todos aqueles que não serviam a Deus puderam enxergar somente uma mão sem braço, uma mão sem corpo, uma mão que não dava para saber de onde havia vindo, mas aquela mão entrou e escreveu naquela parede estucada: Mene, Mene, Tekel, Upharsin, e ninguém podia discernir o que Deus havia escrito, porque eles viram as mãos, mas não entenderam a revelação. Aqui não, Ezequiel disse: as boas mãos do Senhor, ela veio sobre mim, e eu me deixei levar, e eu me deixei convencer, e eu me deixei mover pelo Espírito dele, pelo poder dele, pela operação dele. Glorifique, pode glorificar, pode exaltar. E agora, Senhor, há mães clamando, agora pais que estão clamando, agora há filhos que estão orando, agora há uma igreja buscando a tua presença. Pai, toma lugar no nosso coração, toma lugar, meu Pai, na nossa visão, para que a nossa visão seja ampla, para que o nosso coração receba agora, para que os ouvintes que estão na transmissão receba o toque, receba a graça, receba o poder, receba a unção do teu Espírito Santo, convidando a eles para pedir, convidando a eles para clamar, porque na tua palavra, Senhor, escrito está: pedir e dar-se-vos-á, buscais e encontrareis, bateia e abrir-se-vos-á, porque todo aquele que pede, recebe. Igreja, todo que pede, recebe. Pede a Deus agora, pede ao Senhor agora, pede àquele que tem poder nos céus e na terra, para que ele te dê agora. Dai-nos agora, Senhor, a direção, dai-nos agora um coração preparado, que seja o nosso coração como a boa terra, para receber a tua palavra, para receber a tua revelação, que nenhuma distração venha impedir a tua palavra, que nenhum incômodo, que nenhum enfado, ó Deus, no corpo, na carne, venha impedir o teu falar, o teu operar nesta tarde. Abençoa, Senhor, porque cremos no poder da tua palavra, cremos no poder do teu evangelho, porque escrito está, Senhor, ó Deus, que o teu evangelho é poder para a salvação de todos aqueles que creem. Dai-nos fé agora, Pai, para crer na salvação da nossa casa, para crer na salvação da nossa família, para crer na salvação dos nossos filhos. Quantas famílias perdidas, quantas famílias destruídas, quantas famílias arruinadas, Pai, quantos estão agora, ó Deus, lutando contra o terror, contra o angustiador, contra o mal, meu Pai, que entrou na família.
18: O Espírito de Deus está me revelando 4 pessoas desenganadas da medicina por causa de um problema no teu coração, e Jesus está te revelando, dizendo que hoje você será tocado e curado do teu coração. Cadê estas 4 pessoas? Levante as tuas mãos, venha para cá. O Espírito Santo de Deus está me revelando 172 pessoas que estão agora em aflição dentro da sua casa, porque o mal é no coração. Você já não consegue mais trabalhar, já não consegue nem mais caminhar, porque o seu medo é que a qualquer hora vai parar o teu coração. Jesus está te visitando aí, está te dando um coração novo, em nome de Jesus. Tem uma pessoa que está em nosso meio, e esta pessoa já está usando até sonda, porque esta pessoa sofreu a intervenção médica, mas não adiantou, porque o mal, a infecção, as dores prosseguiu, continuou. Mas Jesus está dizendo que vai tocar na tua vida. Cadê esta pessoa? Levante as mãos e venha para cá. O Espírito Santo está me revelando 326 pessoas que você sente nas suas costas, como se algo tivesse te apertando, te impedindo de respirar, e você já não sabe mais o que fazer, porque você já medicou, já tratou, pediu exame e nada aconteceu. Mas Deus está dizendo que ele vai tocar na tua saúde e vai curar teus pulmões agora. O Espírito Santo de Deus está me revelando uma pessoa que a medicina te desenganou, dizendo que você tem manchas no seu coração e não há um perfeito funcionamento, e você está pedindo a Deus que ele te cure. Cadê esta pessoa? Jesus vai tocar. Levante as tuas mãos e venha receber a cura. Levante as tuas mãos e venha receber o milagre. Diga glória a Deus. O Espírito Santo está me revelando 41 pessoas que você está paralisado da tua coluna, e você sente dores que te impede até de andar, e parece que tem dias que você não vai suportar estas dores na coluna. Você buscou um médico, venha para cá. O Espírito Santo de Deus está me mostrando uma pessoa que faz muitos anos que você está lutando pela tua libertação. Você desmaia e começa a colocar saliva pela sua boca. Tem pessoas que começam a dizer que não quer nem ficar perto de você. Jesus vai libertar esta pessoa. Levante as tuas mãos e venha receber.
19: Deus já está operando maravilhas, pastor Kleber, e amados ouvintes, a nossa irmã relatando o milagre que recebeu do Senhor Jesus. Minha irmã, o seu nome?
20: Maria.
19: O que a senhora recebeu de Jesus agora?
20: Eu recebi a cura, irmão. Eu estava com uma dor aqui no ombro, não conseguia virar o pescoço. pescoço que me faltava até o ar. E agora, em nome de Jesus, eu fui curado.
19: A dor desapareceu?
20: Desapareceu.
19: Então faz os movimentos que não podia fazer e faz normalmente. Está virando o pescoço, movimentando o ombro, já está curada para a glória de Deus, ouvinte.
20: Curada.
19: Cadê a dor?
20: Sumiu em nome de Jesus.
19: Sumiu para a glória de Deus.
21: Pastor Kleber, milagre extraordinário. Esta senhora chegou aqui, não podia caminhar, mas no momento da oração e da revelação do Espírito Santo de Deus, ela abandonou a cadeira de roda e está caminhando perfeitamente para a glória de Deus. Minha irmã, qual o seu nome?
22: Paula.
21: A senhora não podia caminhar?
22: Não, quebrei o pé.
21: Muita dificuldade?
22: Sim.
21: O que aconteceu com a irmã no momento da oração?
22: Jesus me deu a vitória, deu a caminhar até aqui sem a cadeira de roda.
21: Está caminhando perfeitamente.
22: Amém.
17: Oh, glória.
21: Aí está, pastor Kleber, milagre extraordinário, caminhando para a glória de Deus.
17: O Espírito Santo está me mostrando agora 104 pessoas que você precisa medicar continuamente a sua saúde por causa de uma diabetes que você não consegue vencer. 104 pessoas, e Deus está dizendo, Ele vai tocar na tua saúde. Levante as tuas mãos e venha. Levante as tuas mãos e venha. Tem uma pessoa que está em nosso meio. Você representa alguém da tua família, e este alguém da tua família começou a manifestar surtos psicóticos, sinais de loucura. E Deus está me dizendo que toda a tua casa está sofrendo numa terrível aflição. Mas Deus vai libertar esta pessoa da tua família. Levante as mãos e dê glória a Deus, igreja. O Espírito Santo de Deus está me revelando uma pessoa que você sente caminhar dentro do teu estômago em todo lugar. E você já fez de tudo para você vencer o que está aí, você não consegue expelir, não consegue tirar, e os médicos não conseguem dizer para você o que que é, e você sente andando dentro do teu corpo. Cadê esta pessoa? Chamei esta pessoa uma vez, levantou as mãos, cadê a pessoa da revelação? Levante as mãos, eu quero orar por você, venha cá porque eu quero orar. Você sente caminhar dentro de você, está entendendo a revelação ou não? E você sente nitidamente caminhando, não é fora, dentro do teu corpo. A última vez chamei esta pessoa, venha cá porque nós queremos orar. Aplauso para Jesus.
19: Pastor Kleber, Deus está fazendo milagres no primeiro dia dessa campanha. Deus vê muito além. A nossa irmã chegou aqui com dores, curada por Jesus agora. O seu nome?
23: Natalice.
19: O que a senhora chegou sentindo aqui nessa tarde?
23: Eu estava sentindo as dores aqui, na parte aqui das costas, né? Muita dor nas pernas, né?
19: Foi revelada por Jesus. Aonde estão as dores?
23: É, pastor, não estou sentindo nada, agora não.
19: Curado por Jesus.
17: Aplauso para Jesus, igreja. O Espírito Santo, Ele está me revelando uma pessoa que está medicando. E esta pessoa está medicando, presta atenção, um problema na sua cabeça. Porque a medicina diz que você não consegue vencer esse transtorno. E Deus está dizendo que não é transtorno, é algo que está para oprimir a tua cabeça. Vamos repreender. 19 pessoas que você, quando vai se levantar, o teu corpo todo se trava, porque não é só um problema na coluna, é algo que está generalizado nos teus ossos por causa da artrite e da artrose. E tem quando às vezes que você se levanta, para onde você está e tem que segurar, senão você cai. Venha receber a vitória, levante as mãos. Aplauso para Jesus, igreja.
21: Pastor Kleber, milagre extraordinário. Nosso irmão relatou para nós que chegou aqui com a coluna travada, não podia nem se agachar, nem se levantar. Mas no momento da oração, o que aconteceu, irmão?
24: Agora estou podendo me abaixar e não está doendo mais.
21: A senhora chegou aqui com?
24: Com a coluna doendo bastante, o pescoço todo dolorido, né? E agora não estou sentindo mais nada.
21: No momento da revelação da oração foi curado?
24: Foi curado.
21: Agache, irmão, levanta, faz um teste para nós aí. Aí está pastor Kleber, revelado pelo Espírito Santo de Deus, não podia se agachar, muitas dores, mas foi curado nesse exato momento, para a glória do nome do Senhor Jesus.
19: Pastor Kleber e amados ouvintes, aquela revelação do surto psicótico, estamos aqui com a mãe que está com a foto da sua filha, e ela contando o que recebeu do Senhor, a revelação e o que está acontecendo com ela. Meu irmão, seu nome?
25: Luci.
19: A revelação é com a senhora, é sobre a sua filha?
25: Minha filha.
19: O que está acontecendo com ela?
25: Ela está arrancando o cabelo, arrancando os cílios.
0: e tá querendo sair de casa agora. Cada hora ela tem um... Começa com loucura, assim. Ela acusa eu, o meu marido, falando que a gente sufoca ela, mas a gente é pai e mãe, a gente só quer cuidar. E ela, não sei o que tá acontecendo com ela.
19: A senhora veio receber a bênção por ela.
0: Em nome do Senhor Jesus.
19: E através da revelação ela está curada. A senhora crê?
0: Em nome do Senhor Jesus.
17: Vamos está apresentar.
19: Curada para a glória
17: que
19: de Deus.
17: Que coisa tremenda.
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25: A paz do Senhor, aqui quem vos fala é o Almi, aqui da cidade de Paulinha, São Paulo. Sempre eu tô ouvindo a programação. Deus abençoe a todos vocês. Fica com Deus.
26: A paz do Senhor, aqui quem vos cumprimenta é a irmã Andréia, da cidade de Dourados, MS. Tenho ouvido os programas e tenho aprendido muito. Que Deus abençoe vocês, que Deus abençoe cada vez mais e que esse programa cada vez mais tenha mais audiência. Que Deus abençoe a todos os ouvintes.
27: A paz do Senhor, quem lhe saluda a sua irmã Marta Romero desde Guaral, Peru, Sudamérica. É um programa de muita bendição, particularmente é um programa que me edifica, que me enriquece espiritualmente, que me ayuda a seguir adelante y me bendice mi matrimonio, mi familia, mi hogar. Y en particular, ya amanece el día, ya estoy pendiente de esta programación. Un abrazo muy fuerte a la distancia. Saludos para todos nuestros hermanos oyentes en Sao Paulo, Brasil y en los 5 continentes de la tierra. 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
11: Muito bem, agora 4 da manhã, 25 minutos, ótimo, ótima segunda-feira, uma ótima semana com Cristo Jesus. Você pode também deixar aqui o seu bom dia, não é? Você pode deixar o seu bom dia para o seu esposo, para a sua esposa, para os seus filhos, enfim. Nos ajude a fazer a programação nesta manhã de segunda-feira. O WhatsApp da Rádio Deus e Amor é este, DDD11.

0: Já um ótimo dia a todos os nossos queridos irmãos que já estão trabalhando, não é? Muitas pessoas já estão nos acompanhando, nos ouvindo no seu trabalho, ou pessoas que estão aí nos seus automóveis já se direcionando ao trabalho também. Que Deus venha lhe dar uma semana abençoado e também uma segunda-feira produtiva, e vai dar tudo certo em nome do Senhor Jesus. Por isso, então, Deus abençoe a todos os nossos irmãos que já estão trabalhando, e muitas pessoas já estão também se preparando para ir ao trabalho. Olha só, nós temos a Emily, que deseja a todos nós uma excelente segunda-feira. Ela está na escuta da programação e pede também oração em favor dos seus parentes. Deus abençoe a nossa irmã Emily, de Santo André. Temos também o Antônio Carlos, que pede também oração em favor da sua família. Antônio Carlos é de Brasília. Temos também a Jucimara, ela pede oração. A Jucimara pede oração em favor do seu lar e também em favor da sua família. Deus abençoe a nossa irmã Jucimara. Ela é de Campinas, aqui no interior de São Paulo. Temos também o Aloísio, pede oração também em favor de uma causa na justiça. Nosso irmão Aloísio, nós vamos estar assim orando e clamando a Deus em seu favor. Temos também a participação da nossa irmã Samira, pede oração também. E nós vamos estar orando a nossa irmã Samira, de Blumenau, Santa Catarina. Bom dia, João Batista, ele pede oração em favor da sua família e também em favor da sua saúde. Nosso irmão João Batista ele é do Maranhão. Deus abençoe a todos os nossos irmãos aí do Maranhão. Mais pessoas participando, temos também o Gerson, que pede oração em favor também. Ele está desempregado. Nós vamos estar assim orando para que Deus venha abrir a porta do emprego para você, viu, irmão Gerson? Já deu tudo certo em nome do Senhor Jesus. A paz do Senhor Jesus. Bom dia, eu sou a Rosa de Itapeva, e ela pede oração em seu favor. Ok, irmã Rosa, nós vamos estar assim orando e clamando a Deus em seu favor. Muitas pessoas participando conosco nesta manhã de segunda-feira. Que Deus abençoe. Muito obrigado pela sua companhia, muito obrigado pela sua audiência nesta manhã de segunda-feira. Agora nós vamos dar uma pequena pausa, porque está chegando o projeto Eu e Mais Um. A nossa irmã Débora Miranda vem com o tema O Reino de Deus e um Novo Nascimento. Vamos acompanhar. Daqui a pouco voltaremos com todos vocês aqui na Rádio Deus e Amor.
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2: Estamos aqui com o programa Espaço Eu e Mais Um. São apenas 5 minutinhos, mas vamos falar bastante sobre o Reino de Deus, que é o tema praticamente destas últimas aulas. Nós estamos definindo o que é Reino de Deus, que não tem diferença também quando você lê nas Sagradas Escrituras o que é Reino também dos céus, né? Hoje eu queria continuar falando sobre o que o Reino de Deus significa, né? O que é a nova vida dos que fazem parte do Reino de Deus, aqueles que aceitam a Cristo. Nós já falamos muito sobre o Reino de Deus, nós falamos a definição dele, falamos que o Reino de Deus é espiritual, né? Que Jesus falou, meu reino não é desta terra, né? Não é deste mundo. Falamos que o Reino de Deus é pessoal, né? Quando o homem ouve e aceita a mensagem, e esta mensagem ela transforma a vida do homem. Falamos também que o Reino de Deus tem os seus princípios, e falamos que estão ali baseados no Sermão da Montanha, quando o Senhor Jesus fala sobre os bem-aventurados, também falou sobre os mansos de coração, também aqueles que têm fome e sede de justiça. Enfim, este reino de Deus é

0: baseado sobre estas bem-aventuranças que o Senhor Jesus pregou quando estava ali na montanha. Hoje eu queria falar o que, que é a nova vida dos que fazem parte do reino de Deus. Você talvez tenha ouvido, você que é novo convertido, tenha ouvido o seu pastor falar sobre a nova vida daqueles que fazem parte do reino de Deus. O que seria isso, né? Eu digo que é nascer de novo. Não é você entrar na barriga de sua mãe e nascer, não. O novo nascimento, ele é efetuado por Deus com a ação do Espírito Santo na nossa vida. E o que, que é nascer de novo? É uma mudança radical da sua vida, do seu pensamento, das suas atitudes. É a experiência da salvação. É alguém entrar no reino de Deus. A Bíblia diz, na verdade te digo que aquele que não nascer de novo não pode ver o reino de Deus. Então, nós podemos dizer que você, eu, quando nós aceitamos a Cristo, precisamos ter uma vida transformada, uma mudança de vida radical, não pensando como a gente pensava antes. Agora nós pensamos segundo aquilo que Deus coloca na sua palavra para que possamos pensar. É claro que nós somos de natureza caída, mas quando nós aceitamos a Cristo, o Espírito Santo entra em nós e nós começamos a viver o reino de Deus, ou seja, a sua vontade, para que nós possamos realmente dizer que somos filhos de Deus e podemos então um dia reinar com Ele. Qual seria a mensagem principal do reino de Deus? Vejam que Jesus veio a este mundo com a missão de nos salvar da condenação do fogo do inferno. E quando nós aceitamos a Cristo, nós começamos a ser transformados, regenerados, tendo uma mudança de vida, de pensamento. Então nós temos uma missão, nós que fazemos parte deste reino. Qual é a missão? Qual é a mensagem principal do reino de Deus? Que o reino de Deus é chegado a todos os homens. Então, o nosso comportamento, as nossas atitudes devem ser coerentes com a mensagem do reino. Então, em outras palavras, não podemos escandalizar aqueles que almejam entrar no reino de Deus. Quanto a isso, a Bíblia Sagrada, ela é taxativa. Olha o que ela diz. Mas qualquer que escandalizar um destes pequeninos que creem em mim, melhor lhe fora que se pendurasse ao seu pescoço uma pedra e se submergisse na profundeza do mar. Vejam que a nossa missão não é escandalizar, é proclamar o reino de Deus e gerar frutos. Porque uma vez que nós somos salvos, e estamos andando em uma vida diferente, em novidade de vida, nós já estamos devidamente prontos a produzir frutos para este reino, que é o reino de Deus. Nós somos chamados a praticar as boas obras, como diz em Efésios 2:10, que eu já expliquei aqui, que é realmente a confirmação da proclamação da mensagem. E quais são essas boas obras? Não é apenas aquela que tem boa aprovação da sociedade, porque os ímpios também praticam estas boas obras. Mas a boa obra é sim aquela que vem da nossa fé. É praticada para agradar a Deus e não os homens, não a sociedade. É aquela boa obra que vem da nossa fé, que é o princípio que nos leva a praticar estas boas ações, a vontade de Deus. Veja que coisa linda. E além de pregar o evangelho, nós temos que apresentar essas boas obras como frutos da nossa fé, mediante a graça de Deus. Que lindo, é maravilhoso. Eu gostaria de continuar falando muito mais, mas os nossos minutinhos passaram muito rápido e na próxima programação estaremos falando um pouquinho mais sobre o reino de Deus ou o reino dos céus.
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0: Muito obrigado pela sua audiência. Se despede na paz do Senhor, sua irmã em Cristo, Débora Miranda. Até a próxima.
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1: Muito bem, agora 4 da manhã, 41 minutos. Neste momento eu quero aproveitar a audiência, a imensa audiência do programa Madrugada do Socorro de Deus, e fazer um convite para você, querido irmão, minha amada irmã, você que está desempregada, desempregado. Vamos orar ao Senhor neste momento, porque começamos uma nova semana e eu tenho certeza que o nosso Deus, Ele já preparou o melhor para todos vocês que estão nesta difícil situação, não é? Podemos dizer, do desemprego. Mas a porta que o Senhor Ele abre, ninguém pode fechar. E se você acredita que o nosso Deus Ele é a porta, hoje essa porta se abre para você. Vamos orar, vamos clamar ao Senhor Jesus. Senhor meu Deus e meu Pai, aqui estamos mais uma vez na Sua presença, ó Deus. E quero neste momento aproveitar a imensa audiência do programa Madrugada do Socorro de Deus, onde, ó Pai, muitas pessoas estão nos acompanhando, nos escutando, e estão, ó Pai, desempregadas, desempregados, ó Senhor, pessoas que precisam urgentemente desta porta de emprego. Sabemos que o Senhor é poderoso, sabemos que o Senhor é fiel, sabemos que o Senhor é verdadeiro com a Sua palavra, porque mesmo o Senhor vai dizer que tudo é possível àquele que crê. E cremos, ó Pai, verdadeiramente que o Senhor é poderoso para abrir esta porta de emprego para tantas pessoas que precisam, ó Deus, de trabalhar, pessoas que precisam de um serviço para que eles venham trazer e levar o sustento para suas casas, para poder, meu Deus, comprar o alimento para os seus filhos, os mantimentos, ó Pai, para que não venha faltar nessa dispensa. Nós sabemos que o nosso adversário, ele faz de tudo para que venha entrar o devorador, o migrador, o destruidor. Mas o Senhor é um Deus que trouxe vida e vida com abundância. Que essas pessoas venham ser, ó Pai, abençoadas abundantemente nesta segunda-feira. Essa pessoa, meu Deus, que estará indo, ó Deus, fazer esta entrevista de emprego, seja nesta empresa, na indústria, neste comércio, enfim, ó Deus, que o Senhor venha, meu Pai, colocar as Tuas mãos, tirar toda a ansiedade, toda a preocupação, todas as dúvidas, ó Pai, que até mesmo impede essas pessoas de ir, ó Pai, a esta entrevista por medo, por receio, mas que o Senhor venha colocar as Tuas mãos, que essa pessoa possa ir convicta que hoje ela vai receber a vitória, a bênção, meu Pai. Hoje ela vai conquistar, ó Deus, aquilo que ela tanto orou, tanto buscou, que é esta porta de emprego. Abençoa todas as pessoas que já estão trabalhando, pessoas que já estão se arrumando, se preparando também para ir ao trabalho, pessoas que estão dentro deste ônibus, pessoas que estão agora, meu Deus, indo pegar este trem, este metrô, outras pessoas que estão neste automóvel, outras pessoas indo até mesmo a pé, Senhor, nesta avenida, nesta rua, nesta viela, enfim, dá o livramento, livra, proteja, guarda, Senhor, todas as pessoas que estão indo, ó Deus, e nos acompanhando e nos escutando, seja, Senhor, pelo rádio, seja, meu Deus, pelo celular, enfim, que eles venham alcançar e receber a grande vitória nesta segunda-feira. Peço ainda que o Senhor venha abençoar todos os cultos na nossa Igreja Pentecostal Deus de Amor, todos os cultos, seja na sede estadual, setorial, central, regional, casa de oração, enfim, ó Deus, que o Senhor venha usar este irmão, esta irmã, este pregador, esta pregadora, esses grupos que estarão louvando, glorificando, exaltando o nome santo do Senhor Jesus, Que o Senhor venha, meu Deus, levar as pessoas que precisam receber uma palavra de consolo, uma palavra de avivamento, uma palavra que venha mudar, restaurar, transformar essas pessoas, ó Deus, por completo. Quero também apresentar os cultos que teremos aqui no Templo da Glória de Deus, às 7, às 9, às 11, às 15, e no horário das 19 horas. Usa mais uma vez, ó Deus, pastor Cléber de Oliveira, que estará ministrando a tua palavra, e estará também, ó Deus, sendo usado através dos dons do teu Espírito Santo. Usa, meu Pai, através desta poderosa campanha Segunda do Pão. Traga as pessoas para que eles venham, tenham um alimento espiritual para suas vidas e que eles venham ser renovados pelo teu Espírito Santo, ó Pai. É que eu te peço em nome de Jesus, o nosso Senhor.

Muito bem, agora são 4 da manhã, 49 minutos. Nós vamos agora ao bloco de notícia Saúde em Foco. Daqui a pouco voltaremos com todos vocês aqui na Rádio Deus e Amor.

0: 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Dicas de saúde. Saiba o que ajuda a baixar a febre. Para baixar a febre, podem ser usadas medidas caseiras. No entanto, também pode ser indicado o uso de medicamentos como o paracetamol, dipirona ou ibuprofeno. A febre acontece quando a temperatura do corpo está acima de 38 graus e normalmente é um sinal de infecções como resfriado, gastroenterite ou pneumonia. Além disso, algumas vezes também pode ser causada por doenças autoimunes e até câncer. Algumas formas naturais para baixar a febre: retirar o excesso de roupa, ficar perto de um local arejado, tomar um banho com água morna e, se possível, repousar. Em caso de febre, especialmente quando existem outros sintomas, como tosse, dor de cabeça ou garganta, é recomendado consultar o clínico geral para uma avaliação. Dependendo da causa identificada, além de medicamentos para baixar a febre, pode ser também indicado o uso de antibióticos e antieméticos.
1: Muito bem, chegamos ao final do programa Madrugada do Socorro de Deus aqui na Rádio Deus é Amor. Lembrando a todos que o programa Madrugada do Socorro de Deus vai ao ar todas as madrugadas logo após a oração da intercessão global, que vai ao ar à meia-noite. Então, já fica ligadinho, ligadinha na programação Madrugada do Socorro de Deus logo após a oração da meia-noite. Eu sou seu irmão em Cristo, Daniel Mariano, que Deus abençoe ao nosso querido irmão Hamilton Júnior, na mesa de som. Muito obrigado pelo apoio, pelo carinho, pela sua atenção, Hamilton, mais uma madrugada juntos. Deus abençoe também o nosso irmão Guilherme, que deu todo o apoio, toda assistência. Que Deus abençoe o nosso querido irmão Guilherme também, que deu todo o apoio aos irmãos no WhatsApp. Se você quer conhecer a Igreja Pentecostal Deus de Amor de Santana, onde eu sou dirigente, é muito fácil. É ali na Avenida Cruzeiro do Sul, número 3456. Repetindo, Avenida Cruzeiro do Sul, número 3456. Temos cultos todos os dias, às 9 da manhã e também no horário das 19 horas. Venha fazer uma visita, traga o seu parente, traga o seu familiar para receber as bênçãos do Senhor Jesus. A Igreja Pentecostal Deus de Amor de Santana fica próximo do metrô Santana e também do terminal de ônibus de Santana, ok? Deus abençoe a todos. Agora eu deixo vocês com a identificação das emissoras e logo após teremos o culto no lar e na oportunidade o presbítero Hervé de la Lande estará ministrando a palavra de Deus com o tema Alistados para uma Guerra. Este é o culto no lar, na sua casa, nesta manhã. E depois, às 6 horas da manhã, nós teremos aquela oração ao vivo dentro do programa Sertão Evangélico. Continue na sintonia, continue na audiência aqui na Rádio Deus e Amor, porque esta programação é uma bênção de Deus para o seu lar, para a sua casa e para a sua família. Um forte abraço, fiquem todos na paz do Senhor Jesus.

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5: Olá, que Deus abençoe você. Hoje eu vou compartilhar com os irmãos o fundamento a dupla natureza de Jesus Cristo. Cremos que Jesus Cristo é o Filho unigênito do Pai. Sendo plenamente Deus, não foi criado, e sim gerado. Assumiu a plenitude dos tempos, a natureza humana. Dessa forma, Jesus é plenamente Deus e plenamente homem. Como o homem padeceu as mesmas aflições que nós, submetendo-se à obediência da lei, e por sua vida e morte, satisfez a justiça de Deus, expiando os pecados de todos aqueles que nele creem. Aleluia! Sendo ressuscitado por Deus, como prova de todos os que tiverem fé nele. Não serão retidos pela morte, aleluia, mas terão vida em abundância e vida eterna, a salvação. Portanto, a salvação é obtida exclusivamente por meio de Jesus Cristo e por meio dele que contemplamos a santidade, a justiça, a perfeição e o amor de Deus por sua criação. Aleluia. Continue nos acompanhando, pois iremos compartilhar com vocês todos os fundamentos de fé.
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1: 5 horas e 12 minutos.
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4: Quem confia no Senhor, diga amém. Se coloca em pé em nome de Jesus. Abra sua Bíblia em 1 Timóteo, capítulo 4. Vamos ler o texto sagrado. Aleluia. Livro em 1 Timóteo, no capítulo 4. 1 Timóteo, no capítulo 4. Encontraram? Vamos então ler o texto sagrado. Ora, o Espírito afirma expressamente que nos últimos tempos alguns se apostatarão da fé, por obedecerem a espíritos enganadores e a ensino de demônios, pela hipocrisia dos que falam mentiras e que têm cauterizada a própria consciência. Amém? Amém, igreja? Tome seu assento, desocupe as suas mãos e dê um brado de glória a Deus e aleluia! Igreja amada do Senhor, pode se assentar, pode se assentar. Isso. É notório o que estamos a viver e o que o mundo vive hoje. É notório tudo aquilo que está ao nosso redor. Não há como disfarçar. O mundo caminha para a consumação. O tempo vai. E nós temos a oportunidade de ouvir o Senhor, de ouvir a sua palavra e de estar na presença dele. Ninguém pode nos tirar essa graça. Ninguém pode nos tirar essa oportunidade. Ninguém pode tirar da sua vida a graça de estar em Cristo Jesus, de receber o perdão dos pecados e de morar no céu. Aleluia! O apóstolo Paulo, ele começa a exortar aqueles que lideram, que trabalham, que apascentam o povo de Deus. Paulo começa a exortar aos pastores, e não é de agora, não é nesta carta só a Timóteo. Paulo começa a exortar aos pastores acerca dos falsos mestres, dos falsos ensinos, daqueles que com engano trarão a suposta palavra de Deus para o meio do povo de Deus. O apóstolo Paulo, ele era daqueles que combatia as doutrinas de demônios, aos ensinos de Satanás, que se infiltravam na igreja para fazer o quê? Roubar a fé. Diga, roubar a fé. Fale com mais alegria, roubar a fé. E isso é notório desde lá atrás, não é de agora. Desde lá atrás tem acontecido. As falsas doutrinas, elas têm um poder de destruição muito maior do que a perseguição contra a igreja. Porque a perseguição contra a igreja, a perseguição contra a minha fé, a perseguição contra a sua fé, ela pode às vezes destruir o corpo, mas não destrói a alma. Ela não destrói a nossa alma, porque a nossa alma está guardada no Senhor Jesus Cristo. Aleluia! Ele pode e destrói muito mais. Porque as falsas doutrinas, os falsos ensinamentos, eles vêm como erva daninha para arruinar a fé daqueles que estão em Cristo Jesus. Eles vêm para arruinar a fé daqueles que confiam e esperam em Deus. Elas vêm para destruir a comunhão da igreja do Senhor. Elas vêm para acabar com a comunhão da igreja do Senhor. As falsas doutrinas, elas vêm para você não adorar a Cristo, mas adorar a homens. As falsas doutrinas, elas vêm para tirar a tua fé de Cristo e colocar a fé em homens. Os falsos ensinos, eles vêm para roubar de você a verdadeira presença de Jesus e colocar uma presença enganosa que não dá vida, que não traz arrependimento e que não traz mudança. Mas a verdadeira palavra de Deus, o homem não pode destruir, a traça não corrói, o ladrão não rouba, porque ela é a verdade que vem de Cristo para a nossa alma. Aleluia! É a verdade que vem de Cristo para a nossa vida. Sempre existiram falsos mestres, falsas doutrinas. Sempre existiram homens que vão deturpar a palavra de Deus. Sempre existiram homens que vão buscar arruinar a sua comunhão com Deus, buscar arruinar a sua intimidade com Deus. E isso não vai acabar. Não vai acabar porque é cumprimento da palavra do Senhor. Então Paulo está a exortar a igreja. Ele começa a exortar a igreja em Éfeso, ou de Éfeso. Ele começa a exortar esta igreja sobre a chegada de falsos homens. E eu quero que você acompanhe comigo. Abra Atos dos Apóstolos no capítulo 20. Se você conseguir abrir, a gente vai ler. Ou você pode anotar para ler depois, mais tarde, em sua casa. Você que está em casa, depois anote. Olha o que Paulo vai dizer em Atos dos Apóstolos no capítulo 20, o verso 29 e o verso 30. Ele diz assim: eu sei que depois da minha partida, entre vós penetrarão lobos vorazes que não pouparão o rebanho, e que dentre vós mesmos se levantarão homens falando coisas pervertidas para arrastar os discípulos atrás deles. E o 31 ele vai apartear. Portanto, vigiai. O apóstolo Paulo está a aconselhar a igreja do Senhor, aos cristãos, a você que crê em Jesus, a você que tem a palavra de Deus, a estar atento a esses falsos profetas, a esses lobos devoradores, a esses enganadores, a esses trapaceadores que virão muitas vezes com roupinha bonita, com palavra bonita, com um cheiro gostoso, que é onde vir com o cabelo bonitinho, com o sapato da moda, vão falar palavras bonitas e vão enganar os corações daqueles que estão na presença de Deus, para que eles saiam de Cristo, para que eles abandonem a fé, para que eles deixem o Evangelho. Lobos devoradores, lobos vorazes, enraivecidos, buscando sangue de gente inocente para destruí-las. Mas o nome do Senhor Jesus Cristo é maior para proteger a nossa vida desses lobos devoradores, desses homens carnicentos, e nos dar o grande livramento, a bênção e a vitória para a glória do seu nome. Aleluia! O Senhor é poderoso para cuidar da nossa vida. Paulo então começa a alertar a igreja que está em Éfeso, aos pastores que estão lá. E agora ele vai alertar a Timóteo. e vai dizer: Timóteo, toma cuidado. Toma cuidado, porque nos fins dos tempos, ou nos últimos tempos, muitos vão se apostatar da fé. Muitos vão deixar a fé verdadeira. Muitos vão deixar de obedecer à palavra de Deus para dar ouvido a espíritos enganadores, para dar ouvidos a doutrinas de demônios, para dar ouvidos àquilo que não traz vida, que não traz salvação, que não traz arrependimento, que não traz mudança, que não traz cura, que não traz libertação, que não traz transformação. Eles vão dar ouvidos a pregações e a palavras que vão alimentar o ego do homem, mas não vão lavar a alma do homem. Mas a verdadeira palavra, a palavra de Cristo, que vem do Espírito de Deus, ele convence o homem do pecado, da ira e do juízo, e leva a salvação e a vida eterna. Aleluia! A palavra de Cristo traz salvação para o homem e liberta a alma do oprimido. Oh glória! Oh glória! Irmãos, a operação maligna, o mover, o trabalhar de Satanás tem esfriado a fé de muita gente nos dias de hoje. O trabalhar do inferno e do maligno tem esfriado a fé de muitas pessoas. Quantos nós conhecemos que eram fervorosos na comunhão, na intimidade, no partir do pão, buscavam a Deus, estavam nas vigílias, estavam nos montes, estavam na oração, estavam no jejum, estavam na ceia, estavam no louvor, estavam na igreja, cuidavam da obra do Senhor, e de repente esfriaram, e de repente pararam, perderam o ânimo, perderam a fé. Parece que não faz mais sentido estar na presença de Jesus. Parece que não tem mais alegria em estar na presença de Jesus. Isto por quê? Porque estes falsos profetas, essas doutrinas de demônios, esfriam a fé do homem. Porque aquilo que é maligno, ele vem matar a nossa fé, ele quer arrebanhar nossa alma. Em nome de Jesus Cristo, você que está comigo, você

essa comunhão com Ele, aleluia! Ele vai avivar nossa alma através da sua presença. Aleluia! O inimigo é astuto, irmãos. O inimigo é astuto. O trabalho dele é intenso. O trabalho dele não para. Passa ano, entra ano, os falsos profetas se levantam. Passa ano, entra ano, os homens que pregam mentiras, que pregam vaidades se levantam. Passa ano, entra ano, homens que pregam aquilo que os ouvidos querem ouvir, aumentam e levam o homem à corrupção e à maldade. Leva o homem à destruição. Mas nós somos filhos de Deus. Quem é filho de Deus fala glória a Deus. Quem é filho de Deus fala glória a Deus. Nós não damos ouvidos a esses espíritos enganadores. Nós não damos ouvidos à doutrina de demônios, a ensinamento malignos. Nós não damos ouvidos àquilo que Satanás tem liberado, não. Nós damos

vos anunciará as coisas que hão de vir. O Espírito da verdade anuncia os nossos corações. O Espírito da verdade esclarece o homem, orienta o homem, direciona o homem. O Espírito da verdade instrui o homem, capacita o homem, abre os nossos olhos e ouvidos espirituais. Para quê? Para estarmos atentos àquilo que vem do céu, para estarmos atentos àquilo que vem do Pai, para estarmos atentos àquilo que gera vida sobre cada um de nós. Aleluia! Oh glória, oh glória, Ele se manifestará nas nossas vidas. Oh glória, oh glória. Os falsos profetas enganam. Mateus 24:11 diz que esses falsos profetas enganarão a muitos. No livro de Marcos, capítulo 13, verso 22, ele diz que eles seriam falsos cristos, iriam se intitular como cristos, mas eram falsos. Para quê? Para, se possível, enganar os escolhidos. Aleluia! Aleluia! Se possível, pastores, se possível, sabe por quê? Porque não é possível enganar os escolhidos, porque eles têm o Espírito da verdade, o Espírito da vida, que vem do próprio Deus, aleluia! Se possível, mas não é, não é. E é por isso que nós estamos numa guerra contra o mal, estamos numa guerra contra os espíritos malignos. Estamos numa guerra contra os falsos profetas. Estamos numa guerra contra os ladrões da fé. Estamos numa guerra contra aqueles que não têm Deus e querem destruir nossa comunhão, querem destruir nossa intimidade, querem destruir nossa vida com Deus, querem destruir nossas casas, querem destruir os casamentos, querem destruir as famílias. Estamos numa guerra contra os espíritos maléficos das trevas, que dizem para você:

a maldade, aleluia. Estamos numa guerra. E qual é a fonte de tudo isso? Este livro em Timóteo, neste capítulo 4, explica muito bem. A fonte de tudo isto, das mensagens malignas e erradas, são espíritos enganadores e falsas doutrinas. Essa é a fonte do maligno, para enganar a muitos. Espíritos enganadores que entram em corações e vidas corrompidas, para quê? Para enganar aqueles que estão na presença de Deus, para ludibriar nossa fé, para tentar nos afastar de Cristo. Irmãos, a maior luta de Satanás não é com quem está fora da igreja. A maior guerra de Satanás é com quem está na presença de Jesus. É com você que ora, é com você que jejua, é com você que carrega a Bíblia, que está na igreja, que santifica a sua vida, é com você que ama a palavra de Deus. Por quê? Porque ele sabe que você é um instrumento na mão de Deus contra o exército dele. Então ele vai querer esfriar a sua fé, vai querer lutar contra a sua vida, mas nós não vamos dar lugar a ele, não. Há um exército que vai guerrear contra o mal, há um exército que vai lutar contra as hostes malignas de Satanás, e vamos vencer para a glória de Jesus. Levanta a mão e dá um glória, levanta a mão e dá um brado de glória, você que está no exército para vencer o maligno, aleluia, oh glória, oh glória, oh glória, oh glória. O trabalho do maligno, irmãos, não é só quando Satanás nos tenta para atrair-nos ao pecado. Não. Não. Ele vai sempre lutar para seduzir o homem para o fracasso, para errar contra Deus. Ele vai nos seduzir para nos atrair à presença

Deus. E o que é seduzir? Seduzir é exercer uma influência irresistível. Ele vai produzir influências para que a sua alma não resista. É por isso que você ora pela sua família, você ora pela sua casa, ora pelo filho, ora pelo esposo, ora pela esposa, mas eles estão constantemente a ser seduzidos pelo maligno. Estão a ser seduzidos pela maldade, seduzidos pelo engano, seduzidos e atraídos para não resistirem àquilo que ele oferece. Ele luta, irmãos. Ele luta. Ele vai tentar seduzir. Por isso que você está na igreja. Pastor, eu estou na igreja há 10, 15, 20 anos e não consigo me libertar. Ele tem te seduzido. Pastor, eu estou na igreja há tanto tempo. Olha, eu amo estar na igreja, eu amo ir ao culto, eu amo tudo, pastor, mas eu não consigo me libertar, não consigo sair das drogas, não consigo sair deste mal, não consigo sair do mau caminho. Eu não sei o que acontece. Eu já fiz voto, eu já fiz campanha, eu já fiz propósito, eu já desafiei tudo e qualquer coisa, mas eu não consigo. Aleluia. Ele tem seduzido a tua alma e a tua vida para te conquistar, e você não tem resistido, mas em nome de Jesus Cristo Todo-Poderoso, a sedução maligna vai acabar.

e glorificar o nome dele. Você vai resistir à tentação, vai resistir aos pratos malignos e vai vencer a Satanás. Em nome de Jesus, quem dá glória. Em nome de Jesus, quem dá glória. Em nome de Jesus, quem dá glória. Aleluia. Ele vai te ajudar a resistir contra as obras da maldade. Sabe por quê, irmãos? Porque infelizmente os falsos mestres, os falsos profetas, eles escravizam as outras pessoas. Eles escravizam homens. Os falsos mestres e profetas escravizam mentes e corações. Depois de Satanás seduzir, através dos seus instrumentos, dos falsos profetas, atrair. E aí então ele escraviza. Escraviza vidas. E o que eles fazem? Eles vão difamar o nome do Senhor. Vão escandalizar a obra de Deus. Eles vão levar vidas ao pecado. Sim. Irmãos, nós estamos numa geração, e eu já falei isso uma vez aqui, não é que a nossa geração é mais pecaminosa do que as outras. Pecado sempre foi pecado, desde Adão e Eva. Só que a nossa geração é a geração da exposição. A nossa geração é a geração em que tudo é mostrado. Aquilo que a Bíblia diz, que nada fica em oculto e nem escondido, é o que está acontecendo agora. Todo mundo está a ser mostrado, não há mais como correr. Tudo que você fizer vem às claras agora. Tudo que você praticar de bom ou de mal, não tem mais onde esconder. Pastores já serem presos, cristãos já caírem em adultério, em fornicação. Antes se escondia, hoje não se pode esconder mais. Por quê? Porque escravizados por outros homens, eram detentores da verdade. Mas o Espírito Santo, ele vai começar a lapidar. Aquele que é de Deus vai permanecer. Aquele que é do céu vai ficar firme. Aquele que é da glória vai permanecer na presença dele. Aleluia. Eles escravizam homens. E sabe como é que eles escravizam? Vão dizer: não, minha irmã, não tem problema não. Deus conhece teu coração. Não, meu irmão, que é isso? Pode ter duas, três mulheres, mais duas, três namoradinhas. Deus conhece teu coração? Não. Você pode roubar um pouquinho? Deus conhece, Deus sabe da tua necessidade. Não, meu irmão, minha irmã, que é isso? Foi só um adultério, coisa boba. Deus sabe que você é homem, é macho, não resistiu. Deus sabe, não, irmão, são falsos homens. Vão prender nossa alma no inferno. Vão prender nossa alma no diabo. Mas Cristo veio nos libertar. Eles vão dizer, não, foi só um copinho de cerveja. Não tem problema, não tem nada demais. Não, não tem problema. Deus sabe que você não resistiu. É por isso mesmo que o diabo escraviza. São pregadores de falsas doutrinas, de falsos evangelhos, que não levam o homem a amar a Deus e nem a

eterna, aleluia, e a glória do seu nome, aleluia. Jesus Cristo vai nos libertar, vai nos libertar, vai nos libertar. Nós não podemos ser escravos de homens que não têm o temor de Deus. Não podemos ser escravos de homens que nos levam a apostatar da fé. E sabe o que é apostatar ou apostasia, irmãos? Ela faz duas coisas na nossa vida. A apostasia faz duas coisas na nossa vida. Primeiro, te conduz a pecar mais contra Deus. E segundo, nos leva a obedecer menos a Deus. Primeiro, ele nos conduz a praticarmos os pecados acima de pecados por causa desses falsos mestres, desses doutores da lei que dizem que descobriram novos segredos. Há uma onda agora de pregadores, pastores, falando assim: ó, eu descobri um código, agora nós funcionamos com código, parece banco. Nós temos código, olha, tem um código para tua vida. Não, irmão, não, não, nós não queremos código, não. Nós queremos palavra de vida. Nós queremos alimento para a nossa alma. Nós queremos palavra que liberta, que transforma e que lava a nossa alma do pecado. Não queremos código, não. Queremos Cristo. Eles vêm com essa conversa: eu vou te passar uns códigos, tenho umas senhas, vou te dar uns segredos. O segredo está na palavra de Deus. Medita nela de dia e de noite. O segredo está na palavra de Deus. Busca o Senhor, teme o Senhor, anda no seu caminho. Josué estava perdido, Moisés havia morrido, e Deus agora diz para ele: Josué, não fica apavorado.

de Deus foi glorificado. Deus foi glorificado. Deus foi glorificado. Deus foi glorificado. Aleluia. Oh glória. Oh glória. Irmãos, precisamos lutar contra isso. Precisamos lutar contra esses doutores da lei, esses falsos mestres. Precisamos lutar contra esses cantores gospel por aí. Tudo panela furada. Tudo vaso furado. Todo mundo hoje tem opinião. Não, eu sirvo. Esses dias apareceu uma cantora que dizia gospel. Ah, eu saí da igreja. Agora eu sirvo Deus do meu jeito. Agora é da minha maneira. Sair dessa coisa de religiosidade. Virou tudo religiosidade. Não tem argumento nenhum. Tudo virou religiosidade. Para eles não há explicação plausível dentro da palavra. É religiosidade. Então é a forma de poder escapar contra a verdade de Deus, irmão. Religiosidade ou sem religiosidade, a palavra de Deus é alimento para a nossa alma. Ela é a verdade, ela gera vida. É o único alimento para nós termos. É o único. É o único. Temos que fugir desses falsos profetas, desses falsos mensageiros. Ah, eu posso cantar forró e cantar depois gospel. Não. Ah, eu posso ir no bar tomar uma cervejinha, depois tomar ceia. Não. Ah, eu posso fumar um trago de cigarro, de maconha, aí depois ir para a igreja. Não. Não pode ceder à tentação. Tem que lutar. Pastor, somos perfeitos? Não. Somos

verdade, aleluia. Não há outro caminho, igreja. Está cheio de pregadores fajutos por aí, e hoje todo mundo fala o que quer, o que pensa, o que acha. Hoje virou esse negócio de moda, de podcast, pastores. Todo mundo diz o que pensa, quer doutrinar outras pessoas. Não, a nossa doutrina está na palavra de Deus. Nós não somos doutrinados porque as pessoas acham ou deixam de achar. Somos doutrinados pela palavra da verdade, que é Cristo Jesus, aleluia. Estão a querer causar confusão no meio cristão. Esses dias começou uma guerra de cancelamento com uma cantora famosa, porque ela falou a verdade. Ah, temos que cancelar, porque eles não aguentam ouvir a verdade. Falsos mestres. Falsos mestres. É por isso que aquilo que as pessoas viviam há uns anos atrás, e eu não sou saudosista, irmãos, mas aquilo que se vivia há 10, 15, 20 anos atrás, hoje está difícil, porque esses falsos mestres se multiplicaram. Esses que se dizem doutores da verdade se multiplicaram, carregados de enganos, de erro e de maldade, para destruir nossa fé. É por isso que nós oramos, e às vezes, por causa de tanta informação na nossa cabeça, a gente já não sabe nem como orar. A gente parece que esquece como vai jejuar. A gente parece que esquece como ler a Bíblia. Não, irmão, Deus vai tirar toda a confusão da cabeça, vai limpar a nossa alma e vai purificar nosso caminho para a glória do seu nome, aleluia. E nós vamos adorar em espírito e em verdade para a glória do seu nome, aleluia. Nós não fomos chamados para viver na mentira e no engano, não. Você não foi chamado para viver, irmão, perdido por aí. E qual é a atitude que nós vamos tomar, irmãos? Sabe por quê? Porque esses falsos profetas, eles vão ter um papel fundamental. Só que eles são hipócritas e se escondem com máscaras. Eles fingem ser uma coisa que não são. Eles fingem pregar uma coisa que não creem. Que não, fingem falar do nome de Jesus. Mas no final, do que você acompanha, é um pix. No final, me abençoa. Não abre uma Bíblia, não ora, não faz nada, não santifica. 5.000 revelações. Ficam só na internet, não ganham uma alma. Não saem de casa para ganhar uma vida. Vivem na internet, por quê? Porque encontraram refúgio para adulterar a palavra de Deus. Tem revelação desde as 7 da manhã às 7 da noite. Enganam corações. E sabe por quê, irmãos? Porque a nossa geração começou a ficar preguiçosa. A gente começou a ler pouco a palavra, começou a jejuar pouco, começou a meditar pouco na palavra de Deus. Então os falsos profetas aumentaram e cresceram para nos enganar. Você que tem Bíblia, você que está em casa e me acompanha, tem Bíblia, está empoeirada, vai lá, pega um pano, limpa aquela poeira, abre a palavra de Deus,

o teu caminho, aleluia. O Espírito de vida vai te alimentar. Oh glória, oh glória. E olha o que o texto vai dizer, a gente já encerra aqui. Verso 2: pela hipocrisia dos que falam mentiras e que têm cauterizado a própria consciência. Sabe o que é cauterizar, irmão? Anestesiar, adormecer. Lembra lá na época da escravatura, quando os escravos eram marcados com ferro, porque pertenciam a alguns senhores? A escravatura acabou, então se passou esse hábito para os animais. De quem tem gado, você já viu aquelas marcas no gado, né? Com o ferro quente, marcam. Aquele lugar, ele fica insensível. Por causa do ferro, ele vai matando. Mata aquela região onde foi marcada. E é isso que eles fazem. Esses falsos profetas adormecem as nossas mentes, tornam preguiçosas, cauterizam, anestesiam a nossa vida. E nós deixamos de viver, nós deixamos de crer, nós deixamos de ter fé, nós deixamos de viver em Cristo, nós deixamos de amar a verdade, deixamos de viver pela verdade. Mas irmão, se houver alguma mente adormecida, anestesiada, o sangue de Jesus Cristo vai limpar, vai purificar, vai santificar, vai voltar à vida e vai dar a bênção, vai dar a vitória e vai dar o milagre para a glória do seu nome. Aleluia! Você não vai ficar adormecido, você não vai ficar anestesiado, você não vai ficar do jeito que está. Igreja do Senhor, nós temos que nos levantar com fé, com graça, com combate contra o maligno. Você tem que combater contra Satanás, combater contra falsos profetas. O que tem entrado na tua casa, o que tem alimentado a tua casa, o que tem alimentado a tua vida, o que tem guiado a tua família, se não provém de Deus, fecha a porta, tira, manda embora. Deixa aquilo que é de Deus, aquilo que é vida, aquilo que é paz, aquilo que é alimento, aquilo que é renovo, aquilo que é unção, aquilo que é poder de Deus. Aleluia! Você precisa estar renovado no poder de Deus. Você precisa. Os dias que estamos a viver, irmãos, são dias de muita mentira. As pessoas pegaram o cristianismo e estão a brincar com o cristianismo, estão a brincar com a palavra de Deus. Não, mas nós estamos para combater esse mal. Nós estamos para combater o maligno. Nós estamos para combater essa obra satânica. E vai começar pela nossa vida, vai começar pela nossa casa, vai começar pelo nosso lar, vai começar pelo casamento, vai começar pelos filhos, vai começar pelo esposo, pela esposa. Nós vamos combater essa obra maligna, essa obra de Satanás. Ele não vai ter lugar em nossa vida, não vai ter espaço mais em nossa vida, não vai ter operação mais em nossa vida, porque Jesus chegou primeiro. A obra do Senhor é maior, o poder dele é maior, a graça dele é maior. Aleluia! E ele vai fazer milagre, vai fazer a obra. Paulo aconselha Timóteo e fala: Timóteo, toma cuidado, esses falsos profetas vão tirar Cristo das igrejas, vão tirar a autoridade e o poder de Deus, vão querer apagar a glória do Senhor. É por isso, irmãos, que nós temos que combater. Você não está aqui hoje por mero acaso, não. Você está aqui por um mover de Deus na sua vida. Não pode ser mais um culto. Você que nos acompanha em casa, não pode ser mais um culto. Ah, eu liguei porque não tinha nada para fazer, eu vim aqui porque não tinha nada para fazer. Não, você está numa

0: a ti, Jesus. Aleluia. Se coloque em pé em nome de Jesus. Se coloque em pé em nome de Jesus. Aleluia. Aleluia, aleluia, aleluia. Se coloque em pé, levante a mão para o céu. Estamos em guerra em nome de Jesus, aleluia. Então vamos falar com ele: Senhor, eu não estou nesta guerra para perder, eu não estou para brincar, eu não estou para me divertir, eu estou aqui para enfrentar o inimigo e para vencer para a glória do teu nome, aleluia. Eu estou nesta guerra, eu estou nesta guerra. Levanta a mão para o céu, levanta a mão para o céu. Vamos orar, vamos orar. A igreja dando glória, glória, glória, glória, glória, glória a Deus, eterno Deus maravilhoso. Pai, em nome de Jesus Cristo, estamos em guerra, estamos em te combater, combater contra o inimigo, combater, Pai da Glória, aquilo que o maligno tem preparado contra a nossa vida. Estamos para vencer Satanás. Nós não estamos aqui para brincar, não viemos nos divertir, não viemos, Pai da Glória, não estamos neste culto para, Senhor, trocar figurinha, não. Estamos em guerra contra o maligno, estamos em guerra contra Satanás, estamos em guerra contra as obras da maldade, estamos em guerra contra o pecado, contra o Senhor Jesus, o convencimento maligno, em nome de Cristo meu Deus, em nome de Cristo meu Pai, em nome de Cristo Senhor, prepara a tua igreja, prepara a tua igreja. Estamos em guerra, estamos em guerra, estamos em guerra em nome de Jesus, estamos em guerra em nome de Jesus. E esta igreja é vitoriosa, este povo é vitorioso, estes filhos teus, Senhor, são para a glória do teu nome, são para adorar o teu nome, são para exaltar o teu nome. Nós não estamos aqui, Senhor, porque é um passatempo, não. Nós queremos vencer essa obra maligna, diabólica, satânica. Queremos vencer em casa, queremos vencer no casamento, queremos vencer nos filhos, em nome de Cristo, a glória, meu Deus, meu Deus. Queremos entrar neste desafio de fé para glorificar o teu nome, em nome de Jesus, em nome de Jesus, amém, amém. A igreja bate palma e dá glória.
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4: Luciana Ferreira dos Santos, sou de Vila Conceição de Adema, São Paulo, e conheci a IPDA daqui perto de casa mesmo, que tem uma IPDA Jardim de Adema, e aos poucos eu ia, em vez de quando eu ia, e hoje, para honra e glória do Senhor, estou na presença dele, estou na IPDA aqui do Jardim de Adema, e o Senhor me libertou dos vícios, drogas, da prostituição, me livrou de tudo. 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
6: Eu me chamo Marta. Sou da Zona Leste. Eu conheci a sede Deus e Amor do Parque Dom Pedro através da minha cunhada. Foi quando eu estava passando uma luta muito grande no meu relacionamento e ela falou para mim: vai na sede. 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
9: Seis da manhã em São Paulo, capital Brasil. Este é o horário oficial de Brasília. Hoje, segunda-feira. Hoje, segunda-feira. 13 de julho, meu amigo, já estamos aqui ao vivo e direto dos estúdios da Igreja Pentecostal Deus e Amor pro Brasil e pro mundo inteiro. E hoje, Sertão Evangélico já tá animado, Sertão Evangélico já tá no ar. Você que está agora estonizado pelo canal Direto com Deus, tanto em espanhol quanto em português. Você que está pelo rádio Deus e Amor, pelo YouTube, Facebook, Instagram, sejam todos bem-vindos ao programa Sertão Evangélico, este mesmo que vai ao ar todos os dias, de 6 da manhã até às 7h30, trazendo os louvores, louvores, palavras, devocional e isso e muito mais aqui dentro da grade do programa Sertão Evangélico. E sem muita conversa, sem muita delonga, vamos agora prosear com Deus, falar com o Senhor Jesus. Você que neste exato momento está dirigindo aí o seu veículo, você que está indo para o trabalho, pois é, vindo de viagem, você já está na feira, você que está na sua venda aí, no seu comércio, no seu restaurante, aumenta o som um pouquinho aí, porque agora nós iremos é falar com Deus. Senhor, aqui estamos mais uma vez na tua presença. E as primeiras palavras que nós falaremos, ó Deus, é pedindo a ti perdão. Pedindo a ti, Senhor, perdão pelos pecados, pelas iniquidades e pelas nossas falhas. Por aquilo, Senhor, que falamos, que cometemos, ó Pai, que entristeceu o Espírito Santo de Deus. Amigo Espírito Santo, aqui estamos neste novo dia, em plena segunda-feira, ó Pai. Ah, meu Deus. Reconhecendo e também, ó Deus, pedindo ao Senhor a sua misericórdia. Reconhecendo, ó Deus, que somos necessitados de ouvir. Papai. E que o Senhor esteja sempre conosco. Meu Deus, aqui estamos pedindo a sua ajuda para que tenhamos, ó Deus, um dia, Pai amado, belo, um dia, ó Deus, excelente na tua presença. Estamos aqui, ó Deus, mais uma vez, ó Pai amado, pela amanhã aqui, ó Senhor, clamando a ti com toda a cadeia nacional que está agora pelo rádio Deus e Amor. Aqueles que estão, ó Deus, sintonizados pelo YouTube, Facebook, Instagram. Aqueles que estão, ó Deus, pelo aplicativo, ó Deus maravilhoso. É o Brasil inteiro sintonizado na Igreja Pentecostal, Deus e Amor. É o Brasil inteiro, ó Deus, juntos, ó Pai amado, agora, adorando, exaltando ao Senhor Jesus. Meu Deus, aqui estamos, ó Deus, clamando a ti, pedindo a ti, juntamente com esse ouvinte, com este internauta, com esta pessoa que está acompanhando agora a oração. Meu Deus, quantas pessoas que neste exato momento, eles estão vindo de viagem, outros já estão indo para o seu trabalho. Oh, meu Deus, o mundo inteiro agora, ó Pai amado, está em movimento sim, mas tem uma igreja agora clamando, tem uma mãe, tem um pai, tem um tio, tem uma pessoa agora de joelhos dobrados. Outros estão, ó Deus, trabalhando, outros estão em pé, outros já estão, ó Deus eterno, dirigindo, mas todos estão com o pensamento ligado em ti, Senhor. Meu Deus, eu oro neste exato momento, juntamente com esta pessoa que passou a noite toda, meu Deus, passaram a noite toda nesta viagem tão cansativa. Esta pessoa, Pai amado, que passou essa noite toda dirigindo esse caminhão, este carro, mas agora essa pessoa se encontra, meu Deus, em plena porta dizer, pensamentos, ó Deus, até tão complicados. Oh, meu Deus, essa viagem foi uma viagem tão difícil. Foi uma viagem, meu Deus, aonde essa pessoa está voltando tão aflita. Olha para essa pessoa, ó Deus, que está com este coração tão angustiado. Meu Deus. Oh, maravilha, Senhor. Meu Deus, esta pessoa que passou esse final de semana tão preocupado. Foi tanta dificuldade, foi tantos problemas, foi tantas coisas, ó Deus, que entristeceu essa vida, mas essa pessoa agora está sintonizada na programação. Esta pessoa, Pai amado, está ouvindo esta oração agora. Que o Senhor venha repreender essa tristeza neste coração. Que o Senhor venha neste exato momento arrancar a angústia, arranca a tristeza, arranca, ó Deus, o desânimo. Que esta pessoa que se encontra agora desanimada de tudo, que o Senhor venha restaurar, que o Senhor venha neste exato momento, ó Pai, dar a felicidade novamente para esta pessoa que necessita de felicidade. Oh, aleluias, meu Deus. Olha agora e contempla a oração desta pessoa que se encontra totalmente, ó Pai amado, afastada dos teus caminhos. Sim, Senhor, tem pessoas que agora estão orando, mas está pedindo ao Senhor forças para que essa pessoa venha voltar novamente a trilhar, a caminhar o caminho da salvação. Esse homem, esta mulher que está caminhando por caminhos tortuosos, fazendo algo que não é lícito, Deus, que não é lícito, Pai amado, oh meu Deus, que o Senhor neste exato momento, que o Senhor venha dar forças a essas pessoas, que eles venham caminhar, oh Deus, e trilhar o caminho da salvação. Meu Pai amado, que toda tristeza, desânimo, correntes malignas que têm aprisionado estas vidas, que venham ser neste exato momento, Deus, quebrados, despedaçados pelo poder que há no nome do Senhor Jesus Cristo. Meu Deus, eu oro agora com este homem que está trabalhando, Deus, esse trabalho tão perigoso, com esse maquinário tão pesado, este homem que trabalha, Deus, com esses produtos químicos, oh meu Deus, que o Senhor venha livrar, papai, quantas pessoas estão agora trabalhando, Deus, e o Senhor está ali protegendo, o Senhor está guardando, contempla, oh meu Deus, e livra sim o parente desta pessoa que ora conosco agora. Talvez, oh Pai amado, esta pessoa que trabalha com esse produto químico, trabalha com este maquinário pesado, não está orando conosco agora, mas tem alguém da família que está intercedendo por ele, por ela, neste exato momento. Tem alguém que está de joelhos dobrados, tem alguém que está clamando ao Senhor, tem alguém que neste exato momento se encontra totalmente com os pensamentos e com as palavras voltadas a Ti, Senhor, e pedindo a Ti que o Senhor venha livrar da morte, que o Senhor venha livrar de acidente, que o Senhor venha livrar, sim, Senhor, livra esta pessoa que trabalha, ó Deus, neste lugar tão perigoso. Oh, meu Deus, é um lugar onde tem tantos animais peçonhentos, é um lugar, ó Deus, onde passa por lugares tão perigosos, aqueles que trabalham nas estradas, aqueles que trabalham, meu Deus, ali na zona rural, na zona, região urbana, meu Deus, livra-os de acidentes, livra o homem do campo como o da cidade, livra aqueles que trabalham com tratores, com caminhões, com carretas, os boiadeiros, aqueles que trabalham, meu Deus, com tratores, meu Deus, livra-os de todo acidente, livra-os, ó Pai, livra-os de aquilo que vinham preparado para tirar o sossego, para tirar a paz, para tirar a felicidade desta casa, dessa família. Sim, meu Deus, passa o teu sangue aqueles que trabalham dentro da cidade, meu Deus, quantos deles trabalham, meu Deus, ali, que o Senhor venha livrar de acidentes também, de assaltos, livra do homem sanguinário, libras de prejuízos, oh meu Deus, Pai, são milhares de pessoas que neste exato momento estão indo para o seu trabalho, outros já estão trabalhando, Senhor, meu Deus, que o Senhor venha neste exato momento, Papai amado, oh Papai, livra-o todo mal, acampa os teus anjos ao redor dessa pessoa que está trabalhando de aplicativo, sim, o da entrega com transporte passageiro, esta pessoa que neste exato momento está ouvindo a programação, que é taxista, meu Deus, olha para aí, meu Deus, quantos deles que o Senhor tem todos os dias dado livramento para este que trabalha transportando pessoas, meu Deus, que o Senhor neste exato momento, o Senhor venha proteger, guardá-los, meu Deus, e livrá-los de todo mal. Papai, livra homem, livra esta mulher, livra esta pessoa daqueles que procuram e tem a maldade no seu coração, livra, Senhor, de passageiros que tem ali, oh Deus, o espírito maligno de destruição, que tem os espíritos malignos, Deus, de acusação, que tenta de tudo, meu Deus, oh Papai, atrapalhar a vida desta pessoa, meu Pai amado, que este homem, que esta mulher venha estar blindada por Ti, que este servo, que esta serva, meu Deus, venha estar blindada por ti neste exato momento. Oh, maravilhas, papai amado, eu oro agora com esta pessoa que tem colocado os seus projetos, sim, Senhor, quantas pessoas que neste exato momento têm sonhado tanto, é, papai, quantas pessoas já te colocou em tuas mãos um apartamento, uma casa, até um casamento, filhos, oh, meu Deus, essa pessoa que tem colocado em tuas mãos o projeto de concluir esta faculdade, se formar, quantas pessoas que neste exato momento, meu Deus, tem colocado ali em suas mãos o projeto que o Senhor mesmo colocou, oh Deus, em seu coração, pai, mas as lutas, as dificuldades, os desânimos, a peleja é grande, as palavras ao contrário é tão grande, meu Deus, e esta pessoa aos poucos tem desanimado, esta pessoa, meu Deus, ela começou até mesmo, começou a estudar, a fazer a faculdade e não concluiu, esta pessoa que até começou a pagar ali, ou pode dizer o carro, o apartamento, a casa, mas no meio do caminho desistiu, quantas pessoas, meu pai, que neste exato momento oram conosco agora e eles não têm condições de terminar, de concluir os seus sonhos. Oh, meu Deus, olha para esta casa que está ainda inacabável, meu Deus, olha para esta pessoa que começou a construir a sua casa e não teve condições de terminar, olha para esta pessoa, meu Deus, que começou, tantos projetos iniciaram, mas não pode concluir. Oh, meu Deus, tenha de misericórdia, misericórdia, ó Pai, sim, Senhor, misericórdia desta família, desta casa, que o Senhor venha repreender tudo aquilo que está atrapalhando, é, papai, repreende, nós repreendemos em nome do Senhor Jesus Cristo, que esse espírito maligno, que tem atrapalhado estas vidas, que estes espíritos malignos, que tem levado totalmente esta família a criar cemitérios de projetos, oh, meu Deus, que em nome do Senhor Jesus Cristo, que esta casa, que este homem, que esta mulher, sim, irá concluir os seus projetos, irá concluir aquilo que o Senhor colocou no coração dela, é, papai, ela vai comprar um carro próprio, vai comprar sim um apartamento, a casa, vai concluir a faculdade, oh, aleluias, meu Deus, sim, Senhor, esta pessoa vai receber a bênção, eu acredito, meu Deus, que o Senhor já está quebrando as correntes, oh, aleluias, meu Deus, quantas pessoas também que oram conosco agora, está com seu casamento por um fio, quantas pessoas que oram conosco agora e se encontra com a sua família ao ponto, Deus, de haver uma destruição total, é, meu Deus, mas tem uma mulher de joelhos agora, mas tem um homem de joelhos agora, tem uma pessoa que agora clama pela sua casa, tem alguém agora com a voz clamando ao Senhor, clamando a ti, Senhor, oh, aleluias, meu Pai, contempla a oração deste homem, desta mulher, que tem orado tanto em favor do seu casamento, de sua família, olha para esta pessoa que tem intercedido pelo casamento, pela família do seu parente, dos seus amigos, meu Deus, quantas pessoas que agora têm orado e têm repreendido, sim, Senhor, é o inimigo que tem armado laços para destruir esta família, o inimigo que tem armado, Deus, projetos para ver esta família toda despedaçada, destruída, meu Deus, mas o sangue do meu Jesus tem poder, mas o sangue de Jesus tem poder para repreender esta cilada, o sangue de Jesus tem poder, sim, para repreender o espírito do divórcio, o sangue de Jesus, sim, tem poder para destruir esta separação, o sangue do meu Jesus, sim, tem poder para restaurar, oh, aleluia, esta família, meu Deus, contempla a oração agora desta pessoa, desta mulher que tem tanta preocupação, oh Deus, tem uma luta tão grande contra esse álcool, contra esses vícios, oh Deus, e jogos online, quantas pessoas que neste exato momento, oh Pai amado, está orando agora agora e dizendo, Pai, que o marido dela vai ser liberto dos vícios, que o marido dela vai ser liberto do adultério, que o marido dela vai ser liberto, ó Deus, de tudo aquilo que tem atrapalhado a felicidade deste casamento, ó meu Deus, em nome de Jesus, sim, Senhor, em nome de Jesus, em nome do Senhor Jesus Cristo, que esta família já está recebendo a bênção, em nome do Senhor Jesus Cristo, oh, aleluia, meu Deus, olha, Pai, contempla agora esta casa, aonde o inimigo tem armado cilada para destruir a vida deste jovem, desta adolescente, deste adolescente. Olha para aí, meu Deus, o trabalho que esta pessoa está dando dentro desta casa. Contempla aí, meu Deus, a rebeldia deste jovem. Contempla aí, meu Deus, a rebeldia deste pré-adolescente. Nós repreendemos em nome de Jesus Cristo toda a influência maligna, todos os espíritos têm usado estas pessoas para levar este adolescente a ficar ali, ó Deus, a responder aos pais, até mesmo, ó Deus, com pensamentos tão malignos, diabólicos. Nós repreendemos em nome de Jesus Cristo que esta casa venha receber neste exato momento, ó Deus, a visita do Espírito Santo, que este lar venha receber a visita, sim, Senhor, oh, aleluia, e que teus anjos venham quebrar os grilhões, e que os teus anjos venham repreender agora, meu Deus, tudo aquilo que tem atrapalhado esta casa ao sucesso, oh Deus, quanta casa, quantas famílias, oh Pai, já estão nessa situação, mas o sangue do meu Jesus tem poder, oh aleluia, meu Deus, contempla a oração agora deste pai, desta mãe, que tem orado em favor dos seus filhos, que tem orado em favor, oh Deus, da sua casa, oh meu Deus, neste exato momento, muitos deles, oh Deus, já estão ali acordados, muitos deles já estão ali, Senhor, ali despertos, oh Deus, que o Senhor venha guardar esta criança, guarda, Senhor, este adolescente, guarda, meu Deus, que o Senhor venha livrá-los de todo o mal. Livra, Senhor, livra do homem sanguinário, livra da mulher mal, livra, Senhor, desta pessoa que às vezes finge ser uma pessoa tão boa, mas dentro do seu coração há maldade, e só o Senhor pode livrar, e só o Senhor conhece os nossos corações, só o Senhor sonda, meu Deus. Então peço a Ti aqui agora, meu Deus, livra esta criança, ó Pai, livra este adolescente, estas pessoas que têm se aproveitado às vezes, ó Deus, da inocência desta criança. Guarda, papai amado, guarda esta família, guarda esta casa, guarda essa pessoa que está em uma situação de vulnerabilidade social. Sim, Senhor, quantas pessoas que neste exato momento estão passando um momento tão difícil, meu Deus, em uma situação tão complicada, é, meu Deus, esse pai, esta mãe, que às vezes, ó Deus, elas dormem em lágrimas e acordam também em lágrimas, meu Deus, olha para aí, meu Deus, contempla agora, quantas pessoas que neste exato momento não tem um alimento na sua mesa, quantas pessoas que neste exato momento até mesmo saem e acordam um cedo para procurar um emprego, procurar um trabalho, meu Pai, e as portas são fechadas, as pessoas até mesmo humilham, meu Deus, mas esse pai, mas esta mãe só quer somente, ó Deus, um trabalho, um emprego, para trazer um alimento, um sustento para sua casa. Ele somente tem em seu pensamento em não ver o seu filho passar, ter necessidade, ó Deus, do pão, da roupa, do básico, meu Deus, oh papai, que neste exato momento que as tuas mãos venham estar estendidas sobre esta família, que as tuas mãos venham estar estendidas sobre esta casa onde não tem um pão, onde não tem um arroz, onde não tem uma carne, onde não tem sequer, Deus, uma roupa boa para eles vestirem, meu Deus, Senhor, contempla agora, oh Pai, Contempla agora, meu Deus, que o Senhor venha usar os nossos pés, que o Senhor venha usar as nossas mãos, que o Senhor venha usar, Deus, sim, Senhor, as nossas vidas para ajudar estas pessoas necessitadas. Que o Senhor venha, Deus, tocar no coração daqueles que têm sim intimidade contigo, e estas pessoas possam sentir a necessidade e ver ali, ó Deus, do meu irmão que está precisando da nossa contribuição, da nossa ajuda, meu Deus, Pai. Que neste exato momento o Senhor venha abrir a porta de emprego para esta pessoa que tanto te pede. A tua palavra nos diz, ó Deus, que pedi, batei e buscar, sim, Senhor. Olha para esta pessoa que já distribuiu currículos em diversos lugares, até mesmo em outras cidades. Oh, meu Deus, e até agora essa pessoa não é chamada. Essa pessoa até agora, alguns são chamados, ó Deus, mas não são selecionados. E a situação continua a mesma, meu Deus, Pai. Que hoje seja uma segunda-feira de bênçãos para esta pessoa. Que esta pessoa hoje, ó Deus, venha receber uma boa notícia. Que quando o telefone tocar, ela venha se alegrar e dizer: o Senhor a todo momento esteve me guardando. O Senhor em todo momento esteve me livrando. O Senhor em todo tempo esteve comigo, me protegendo. E ainda na direção, me conduzindo na direção, meu Deus, Pai.

negócio. Esta pessoa que neste exato momento se encontra, meu Deus, pedindo a Ti para o Senhor abençoar. Olha para essa empresa que esta família, meu Deus, tem lutado tanto. É, meu Deus, Pai, esse pequeno negócio, essa média empresa, essa grande empresa, mas essa pessoa se encontra agora orando conosco. Oh, aleluias. Oh, maravilhas. Senhor, que o Senhor venha prosperar a cada funcionário, a cada membro desta empresa, que essa pessoa tanto te colocada em tuas mãos todos os dias tem pedido a sua bênção, pedido a tua proteção divina. É, meu Deus, que o Senhor venha livrar de prejuízos, livrar essa empresa, essa família, meu Deus, esse conjunto de pessoas que agora, oh meu Deus eterno, estão orando conosco. Que o Senhor venha mostrar a tua glória, estender as tuas mãos sobre esta empresa, meu Deus. Olha para este ambulante. É, papai, quantas pessoas que agora trabalham em vendas, meu Deus, em aqueles que trabalham em porta a porta, aqueles que trabalham, meu Deus, ali na feira, que trabalham na praça, que tem o seu comércio, meu Deus, ali com o seu carro, meu pai, quantas pessoas que agora já estão em pé, trabalhando, meu Deus, oh, aleluias, meu papai amado, este homem que trabalha agora neste comércio, nesse restaurante, já está agora sintonizado na programação. É nesta feira, meu Deus, sim, Senhor, aqueles que trabalham na plantação do café, na plantação de hortaliças, no agro, papai amado, na pecuária, sim, Senhor, milhares de pessoas agora já estão trabalhando, dando o seu melhor, já estão ali, Senhor, convictos que será uma semana de bênçãos e de vitória. Oh, maravilhas, meu Deus. Não podemos esquecer de orar em favor daqueles que estão necessitando de nossa ajuda em oração, meu Deus, devido a uma enfermidade. Quantas pessoas agora já estão acamados, outros estão no hospital, outras estão em casa, meu Deus, mas estão precisando sim que o seu corpo venha a ser restaurado. Essa pessoa que está se recuperando desta cirurgia, meu Deus, olha para aí, meu pai, essa pessoa que está tendo dificuldade em se recuperar, sim, febre altíssima, meu pai, repreende agora essa infecção, essa bactéria, esse vírus, esse fungos, que em nome do Senhor Jesus Cristo, que essa pessoa, pai, venha se recuperar bem, oh, aleluias. Essa pessoa que se encontra agora preocupada devido ao exame, ou mesmo ao resultado de exame que irá receber. Sim, Senhor, que em nome do teu filho amado, Jesus Cristo, que o Senhor venha agora, oh, pai, contemplar. E que o Senhor venha repreender toda a mal notícia. Sim, oh, aleluias, meu Deus. Alegra este coração agora. Alegra, sim, Senhor, que o Senhor venha, pai, dá-nos um dia de bênçãos e de vitória. É do norte, é do sul, é do centro-oeste, oh, aleluia, tanto aqui para mais do sudeste, é o Brasil inteiro, oh Deus, sintonizado e orando e agradecendo ao Senhor por tudo. Meu Deus, obrigado por tudo, continua conosco, abençoando, oh, aleluia, em nome do Senhor Jesus Cristo, amém. E amém, Senhor Jesus Cristo. Amém. Amém e amém, Senhor Jesus. Queridos, você que orou conosco agora, tenha a certeza, olha, tenha a certeza, a convicção, que neste exato momento o Senhor, Ele já arrancou a enfermidade. Tenha a convicção total, sem dúvidas nenhuma, que o Senhor já abriu caminhos e o Senhor já abriu as portas para você. Tenha certeza que hoje, esses espíritos malignos que estavam usando, é isso mesmo, aquelas pessoas para tentar destruir o teu casamento, a tua família, já perderam até o rumo em nome do Senhor Jesus Cristo. Mas agora eu quero fazer uma oração e um convite também para você que ainda não tomou a decisão, ó, para aí, né? Você que, por algum motivo, deixou os caminhos do Senhor, abandonou, tá na hora de voltar, viu? E a hora é agora, é já! Ora assim comigo e tome esta decisão. Senhor Jesus, neste exato momento, aqui estou eu, arrependido pelos meus pecados, pelas minhas falhas, pelas as minhas iniquidades. Senhor,
escreve o meu nome lá no céu, no livro da vida, e sela com o teu sangue. Amém e amém, Senhor Jesus. Olha, você que tomou esta decisão de fé e de coragem, entre em contato conosco agora. E-mail: quero aceitar Jesus, @ipda.com.br. Quero aceitar Jesus, @ipda.com.br.

programa Sertão Evangélico. Oh, aleluias! Aqui segunda-feira já estamos animados. Dani Universal já está animado. A Beatriz, o Lucas Rocas, o nosso amigo, irmão Jonatas Galdero já está ali animado. Na safona, ali no acordeon. Caliel de Mejor também já está ali animado. É, todo mundo aqui, juntamente com o Baldia, a Leia, a Raquel, já está todo mundo. Todo mundo feliz com o Senhor Jesus Cristo. E você, tá triste, meu amigo? Ah, não é possível. Será possível que você tá triste? Não é possível, meu amor. Segunda-feira, eu tenho certeza que você ontem não foi para nenhum lugar que não devia. Eu tenho certeza que ontem você passou o domingo na presença do Senhor. E a maioria das nossas igrejas foram Santa Ceia do Senhor Jesus. Pois é, por isso estamos alegres aqui no Sertão Evangélico. É a melhor programação da manhã, caipira, não tem outra. E para isso eu quero te convidar a participar conosco. Esse programa é feio, é bênção para você. Isso mesmo, olha, 119-8292-3392. Eu disse 119-8292-3392. Este é o WhatsApp para você mandar sua mensagem de texto, de áudio, manda aquela foto, aquele vídeo, manda a foto do seu café, manda a foto, como é que tá o dia aí hoje, tá bonito, tá nublado, tá, como é que tá o dia hoje aí, eu quero saber, manda para cá, que daqui a pouquinho iremos fazer menção, e não se esqueça já de compartilhar a programação, e você que está pelo canal Direto com Deus, pois é, o nosso amigo irmão Caio e Juan Pablo tá lá agora no canal Direto com Deus, português e espanhol. Você quer continuar conosco aqui no Sertão Evangélico? Migra para cá agora, Sertão Evangélico Oficial no YouTube ou Igreja Pentecostal Deus é Amor Oficial no YouTube e continue conosco aqui no Sertão Evangélico. E tá chegando agora, rapaz, eles, Cléxio e Evanilson, cantando para mim e para você, para nós, Meus Talentos.

0: 54 em São Paulo, capital Brasil. Galdero, dá aquele, aquela... Vamos animar esse povo, Galdero. Vamos animar, Galdero. Gostei, ó. Ó pra aí, ó. Você que está pelo... nos condomínios agora, ó. Você que tá agora, que recebeu o link, que eu tenho certeza que alguém já compartilhou no grupo desse condomínio. Pode compartilhar, rapaz. Compartilha esse condomínio, não tem problema não. Vão ouvir a palavra de Deus. Tá compartilhando o link. Fala, ó. Não pode? Pode sim. Compartilha agora nesse condomínio. Compartilha. Você que é de condomínio, você que é de apartamento, você que mora aí na cidade, você que mora na zona rural. Tá na hora de despertar, meu povo. Na hora. Quer dormir nesse horário, mano? Rapaz, é brincadeira, né? Serviço pra fazer esses homens aí dormindo ainda. Vamos acordar, pegar a enxada, pegar o caminho da roça, porque hoje é segunda-feira e o dia só começou. Você que tá agora aí, ó, na padaria, trabalhando, você que tá fazendo essas marmitas aí, né? Cozinhando esse panelaço, grandão panelaço, o nome é tacho. Esse tachozão aí, ó, rapaz, bora que bora. Aí tá, essa comida é o quê? É frango, é carne de gado. Fala pra mim aí. Manda pra nós aqui, você que tá na cozinha agora, você que é auxiliar de cozinha, você que é cozinheiro, você que é padeiro, confeiteiro, pois é, você que agora está lá no trator, rapaz, você que tá, já tirou o leite da vaca, você que já limpou ali o curral, o chiqueiro, agora tá dirigindo o trator. Ó, o porco, esqueceu de limpar o porco, meu amigo, vai ter problema, viu? Pois é. José Antônio já chegou aqui de Monteiro, lá da Paraíba. Pai, bom dia. Acabei de ordenhar o leite e ainda está quentinho, viu? Enquanto isso, o rádio já está ligado, acompanhando essa programação abençoada. Coloca o som da vaca mimosa. E agora, Galdério? É essa aí que é a mimosa? Sabe diferenciar, eu não sei, viu? Maria do Socorro. Patos de Minas, lá em Minas Gerais. Bom dia, paz. O pão saiu do forno agora, viu? Ele fala, e o café já está na mesa para começar bem mais um dia. Ó, daqui a pouco tem empreitada. Rapaz, essa empreitada aí, muita gente se enrosca, viu? Tem empreitada hoje, meu povo. Você que trabalha aí na construção civil. Bora que bora, meu amigo. Você que é servente de pedreiro. Não vai perder horário não, viu? Que o pedreiro vai botar culpa em você. É Raimundo Donato, lá de Picos do Piauí, ele que diz a paz do Senhor, o sol já está nascendo bonito por aqui, viu? E a enxada já está separada e amolada para o serviço da manhã, rapaz. Ele já amolou a enxada, já separou a enxada e agora solta o galo infinito. Agora, Galdera, se vira aí, Galdera. Ele quer o galo infinito, eu não conheço, viu? Francisca Alves, de Crato, lá do Ceará. Ah, e tem mesmo, viu? Par, bom dia. Estou aqui na horta separando as verduras. Sempre acompanhando esse programa que leva alegria para tantos lares. Deus abençoe, Zaqueu. Gente, só quem trabalha na horta sabe aquele cheiro, né? Quando você rega ali aquelas hortaliças, o alface, o coentro, a salsinha, né? A cebolinha. É um cheiro incrível, um cheiro único ali. Só quem convive ali na horta sabe que cheiro é esse, viu? João Batista, de Serra Talhada, Pernambuco. Já tive em Serra Talhada, Pernambuco, ali, aquela região de Triunfo, região de Flores, Custódia. Deus abençoe, irmão de Salgueiro, Cabrobó, Orocó. Ele fala, paz do Senhor a todos, bom dia. O curral já está movimentado e daqui a pouco começa a alimentação dos animais dessa manhã. Coloca o som da bicharada. Ô, irmão João Batista, você é cabra retado, não vai fugir não, viu? Não vá fugir com medo da bicharada não, viu? Deus abençoe os irmãos de Pernambuco, desde Recife até ali ao sertão do Pernambuco. E tem gente ouvindo a gente e a gente vai ouvir eles agora. Olha aí.
1: Bom dia, bom dia, bom dia. Meu nome é Daniel, moro aqui em Manaus. Baixei essa rádio, tá com quase uma semana.
0: Sim, ó.
1: E ouço agora todo dia eu ouvindo essa rádio, principalmente nesse horário agora. Quer dizer que vocês são uma bênção.
0: Maravilha.
1: Pelo louvor, pelas mensagens.
0: Sim.
1: Que Deus abençoe sempre, continue sempre trazendo, né, as bênçãos na nossa vida, que são orações, são pregações, são palavras.
0: Verdade. Que
1: nos botam para cima. Que Deus abençoe. Manda um oi para cá, para o Amazonas, para Manaus.
0: Manaus, viu aí, né?
1: Aqui para a colônia toda vez.
0: Maravilha. Deus abençoe, meu amado. Esse aqui de Manaus, aí. Forte abraço a todos vocês.
2: Paz do Senhor Jesus, presbíteros Aquil, a paz do Senhor Jesus para os ouvintes do programa Sertão Evangélico, a paz do Senhor Jesus para nossos irmãos aí dos estúdios.
0: Maravilha.
2: Que faz esse trabalho maravilhoso. Hoje aqui na cidade de Uberlândia,
0: sim,
2: o tempo está nublado para chuva.
0: Sério?
2: E hoje é segunda-feira do pão. Aqui é o nosso irmão José Nilton. Joga um balde de água bem morna na Lídia Ruama, Rebeca Radassa e Tiago Henrique para ir trabalhar e outros ir para escola. Deus abençoe a todos em nome do Senhor Jesus.
0: Rapaz, eu tenho um problema. Se eu decorar o primeiro nome, eu esqueço do último. Então, Rebeca, Deus abençoe, que os demais não lembro, viu?
3: Tem mais bom gente. Dia, Zaqueu, a paz do
0: paz.
3: Senhor Jesus, meu irmão.
0: Diga.
3: Aqui é a Fátima de Campinas.
0: Pertinho.
3: Quero dizer que todos os dias o Sertão Evangélico está na minha casa. Não
0: aleluia.
3: Perco por nada. Eu aproveito para pedir oração por minha saúde e libertação e por toda a minha família. E desde já eu agradeço em nome de Jesus.
0: Já recebeu.
3: E vamos passar o cafezinho.
0: Opa.
3: E bora pra roça.
0: Eita glória. Vamos que eu pra roça, meu povo.
4: Senhor, irmão Zaqueu, bom dia. Aqui é o Rima de Itapira, tudo bom?
0: Itapira.
4: Deus, joga água na minha sogra Aparecida e na minha esposa Silvana. Eles não levantaram
0: para
4: tomar
0: arrochado,
4: um bolinho ainda e tomar um café. Deus abençoe, viu?
0: O homem é arrochado, o homem manda jogar na sogra e da mulher. Falei assim, ó, joga na sogra, se a sogra fica, a mulher fica brava, joga bem na sogra, rapaz. Você é cabra arrochado, homem, pra você eu tiro o chapéu. E pra todo mundo eu quero tirar o chapéu, porque tá chegando quem? Elias Fragas cantando A Colheita.

0: 6h44, meu povo, e aqui pelo YouTube já tá todo mundo aqui comentando, o povo já tá interagindo no YouTube, ó, já temos aqui nossa irmã Percília Rosa, Deus abençoe, irmã Percília, nossa irmã Luciana Cardoso, ó, vamos que vamos, irmã Luciana, tem mais quem gente aqui, ó, Damiana Garcia, ela palestou aqui em Camboriú, Santa Catarina, Aguinaldo Pedro, já tá aqui também, Maria Rodrigues Macedo, gente, é muita gente, tá acompanhando aqui agora, Maria Rodrigues Macedo, Deus abençoe, Joelma Seixas, um grande abraço a todos vocês que estão agora acompanhando, Joelma Seixas tá acompanhando aqui, pedindo oração, e você até agora não mandou, ó, não compartilhou o link, não comentou no YouTube, gente, vamos ajudar aqui agora a batermos 1000 pessoas nessa live agora, você que está agora sintonizado pelo rádio Deus e Amor, você que é de Tocantins, você que é do Pará, você que é do Maranhão, você que está sintonizado agora aí na Bahia, Pernambuco, Piauí, você que está agora aí no Acre, e, gente, ó, o Brasil inteiro sintonizado na programação, tá pelo rádio Deus e Amor, vamos agora pro YouTube acompanhar áudio e vídeo, e tá chegando quem agora, ó, em áudio e vídeo, tá chegando agora a nossa irmã Cleide Aparecida, para contar o que Deus fez em sua vida, irmã Cleide. Oportunidade aberta.
1: Eu fui na igreja, várias vezes na igreja de Deus e Amor, lá em Agudos. Quando chegou lá na igreja, lá, eu falei, filha, pega um cofinho da Deus e Amor para mim fazer a campanha. Ela falou, mãe, a campanha vai ser bênção do Senhor. Aí o Senhor, aí eu comecei a encher o cofinho e eu confiando no Senhor, que o Senhor ia abrir as portas. Aí quando eu fui ver, umas falaram para mim, falou assim que faltava 4 meses para mim se aposentar. Só que como a gente não fica assim duvidosa, né? Fica nesse negócio, será, será? Eu falei, meu Deus, será que Deus vai abrir a porta mesmo? Aí quando foi na igreja que eu vou, aí falou assim, irmã, o Senhor está abrindo as portas para a irmã. Irmã, creio? Eu falei, creio. Aí juntou eu umas 4 irmãs, nós começamos a orar. A outra pessoa falou de novo, falou, irmã, tem uma bênção para receber. Aí eu recebi essa bênção, que eu não sabia. Já estava aposentado. E o Senhor me deu uma grande bênção. Eu acredito no cofinho da igreja desse amor ainda. Eu continuo acreditando. E eu quero. E hoje eu estou aqui agradecendo o que Deus fez por mim.
0: Hoje estou aqui agradecendo o que Deus fez por mim. Rapaz, a irmã clamando a Deus, pedindo ao Senhor. Olha só, olha a bênção de Deus. E ela, Deus usou um servo, uma serva do Senhor lá. Diz, olha, o Senhor está abrindo as portas para você. Escuta isso. Deus está abrindo as portas para você. O que ela fez? Orou. Mas ela estava fazendo campanhas, intercedendo. Agora ela intensificou mais. Chamou um grupo de oração ali, as irmãs. Vamos orar. E orando e buscando ao Senhor. E Deus mais uma vez usou o seu servo. É assim que Deus usa aqui na Igreja de Deus e Amor. Por intermédio da revelação, da profecia. Disse assim, ó. Deus está confirmando que a porta já está aberta. E ela tá esperando ali, quando chegou lá no INSS, minha amiga, o dinheiro já está na conta faz tempo, você já está aposentado e não sabia. Oh, rapaz, eu te faço agora a pergunta, se isso não é milagre, me conta o que é milagre. Se você me explica, se isso não é Deus, o que é Deus? É desta forma que Deus, ele opera, tem operado aqui na nossa igreja pentecostal. Deus é amor. Você que está passando uma situação semelhante a essa, as portas estão travadas, estão ali cerradas, o Senhor ele vai abrir hoje aqui na igreja pentecostal Deus e Amor, na segunda-feira do Pão 7, 9, 11, 15... e especialmente às 19 horas, aqui na nossa igreja pentecostal, Deus é Amor. Ó, Avenida do Estado, 4568, Liberdade, São Paulo. Entrada principal pela Avenida Prefeito Passos, número 10, Liberdade, também São Paulo. Mas lembrando os irmãos que temos Igreja Pentecostal Deus e Amor em todo o Brasil. Você que está aí no Pará, você está no Rio Grande do Sul, você que está agora aí no Mato Grosso do Sul, Rio de Janeiro, é só dar um Google agora, nesse exato momento, vai te dar o endereço da igreja mais próxima de você, ou mesmo entre no nosso site Igreja Deus e Amor, que é ipda.com.br. Vai encontrar abas ali de endereços. Você vai encontrar a Igreja Deus e Amor mais perto de você. Igreja Deus e Amor, de portas abertas para te receber. E vamos que vamos, tem gente lá com o Galdero, lá na radiola. Olha lá.
2: Pai do Senhor, irmãos Zaqueu, bom dia. Pai, dia. Sertão Evangélico, programa de Deus.
0: Verdade.
2: Essa é a benção.
0: Aqui é forte.
2: É, irmão Patrícia aqui, evangelista Patrícia, saí de casa cedo. Tenho que pegar no serviço aqui. Tô no caminho da roça, saí de São Paulo 4 horas da manhã.
0: Rapaz.
2: Tô chegando aqui em Jacutinga, eita, Minas Gerais, para trabalhar. É benção. Deus abençoe a todos aí. Em nome de Jesus.
0: Ô, glórias. Deus abençoe.
3: Senhor, pastor Zaqueu.
0: Paz, dia.
3: Aqui é o Ageu, de Campina Grande do Sul, Paraná. Sim. Tá frio bastante.
0: Sério?
3: Mas nós já estamos se levantando, o rádio já tá ligado.
0: Eita,
3: rapaz. Pra nós iniciar essa segunda-feira. Deus abençoe, esse programa é uma benção no nosso amado lar.
0: Ô, glória. Estamos
3: aqui. Deus abençoe. Um abraço.
0: Forte abraço, meu amado.
3: Um abraço também pro pastor Sérgio Medina. Sérgio Medina. Ele tá escutando.
0: Verdade.
3: E estamos com saudade dele. Deus abençoe.
0: Amém. Brevemente
3: vai estar com o canto aí do Sabiá aí.
0: Sabiá aí, ó. O Sabiá chegando, cantando. Eita, glória.
4: Paz de Deus, irmãos Zaqueu.
0: Paz, dia.
4: Aqui quem tá falando é Suzane do Santo São Paulo. Sou ouvinte assíduo desse programa.
0: Ô, glória.
4: Não percam o seu dia. É uma bênção em nossas casas, nossos lares. Irmãos aqui, como é que está o irmão, o pastor César Medina?
0: César Medina.
4: Que Deus continue abençoando vocês grandemente. Vocês continuem ganhando almas para o Senhor.
0: Verdade.
4: Jesus. Vocês continuem firmes na presença do Senhor. Deus abençoe.
0: Maravilha. Ô César, manda um áudio aí, César. Manda, o César está acompanhando agora, o César acorda cedo. Ele, ó, de manhã cedo, o César já veste ali, ó, a botina dele, a roupa dele. Fica preparado, porque ele está se recuperando ainda. Mas brevemente ele vai estar conosco aqui novamente no Sertão Evangélico. Continue orando, intercedendo pela vida do nosso pastor César Medina, da sua esposa, da sua família, de toda a sua casa. E nunca se esqueça, né? Ó, o pastor César Medina é um homem que traz alegria para o Sertão Evangélico. E brevemente, olha, vai mandar um vídeo para cá, vai mandar um áudio, vai mandar um vídeo, não sei o que vai fazer. Mas nunca, irmão, pode esquecermos de parar de orar pelo pastor César Medina, nunca. Ele sempre precisa de nossas orações intensamente. Então já te convido agora, você que é do tipo de oração, você que é do coral, você que é do grupo de louvor, você que é pregador, pastores, ore pelo César Medina, faça uma campanha. Ó, essa semana eu vou fazer uma campanha em prol do pastor César Medina. Esta semana eu vou fazer ali um momento de devocional, de oração, em prol do pastor César Medina. Clamar ao Senhor, é isso mesmo. Eu tenho certeza que o Senhor há de te recompensar grandiosamente. Um grande abraço, pastor César Medina.
5: Bom dia, na paz do Senhor Jesus. Eu me chamo José Fernandes, moro aqui em Rio Maria, no Pará. Todos os dias estou ouvindo o programa aí, Sertão Evangélico.
0: Ô, glória.
5: Joga um balde de água na minha esposa, Maria Aparecida, que não acorda de jeito nenhum.
0: Não acorda, homem. Ó, Maria Aparecida, a irmã Cida, tá na hora de acordar, a mulher, que o irmão tá desesperado aí. Eu acho que acordou tarde, dormiu tarde. Eu tô achando que essa mulher ficou no celular, mexendo, fazendo alguma coisa. Porque, gente, ó, Você que está pelo celular, vamos que vamos compartilhar a programação, igual muita gente já está acompanhando aqui agora, ó. Erechim, lá no Rio Grande do Sul, já está aqui, eu estou marcando presença, viu? Nossa irmã Maria Macedote já está acompanhando. E você ainda não compartilhou, você ainda não comentou no YouTube, compartilhe agora, que daqui a pouquinho iremos fazer menção dos seus comentários, do seu áudio, aqui dentro do programa Sertão Evangélico. E para vocês que estão agora aí sintonizados na programação pelo YouTube, Facebook, pelo rádio Deus e Amor, um grande louvor, canta agora, dupla Deus e Amor, seja feliz!

0: 6h56, meu povo, 6h56 aqui em São Paulo, capital Brasil. Este é o programa Sertão Evangélico para você e pro Brasil inteiro. E agora chegou a hora boa, onde nós iremos meditar na palavra de Deus. E para a palavra de Deus, eu tiro o meu chapéu. E hoje, a meditação, ó, Evangelho segundo escreveu Lucas, capítulo de número 8 e verso de número 24. Lucas 8, verso de número 24, que diz: e chegando-se a ele, o despertaram, dizendo: mestre, mestre, estamos perecendo. E ele, levantando-se, repreendeu o vento e a fúria da água, e cessaram e fez-se bonança. Oh, aleluias. Ele falou, ó, repreendeu o vento e a fúria da água, e cessaram e fez na mesma hora bonança. Queridos, eu creio que todos que estão acompanhando agora a programação já ouviram relatos, já ouviram pregadores, já ouviram pastores, ministros, louvores, baseado no versículo Jesus, na história de Jesus, apazigua a tempestade. Só que, observando no versículo 22, diz: ó, e aconteceu que num daqueles dias entrou num barco com seu discípulo e disse-lhe: passemos para a outra banda do lago. E partiram, e navegando eles adormeceu. Jesus adormeceu dentro do barco. Só que a missão era passar para o outro lado do lago, do rio, na verdade, aqui é um rio. E a Bíblia cita que Jesus, ele adormece. Dentro da natureza de Cristo, da cristologia, Jesus, ele tem 100%, ele é 100% um homem, como também 100% Deus. Ou seja, ele sente sede, fome, frio. Jesus, ele sente cansaço físico, mas também ele, isso dentro da natureza humana. Só que nesse verso, Cristo, ele está adormecido. E durante ele lá dormindo, a Bíblia diz que sobreveio uma grande tempestade. Só que, se nós observarmos, os discípulos, eles eram homens profissionais, homens que entendiam muito bem daquele lugar. E eles disseram assim: ó, deixa Jesus dormindo, porque nós damos conta dessa tempestade. E os discípulos tentando tirar ali a água do barco, os discípulos tentando com as suas próprias forças resolver os problemas, mas, pois é, né? Chegou um momento onde não deu mais. Disse: olha, acorda Jesus, chama Jesus que estamos perecendo. Pois é, foram até Jesus, chamaram Jesus, ali Jesus chegou, despertou, né? Onde fala aqui, ó, mestre, não, ó, mestre, perecemos. E Jesus, levantando, só repreendeu o vento, ó, repreendeu o vento e a fúria da água, e cessaram. E Jesus disse: onde está a vossa fé? É, sabe o que, olha só. Primeiramente, eu quero, rápidas palavras, o tempo é bem curto aqui, falar para você. Entenda só uma coisa: os discípulos, eles tentaram com suas próprias forças e não deu certo. E você vai ter, você acha que você vai conseguir sozinho, sem Jesus? Jesus estava no barco, mas não adianta somente eu chamar Jesus, e se eu não chamar Jesus para conduzir, eu tenho que dizer: Jesus, entra na minha casa, entra na minha vida, e o Senhor tem toda a liberdade de tomar a direção do meu barco. É isso que o Senhor quer que faça, que você faça na sua vida. E que você tenha: Senhor, olha, entra aqui. Senhor, faça a morada. Senhor, mexe em tudo que o Senhor quiser. E toma direção de tudo. Porque é isso que o Senhor quer que Ele faça na sua vida. Não adianta você tentar remar. Não adianta você tentar ir à esquerda, à direita, sem Jesus não estiver ali te guiando, meu amigo. Você vai perecer. Esta é a palavra que o Senhor tem para mim, para você, para nós, dentro do programa Sertão Evangélico. E vamos que vamos, meu povo, continuar. Está chegando agora o nosso intervalo. Já, já, a gente volta com você.
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0: Sete e quatro, meu povo, já, ó, que já amanheceu em São Paulo, capital, já tá de dia, viu? Não tá de noite, não. Tá de noite, é dentro do seu quarto, que você ainda não abriu a janela. Você ainda não abriu a janela do seu quarto, tá bom? Tá na hora de despertar. Ninguém viu isso aqui, meu Deus do céu. Lá vai eu não dá certo. Eu na cozinha, não dá certo. Papai me ajuda. Ah, vamos que vamos. Sertão Evangélico não é pra todo o Brasil. Café aqui tá bom demais, meu. Eu nem tomei o café e já tô sentindo o gosto do café na boca. Gente, você que ainda não compartilhou a programação, compartilha. Você que ainda não mandou a sua mensagem no YouTube, pro nosso WhatsApp também, manda agora. Eu sei que tem gente de todo o Brasil, do Brasil inteiro acompanhando. Que fica só lá ouvindo, outros dormindo, né? Faz o café pro marido, pras crianças, aí volta lá pra cama, pra rede de novo. Rapaz, vamos acordar que tem louça pra lavar de ontem à noite, lembra? Pois é, né? Falou que ia lavar hoje, ontem à noite, não lavou, deixou pra hoje, tá na hora de acordar. Lavar, ó, limpar a casa, passar pano na casa, limpar as louças, dar aquela geral, aquela faxina na casa. Você que tá no trabalho aí com essa preguiça, rapaz, bora despertar, porque é segunda-feira abençoada, viu? E ó, tá chegando agora a Cristine para trazer uma novidade do dia. Ela que traz sempre as notícias. Cristine, conta mais aí para nós.
5: Criação de pintinhos. Saiba o que precisa sobre alimentação e garanta o crescimento saudável das aves. Os pintinhos têm necessidades nutricionais diferentes das galinhas adultas. E por isso, é fundamental oferecer uma alimentação adequada à fase inicial de crescimento. Nos primeiros dias de vida, eles precisam de uma alimentação mais específica. A base da alimentação deve ser ração inicial para pintinhos. Essa ração contém proteína, vitaminas e minerais essenciais para o crescimento. deve estar sempre disponível ao longo do dia em pequenas quantidades. Os pintinhos também devem ter água limpa e fresca constantemente. É aconselhável evitar oferecer nesses primeiros dias de vida restos de comida, grãos inteiros e alimentos difíceis de digerir. Esta fase corresponde ao período de crescimento mais rápido. Depois desse período, as aves podem passar gradualmente para a ração de crescimento adequada a aves jovens. Além da alimentação, existem outros fatores importantes para garantir o bom desenvolvimento das aves. Entre eles, temperatura adequada no abrigo, ambiente limpo, espaço suficiente, proteção contra correntes de ar. Essas condições ajudam a reduzir o estresse e favorecem o crescimento. Além disso, a alimentação equilibrada desde o início é o que fará toda a diferença para um crescimento mais saudável.
0: É, Cristiane, aqui também nós temos vários pitinhos, ó. Olha nossos pitinhos aqui, rapaz, pitinho. Você acha que o sertão evangélico... Onde que é? Daniel, ó. Onde que é? Rapaz, lá vai. Bom, nosso pitinho também, viu? Tá jovenzinho. Esse aqui não cresce, Cristine. Esse não cresce, ó. Esse não cresce, tá bom? Pois é. Então, você aprendeu, tem temperatura certa, tem alimentação certa pra os pitinhos crescerem, viu? Então, você que trabalha com aves aí, ó. Nas granjas. Pois é. Para agregar o nosso conhecimento. Gente, ó, o café hoje está maravilhoso. Café hoje tem aqui, ó. Tem pão de mandioca. Bolo de mandioca. Pão caseiro recheado. E pão caseiro também, o tradicional. Pão doce. Pão doce com coco ralado por cima. Gente, tá demais. E tem mais outra coisa ali que tá também com coco ralado por cima. Mas tá maravilhoso. Parabéns a Aparecida Cida Braga, que hoje fez esse café, né? Delícias da mãe da Poli. Deus abençoe. E o café tá bem. O café tá bom, viu, gente? A irmã Débora aprovou. Vocês acompanharam, você que ainda não acompanhou a nossa programação de quinta-feira. Tivemos uma programação especial com a nossa irmã Débora Miranda aqui no Sertão Evangélico. E lá ela aprovou. Aqui ela aprovou o meu café, viu? Então você que. É, pois é, fala mal meu café, ó. Ela aprovou meu café. Tá chegando agora professora Fabiana Ribeiro pra contar ali um pouco sobre minhas palavras benditas. É com você.
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7: Olá, pessoal. Sou a professora Fabiana, professora de português, e hoje vamos falar sobre erros comuns, principalmente em e-mails no ambiente de trabalho. Responder o ou responder ao? Qual forma vocês acham que está correta? Ele não respondeu o meu e-mail. Ele não respondeu ao meu e-mail. O correto é responder ao. Porque a regência do verbo responder, no sentido de dar a resposta a alguém, é sempre indireta. Vamos ao próximo. Qual a diferença de A com H e A sem o H? A forma verbal A com H indica tempo decorrido, ou seja, tempo passado. Pode se substituir por faz. Exemplo. Há meses venho fazendo provas de concurso. Venho fazendo prova de concurso faz meses. O momento devocional começou há 2 horas. Posso substituir por faz. Já a preposição a, ou seja, o a sem h, indica tempo futuro ou distância. Exemplo, você está a anos-luz de mim, indica distância. Moro a 500 metros do metrô, indica distância. Agora vamos ver um erro muito comum. Se A com H indica tempo decorrido ou tempo passado, logo é redundante dizer há 2 anos atrás. O correto é, ou você diz há 2 anos ou 2 anos atrás. Mas e quanto à expressão não tem nada a ver? Esse A é sem H. Por hoje é só. E lembrem-se, nossas palavras são poderosas. Imagine-se benditas. Até a próxima.
0: Obrigado, muito obrigado, professora Fabiana, ela que tem nos ensinado, né, a falar melhor, né, o português. Irmã Fabiana, eu creio que eu vou ser aquele aluno que vai dar muito trabalho, porque... mas eu vou tentar, eu prometo que eu vou tentar me adequar a essas A, com H, o A normal, o nós vai. Vamos dar certo, vamos lá. A gente vai conseguir. É caipira, mas enrola, rapaz. Não seja empurrando a carriota que a gente vai. Gente, um grande abraço. A irmã Maria Creus está agora pelo YouTube. Vamos já ouvir um louvor para todos vocês. Vocês que estão agora ouvindo, a Cristina Ruiz, lá de Argentina, tá ouvindo agora a programação. A nossa irmã Ana Maria, Georgina, fala assim, ó, Zaqueu, tá falando comigo, é? Que eu fiz as coisas, né? Eu, ó, não fez as coisas, deixou pra fazer hoje, segunda-feira. Tem muita gente nesta mesma situação, lavar louças, arear as louças, que muita gente não tá mais fazendo isso, viu? Arear as louças. E vamos que vamos, meu povo, com o louvor, irmão do pródigo chegando, Ereni e Débora.

0: 7h17. Gente, ó, um grande abraço ao nosso irmão que estão agora pelo nosso Instagram. O nosso irmão Renan, ele que fala assim, pedindo oração, né? Passa num momento difícil. A nossa irmã Alexandre, Márcia Silva, Mariana Massal, Serra Talhada, também acompanhando pelo Instagram. E Carrielo Marinho também está acompanhando a programação. Daiane Rabelo, você que está pelo Instagram, migre agora para o nosso YouTube, acompanha pelo YouTube. Pois é, né? Você que está pelo rádio, Deus e Amor, vem agora pro YouTube. Batemos 1000 pessoas agora na live. É, eu conto com você. O nosso irmão, nossa irmã Lúcia, ela é de Cerro Largo, Rio Grande do Sul, acompanhando essa programação abençoada. Juntamente com a minha filha Júlia e o meu marido Cristiano. Olha pra aí, ó. Já tá no mate. Já tá no chimarrão aí. Com a cuia, com a sua bomba aí, na sua erva mate. Deus abençoe os irmãos gaúchos que estão sintonizados na programação. Nilde de Pedra Azul, Minas Gerais, amanheceu um friozinho por aqui. Nada melhor do que um pãozinho de queijo com aquele cafezinho que derruba o macacão do galho, viu? Ó, pra aí, rapaz, a mulher é retada demais, viu? Um abraço, irmão Nilde, e todos os irmãos que são mineiros que estão sintonizados na programação. Francílio Rodrigues, de São Paulo. Pai Zaqueu, vamos comer pão de queijo, viu? Rapaz, o pão de queijo hoje vai sofrer desse povo. Que tá aquele pão de queijo. Pão de queijo, mas chegando aí pra você que tá na programação. Ó, você que ainda não mandou sua mensagem, não esqueça. Manda pra cá, viu? Roberto, lá do Espírito Santo. Pai Zaqueu, graças a paz, já estou aqui fazendo o café. E mandou um vídeo, viu? Vamos para aí, ó.
1: Bom dia, paz do Senhor Jesus, presbítero Zaqueu. Estou aqui fazendo já o café.
0: Sim.
1: Eu coloco o pó na água para cozinhar junto com a água.
0: Eu conheço também esse novo leitinho ali.
1: Fervendo leite.
0: Ó.
1: Fazendo café para comer com aquele pão e um bolo. É isso aí.
0: Ó, você sabe, né?
1: Estamos juntos.
0: Se você
1: paz e graça.
0: Deixar esquentar muito, sobe tudo aí e suja todo o fogão, né? Tanto o leite quanto o café. Tem que ficar de olho. Não pode aquecer muito, pois é, né? Fica de olho. Não vai deixar esquentar muito não, tá? Galdério, dá o play na radiola que tem gente ouvindo a gente na programação.
2: Bom dia, meu Pai, Senhor Jesus. Bora que bora.
0: Bora que bora.
2: Nesse programa abençoado. Já tomei café, o esposo já fui trabalhar. Estou aqui ligadinho. Sou de Santos. Morro da Vacinta.
0: Oi, né? Deus abençoe, minha irmã.
3: Bom dia, bom dia, bom dia, meu Deus.
0: Paz.
3: Toca a bicharada aí.
0: Ó.
3: E aqui, quem tá falando é Sebastiana, daqui de Minas Gerais.
0: Corre não, irmão. Não corra não, viu?
4: A paz do Senhor, pastor Zaqueu.
0: Paz, dia.
4: Aqui é o irmão Roberto, lá do Pará, tá? Eu escuto os ouvintes de todos os dias do programa, tá bom?
0: Maravilha.
4: Já preparei a marmita do Arthur, a marmita da Dona Socorro, já estão prontos para ir pro trabalho.
0: Eita,
4: tá bom?
0: Glória.
4: Que Deus abençoe, ore por nós, tá?
0: Pega
4: bom?
0: O
4: somos tudo,
0: né?
4: Paraense, lá do meio do açaí, meu amigo.
0: Ih.
4: Tá bom? Fica com Deus, a paz do Senhor.
0: Açaí.
5: Paz do Senhor, bom dia a todos do Sertão Evangélico, a todos os ouvintes.
0: Paz.
5: Sou a irmã Midian aqui de Paudalho, Pernambuco.
0: Conheço,
5: estou
0: demais.
5: Sempre ligadinha nessa programação. Pastor César, todas as terça-feiras, o círculo de oração aqui da Matriz, tenho orado, tenho intercedido a Deus pela sua saúde e creio que breve o Senhor estará de volta.
0: Verdade.
5: Fiquem todos na paz. Sou da IEADPE aqui em Pernambuco, Assembleia de Deus.
0: É.
5: Deus abençoe. Fiquem todos na paz do Senhor Jesus.
0: Deus abençoe os irmãos da IEADPE, viu?
6: Bom dia, pastor Zaqueu. Um
0: paz.
6: Abençoado dia para todos os irmãos. Deus abençoe essa programação maravilhosa. E hoje eu estou aqui acompanhando, tomando meu chimarrão. Já acendi o fogo aqui no fogão a lenha.
0: Eita, glória!
6: Para aquecer a casa. E aqui sintonizada na programação. Quero agradecer pelas orações, pastor Zaqueu, que tem sido uma benção.
0: Maravilha.
6: Dentro da nossa casa. Tá? Deus abençoe. Estamos aqui acompanhando aqui da roça.
0: Eita,
6: da Fazenda
0: Glória.
6: Dos Porcos, interior do Paraná.
0: Ei, Glória, maravilha! Ó, Deus abençoe aos irmãos que estão aí no Paraná, Santa Catarina. Você que está agora na zona rural, né? Você que está agora no campo, na roça mesmo ali, com seu radinho de pilha, outros ali pelo YouTube, mas você está agora sintonizado na programação. Você sabe, né? Centro Evangélico é um programa que tem Deus, né? Tem Deus aqui. Aqui tem a presença de Deus, que transmite alegria, transmite a paz. Então aproveita, compartilha a programação com esta pessoa que está meio cabisbaixa, meio triste, meio angustiado. Sabe aquela pessoa que só reclama da vida? Sabe aquela pessoa que tudo que ela só vive reclamando, reclamando, reclamando? Manda pra ela, ó, Sertão Evangélico não pode acompanhar a programação. Tenha certeza que a paz de Deus vai expandir dentro dessa vida, dessa casa. O Evangelho de Cristo vai chegar lá e ela vai ser mais uma salva, mais um salvo pra glória do Senhor Jesus Cristo. Irmã Maria, conta o que Deus fez na sua vida. Oportunidade aberta para você.
7: Meu nome é Maria Sandra. Eu venho de São Leopoldo, da Vila Teresa. Eu tenho recebido muitas bênçãos, mas eu vou contar uma que é muito marcante para mim. Eu estava com começo de câncer no estômago. E eu vindo na igreja, muito desesperada, muita dor, muito sofrimento. E fui revelada pelo um vaso que eu estava pregando a palavra do Senhor e foi constatado pelo Espírito Santo que eu estava com começo de câncer. E depois disso, eu fui fazer uns exames e o doutor constatou os pontos que foi feito, tudo direitinho. O doutor chegou até a falar para mim, mas Dona Maria, a senhora foi operada do estômago? Eu disse, não, doutor, mas foi na igreja que eu fui receber esse recado que Deus estava me curando. Eu estava aproximadamente um ano sofrendo com muita dor, desesperada. É uma dor diferente de qualquer outra dor que eu já tive no corpo. De lá para cá, nunca mais estou curada completamente. Não tem preço esse milagre que eu recebi na igreja através do servo do Senhor sendo usado pelos dons do Espírito Santo. Eu conheci Jesus através do programa Voz da Libertação em 1983. Eu estava na minha casa na janela e ouvi o programa sendo escutado por uma vizinha ao lado. E aquela voz começou a falar muito no meu coração. E daí, dali em diante, eu fui procurar a igreja Deus e Amor. E sou muito feliz servindo a Deus nessa igreja. Tenho recebido muitos milagres. Esse é só um dos que eu recebi, mas muitos e muitos. Tanto para mim, como para os meus filhos e para minha família. Olha, o que eu tenho para dizer para você que está escutando aí, não fique em dois pensamentos, venha. Venha que você vai receber, com certeza, eu digo isso porque eu recebi. E todos que têm chegado aqui, a gente vê que Deus opera, é lindo de ver. Deus levantou essa igreja como socorro para o necessitado, para o enfermo, para aquele desesperado. Mas venha, não fique em dois pensamentos. Eu creio que Jesus está te chamando através dessa voz, como me chamou. Meu nome é Maria Sandra. Eu venho de São Leopoldo, da Vila Teresa.
0: Deus continua operando na igreja pentecostal Deus é Amor. Deus continua salvando, libertando na igreja pentecostal Deus é Amor. Escuta isso. A irmã, ela falou, olha, o Senhor usou o seu servo na igreja pentecostal Deus é Amor e pelos dons da divina revelação, onde Deus, ele usa. É, Deus ele tem usado pela misericórdia ainda as servas, os servos dele na nossa igreja. E Deus disse assim, ó, tem uma pessoa aqui no nosso meio que essa pessoa está passando por isso, e essa dificuldade, essa enfermidade. Contou o que estava acontecendo na vida dela. Será que é possível isso? Sim, senhor, ela é testemunha ocular. Ela é a própria pessoa que isso aconteceu. Isso, na nossa igreja Deus e Amor, Deus tem feito e tem usado, feito coisas extraordinárias. E ela conta que há um ano, vê só, sofrendo, dificuldade, e chega o momento da cirurgia, vai fazer novos exames, e o médico, ó, você não marcou a cirurgia? Como que você pensa a cirurgia? Não, não fiz cirurgia nenhuma. E o médico, como que não fez a cirurgia? Para esse problema sumir, sair, somente feito a cirurgia. Meu amigo, Este é o Deus do impossível. Talvez você esteja passando por algo semelhante. O Senhor hoje tem o poder e vai curar você na Avenida do Estado 4568 Liberdade, São Paulo. Olha só, hoje temos 5 cultos. Ó, temos, ó, primeiro culto em andamento, 7, 9, 11, 15 e especialmente às 19 horas aqui na Avenida do Estado 4568, entrada principal pela Avenida Prefeito Passos, número 10. Venha pra cá, traga sua família e seja abençoado por Deus. Galdério, tem gente escutando a gente aí, Galdério? Vamos que vamos, o horário tá bem apertado, mas vamos ouvir uns áudios ainda.
8: Paz do Senhor, meus irmãos, aqui Paz. É o Gilmar João de Goiânia. Paz de Deus, Jaquil.
0: Paz, estamos aqui.
8: É um abraço aí para todo mundo. Manda um abraço pro meu irmão lá em Uberlândia, Sinomar, João Vieira, famoso Jatim, minha irmã em Morrinhos, da Cleide Souza, meu irmão José Orion, também em Morrinhos, é, minha irmã Joana Dark, o Silmar em Caldas Novas, meu filho Arthur também em Morrinhos, e minha filha e minha esposa, minha filha Isabela e minha esposa Elisete, que estava trabalhando esta noite em enfermagem. Que Deus abençoe a todos. Todos
0: enfermeiros, um abraço.
9: Pai do Senhor Jesus, pastor Zaqueu.
0: Paz, dia.
9: Que Deus abençoe aí esse programa cada vez mais.
0: Maravilha.
9: Um programa abençoado aí, em nome de Jesus.
0: Ô, glórias.
9: Que Deus abençoe a todos aí.
0: Em nome de Jesus.
10: Bom dia, pastor, Pai do Senhor, tudo bom?
0: Paz.
10: É, joga água aí nas turmas aí que tem que estar no serviço 9 horas, 8 horas. Eles estavam dormindo demais, é o Israel daqui de Sorocaba, do Parque da Esmeralda.
0: Sorocaba? Bem, né? Vou acordar, meu povo. E não tem jeito, não. Não tem jeito, não. Vamos ter que buscar aí caminho da roça. Vamos falar com Deus. Obrigado, Senhor, pela vida de cada um dos ouvintes da programação que está sintonizado agora. É, Pai. Aqueles que estão na cidade, no campo, no interior, nas grandes metrópoles. Oh, meu Deus. Que o Senhor, neste exato momento, o Senhor venha abençoar cada um deles. Guardando, livrando e protegendo, meu Pai. Senhor, aqueles que agora estão entrando no trabalho, ou os que estão saindo, aqueles que estão preocupado, meu Deus, que o Senhor venha dar paz. Sim, Senhor, que o Senhor venha livrar, oh, meu Deus, durante o dia, durante a semana, durante o mês. Senhor, guarda-nos e livra-nos em nome de Jesus. Amém. E amém, e amém, e amém, Senhor Jesus. Vamos buscar pegar o caminho da roça, mas não posso esquecer, gente, ó. Amanhã estaremos de volta aqui no mesmo horário, 6 da manhã.

sintoniza na programação, porque vai ter uma enquete pra lá de bom pra você lá testar o seu conhecimento, viu? Vamos que vamos, meu povo, Sertão Evangélico fica por aqui. E aos irmãos que estão agora pelo rádio local aí, vão ficar com a programação local. Deus abençoe os irmãos da Rádio Deus e Amor. Fique agora com Manhã com Deus.

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1: Olá, meu nome é Priscila. Uma amiga nossa nos encontrou e falou assim: tem um círculo de oração abençoado ali naquela igrejinha. Vai lá, que é uma bênção. E a gente foi naquela quinta-feira. Vimos o círculo de oração pela primeira vez na minha vida. Eu conheci uma mulher dos cabelos compridos. E ali era orava, e ali era orava, e as lágrimas escorriam nos olhos. Eu não entendi aquilo. Com tanta fé na palavra de Deus, joelho dobrado, irmãos. Quando eu entrei ali e comentei com a irmã, falei: irmã, fui mandada embora. E ela olhou para mim e falou: olha, irmã, cara no pó, para ver se ainda há esperança para ti em Jesus. Porque à toa não foi. O Senhor não faz nada em vão. Ah, eu olhei para o céu e falei: Senhor, se o Senhor realmente tem obra na minha vida, a partir de hoje eu vou ser essa crente que esse povo está falando. Eu vou ser essa crente que essas mulheres doidas estão falando. Porque era assim que eu via elas. E naquela mesma tarde, irmãos, uma paz, uma tranquilidade no coração. É como se tirasse uma mochila das nossas costas. E a partir daquele momento, e fui na igreja de Deus e Amor, minha vida começou a mudar. Em uma semana, o meu esposo falou: para onde é que você está? Eu falei: para a igreja. E ele falou: eu vou com você. Eu falei: por que que você vai comigo? Porque você está boazinha, você está boa, eu vou atrás de você ver que igreja você está indo. E daquele dia em diante, meus irmãos, o meu marido aceitou Jesus. E até hoje nós caminhamos para a honra e glória do nome de Jesus juntos. Enfim, irmãos, no meio dessa caminhada, Deus proveu meu esposo e dobrou o salário do meu esposo. E o tempo foi passando e nós adquirimos uma casa própria. Nós conseguimos quitar o carro, nós conseguimos quitar a minha faculdade que eu ainda pagava. E passado um tempo, eu e meu esposo resolvemos engravidar. E, irmãos, quando eu fui fazer os exames, a médica falou assim: olha, não engravida não. O seu ovário está cheio de policísticos e você está com muita anemia e baixo de vitamina B12. Você não tem sangue nem para você, quanto mais para um bebê. Não engravida. E Deus moveu tanto ao meu favor, irmãos, que em um ano eu engravidei de uma menina e fui fazer pré-natal com essa médica. E no pré-natal, ela falava comigo e com meu esposo: por que vocês dois são tão alegres, tão felizes? E eu falei com ela: porque nós servimos a um Deus vivo, a Jesus Cristo que mudou a minha vida. E falei tudo para ela e contei o meu testemunho para ela. E passado ali algum tempo, Deus moveu de novo o nosso coração e nós sentimos uma vontade imensa de ter o segundo filho. E em um mês eu engravidei e veio um menino. E hoje eu tenho um casal de filhos saudáveis, lindos e fortes, para a honra e glória do nome de Jesus. Tudo que eu sou hoje, toda a tranquilidade que eu e meu esposo temos na vida financeira, na vida profissional e na vida de relacionamento, na vida familiar, é provida do Senhor Jesus. E a obediência que quebrou essa maldição na minha vida, a obediência ao Senhor Jesus. Eu sou muito grata ao Deus da Deus e Amor, a Jesus Cristo Nazaré, que opera grandemente dentro desse ministério. E é uma bênção, é uma alegria, é uma satisfação servir ao Senhor Jesus dia após dia. Meu nome é Priscila, moro em Minas Gerais, na cidade de Contagem, na rua Limeira, número 98, casa 2, no Bernardo Monteiro.
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5: Muito bem, querido ouvinte da Rádio Deus e Amor, 7 horas e 39 minutos, horário oficial de Brasília. Que Deus abençoe você que está ligado aqui na Rádio Deus e Amor, a paz do Senhor Jesus. Meu querido irmão, minha querida irmã, você que está ligadinho conosco através do rádio, site ou aplicativo. Muito bom dia ao povo do Norte, do Nordeste, Centro-Oeste, Sudeste e Sul. Bom dia a todo o Brasil e o mundo, porque inicia agora Manhã com Deus, na Rádio Deus e Amor, programa A Voz da Libertação. E com muito prazer, com muita alegria, deste lado, seu irmão em Cristo, cooperador Gustavo Ferreira, mesa de áudio, nosso querido irmão Jonatas, e juntos teremos uma manhã maravilhosa. Nós estaremos juntos nesta manhã desta segunda-feira, 13 de julho de 2026. E você que está ligadinho agora, continue conosco, porque teremos oração, convites, palavra de Deus, edificação para a sua vida. Então continue conosco, porque inicia agora Manhã com Deus na Rádio Deus e Amor.
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5: É segunda-feira, como diz aí algum segundou. Segunda-feira aqui na Rádio Deus e Amor, aqui na Igreja Deus e Amor. E você não vai ter aquela segunda-feira, ai, porque segunda-feira, meu Deus. Não, não, não. Levante sua cabeça, vamos lá, pra cima, que a Rádio Deus e Amor vai te ajudar. Você que acordou cedo, tá preocupado, não, não, nós oraremos por você e você daqui a pouquinho já estará alegre pelo poder de Deus e pela a palavra de Deus. 7h41 na capital paulista, agenda do dia. Se é segunda-feira, vocês já sabem, segunda-feira é a segunda do pão. Ó, olha lá, Jonatas, eles querem tomar café, já pensou já no pão da... meu Deus. É a segunda-feira do pão, mas do pão espiritual, segunda-feira da palavra, é isso mesmo. Segunda-feira da palavra aqui na sede mundial, às 9 horas, diácono Elias Reis, Elias Santos, às 15 horas, presbítero Alan Feitosa, e às 19 horas, a segunda do pão, o culto oficial desta noite, presbítero Kleber de Oliveira, pregando a palavra de Deus num trabalho de discipulado e ensino com todos os membros aqui da sede mundial, todos os membros das demais igrejas que pertencem aqui à sede mundial. Você não pode ficar de fora. Você que trabalha no centro, você que trabalha próximo à sede mundial, venha. Nós te convidamos hoje, segunda-feira da palavra, às 19 horas, aqui em nossa sede mundial, presbítero Kleber de Oliveira, pregando a palavra de Deus. É isso mesmo, sede mundial no coração de São Paulo, Avenida do Estado, 4568, Liberdade, São Paulo. Você pode também procurar a Igreja Deus e Amor mais próxima aí da sua casa, mais próxima aí de você, que fique mais fácil para você ir com a sua família, com seus amigos, ouvir a palavra de Deus. Segunda-feira do pão, segunda-feira da palavra, aqui na Igreja Pentecostal, Deus e Amor.
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5: 7h43, muito obrigado pela sua audiência, e eu já quero convidar você, você que está ligadinho conosco, a deixar a sua mensagem no nosso WhatsApp, DDD 11 98292 3392. Você que está ligadinho aí na sua casa, já levantou, aqui em São Paulo, Jonatas, uma manhã fria, né? Uma manhã fria, 13 graus, Jonatas, mais ou menos? 13, 14, 11, né? 12? Meu Deus! Mas você não estará sozinho, calma, nós estaremos com você, estamos com você, e você pode já deixar o seu bom dia. Vamos subir aquela interação especial e encher esta programação de bom dia para todos os nossos ouvintes. É DDD 11 98292 3392. Bom dia para nossa ouvinte Helena Oliveira, nossa ouvinte Rosa Maria, o nosso querido irmão Luciano Pereira, irmão João, já deixou a sua mensagem também em nosso WhatsApp, e nós vamos já subir aquela interação especial. Mas agora eu quero dedicar o início dessa programação para um minutinho para a palavra de Deus. Nada melhor do que nós pararmos e dedicar os nossos ouvidos, deixar os nossos ouvidos sensíveis à voz do Senhor, à palavra de Deus que nos dá a direção, nos dá o caminho, nos fortalece. E eu quero convidar você, ouvinte, para um minuto para ouvir a palavra de Deus. Vamos lá, no quadro Minuto com Deus, nós ouviremos ele, nosso querido irmão, presbítero Fábio Lúcio, ele que vai falar sobre o seguinte tema: reconheça os seus pecados. Inicie o seu dia ouvindo essa palavra de Deus para você.
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7: Provérbios capítulo 28, versículo 13, a palavra de Deus nos diz: o que encobre as suas transgressões nunca prosperará, mas o que as confessa e deixa alcançará misericórdia. Ouvintes, aqueles que não reconhecem e abandonam seus pecados, levam uma vida medíocre, nunca alcançam a plenitude, seja na área emocional, espiritual ou financeira. Mas sabemos que o pecado causa divisão entre nós e o nosso Deus. O profeta Isaías nos diz isso no capítulo 59, versículo 2. Eis que vossos pecados causam divisão entre vós e o vosso Deus, fazendo com que ele não vos ouça. Importante dizer a todos que quando nós reconhecemos, nós confessamos e abandonamos, alcançamos misericórdia. Que o Senhor Deus fale profundamente em teu coração e que você sinta o desejo de, neste momento, reconhecer os seus pecados e abandoná-los, pois Jesus Cristo, na cruz do Calvário, derramou o seu sangue puro e inocente por todos nós para nos resgatar e nos dar uma vida plena. Que Deus te abençoe. Eu sou o pastor Fábio Lúcio e até a próxima, se assim Deus nos permitir.
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0: 7h48, horário oficial de Brasília. Muito obrigado a você que chegou agora conosco. Bora lá, bora levantar. Muito bom dia. É segunda-feira, para alguns é meio difícil. Aquele frio na capital paulista. E você que está ligadinho aí, como que está o clima? Nós estamos curiosos, porque em São Paulo, gente, nós iniciamos com um frio terrível. É uma chuvinha na madrugada, aquele tempo bem difícil de levantar, sabe? Mas nós levantamos, o senhor nos deu mais uma oportunidade. E não é tempo de nós reclamarmos por conta do tempo, por conta do dia, não. Nós temos que iniciar o nosso dia em gratidão. Gratidão a Deus porque levantamos com saúde, levantamos com o ar respirando. Você é grato ao Senhor por isso? Então, muitas pessoas queriam essa oportunidade que nós estamos tendo. E você vai agradecer comigo. Aí no sul do Brasil, como que está o tempo, a temperatura, o clima? Deixa aqui a sua mensagem, nosso WhatsApp, DDD 11 98292 3392. Você que está ligadinho aí e está nas principais vias, ou pelo menos eu passei, Jonatas, ali na Anhanguera, o caminho da minha casa, até, assim, me surpreendi, não está tão trânsito, está tranquilo, está fluindo bem. Você que está aí na Anhanguera, Bandeirantes, Marginal, Tietê, Pinheiros, é utilidade pública aqui também na Rádio Deus e Amor. Deixa aqui como está o trânsito e se ficar muito estressado, calma, calma, não acelera, não vai além. Nós vamos te ajudar, nós vamos interceder pela sua vida, amém? DDD 11 98292 3392, quem chegou a nossa ouvinte, Shirley. Ô, irmã Shirley, a paz do Senhor Jesus, bom dia. Nós vamos clamar sim, vamos orar pela senhora, por toda a sua família, pela vida do Levi, é isso aí. O Levi que está chegando, está ali já... A mãe em trabalho de parto está chegando, vamos clamar a Deus, mas já deu tudo certo, Levi vai ser uma bênção, amém? Nossa irmã Chília já ligadinha conosco, Deus abençoe, muito obrigado pela sua audiência, a nossa ouvinte Andréia, Andréia Aparecida já está ligadinha conosco aqui na Rádio Deus e Amor, muito bom dia, muito obrigado pela sua audiência, continue e deixe a sua mensagem. É interação, oração, louvor, palavra de Deus e informação aqui na Rádio Deus e Amor. Nós vamos a um bloco de notícias, temática alimentação e já voltamos.
1: E chegou o momento de informação aqui na Rádio Deus e Amor. DASH é reconhecida por segundo ano seguido como a melhor dieta para o coração. Este ano, pesquisas divulgaram um ranking das melhores dietas como parte das principais tendências de saúde e nutrição para esse ano. Publicada anualmente no início do ano, quando muitas pessoas estão adotando hábitos alimentares saudáveis e buscando planos nutricionais eficazes, o ranking das melhores dietas do relatório analisa 38 dietas em 21 categorias. A dieta DASH recebeu elogios por ser bem pesquisada e cientificamente comprovada quanto aos benefícios para a saúde, sendo nutricionalmente equilibrada, versátil e, em grande parte, não restritiva, já que nenhum grupo alimentar é proibido. Ela foi elaborada com foco na saúde cardiovascular e é conhecida por suas recomendações de fibras e minerais benéficos para o coração, como cálcio, potássio e magnésio. A dieta DASH é baixa em gordura saturada, colesterol e gordura total e enfatiza frutas, vegetais e leite e derivados com baixo teor de gordura. Além de incluir produtos integrais, peixes, aves e nozes, enquanto reduz o consumo de carne vermelha, magra, doces, açúcares adicionados e bebidas açucaradas em comparação com a dieta americana típica. Recentemente, o GLP-1S tem sido celebrado por sua eficácia no controle de doenças crônicas, além de saúde cardiovascular, saúde renal e até mesmo em áreas como fertilidade, artrite e tratamento de dependência química. Pão francês engorda. Veja a verdade sobre o alimento e a dieta. O francês é uma verdadeira iguaria da culinária brasileira e está presente na casa de muitas famílias ao redor do país. Mas muitas vezes ele é visto como um vilão, principalmente entre aqueles que desejam emagrecer. No entanto, a verdade é que o pão francês sozinho não faz uma pessoa ganhar peso ou gordura corporal. Além disso, de acordo com especialistas, outro ponto que pode dificultar o emagrecimento são os ingredientes utilizados como recheio e não o pão francês em si. Por outro lado, o pão francês apresenta alguns pontos negativos e o principal é a sua baixa densidade nutricional, de acordo com a especialista. Isso porque ele é feito de farinha refinada, possui pouco teor de fibra e alta concentração de carboidratos. Então, para quem é fã de pão francês, a boa notícia é que ele pode ser inserido na dieta. Quando consumido com equilíbrio, ele fornece vitaminas do complexo B e pequenas quantidades de minerais como ferro e magnésio, de acordo com médicos. Porém, a inserção do pão francês na dieta deve ser feita de forma estratégica e também a depender dos objetivos. Por outro lado, pães de forma industrializados, ricos em aditivos, açúcares e gorduras, podem afetar negativamente a saúde intestinal e o controle do apetite. Por isso, nem todas as escolhas são boas. É importante sempre consultar a tabela nutricional dos produtos antes da compra.
0: 7:54. Que Deus abençoe você, querido ouvinte da Rádio Deus e Amor. Aí está informação muito importante. Como você está lidando com a sua alimentação? Você tem cuidado disso? Muito importante. Hoje é segunda-feira, o início de uma nova semana. Então, mais uma oportunidade que Deus está nos dando para ter novos hábitos. Adotar novas atitudes. Então repense isso, cuide da sua saúde, cuide do seu corpo, cuide do templo do Espírito Santo. 7:55. E é claro que eu estava aqui ansioso para ler as mensagens de vocês, porque já estamos naquela interação especial. Olha só, a nossa querida ouvinte Elaine Lima, paz do Senhor Jesus. Nós vamos orar, irmã Elaine, pelo seu esposo. Muito obrigado pela sua audiência. Deus abençoe a senhora também. Muito obrigado pela sua mensagem, cheia de carinho aqui conosco da Rádio Deus e Amor. Nós vamos lá falar com o nosso querido irmão Elias. Ouvinte Elias Bezerra, meu amigo, bom dia. Ali de Diadema. Deus abençoe todo o povo de Diadema que estão ligados nesta manhã especial aqui na Rádio Deus e Amor. Vamos ler mais mensagens. Você que está ligadinho no trânsito, deixe a sua mensagem aqui. Nosso WhatsApp, DDD 11 98292 3392. Quero mandar um alô para nosso ouvinte Emanuel. Nosso ouvinte Emanuel Rodrigues, ali de Caieiras. Ele está ali, recebeu uma vitória de Deus. E ele vai vir aqui na sede mundial amanhã testemunhar o milagre. Olha aí que coisa tremenda, que maravilha. Irmão Emanuel, Deus abençoe a sua vida. Ele recebeu uma vitória e uma causa judicial e vai testemunhar, vai ver, agradecer a Deus aqui na sede mundial. Que Deus abençoe, meu querido irmão Emanuel. Bom dia, meu querido. Deus te abençoe aí poderosamente. Muito obrigado pela sua audiência. A nossa ouvinte Shirley já está ligadinha conosco. Muito obrigado pela sua audiência. Você pode deixar a sua mensagem no nosso WhatsApp, DDD 11 98292 3392. Está aí no sul do Brasil, está na zona norte de São Paulo, zona leste, zona oeste. O povo tá meio quieto, vamos jogar água aí, não, tá frio, né? Então vamos acordar, tomar aquele café, vamos pra cima. Hoje é a segunda-feira da Palavra de Deus. Eu quero já aproveitar a oportunidade, você que está no trânsito, você que está tomando aquele café, aquele chá bem quente, está ligadinho, está concentrado. Eu quero desejar a você que a sua semana será abençoada no nome de Jesus, viu? Você que está iniciando agora aqui na Rádio Deus e Amor, prepare-se para viver o milagre de Deus na sua vida. Você vai ter uma surpresa de Deus lá dentro da sua casa. E esta semana vai ser a semana do seu milagre. Você crê nisso? Então já inicie o seu dia comigo nesse propósito. Essa semana vai ser a semana do meu milagre. DDD 11 98292 3392. Essa é a semana, é a semana do meu milagre. Esse é o propósito da programação de hoje aqui na Rádio Deus e Amor, programa A Voz da Libertação.
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0: 7h59 na capital paulista. Vamos acordar São Paulo, vamos acordar naquele clima, naquela expectativa, porque você crê, você já entendeu que Deus é quem está cuidando de todas as coisas. 7h59, capital paulista, hoje é segunda-feira da palavra, vai passar próximo à sede mundial, está próximo aqui conosco, vem aqui cultuar conosco também. Você precisa... Olha, eu precisava tanto de uma conversa com o pastor, preciso de um atendimento. Venha também, equipe pastoral da Sede Mundial presente para te atender, tá, e dar todo o suporte espiritual para você que está acompanhando aqui a Rádio Deus e Amor, para todos os membros, obreiros, visitantes também. Nossa Sede Mundial, Avenida do Estado, 4568, hoje o culto oficial às 19 horas, presbítero Kleber de Oliveira pregando a palavra de Deus. 8 horas, virou o relógio aqui na capital, nós vamos aos prefixos e já voltamos.
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1: 8 horas e 1 minuto.
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3: Olá, paz do Senhor. Hoje eu vou compartilhar com os meus irmãos o fundamento do Deus Triuno. Cremos que há somente um único Deus, vivo, que é eterno. Não teve início e não terá fim. O Criador dos céus e da terra. Cremos que Deus é o Triuno, sendo o único Deus que subsiste em três pessoas distintas: o Pai, o Filho e o Espírito Santo, que são coeterna, coiguais, da mesma natureza. Portanto, esse Deus é a fonte de toda a vida. Sua relação com a criação é amorosa, pois Deus é amor e Ele a ama incondicionalmente. Continue acompanhando, pois iremos compartilhar com vocês todos os fundamentos da fé da nossa igreja. Que Deus abençoe.
4: Oito horas e dois minutos, muito bom dia a você que está ligado conosco. Este é o meu e o seu programa A Voz da Libertação. Deus abençoe você que está já conosco nesta manhã especial, hoje 13 de julho de 2026, 8:03 na capital paulista. Bom dia, deixa essa preguiça de lado, vamos lá, vamos acordar, vamos para cima. Vamos avante no nome do Senhor Jesus e já deu tudo certo. Eu sou seu irmão em Cristo, Gustavo Ferreira, mesa de áudio nosso e o querido irmão e amigo Jonatas, e nós estaremos juntos até o meio-dia lendo a palavra do Senhor, ouvindo louvores, orando por você e falar em oração. Eu quero já convidar você para nós orarmos. Daqui a pouco, coisas de minutos, eu quero fazer uma oração pela sua vida e você vai orar comigo e nós vamos agradecer a Deus. Eu quero, poderia daqui a pouco, às 11 horas, teremos uma oração em que nós vamos clamar aqui, pedir a bênção do Senhor, a resposta de Deus, mas nesta manhã é hora de agradecermos. Agradecermos pela vida, pela nossa família, pela nossa casa, porque até aqui nos ajudou o Senhor. Você que está ligado agora, você pode já deixar o seu nome para nós intercedermos. Nós vamos agradecer e eu quero interceder, pedir ao Senhor que te ajude, pedir ao Senhor que te fortaleça. Daqui a pouco você pode deixar o seu nome no nosso WhatsApp, DDD 11 98292-3392. É isso mesmo. É oração, louvor, palavra de Deus, mas antes temos uma informação muito importante para dar para você.
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4: Manhã de segunda-feira e vamos ver a temperatura nos estados e capitais do Brasil. Vamos acompanhar Palmas, Tocantins. A máxima de hoje chega em 32 graus e o tempo fica firme em todo o estado. Centro-Oeste brasileiro, nós chegamos em Goiânia e Campo Grande. Ambos, o tempo fica firme, sem previsão de chuva para hoje. Entretanto, Goiânia, a máxima atinge até 28 graus. Campo Grande, Mato Grosso do Sul, a máxima fica em 24 graus. Vamos ver como que está o sul do Brasil? Chegamos no sul e encontramos o seguinte cenário. O tempo fica firme, não tem previsão de chuva para hoje. Entretanto, nós temos um frio extremamente intenso em Curitiba. A máxima hoje, Jonatas, em 14 graus. A mínima chega em até 4 graus. Vai fazer frio, povo de Curitiba, Paraná. Porto Alegre já esquenta um pouquinho. A máxima chega em 16 graus. Entretanto, a mínima fica em 8 graus, sem previsão de chuva. E Florianópolis, a máxima chega em 18 graus, a mínima fica em 10 graus. Então, sul do Brasil, prepare aí o casaco que vai gelar. Vamos ao sudeste brasileiro, chegamos em Belo Horizonte. A máxima chega em 25 graus, o tempo já está mais quente. Entretanto, 78% de probabilidade de pancadas leves de chuva em todo o estado. São Paulo é o seguinte cenário. A máxima chega em 16 graus, ou seja, a capital paulista vai fazer frio hoje. Já está fazendo frio e a mínima chega em até 10 graus. E atenção, 73% de pancadas leves de chuva de garoa na capital. Então você da capital, você que vai fazer os seus afazeres e atividades, prepare o seu casaco, prepare o seu guarda-chuva para realizar as atividades do seu dia. Fonte climatempo.com.br.
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0: 8 horas e 8 minutos, está chegando 26, aí está uma informação muito importante, 26, último domingo do mês, culto de missões, banda Vozes da África aqui conosco, hein, gente? Não fique de fora, você que está ligadinho agora conosco, nós esperamos a sua presença, da sua família e de todas as pessoas que você conhece. Então já faz aquela lista de transmissão, já manda no grupo da família, no grupo dos amigos, já abre o WhatsApp aí, ó. Gente, banda lá, Vozes da África, daquela vez que veio no Celebra Nações, estarão aqui dia 26, último domingo do mês, às 14 horas na sede mundial. Vamos, toda a grande São Paulo, Zona Norte, Sul, todos nós reunidos, adorando ao Senhor e orando por missões, porque missões está no coração de Deus. 8 horas e 9 minutos. Está chegando o momento de nós agradecermos, está chegando o momento de nós levantarmos aquela intercessão por todos vocês que estão aí, você que está indo ao seu trabalho, você que está na sua casa, está em, talvez em home office, mas está ligadinho conosco, você que está nos acompanhando nesse trânsito, calma o coração, nós agradeceremos a Deus e eu quero interceder pela a sua vida. Deixe o seu nome, deixe a sua causa, deixe o seu nome para nós intercedermos em nosso WhatsApp, DDD 11 982 92 33 92.
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0: Soberano e eterno Deus e poderoso Pai, grande, eterno e soberano é o Senhor. Pai querido, Pai eterno, Pai santo, nós te agradecemos. Eu quero iniciar esse clamor agradecendo, Pai, por mais um dia de vida, te agradecemos por mais uma oportunidade que o Senhor concedeu a nós. Pai, se não fosse o Senhor, nós reconhecemos e entendemos plenamente que nós não estaríamos aqui. Muito obrigado pela vida desse ouvinte, porque o Senhor sustentou ele, porque o Senhor sustentou ela em sua presença. Deus, reconhecemos os nossos erros, reconhecemos as nossas falhas, tudo aquilo que fizemos, que realizamos, que desagradou o Senhor, nós pedimos perdão. Purifica-nos, Espírito Santo. Ajuda-nos, ó Pai. Ajuda-nos, ó Senhor, para que possamos vencer as lutas, as batalhas, as tribulações e as turbulências que chegam diante de nós. Ah, meu Deus, o que seria de nós se não fosse a sua presença? O que seria de nós se não fosse a presença do Senhor nos ajudar, nos fortalecer, nos dar ânimo nessa caminhada? Oh, meu Deus, Tu és bom, Tu és maravilhoso. Agradecemos e pedimos a Sua presença, que o Senhor possa vir sobre nós, que o Senhor possa ir ao encontro deste ouvinte, que o Senhor possa ir ao encontro desse irmão, dessa irmã. Pai, e dê a direção, e dá a saída, e dá a calmaria, o refrigério. Sim, Senhor, é a Sua presença. O Senhor é o nosso melhor amigo e o socorro bem presente na hora da angústia. Alcance, Senhor, esse ouvinte que está acompanhando agora, está ligado agora, que ele seja alcançado pela graça, pelo refrigério, pelo amor, pelo renovo do Teu Santo Espírito. E que através da Sua presença nós possamos vivenciar as mais altas bênçãos do Senhor. Sim, Deus, a bênção do Senhor em todas as áreas da nossa vida. Que esse ouvinte veja o Senhor abençoar a saúde. Deus, abençoar a área profissional, abençoar a área acadêmica. Senhor, que ele veja a sua bênção em nome do Senhor Jesus. Iniciamos esse dia agradecendo. Iniciamos esse dia reconhecendo que o Senhor é bom e que a sua misericórdia dura para todo sempre. Pai, muito obrigado. Obrigado, Senhor, por mais esta manhã. Obrigado, meu Deus, porque as suas misericórdias se renovaram mais um dia. Obrigado, Senhor, pela sua graça. Não merecemos, mas o Senhor nos sustenta. Não somos merecedores, mas o Senhor nos ajuda. Não somos dignos, mas a sua graça nos alcançou mais uma vez. Deus, continue conosco. E eu coloco em suas mãos esse ouvinte, esse trabalhador, esse caminhoneiro, Pai, que está nessa estrada, esse motorista, Senhor, que está nessa estrada, que está nessa cidade trabalhando, Senhor, este padeiro, ó Deus, esse garçom, essa garçonete, Senhor, esse pedreiro, esse serralheiro, Pai, esse enfermeiro, esse médico, esse fisioterapeuta, Senhor, ó Deus, eu intercedo, Pai, por esta pessoa que trabalha, Senhor, no ambiente administrativo ou na rodovia, Senhor, todos os trabalhadores, todas as profissões, que o Senhor possa abençoá-los e que os teus filhos vivam uma semana de bênção, uma semana de vitória, uma semana conduzida pelo teu Santo Espírito. É o que nós te pedimos, é o que nós te agradecemos no nome de Jesus.

0: em gratidão por tudo aquilo que o Senhor fez. Não reclame, não murmure, mas agradeça ao Senhor. Irmão, mas a luta está grande. Mas olha você de pé. Olha, irmão, olha, mas a provação está batendo na minha porta. Mas olha você firme. Olha a sua casa. Mais uma oportunidade o Senhor te deu. O maior segredo de nós passarmos pelo vale do sofrimento é nós entendermos e nós confiarmos no Senhor. O milagre vai acontecer. A bênção vai chegar. E o que fazer enquanto a bênção não chegar, enquanto o milagre não acontecer, é você entender que Deus é um Deus do processo. Irmão, já ouvi isso, mas você ainda não entendeu o que significa isso. Deus é um Deus de processo. Ele permite o processo e te sustenta. Você está de pé. A sua graça, a sua família levantou mais uma vez. Você está de pé, sorrindo, firme. Entenda, o milagre não chegou, mas Deus está te sustentando. Ou seja, o sustentar de Deus já é um milagre. Vivenciamos esse milagre. Vivenciamos essa graça que o Senhor nos concedeu. Você que, poxa, quase não dormiu de desespero. Você que está tão preocupado, está tão abatido, filho. Está iniciando essa sua manhã e está dizendo, irmão, não aguento mais essa luta, essa provação, esse algo tão terrível. Deus está te dizendo, filho, eu estou te sustentando. Observa que vivenciar o milagre de Deus não é só você viver o milagre quando o milagre que você pede é aquilo que Deus faz, não. Mas enxerga, a sua vida é um milagre e você consegue observar nos mínimos detalhes. O inimigo fez de tudo para te matar, mas não te matou e você está vivo mais um dia. É um milagre de Deus. Você pensou em parar, ô Jonatas? Já passou por isso? Aquele dia que você não aguenta mais, você está pensando em chutar tudo para o alto. Só que teve uma força que foi maior que a sua e você está aqui firme, fiel, iniciando mais uma segunda-feira. É um milagre de Deus. Então, antes de você levantar a sua voz para reclamar, querida, antes de você levantar a sua voz para reclamar, minha irmã, entenda. Antes de você falar, eu não vivo o milagre não chegou. Olha que pecado. Você levantou, venceu a angústia e você está falando que o milagre ainda não chegou. Entenda, ouvintes. Aprendemos a enxergar Deus nos mínimos detalhes. Deus está presente nos mínimos detalhes. Aquele livramento que era para aquela moto ter te pegado, te jogado para longe, não aconteceu. E você acha que foi coincidência? Não, foi a mão de Deus. Foi a mão de Deus. O carro que quase saiu da estrada, você dormiu, acordou e o mal não aconteceu. O que foi? A mão de Deus. Foi a presença de Deus. O tema desta programação também é: aprendemos a enxergar Deus nos mínimos detalhes. Não reclame. Seja grato. Seja grato a Deus, porque Deus é fiel. Seja grato ao Senhor por tudo que Ele fez, por tudo que Ele faz e também, Jonatas, por tudo aquilo que o Senhor vai fazer em nossas vidas.
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0: Vamos lá visitar as nossas igrejas, Deus e Amor. Você que está ligadinho agora, eu quero falar com todo o povo do Paraná. Região de dois vizinhos, Paraná, você pode visitar a nossa igreja, Deus e Amor, presente ali na Avenida Presidente Kennedy, número 57, no centro, dois vizinhos. Paraná, você que está ligado agora, você que é da região, hoje segunda-feira da palavra. Quero falar com todo o povo de Sobral, Ceará. Nossa igreja localizada na Avenida Dom José, 2384. Avenida Dom José, 2384, no centro. Segunda-feira da Palavra é a segunda-feira do Pão, falando com todos os nossos ouvintes, também de São José do Norte, Rio Grande do Sul. A nossa igreja é localizada na Rua Conde de Porto Alegre. Rua Conde de Porto Alegre, 190, no centro da cidade. Você pode fazer uma visita hoje em nossas igrejas. Não falei a sua região? Você pode colocar aí no Google ou também no nosso endereço IPDA/endereços e ver qual é a igreja Deus e Amor mais próxima da sua casa para você cultuar. Segunda-feira do Pão, segunda-feira da Palavra e aqui na Sede Mãe. Não poderia esquecer nossa sede mundial, Pastor Kleber de Oliveira, servo de Deus, com uma palavra especial de Deus para a sua vida hoje, às 19 horas, aqui mesmo, nossa sede mundial São Paulo, Avenida do Estado, 4568, Liberdade, São Paulo.
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4: Estamos aqui com o programa Espaço Eu e Mais Um. São apenas 5 minutinhos, mas vamos falar bastante sobre o Reino de Deus, que é o tema praticamente destas últimas aulas. Nós estamos definindo o que é Reino de Deus, que não tem diferença também quando você lê nas Sagradas Escrituras o que é Reino também dos Céus, né? Hoje eu queria continuar falando sobre o que o Reino de Deus significa, né? O que é a nova vida dos que fazem parte do Reino de Deus, aqueles que aceitam a Cristo. Nós já falamos muito sobre o Reino de Deus, nós falamos a definição dele, falamos que o Reino de Deus é espiritual, né? Que Jesus falou, meu reino não é desta terra, né? Não é deste mundo. Falamos que o Reino de Deus é pessoal, né? Quando o homem ouve e aceita a mensagem, e esta mensagem ela transforma a vida do homem. Falamos também que o Reino de Deus tem os seus princípios e falamos que estão ali baseados no Sermão da Montanha, quando o Senhor Jesus fala sobre os bem-aventurados, também falou sobre os mansos de coração, também aqueles que têm fome e sede de justiça. Enfim, este Reino de Deus é baseado sobre estas bem-aventuranças que o Senhor Jesus pregou quando estava ali na montanha. Hoje eu queria falar o que é a nova vida dos que fazem parte do Reino de Deus. Você talvez tenha ouvido, você que é novo convertido, tenha ouvido o seu pastor falar sobre a nova vida daqueles que fazem parte do Reino de Deus. O que seria isso, né? Eu digo que é nascer de novo. Não é você entrar na barriga de sua mãe e nascer, não. O novo nascimento, ele é efetuado por Deus com a ação do Espírito Santo na nossa vida. E o que é nascer de novo? É uma mudança radical da sua vida, do seu pensamento, das suas atitudes. É a experiência da salvação. É alguém entrar no reino de Deus. A Bíblia diz, na verdade te digo que aquele que não nascer de novo não pode ver o reino de Deus. Então, nós podemos dizer que você, eu, quando nós aceitamos a Cristo, precisamos ter uma vida transformada, uma mudança de vida radical, não pensando como a gente pensava antes. Agora nós pensamos segundo aquilo que Deus coloca na sua palavra para que possamos pensar. É claro que nós somos de natureza caída, mas quando nós aceitamos a Cristo, o Espírito Santo entra em nós e nós começamos a viver o reino de Deus, ou seja, a sua vontade, para que nós possamos realmente dizer que somos filhos de Deus e podemos, então, um dia reinar com Ele. Qual seria a mensagem principal do reino de Deus? Vejam que Jesus veio a este mundo com a missão de nos salvar da condenação do fogo do inferno. E quando nós aceitamos a Cristo, nós começamos a ser transformados, regenerados, tendo uma mudança de vida, de pensamento. Então nós temos uma missão, nós que fazemos parte deste reino. Qual é a missão? Qual é a mensagem principal do reino de Deus? Que o reino de Deus é chegado a todos os homens. Então, o nosso comportamento, as nossas atitudes devem ser coerentes com a mensagem do reino. Então, em outras palavras, não podemos escandalizar aqueles que almejam entrar no reino de Deus. Quanto a isso, a Bíblia Sagrada, ela é taxativa. Olha o que ela diz. Mas qualquer que escandalizar um destes pequeninos que creem em mim, melhor lhe fora que se pendurasse ao seu pescoço uma pedra e se submergisse na profundeza do mar. Vejam que a nossa missão não é escandalizar, é proclamar o reino de Deus e gerar frutos. Porque uma vez que nós somos salvos e estamos andando em uma vida diferente, em novidade de vida, nós já estamos devidamente prontos a produzir frutos para este reino, que é o reino de Deus. Nós somos chamados a praticar as boas obras, como diz em Efésios 2:10, que eu já expliquei aqui, que é realmente a confirmação da proclamação da mensagem. E quais são essas boas obras? Não é apenas aquela que tem boa aprovação da sociedade, porque os ímpios também praticam estas boas obras, mas a boa obra é sim aquela que vem da nossa fé, é praticada para agradar a Deus e não os homens, não a sociedade. É aquela boa obra que vem da nossa fé, que é o princípio que nos leva a praticar estas boas ações, a vontade de Deus. Veja que coisa linda. E além de pregar o evangelho, nós temos que apresentar essas boas obras como frutos da nossa fé, mediante a graça de Deus. Que lindo, é maravilhoso. Eu gostaria de continuar falando muito mais, mas os nossos minutinhos passaram muito rápido e na próxima programação estaremos falando um pouquinho mais sobre o reino de Deus ou o reino dos céus.
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4: Muito obrigado pela sua audiência. Se despede na paz do Senhor, sua irmã em Cristo, Débora Miranda. Até a próxima.
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1: Muito bem, querido ouvinte. Rádio Deus e Amor, 8 horas e 36 minutos. Meu Deus do céu. Jonatas, que hino é esse, hein? Que maravilha! Ouvinte, o que, que você achou dessa canção, desse lançamento? É mais um lançamento da gravadora MC Music, nosso querido irmão Elias Santos. Que letra maravilhosa! Deixe aqui um feedback no nosso WhatsApp, DDD 11 98292 3392. DDD 11 98292 3392. É conversa com Deus. Você tem uma conversa com Deus? Ah, mas você pode dizer, irmão, mas eu oro todo dia, Não, mas eu não tô falando daquele negócio programado, aquele negócio robótico, não, uma conversa. Deus, olha, eu errei. Senhor, meu coração está assim, assim, assim. A conversa gera uma intimidade com Deus. E nós temos essa oportunidade de iniciar esta manhã com esta oportunidade deste assunto para melhorar, para dedicar um tempo para falar com Deus, para ter intimidade com Deus. É tempo de nós estarmos íntimos do Senhor, de sermos íntimos, termos um tempo de conversa, de palavra de Deus, e tudo isso vai nos beneficiar. 8h37 na capital paulista, que Deus abençoe. Oremos também para que Deus continue usando todos os cantores da gravadora MC Music, que também não podemos perder a oportunidade em convidar todos vocês para acompanharem. Hoje temos um programa especial, sempre segunda-feira às 14 horas, um programa especial aqui na Rádio Deus e Amor, também em todas as redes sociais, com a nossa querida cantora Débora Miranda, cantora da gravadora MC Music, e estará nesse grande programa MC com todos nós, é isso mesmo. Um conteúdo de Deus, uma tarde maravilhosa, é isso mesmo, maravilhosa para as nossas vidas. Ou melhor, muito importante, ela inicia a oração ao meio-dia, então nós já vamos orar com a nossa irmã Débora meio-dia e meio-dia 30 até as 14 horas, aí sim, programa MC aqui, mensagens cantadas com a nossa irmã Débora Miranda, você não pode ficar de fora, não pode perder a oportunidade. São 8 horas e 38 minutos. Daqui a pouco eu quero convidar você, porque teremos um momento de testemunho e um momento também onde nós compartilharemos a agenda da sede mundial desta semana. Então, o que vai acontecer na terça, na quarta, na quinta, na sexta? Mas antes, nós vamos ao momento especial de nossa programação. Nós vamos falar sobre um quadro muito interessante. Ouviremos no quadro O Cristão e as Finanças, nós ouviremos ela, a educadora financeira Elisângela Lopes, falando um pouco sobre um tema muito interessante. Principais erros dos endividados. O que será que atrapalha aqueles que estão endividados? Quais são as atitudes que têm que se mudar? Vamos acompanhar um quadro muito interessante nesta manhã. Ouça e faça uso dessa grande informação da Rádio Deus e Amor.
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4: Eu sou Elisângela Lopes, educadora financeira, e irei passar três atitudes que geralmente os endividados cometem e atrapalham o processo de sair das dívidas. A primeira atitude é ignorar a causa da dívida. Em Romanos 13, 7-8 está escrito assim: pagai a todos o que lhes é devido, a quem tributo, tributo, a quem imposto, imposto, a quem respeito, respeito, a quem honra, honra. A ninguém fiqueis devendo coisa alguma, exceto o amor com que vos ameis uns aos outros, pois quem ama o próximo tem cumprido a lei. Assim como pagar o que devemos seja extremamente importante, entender o que ocasionou a dívida também é indispensável. pois isso irá trazer clareza e nos ajuda a evitar que o problema ocorra novamente. Em Mateus 6:21 temos a seguinte afirmação: porque onde está o teu tesouro, aí estará também o teu coração. Se o nosso foco for apenas financeiro, possivelmente podemos viver em um ciclo contínuo de dívidas, pois estaremos repetindo o mesmo comportamento que conduz ao endividamento. O segundo erro muito comum é negociar com o credor sem saber se a parcela mensal cabe no orçamento. Se a pessoa não sabe quanto tem disponível e pode ser direcionado para quitar as dívidas, essa falta de clareza acaba contribuindo para uma negociação que provavelmente não será cumprida. Pois se a sobra financeira for 100, mas a pessoa assumir uma parcela de 200, a conta não vai fechar. Então, o ideal é que antes de negociar, a pessoa tenha em mente qual é a sua disponibilidade financeira. Assim, o risco de assumir um compromisso e honrá-lo será mais efetivo. O terceiro erro é continuar com o mesmo comportamento. A partir do momento que o motivo da dívida foi identificado, precisamos pedir perdão ao Senhor, corrigir o que for necessário e adotar um comportamento que esteja de acordo com a palavra de Deus. Esse trabalho individual de confrontação com a verdade, reconhecimento de nossos erros e eliminação de hábitos que nos conduzem à regressão é libertador. Portanto, ao identificar a causa do problema, se fortaleça com as ferramentas certas, renove a sua mente com a verdade e se aproprie das atitudes que cooperam para o nosso progresso. Eu sou Elisângela Lopes, educadora financeira, e desejo que a sua vida seja próspera. Fique com Deus e até a próxima oportunidade.
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1: Cuidados essenciais na alimentação. O que realmente acontece com o organismo quando comemos muito rápido? Aquela sensação de estômago estufado e gases logo após o almoço não é normal. O hábito de engolir o prato em poucos minutos sabota o seu corpo sem você perceber. Entender o impacto de comer muito rápido ajuda a resolver esse incômodo de forma simples. O seu corpo necessita de tempo real para entender que recebeu alimento e nutrientes de verdade. O sinal biológico de que você está satisfeito demora cerca de 20 minutos para ser processado pelo cérebro. Quando você mantém o costume de comer muito rápido, esse aviso importante simplesmente não chega a tempo de evitar o excesso. Na prática, você acaba consumindo uma quantidade muito maior de comida do que o seu organismo realmente pedia. O detalhe é que esse atraso na comunicação química gera uma fome constante poucas horas após o almoço. Controlar o relógio na mesa é o primeiro passo para reverter essa confusão hormonal crônica. A digestão correta dos alimentos começa obrigatoriamente na boca através da salivação e da trituração dos dentes. Pular essa etapa inicial joga pedaços inteiros de comida pesada direto para o trato digestivo inferior. O estômago precisa produzir uma quantidade maior de ácido gástrico para resolver e dissolver esses blocos imensos. Além disso, esse esforço extra e desnecessário causa aquela azia incômoda que estraga o rendimento do seu dia de trabalho. O órgão fica sobrecarregado por horas e o processo de absorver vitaminas se torna muito mais lento. Mastigar bem cada porção evita que seu corpo trabalhe sempre em um ritmo de exaustão. Experimente pousar os talheres na mesa entre uma garfada e a outra para quebrar o automatismo mecânico da rotina. Desligue as telas por perto e mantenha o celular longe da mesa para se concentrar no prato. Essa pequena atitude traz mais consciência ao momento presente de forma natural. Tente reservar pelo menos 15 minutos inteiros para realizar o seu almoço sem interrupções de mensagens ou ligações. Evite o consumo de líquidos em excesso durante a refeição para não diluir o seu suco gástrico natural. Priorize o seu bem-estar diário e sinta a leveza de um corpo equilibrado.
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1: Horas e 48 minutos. Muito bom dia, você que está ligado conosco. Bora acordar. Vamos avante, vamos para cima no nome do Senhor Jesus. Deus abençoe você que está ligado através do rádio, no site, o aplicativo. Você que já iniciou esta segunda-feira um pouco fria na capital, mas nós estamos aqui alegres. Hoje não vem com aquela... Você não pode iniciar o seu dia, Jonatas, com aquela história, ah, hoje é segunda-feira, aquela tristeza, desânimo. Não, você é grato a Deus. Olha o tamanho da oportunidade que Deus proporcionou a você. Então levante a sua cabeça, vamos nos alegrar e ser gratos ao Senhor com aquele trecho daquele grande verso. Eu deitei, dormi, acordei, porque o Senhor me sustentou. E hoje é a segunda-feira é especial aqui na Sede Mundial, porque estamos na segunda-feira do pão, segunda-feira da palavra. É, pastor Kleber de Oliveira, que está nos acompanhando também, ligadinho aí, ele estará aqui na Sede Mundial já às 19 horas nesta noite para ministrar a palavra de Deus. Tenho certeza que o servo de Deus já tem uma palavra revelada do coração de Deus num culto de ensino, num culto de discipulado aqui na Sede Mundial, um culto marcado com a presença de membros, obreiros, diáconos, presbíteros, pastores aqui, membros da Sede Mundial. Todos aqui estarão nesta noite de comunhão, de ensino da palavra de Deus. Olha, você que trabalha próximo aqui à Sede Mundial, você que está próximo às 19 horas, não fique de fora. Venha, é uma noite marcada por oração, temos um momento de adoração a Deus e aquela palavra, aquele ensino que você sai bem alimentado. É a segunda-feira do pão, segunda-feira da palavra, sede mundial, Avenida do Estado, 4568, Liberdade, São Paulo, entrada principal pela Avenida Prefeito Passos, número 10. Gente, o que Deus tem feito às segundas-feiras tem sido algo extraordinário. E não posso perder esta oportunidade de te convidar. Você que quer receber uma oração, precisa de oração, ouvir uma palavra. Você que precisa de um aconselhamento pastoral. Hoje é o dia de ensino aqui na sede mundial. E você pode, às 9, às 15, às 19 horas. Quer um aconselhamento, chegue no nosso balcão de informação aqui da sede, que é a nossa secretaria. E você pode comunicá-los, eles vão te direcionar e temos aqui a equipe pastoral presente para te aconselhar, para te atender com muito amor e com muito carinho. Então, segunda-feira, já sabe, é dia de nós nos fortalecermos ouvindo a palavra de Deus. Mais uma vez, 19 horas, você já sabe, aqui na Avenida do Estado, 4568, Liberdade, São Paulo, entrada principal pela Avenida Prefeito Passos, número 10.
8: Recebam a paz do Senhor Jesus.
9: Quem fala é o Pervis.
8: Queria contar um pedacinho do meu testemunho, a qual, né, desde jovem trabalhava em firma, em sapataria, trabalhei em estética. E sempre, né, com desejo no coração de abrir meu próprio negócio, né? Depois vim para a casa do Senhor, aceitei Jesus e fiz um propósito com Ele, para Ele abrir a minha firma, né, meu próprio negócio. Comecei trabalhando só esse final de semana em casa e Deus tocou no meu coração e eu fiz um propósito com Ele. Ele revelou que estaria abrindo a porta, né, daquilo que eu tanto sonhava. E hoje, pela graça e a misericórdia de Deus, já vai fazer 2 anos que eu tenho minha própria estética automotiva de carro. Desde o começo, quando eu abri, o pessoal sempre falava, o começo é difícil, o começo é mais devagar. Mas como Deus revelou, foi feita a vontade do Pai, desde o começo, pela misericórdia, nunca me faltou um serviço. Deus preparou todos os dias serviço para mim, pela graça de Deus. E eu agradeço muito a Deus, né, por essa bênção, por essa vitória que Ele me concedeu, por mais que a gente seja fraco, pecador, né, mas Ele conhece nosso coração e eu fiz um propósito, né, que se Ele abrisse essa porta de emprego para mim, eu seria fiel ao dízimo. E, né, não estou falando para me engrandecer, mas toda semana o dinheirinho que entra eu já pago o meu dízimo. Né, tem que ser fiel com aquilo que a gente, né? Se Ele foi fiel e cumpriu com aquilo que a gente pediu, por que que a gente não pode ser fiel, né? Seja fiel naquilo que, no pouco que muito, Deus, né, vai nos abençoar. Se você tem um sonho, tem um desejo, coloque nas mãos do Senhor, não faça da sua própria vontade, espera na vontade do Pai, que a hora que Ele abrir essa porta, a vitória é grande na sua vida. Amém?
10: Paz do Senhor, irmãos da IPDA, eu gostaria de contar um testemunho. O meu primo estava no UTI, ele ficou sedado 3 meses, pegou uma infecção muito forte, passou por 3 cirurgias, ninguém dava nada por ele, nada. O médico já tinha desenganado, ele ficava ali, ó, sedado. Cada dia dava hemorragia. E a minha prima ligava, falava, irmã, vamos orar. Eu falei, olha, eu fiz um voto com o Senhor. O dia que o Senhor conseguir a cura do meu primo, eu irei testemunhar em São Paulo, para todo mundo ouvir que Deus é Deus, que esse ministério é ministério de Deus. Fiz um voto com a Fundação Reviver e fiz um voto com o Senhor, deu contar a bênção. A partir dos 3 meses, Deus devolveu a vida dele de novo. Ele saiu do hospital, recuperando. Hoje ele está são, graças a Deus, recuperando bastante. Está em casa, come de tudo. E por isso eu quero testemunhando essa bênção que o Senhor fez na vida do meu primo. Ele chama José Carlos. Eu sou a Maria Gomes Gonçalves e eu moro em Salles de Oliveira. Estou contando essa bênção com o voto que eu fiz com o Senhor. É aquele que fazer voto com Deus e crer e confiar nele, pode crer que a vitória é grande.
1: Esse é o nosso Deus. o Deus que opera milagres, o Deus que honra a fé. Meu querido, você ouvinte que está acompanhando nesta manhã, olha, Deus nos dá uma oportunidade de iniciarmos uma manhã, mais uma semana, com atitudes diferentes. Tem situações que acontecem em nossa vida que você, que elas só vão mudar. Não é quando o vizinho ter uma atitude, não é quando o parente, o amigo, o pai, o avô, a esposa, a namorada, não. Elas só vão mudar quando você tomar uma posição. Você entendeu? Dois testemunhos de fé que nós entendemos. Ambos fizeram um voto com Deus em meio ao processo da adversidade em diversas áreas, saúde, acadêmica, enfim, adversidades, situações e provações que chegaram, mas elas se posicionaram em fé. Elas tiveram uma atitude, só que elas não agiram pela carne, não agiram por impulso próprio. Elas agiram pela fé. E quando você tem uma atitude de fé, você se posiciona no meio daquela situação, Deus, ele tem ali honra, ele honra a sua fé, ele honra o seu propósito e ali o Senhor, ele opera maravilhas. Irmão, o que você quer dizer com isso? Eu quero te convidar para essa semana do desafio. Que desafio é esse? A semana do desafio. Essa semana vai ser a semana do desafio, porque eu vou ter uma atitude de fé, uma atitude que eu não tive em nenhuma das demais semanas deste ano de 2026. Eu quero te convidar, porque hoje nós já inicia com a primeira oportunidade de você ter uma atitude de fé, que é aqui na segunda da palavra, aqui na sede mundial. Mas quarta-feira, ouça bem, quarta-feira, seja às 9 com o pastor Milton de Almeida, ou às 14 horas com o presbítero River Silva, a quarta-feira do grande mover de Deus, eu quero chamar você para um desafio, para você agir pela fé. Você está iniciando quantas segundas-feiras debaixo dessa humilhação terrível? Só que você não faz nada. Quantas segundas-feiras você vai precisar iniciar debaixo dessa tristeza, dessa angústia? Você vê as portas fechadas. Deus, você estando dentro de um navio e você sabe que você precisa ter uma atitude de fé, se posicionar dentro do propósito de Deus, mas você está dentro de um porão, quase dormindo, e a cada minuto que você posterga em tomar a atitude que Deus requer de você, você está indo no sentido contrário que Deus te chamou. E quanto mais você demora, mais a tempestade cresce. Ouvinte, ouça isso daqui comigo que é sério. Quanto mais você demora para ter a atitude que Deus te chamou para fazer, mais a tempestade vai crescer. E essa é a semana do desafio. Quer cessar essa tempestade? Quer viver os planos de Deus para a sua vida? Eu te convido. Hoje, segunda da palavra, sede mundial, Avenida do Estado 4568, Liberdade, São Paulo. Quarta-feira está chegando a maior campanha de milagres e maravilhas aqui da Grande São Paulo, do Brasil inteiro. Quarta-feira é aqui, sede mundial São Paulo, Igreja Deus e Amor. Quarta-feira do Grande Mover de Deus, 9 horas, pastor Milton de Almeida, 15 horas, 14 horas, presbítero Rivair Silva. Sexta-feira da libertação, quer vencer esse mal, essa maldição que está diante da sua vida. 9 horas, presbítero Rivair Silva, 14 horas, pastor Kleber de Oliveira. Domingo, às 14 horas, a unção sobre a nova geração, é a semana do desafio. E eu quero convidar você para fazer esse desafio e essa atitude de fé. Não deixe o inimigo fazer mais bagunça do que ele está fazendo. Não permita o inimigo fazer festa aí dentro da sua casa. Mas se posicione, mulher. Se posicione, meu querido. E você vai ver Deus colocar tudo no seu devido lugar e você vivenciar aquilo que Deus tem preparado para a sua vida. Avenida do Estado, 4568, Liberdade, São Paulo. Entrada principal pela Avenida Prefeito Passos, número 10. Venha, essa semana é a semana do milagre urgente de Deus para a sua vida, através aqui da Igreja Pentecostal. Deus é amor.
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0: 9:02, horário oficial de Brasília. Este é o seu programa Voz da Libertação e nós vamos a mais um bloco de notícias com o tema Segurança Digital.
1: E chegou o momento de informação aqui na Rádio Deus é Amor. Segurança Digital. Ameaças ocultas nos seus e-mails esquecidos. As contas de e-mail esquecidas há anos são uma séria ameaça à segurança, porque os cibercriminosos miram ativamente essas contas para acessar as suas informações financeiras e pessoais. Com a maioria das contas abandonadas, sem autenticação em duas etapas e usando senhas desatualizadas, tornaram-se vulnerabilidades perigosas na vida digital. Você pode pensar que essas contas dormentes são relíquias digitais inofensivas, mas especialistas em segurança alertam que elas representam uma das vulnerabilidades mais perigosas na sua vida digital. Essas contas esquecidas estão sendo ativamente alvo de cibercriminosos que as reconhecem como pontos de entradas fáceis para toda a sua identidade online. A realidade é alarmante. As contas de e-mail abandonadas têm pelo menos 10 vezes menos probabilidade de ter a autenticação de dois fatores ativadas em comparação com contas ativas de acordo com pesquisas da equipe de cibersegurança. Essa lacuna de segurança, combinada com senhas desatualizadas e falta de monitoramento, torna contas de e-mail antigas o alvo perfeito para atacantes que buscam comprometer suas contas financeiras e perfis de redes sociais e informações pessoais sensíveis. Considere consolidar várias contas de e-mail antigas em um número menor de endereços geridos ativamente. Quando a consolidação não é possível, no mínimo garanta que todas as contas que você mantém sejam documentadas, protegidas com senhas únicas fortes e autenticação de dois fatores e monitoradas regularmente, mesmo que apenas através de um cliente de e-mail unificado que as verifique automaticamente. Metadados. O perigo invisível escondido nas suas fotos. Metadados são dados sobre dados, informações estruturadas que explicam e localizam a recuperação e gerenciamento de um arquivo, foto ou qualquer tipo de comunicação eletrônica. É como se a sua foto fosse a tabela nutricional de um alimento, cujo rótulo mostra quais são os ingredientes, qual é a validade, quem são os fabricantes, entre outros. No caso das imagens, que são armazenadas em formato padrão de dados em fotos digitais, informações como modelo da câmera ou celular, data e hora exatas, configurações de lente e até mesmo coordenadas de GPS ficam registradas no sistema. No ambiente digital, seus metadados podem servir como pistas da sua localização, já que uma pessoa mal intencionada pode baixar uma foto sua, jogar as coordenadas no Google Maps e saber exatamente onde você mora ou trabalha, por exemplo. Contudo, temos a possibilidade da obtenção de um maior controle sobre o compartilhamento dessas informações, que muitas vezes acabam parando nas mãos de criminosos e sem que a pessoa sequer tenha noção de que os metadados podem entregar registros sensíveis dela. Diante do aumento de golpes digitais, toda cautela é necessária.

vem chegando Priscila Santana na voz Armadura de Deus, um belo louvor da gravadora MC Music pra você. E daqui a pouquinho, continue conosco, Culto no Lar ao vivo aqui da Sede Mundial, ou melhor aqui, Culto no Lar preparado para você nesta manhã de segunda-feira. Estou...

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2: Glória a Deus. Pode louvar o Senhor com as palmas mais alegre. Glorifique o nome do Senhor. Toda honra, toda glória para Ele. Louve o nome dEle. Ele é digno, Ele é merecedor de toda honra, de toda glória. Amém? Saúdo a todos com a paz do Senhor Jesus. Eu não ouvi, amém? Esta paz que excede a todo entendimento, só Ele tem e só Ele pode dar, amém? Estamos felizes porque grandes coisas fez o Senhor por nós. Quem trouxe a Bíblia, quem trouxe a espada, quem trouxe a espada, levanta ela aí. Tem muitos soldados que estão desarmados, não pode, né, irmãos? Tem soldados que estão desarmados, não pode não. Um soldado para ir para a guerra, ele tem que estar preparado, e principalmente com armas. Hã? Paulo fala para nós em Efésios capítulo 6, a espada do Espírito. Quando ele diz lá acerca da armadura de Deus, ele cita a espada do Espírito. Quem trouxe a espada do Espírito? Que maravilha, Deus tem uma palavra para nós aqui hoje. Vamos abrir a nossa Bíblia num texto bastante conhecido, lá no Velho Testamento. Vamos lá? Levíticos, capítulo 6, e o versículo 13. Vamos a partir do versículo 12. Levíticos, capítulo 6, e versículo 12. Quem crê nesta palavra, diga glória a Deus. Vai procurando e vamos cantar assim. A tua palavra escondi, guardada no meu... Vai lá.

Palavra aí, diga glória a Deus. Vamos lá, Levíticos capítulo 6, versículo 12, versículos 12 e 13, diz assim a palavra: mantenha-se aceso o fogo no altar, porque ele não deve ser apagado. Toda manhã o sacerdote acrescentará lenha, arrumará o holocausto sobre o fogo e queimará sobre ele a gordura das ofertas e comunhão. E o fogo arderá continuamente sobre o altar e não se apagará. Aleluia! Aleluia! Aleluia! Aleluia! Diga: fala, Senhor! Fala, Senhor! Eu quero ouvir a tua voz! A tua voz! A tua voz! Só quem diz amém, só quem diz amém, só quem bate palma e glorifica o nome do Senhor, aleluia, pode glorificar com mais alegria. Amada igreja, o tema que irei abordar falará de um dos mais importantes elementos da terra: o fogo. A título de conhecimento, o fogo foi descoberto ainda nos tempos primórdios da humanidade, pelos nossos ancestrais, sendo um importante elemento usado pelas mãos do homem até os dias de hoje. O fogo é constituído por três entidades, ou por três elementos distintos, que compõe o chamado triângulo do fogo. São eles o combustível, que é aquilo que queima, como a madeira; o comburente, que é o ar, o oxigênio; e o calor. Você já sentiu hoje algo assim na tua vida aqui neste lugar? Você já sentiu hoje algo glorioso na tua vida que fez com que você derramasse lágrimas? E que você esboçasse aí um cântico de alegria por sentir algo te queimando aí, te impulsionando? Isso chama-se Espírito Santo. Nas Sagradas Escrituras nós vemos uma participação importantíssima deste elemento fogo. Em diversas ocasiões nós encontraremos este elemento sendo manifesto pelo próprio Deus. Aqui mesmo em Levíticos, no capítulo 9, no versículo 23, a Bíblia diz que saiu fogo do Senhor. Em Deuteronômio, no capítulo 4, versículo 24, a Bíblia fala que Deus é um fogo que consome. Ainda em Deuteronômio, a Bíblia diz mais ainda sobre isso, algo maravilhoso: Deus fala no meio do fogo. Lá em 1 Reis, capítulo 18, 38, diz a palavra que cai fogo, aleluia, logo após Elias clamar a Deus no Monte Carmelo. Jeremias ainda diz, lá no capítulo 23, versículo 29, que a palavra do Senhor é como fogo. Agora, aqui em Levíticos, capítulo 6, versículo 13, fala de um fogo muito especial, que teria que queimar continuamente e que não poderia de forma alguma se apagar. Será que se apagou por aí? Hã? Será que o fogo se apagou? Será que o fogo se apagou? Hã? Versículo 13 do capítulo 6 está escrito: o fogo arderá continuamente sobre o altar e não se apagará. Deus instituiu Moisés a ordenar a Arão e seus filhos a observarem a lei do holocausto, seguindo todas as suas tradições, incluindo a ordem para que o sacerdote não deixasse o fogo se apagar. O fogo não pode ser extinto.
O fogo não pode se apagar de jeito nenhum. É a ordem do Senhor. O Senhor fala para Moisés dizer a Arão e aos sacerdotes manter o fogo aceso. Era compromisso do sacerdote tirar as cinzas e colocar a lenha a cada manhã. Agora, fazendo uma analogia desses elementos que acabei de citar, eu entendo aqui que quem são os sacerdotes hoje? Quem são os sacerdotes aqui no contexto da palavra? Eu vejo a palavra e medito, vendo que o Deus Jeová fala comigo, e posso entender que os sacerdotes são os salvos em Cristo. Ou seja, cada um de nós somos feitos sacerdotes para com Deus. O altar simboliza a nossa vida espiritual, o nosso coração, a nossa comunhão com Deus. O altar tinha que estar sempre organizado, limpo e preparado para ser usado para o sacrifício. E cabe aqui uma pergunta: como está o nosso altar hoje? Como está o meu altar? Como eu estou na presença de Deus? Como está sendo a minha vida? Como que estou me portando para com Deus? A Bíblia vai falar para nós a respeito de altar ou de altares. E você sabe muito bem que o escritor de aos Hebreus diz que Cristo tabernaculou em nós. Sendo assim, somos morada de quem? Do Espírito Santo. Fala-nos a palavra de Deus ainda em Reis, 1 Reis, aqui capítulo 18. Quando Elias, ele sobe para o Carmelo, e ele começa ali aquele duelo com os profetas de Baal, como que estava o altar? O altar estava derribado, o altar estava destruído. Se vocês lerem, ou creio que já leram, sabem disso, que depois, quando chega o momento de Elias orar ao Deus verdadeiro, ele reconstrói o altar. A Bíblia vai dizer para nós, ou a Bíblia diz a nós, que ele pega 12 pedras, simbolizando as 12 tribos de Israel, que naquela época estavam divididas. Ele prepara o altar, reconstrói o altar, prepara o holocausto, coloca a madeira, coloca o sacrifício, e só depois ele ora ao Senhor. Muitas pessoas, meus irmãos, estão com seus altares derribados, estão com a sua vida tão distante de Deus que já não conseguem mais sentir Deus, já não conseguem mais buscar a presença do Senhor, já não conseguem mais ter aquele compromisso que tinham outrora. Mas se alguém aqui hoje, desse jeito, Deus está falando e Deus vai te dar aqui a oportunidade para você reconstruir, para você, aleluia, se humilhar na presença dEle, e Ele te levantará e falará para você: eu sou o teu Deus que te tomo pela tua mão direita, eu sou teu Deus que te ajudo, eu sou teu Deus que faço reverberar em tua vida a minha palavra. Diga graças a Deus. Nós temos que ter muito cuidado também, porque a lenha simboliza as nossas súplicas e orações a Deus, é o combustível que mantém as nossas vidas acesas na presença do Senhor. Vocês sabem muito bem que sem oração não há poder, sem humilhação não há vitória, sem busca incessante não tem como Deus visitar-nos. Temos que ter uma vida devocionada, temos que ter uma vida de busca, temos que ter uma vida de oração. E para isso, o que é necessário? O que é necessário? O que é necessário? Hã? Buscar. Já falamos isso.
Temos que ter um cuidado muito grande para que não haja fogo estranho. Porque aqui o fogo simboliza a presença do Espírito Santo em nossas vidas. E é notório, né, quando o Espírito de Deus está na vida de alguém, você consegue ver de longe, por onde ele passa, por onde ele anda, por onde ela vai, você vê Deus, a presença de Deus maravilhoso na vida daquela irmã, daquele irmão, aquela pessoa de longe diz, olha, ali está indo um servo, ali está indo uma serva. Como aquela mulher sunamita, que de longe via o profeta e dizia, ali vem vindo um homem de Deus. É muito importante nós estar, aleluia, cheios de Deus e nosso altar sempre mantendo o fogo aceso. Porque o fogo, ele afasta os predadores. Lá na Idade Média, ele era usado para vários fins. E um deles era para afastar os predadores que rondavam as comunidades e os acampamentos. E como vemos aqui na palavra de Deus, algo maravilhoso Deus traz para nós, quando Paulo está sendo levado preso, o barco em que ele estava afunda, perdem o barco, e ele acende um fogo. E quando ele acende aquele fogo, uma víbora vem e o pica. Mas a víbora só veio e o picou por causa do fogo. Diga graças a Deus aí. Diga aleluia. O que eu aprendo aqui, que o fogo, ele nos dá proteção contra os predadores deste mundo. Porque naquele momento que Paulo acende aquele fogo, aquela víbora vem, aquele veneno daquela víbora não faz nele nenhum efeito. Porque a presença de Deus na vida de Paulo era notório. E aquelas pessoas que viram aquele fato, aquilo acontecer com ele, ficaram boquiabertas e realmente tiveram que testificar que ali estava um homem de Deus que mantinha a chama acesa. Mesmo em meio à adversidade, mesmo em meio àquela situação, a fé e a confiança no Senhor era muito. Aleluia, glória a Deus. E nós vemos que os predadores, ou o predador que nos rodeia hoje, é o adversário das nossas almas, que anda bramando, rugindo como leão. É óbvio que não pode nos atacar se estamos com Deus. Satanás, ele tem entrado, meus irmãos, de uma forma tão terrível em vidas, e principalmente daqueles e daquelas que estão distante do Senhor, e tem feito uma devassidão tão grande, tem devastado de uma forma tão terrível. Mas, aquele que está com Deus, aquele que está na presença do Senhor, aquele que tem buscado incessantemente o Espírito Santo, tem tido uma experiência totalmente diferente. Nada tem feito com que ele afaste ou com que ela saia. Nós estamos vivendo uma época tão terrível, porque a mídia, a tecnologia, ela é tão drástica, quando eu digo isso, na forma de que, se não soubermos usá-la, ela acaba nos afastando da presença de Deus, e tem feito com que muitos irmãos e irmãs acabem esfriando-se na fé. E esse tipo de situação tem ocorrido de uma maneira tão grande, não só aqui, mas em todo o mundo. Muitas pessoas têm deixado de buscar, têm deixado de adorar.

Eu te ajudo. Não deixe a chama se apagar. Mantenha a lenha, mantenha o fogo. Mantenha o teu altar edificado. Mantenha o teu altar edificado. Tem muita gente que não consegue mais, é verdade. Eu estava agora há pouco atendendo pessoas que estão desesperadas, pessoas que dizem: olha, eu não tenho mais forças para buscar, eu não tenho mais forças para orar. Um jovem dizendo para mim: olha, faz tempo que eu estou desviado, eu não tenho forças, o inimigo lança setas na minha mente, coloca pensamentos, a minha consciência está me acusando, eu não tenho mais fé. Falei: você tem fé sim, você ligou agora, ou seja, você está conversando comigo aqui pelo WhatsApp, é porque você tem fé, e esta é a oportunidade de você se achegar a Deus. Deus é maior que qualquer pecado, Jesus é maior que qualquer situação. Se agora você se voltar a Ele, Ele te dá a oportunidade, Ele faz a obra e Ele volta a morar na tua vida, no teu coração e no teu altar aí, a tua vida, o nome dEle será glorificado. E sabe o que aconteceu? Ele disse: eu quero, pastor, eu quero Jesus, eu quero voltar para Jesus neste momento. Eu falei: eu posso ligar agora para você? Olha, eu estou aqui na casa do meu irmão, está todo mundo dormindo, mas você pode mandar áudio que eu estou com fone no ouvido, eu vou fazer o ato de confissão contigo. E no momento que nós estávamos ali orando, ele diz: eu estou me arrepiando todo, pastor. As minhas pernas estão todas amortecidas, meus braços, a minha voz, o que, que eu faço? Eu falei: o sangue de Jesus tem poder. Satanás, você já perdeu esta alma acaba de voltar para o aprisco. Esta alma não é tua. A chama arderá continuamente sobre o altar e não se apagará. Como está o meu, o teu, como está o nosso altar? Será que nós temos mantido ele limpo? Será que nós temos mantido o nosso coração realmente na presença de Deus? A nossa vida tem sido verdadeiramente um altar para o Senhor? O fogo arderá continuamente. Meus irmãos, as coisas indecentes, as coisas profanas deste mundo, o pecado, nós temos visto hoje em dia muitos predadores aí se travestido de pastor ou travestidos de pastores, dizendo que não tem nada a ver, aquilo que era pecado há 30 anos, há 20 anos, hoje já não é mais, está tudo bem. Sabe aquele evangelho simples que nós aprendemos, que nós sabemos? Alguém aí fora está dizendo que é diferente, alguém aí fora está dizendo que não é da forma que você tem aprendido com o Senhor, que não tem nada a ver. Eu posso tudo, mas eu digo para vocês: cuidado. Essas pessoas que estão aí fora dizendo que Deus só quer o teu coração, essas pessoas que estão aí fora preocupadas somente com o teu dinheiro, esses pregadores aí fora, profetas de internet, profetas do rádio. Esses dias eu estava dentro do meu carro vindo para cá para trabalhar na rádio, ouvindo uma outra programação, e o pastor lá dizendo: olha, tem 11 pessoas assim, assim, assado, coloca o teu nome e tal, porque Deus está me dando uma revelação aqui. E depois da revelação ele já falava o valor. Que tipo de evangelho é esse? Que situação está o evangelho nos dias atuais? Não brinque com o predador. Como eu já falei, ele está ao nosso derredor, ele anda ao

derredor. Mas se você mantém a chama acesa, a labareda de fogo, aleluia, aí no teu altar, a lenha sempre junto de você, glória a Deus, você respirando o oxigênio do céu.

abro mão dos meus princípios, não. Eu sei que meu Redentor vive. Revista-se cada vez mais das armaduras espirituais. Revista-se cada vez mais das armaduras de Deus. A Bíblia fala para nós em Efésios, e vocês sabem muito bem, capítulo 6, quando Paulo ele diz para nós nos esforçarmos e buscar o poder de Deus, e depois ele traz uma lista da armadura de Deus. Ele fala do capacete, da salvação, da couraça da justiça, do cinturão. Ele diz da espada. Ele fala também do escudo, do sapato, do evangelho. E ele nos ensina que nós temos que buscar a presença de Deus para que nós possamos resistir nos dias maus. E os dias maus chegaram. Não é tempo de nós estarmos com os braços cruzados. É tempo de nós, meus irmãos, entender que temos que mergulhar no mais profundo do oceano do Espírito. Não podemos, meus irmãos, ficar somente no raso, não. Nós temos que ter mais experiência com Deus, ou mais experiências com o Senhor. E isto só vai acontecer se a chama estiver acesa. Não deixe a chama se apagar. Não deixe a chama se apagar. Esteja com teu altar em chamas, porque com certeza Satanás não

de busca, uma vida de jejum, uma vida de leitura na palavra de Deus. Seja testemunha do Senhor por onde quer que você ande, seja aqui na igreja, seja lá fora, seja lá na faculdade, seja no avião, no trem, na rua, com os teus vizinhos. Seja um influenciador, mas não seja influenciado. O fogo consome a matéria. O fogo tem o poder de destruir toda a matéria e organismo vivo, como carne, ossos e etc. Assim como a carne do sacrifício tinha que ser queimada no fogo, a nossa carne e desejos carnais também têm que ser queimados. Desejos carnais, concupiscência, tudo aquilo que faz com que eu e você estejamos distantes de Deus. Como eu falei agora, não há pecado que Ele não perdoe. O único que não tem perdão é a blasfêmia contra o Espírito Santo. Mas não há pecado que Ele não perdoe. Ele é maior que qualquer pecado. Não há pecado que Ele não perdoe. Se tiver alguém aqui hoje e que você realmente anseia novamente sentir Deus na tua vida, chorar na presença de Deus, sentir o Senhor com você, e você sabe que há algo que está fazendo com que você esteja apagado, com que você não tenha mais aquele desejo até de falar em línguas, porque tem gente que já não fala mais em línguas, tem gente que acha que isso é coisa do passado, não precisa mais falar em mistérios com Deus, não busca mais os dons espirituais, a chama se apagou. Vocês lembram outrora quantas pessoas: Senhor, eu quero o dom da divina revelação do Espírito Santo. Senhor, eu quero o dom de visões, eu quero o dom do discernimento, não é? Eu quero o dom da palavra, da ciência e sabedoria, eu quero o dom de milagres. Senhor, eu quero ter o dom de visão. Senhor, eu quero falar em línguas estranhas. Mas vocês perceberam que isso está, parece que, acabando? Quem já percebeu isso, levanta a mão. É verdade, está acabando. Está acabando. Porque muitas vezes nós temos mais tempo para as redes sociais, para a internet, do que para Deus. Nós temos mais tempo para as coisas desta vida e desta terra, do que para o Senhor. Um dia eu estava conversando com alguns amigos, alguns seminaristas, eu estava falando das coisas de Deus, e o tempo, quando você começa a falar das coisas de Deus, ele vai embora. Ele desaparece. Quem já percebeu isso, levanta as mãos. Quando você está falando de Deus, das coisas espirituais, o tempo voa. Já era tarde e eu teria que trabalhar na rádio pela manhã. Isso foi lá no início da pandemia, 2021 ou 2022, não lembro. 2022 foi o encerramento, mas eu creio que foi no início ali da pandemia, 2021, no segundo ano, ou no primeiro ano, né, porque a pandemia começou em 2020. Eu estava conversando com os irmãos, de repente falei: olha, eu tenho que ir porque eu tenho que trabalhar ainda hoje de manhã. Eu pego na rádio, era um domingo, às 6:30. E quando eu fui para o meu quarto, que eu fui me preparar para dormir, aquela voz falou bem alto dentro de mim: e comigo você não vai conversar hoje? Quando eu ouvi aquela voz, eu caí de joelhos e eu senti aquela presença magnífica. Ele quer ter um tempo a sós com você, minha irmã. Ele quer ter um tempo a sós com você, meu irmão. Você tem que ter esse tempo com Deus, você tem que ter esse tempo a só com Ele. É muito bom nós orarmos aqui no coletivo, mas Deus quer te ouvir somente você no oculto. É por isso que Ele diz: entra dentro do teu quarto, fecha a porta e clama. Aleluia! Nós temos tempo para tudo, mas não temos tempo para adorar, para orar. Deus está falando comigo e com você aqui hoje. Como está a nossa vida, o nosso altar? Será que nós temos mantido esta comunhão com Deus? Tudo aquilo que nos separa do Senhor, nós temos que pedir para que o Senhor nos dê força. A nossa carne é terrível.
A nossa carne luta contra o Espírito contra a carne é uma luta diária. Amém? Então toda a concupiscência, todo o pecado deve ser queimado, ou devem ser queimados pelo fogo do Espírito Santo. Onde há fogo, não pode haver carne. Onde há fogo, há poder de Deus. Aleluia! Glória a Jesus, eu creio nisso. Onde há fogo, há o Espírito Santo. Há línguas estranhas, há diversidade de línguas. Onde há fogo, há milagres. Onde há fogo, há poder. Aleluia, pode glorificar o nome dele, pode glorificar o nome dele, pode. Onde há fogo não pode haver carne. Mas o que tem acontecido, infelizmente, são pessoas dizendo que são cheias do fogo e profetizam, cantam, muitas vezes pregam, e por trás da máscara estão adulterando, fornicando, estão fazendo coisas terríveis que estão entristecendo os olhos do Todo-Poderoso. E nós temos visto uma decadência tão grande, meus irmãos, nos dias atuais, não é verdade? Aleluia, por conta de tudo isso. Mas máscaras irão cair, aleluia, porque o verdadeiro fogo de Deus faz com que máscaras caiam por terra e fiquem em pé somente aqueles que são verdadeiros e que estão na presença de Deus. Exalte o nome do Senhor, pode glorificar, pode bater mais palmas para Ele, a chama está neste lugar. Oh, aleluia! Assim como o fogo refina o ouro, vem tua palavra em mim. Hã? O fogo purifica e refina. A Bíblia diz: todas as coisas que puderem suportar o fogo, passai pelo fogo, para que fique limpa. Números 31, 23. Após a guerra dos soldados israelitas contra os midianitas, foram proibidos de entrarem no arraial enquanto não lavassem as suas vestimentas com água e purificassem os pendentes de cobre, prata e ouro no fogo, porque esta era a lei do Senhor, a qual havia dado a Moisés. E nada imundo poderia entrar no arraial. Agora, aprendemos que precisamos preservar o fogo no altar do nosso coração, para que nossas vidas constantemente sejam purificadas. E assim como o ouro que é provado pelo fogo, quando passamos pelo fogo de Deus, todas as impurezas e todas as escórias vão saindo para a glória do Todo-Poderoso. O Senhor está falando conosco aqui, aleluia. O Senhor está falando conosco. Querida igreja, o pecado sempre teve a intenção de manchar as nossas vestes. Por isso que a Bíblia diz que é para nós manter as nossas vestes limpas. Em todo tempo sejam alvas tuas vestes. Satanás tenta macular, ele tenta nos desviar do propósito, porque a sentença dele já foi homologada. Ele sabe que ele é um ser derrotado, ele sabe que para ele não tem mais jeito, e ele vai tentar de todas as formas, ele vai tentar coibir, persuadir, ele vai tentar inibir você. Mas em nome de Jesus, pisa na cabeça dele. Pisa na cabeça dele. Mantenha a lenha junto do altar. Mantenha a chama acesa. E não permita que o inimigo venha. Glória a Deus. Se ele se aproximar, diga a ele: o sangue de Jesus tem poder. E o nome de Jesus te queima agora. O nome de Jesus te arranca agora. Porque esse nome está acima de todos os nomes. Diga glória.
Diga aleluia. A Bíblia fala para nós de Isaías que só pode ter a plena comunhão com Deus após a morte do rei Uzias. Quem conhece a Bíblia sabe, Isaías capítulo 6, a partir do versículo 1. Foi quando ele teve a visão dos serafins, ou do serafim que colocou em seus lábios aquela brasa viva, e disse: eis que isto tocou os teus lábios, a tua iniquidade foi tirada e purificados os teus pecados. Queridos, em um nome de Jesus, eu quero dizer-lhes algo. Nunca permita que a chama venha se apagar na sua vida. Eu sei que por conta das lutas, por conta das provações, das adversidades que muitas vezes batem a porta do teu coração, a fé está oscilando, aleluia, e você pensa: não, eu vou dar uma parada. Mas de repente você ouve um hino, de repente você abre a Bíblia, aquele versículo fala ao teu coração, e aquela chama começa, aleluia, a queimar dentro de você, e de repente, quando você menos espera, você está de joelhos, lágrimas banhando o teu rosto, e você é renovado, renovada. É isso que Deus está falando conosco aqui. Deus quer que nós tenhamos uma vida plena na presença dEle. Deus quer que nós continuemos com esta chama acesa. Não deixe a chama se apagar por nada. Mesmo em meio às tormentas, mesmo em meio às lutas, lembre-se que Deus está contigo. Lembre-se que Jesus está do teu lado. A luta vem, a luta passa. A palavra de Deus é poderosa e ela diz: eu não te deixo, eu não te desamparo, estou contigo todos os dias. Esta é a promessa do Senhor para nós, esta é a promessa do Senhor para mim, para você. Quer ser bênção, quer ter uma vida vitoriosa, permaneça em Deus, permaneça no Senhor. Quer ser usado, quer ser usada nas mãos do Senhor, permaneça em Deus. Não deixe nada te afastar do foco. Não deixe nada te afastar dEle. Ainda que o inimigo venha com pratos belos, com propostas maravilhosas, lembre que o céu existe e que tua alma é eterna. Não negocie os teus princípios. Lembre que quem morreu na cruz por você foi Ele. Lembre que Ele disse: eu venci o mundo. E quando Ele falou isso, Ele estava aqui na terra, na natureza humana como a minha e a tua, ainda sendo Deus. Ele disse: eu venci o mundo. Eu e você já somos vencedores. Nós somos vencedores. Só quem é vencedor levanta a mão. Só quem é vencedor levanta a tua mão. Ainda que o sono esteja pegando você agora aí, levanta e diga para Deus: Senhor, eu sou o vencedor. Eu sou o vencedor. Eu sou o vencedor. Mantenha acesa esta chama dentro de mim, Senhor. Aleluia. Não permita. Saiba que perseverando o fogo no altar do nosso coração, estaremos caminhando a passos firmes para a vida eterna com Cristo. Seja vitorioso. Seja vitoriosa. E receba esta palavra em teu coração, em nome de Jesus. Que lindo. Fica em pé no nome do Senhor, aleluia. Sabia que você tem valor? Sabia que você tem valor? Você tem um valor inestimável. Todo o dinheiro desta terra, todo o ouro desta terra não pode pagar o valor da tua alma. Quem quer ser cheio da presença de Deus? Levante a tua mão, aleluia. 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

0: Muito bem, são 10 horas e 1 minuto na capital paulista e este é o seu programa A Voz da Libertação, iniciando mais esta manhã com oração, louvor, palavra e informação aqui na Rádio Deus e Amor. Bloco de notícias, seus direitos.
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2: BPC, o que é e como conseguir o benefício de um salário mínimo por mês? Ao completar 65 anos de idade, toda pessoa que mora no Brasil, que é brasileira, pode solicitar o benefício de prestação continuada. Esse é um direito constitucional que assegura o pagamento mensal de um salário mínimo, atualmente em R$ 1.621. Quem tem direito também ao benefício são pessoas com deficiência de qualquer idade, desde que comprovem impedimentos de natureza física, mental, intelectual ou sensorial com efeitos de longo prazo. Diferentemente da aposentadoria, o BPC não exige contribuição prévia ao INSS, o que o torna um benefício assistencial e não previdenciário. E para ter acesso ao BPC, o governo exige que a renda mensal por pessoa da família seja igual ou inferior a um quarto do salário mínimo, o que equivale aí a R$ 405. Além disso, o beneficiário e todos os membros da família devem estar inscritos no CadÚnico Único, que é aquele cadastro único com os dados atualizados antes mesmo de fazer o pedido do benefício. O governo considera como grupo familiar do BPC apenas as pessoas que moram na mesma residência que o requerente e possuem vínculo direto. Os beneficiários do BPC, seja por idade ou por deficiência, tem direito automático a desconto significativo na conta de luz e de água. Para mais orientações sobre esse benefício, documentos necessários ou dúvidas sobre o CadÚnico, muito fácil, basta você procurar o Centro de Referência de Assistência Social, o CRAS, mais perto da sua casa. Estatuto da Criança e do Adolescente. Qual é a importância do ECA? Quais são os seus direitos fundamentais e o impacto na sociedade brasileira? Baseado na Declaração Universal dos Direitos Humanos, o ECA, o Estatuto da Criança e do Adolescente, é uma lei brasileira que estabelece os direitos e deveres de crianças e adolescentes, reconhecendo-os como sujeitos de direitos plenos. O que isso significa? Esse estatuto ele determina que família, sociedade e Estado são responsáveis por garantir a proteção integral à população de até 18 anos, assegurando condições de vida digna, desenvolvimento, educação, saúde, liberdade e convivência familiar. Segundo o Ministério dos Direitos Humanos e da Cidadania, o Brasil tinha, até 2022, mais de 31 milhões de crianças e 16 milhões de adolescentes. No entanto, os desafios são enormes. Foram registradas mais de 54 mil ocorrências de violência sexual contra esse grupo, com maior incidência entre meninas negras com até 13 anos de idade. Além disso, quase metade das 216 mil violações registradas pelos conselhos tutelares se refere ao direito à convivência familiar e comunitária. O Estatuto da Criança e do Adolescente é uma ferramenta fundamental para garantir direitos e proteção integral a esse grupo. A importância do ECA vai muito além do campo jurídico. O Estatuto, ele ajuda a prevenir abusos, fortalece vínculos familiares e garante acesso à educação, além, claro, de reduzir desigualdades.
3: Dez horas e cinco minutos.

0: São 10 horas e 8 minutos. É a paz do Senhor Jesus a você, querido ouvinte, que está ligado aqui na Rádio Deus é Amor. Não pare de adorar. É o nosso querido irmão cantor Ivan Luiz, trazendo alegria na manhã desta segunda-feira, hoje 13 de julho de 2026. Muito bom dia a você que está ligadinho conosco, você que está pelo rádio, pelo site, você que está pelo aplicativo da Igreja Deus e Amor. Muito obrigado pela sua audiência. É nesta fé, nesta alegria que estamos firmes e alegres com o Senhor nesta segunda-feira. É, eu sei que você, quando chegou ali de segunda-feira, domingo à noite, você ficou aquela preocupação, aquela preguiça. Ah, amanhã é segunda-feira. Não, mas aqui não tem essa. Ah, é segunda. Não, segunda-feira é segunda feliz aqui na Rádio Deus e Amor. E nós te acompanharemos para isso. Então, não desanime. Estaremos juntos. E vamos interceder por você, estamos em oração pela sua vida, então nós te agradecemos por você que está ligado agora conosco. É segunda-feira e aqui na Igreja Deus e Amor não é somente mais um dia comum, não. É a segunda da palavra, a segunda do pão, aqui na sede mundial. É isso aí, às 19 horas, nós estamos com um culto extraordinário. Ouvinte, você senhor, você senhora, você já sabia deste culto? O que nós estamos vivenciando às segundas-feiras à noite aqui tem sido algo extraordinário. Irmão, mas que culto é esse? Qual afinal? É um culto de ensino, culto da palavra. Nós estamos ali com aquele momento de busca, aquele momento da busca, aquele clamor especial. E logo após o clamor tem um momento da adoração e depois pastor Kleber de Oliveira pregando a palavra de Deus, trazendo um ensino da palavra do Senhor, juntamente com todos os obreiros, membros, os nossos presbíteros aqui da sede mundial, pastores da sede mundial, todos os irmãos aqui presentes para glorificar e adorar ao nome santo do Senhor. Você não pode ficar de fora, você membro, você que é aqui da IPDA próxima, das IPDAs próximas aqui da sede mundial, você não pode ficar de fora também. É a segunda-feira que Deus tem marcado pelo poder da palavra, pelo poder da palavra de Deus as nossas vidas. Então, às 19 horas, pastor Kleber de Oliveira aqui em nossa sede mundial, Avenida do Estado, 4568, Liberdade, São Paulo. Você que trabalha próximo, já aproveite para cultuar conosco. Você que trabalha aqui no centro da cidade, ou pertinho da Zona Norte, Sul-Leste, Oeste, dá tempo de você chegar e a nossa equipe pastoral da Sede Mundial, vai orar pela sua vida. Então, você precisa de um aconselhamento, precisa de ajuda, venha, porque nós iremos clamar e buscar a Deus, iremos interceder pela sua vida. Então nós te esperamos, é hoje, hein? Não deixe o frio te vencer, não. Venha buscar ao Senhor e Deus honrará a sua fé. Isso mesmo, hoje, segunda do pão, a sede mundial das 19 horas, Avenida do Estado, 4568, entrada principal pela Avenida Prefeito Passos, número 10. 10 horas e 12 minutos, você que chegou agora, deixe a sua mensagem no nosso WhatsApp, vamos bombar com aquele bom dia, bom dia, bom dia, já acordamos, já tomamos aquele café e bora iniciar esse dia debaixo da bênção do Senhor Jesus.
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3: Eu sou o Chicão, sou de Três Pontas, Minas Gerais. Eu tenho algo muito forte que vai impactar muito a fé das pessoas aqui na igreja. Eu faço tratamento no meu filho aqui em São Paulo e eu conheci o santuário, conforme o pastor disse. Quem já foi aqui foi muito privilegiado, eu sou um desses. De madrugada eu vim aqui orar tudo. Então o que, que aconteceu? Meu filho, de 9 anos, de repente deu uma convulsão muito forte nele. Fomos para um hospital de uma cidade vizinha. Chegando de hora, ter que trazer ele até entubado para São Paulo de avião. E a convulsão dele foi tão forte, gente, que 6 tipos de anticonvulsivo não fazia efeito, não teve nada que fazia baixar. e eles resolveram entrar com um sedativo muito forte. E logo que suspendeu ela, imediatamente era para ter voltado o cérebro dele a funcionar. Nós tivemos 4 dias de luta, gente. Mas luta, você olhar para o monitor todos os dias, você olhar para aquele monitor e está lá uma linha só de caderno, não tem um ponto mostrando que o cérebro do João estava vivo, que existia vida dentro dele. Os médicos chamavam nós, levavam nós para uma salinha, eu com a minha esposa, para falar que ali fez um exame de Doppler. Esse exame de Doppler demonstra se o sangue está chegando até o cérebro ou não. O primeiro exame demonstrou que não chegava nada, zero de sangue no cérebro. Eles diziam assim: pai, mãe, estejam preparados, que infelizmente esse caso aqui era para ter sido já era para ele ter voltado, demonstrado algum sinal de vida. Nós ouvíamos aquilo, orávamos com os irmãos. Nós saíamos, eu e minha esposa, 1 hora da manhã, 2 horas, 30h, vinha aqui
4: no santuário.
3: Chegava ali, nos ajoelhava, os irmãos nos acolhiam. Depois orava. Eu ia naquela fé, voltava, gente. Olhava naquele monitor, zero de movimento, nada. Terceiro dia, fazendo as mesmas coisas, vinha para os cultos. Pastor orando, ungindo aqui a foto do nosso filho. Terceiro dia, faz outro exame de Doppler. Esse foi o crucial. Deu 0,03% de sangue chegando, tinha piorado. O cérebro dele estava pior ainda as condições. Quarto dia, gente, nós orando, nós voltava aqui e chorava para o Senhor, clamava. Quarto dia, viemos aqui e fizemos uma entrega mesmo no culto. Pedimos com muita fé, mas muita fé. Pastores orando, todo o Brasil orando para nós. Chegamos lá, gente. O monitor, a minha esposa chegou lá, olhou o monitor. O monitor todo manchado, voltando o cérebro dele a viver novamente. O cérebro dele voltando à vida novamente. O Deus que fez isso daí, o nosso Senhor que fez isso. Esse período todo, quando o cérebro nosso não funciona, para de funcionar os nossos órgãos. Ele manteve os rins do meu filho funcionando 4 dias, sem nenhum problema, urinando normal, gente. Limpando 9 tipos de medicamento que entrava nele. Então, eu me sentia ali como aquele milagre de Lázaro. No quarto dia, Jesus, Lázaro, saia.
4: O menino voltou à vida.
3: Voltou à vida, gente. Com esse tempo tudo sem chegar sangue no cérebro, meu filho não tem uma sequela no cérebro.
5: Glória a Deus. Quem crê que Deus está aqui neste lugar, diga glória a Deus.
6: Silene, irmão, eu quero contar uma bênção que aconteceu com meu filho, um livramento de morte muito grande. Irmão, ele saiu para se alistar no último dia de alistamento e ele saiu 4 horas da manhã de casa, saiu com o carro e ele saiu muito rápido, ele ia correndo 120 km por hora e o carro quebrou a macinete e o carro se jogou no muro, derrubou o muro. Se jogou num poste, arrancou o poste. Se jogou numa muralha de broco. E o carro bateu de volta no portão de 10 metros, um portão de ferro. Derrubou o portão no meio da avenida. E o carro caiu emborcado de pneu para cima no meio da avenida. Irmão, até aí o carro já tinha voado todas as peças. Já tinha saído o capô, as portas, a frente, tudo. Só tava mesmo o chassi e o teto do carro. E meu filho dentro do carro, ele e um amigo dele dentro do carro com esse rebuliço todinho, irmão. E aí, irmão, quando o carro caiu no meio da avenida de pneu para cima, esse carro parou, né? Ficou parado de pneu para cima. Ele saiu de dentro do carro, irmão. Ele não sofreu um arranhado. Ele e um amigo nele, o menino ficou assombrado, o amigo dele, saiu correndo pro telefone para avisar a mãe dele. E o meu filho pegou a Bíblia, ele estava dentro do carro e ficou na calçada em pé, lendo a Bíblia. E eu estava em casa, irmão. E o Senhor mandava eu orar. Deus mandava eu levantar e orar, ajoelhar e orar. E eu ajoelhei na beira da cama e estava orando, né? Aí deitei de novo, o Senhor mandou de novo eu orar. Aí eu fui orar. Aí eu peguei a Bíblia, abri uma palavra, saiu em Isaías. E no momento que ele saiu do carro, ele desligou a bateria para o carro não acendiar. Ele tirou uma palavra, saiu a mesma palavra que Deus me deu em casa. E naquele momento bateu na minha porta, era de madrugada, meu esposo não estava em casa, ele tinha que trabalhar. Eu abri a porta, era dois moços, falou assim, a senhora é crente? Eu falei, sim, graças a Deus. O que foi que aconteceu que vocês estão aqui? Ele falou, o seu filho Kleber teve um acidente muito terrível, o carro só está os pedaços, só voou todos os pedaços, só está os pneus para cima e o teto no chão, e teu filho está em pé, lendo a Bíblia na calçada, não tem um arranhado sequer, a senhora só pode ser crente. Aí eu falei, oh meu Deus, aí fui lá, acordei meu outro filho que estava dormindo, fiz ir com ele, meu filho foi para lá, irmãos, e lá já tinha um bombeiro, já lá tinha polícia, já lá tinha ambulância, já tinha procurando os corpos dentro daquela fábrica, onde o carro rebentou o muro, rebentou o poste, roubou o poste e rebentou o portão de volta, um portão de ferro de 10 metros, e meu filho não sentiu um sequer um arranhão. A ambulância pegou e jogou dentro da ambulância ali, pôs numa máquina e jogou e saiu voando pro hospital. E meu filho que foi lá, né? O meu filho que estava em casa foi lá, me ligou e eu fui também no hospital. Cheguei lá, já tinha passado uma ressonância para ver se tinha quebrado o osso, alguma coisa, nada. Não aconteceu nada. Deus operou um milagre tão grande, irmão, tão grande. E é para eu contar sempre esse testemunho, mas hoje chegou a hora exata, né? A hora certa, porque foi um milagre de Deus, um livramento de Deus tão grande, irmão, que só Deus pode fazer, só Deus.

Como Deus é tremendo. Ouvinte, eu tenho a plena certeza que você também, que acompanhou esse testemunho, nós acompanhamos aqui do estúdio e ficamos maravilhados. Esse é o nosso Deus. É um Deus que trata a nossa vida, permite nós passarmos por um processo como a nossa irmã passou. Mas nós confiamos nele. O que marca muito nesse momento, assim como a nossa irmã testemunhou, é a confiança em Deus diante dos cenários que Deus permite nós passarmos. Poderíamos seguir diversas vertentes e assim uma linha de pensamento para nós meditarmos agora. Mas o que Deus toca o meu coração é a confiança em Deus em meio aos processos. Tem pessoas que em meio aos cenários que Deus permite nós passarmos, tem pessoas que se desesperam. E talvez dessas pessoas, talvez você está nessa condição. Você, ouvinte, que está me acompanhando. Quantos que não conseguiram dormir à noite, preocupados, desesperados, angustiados. Tristes porque a angústia chegou, a porta fechou, o milagre ainda não aconteceu, a providência não chegou. E nós ficamos preocupados, mas é tempo de confiar. O Senhor, Ele fala para você nesta manhã, confia nele. Persevera nele. Você que está ligadinho agora nesta manhã, o Senhor está dizendo, persevera e confia no Deus que permitiu você passar por este processo. Você vai passar, você vai vencer. E você vai entender que essa enfermidade não vai te parar. Você vai compreender que a porta fechada não vai diminuir a sua voz da adoração, não. Você vai perceber que Deus, na hora certa, vai operar um milagre. Irmão, e o que eu faço enquanto Deus não opera um milagre? Confia. Confia que Ele te sustenta. Confia que Ele cura as suas feridas. Confia que enquanto você está e persevera, Ele te dá o refrigério. Receba o refrigério do Espírito Santo nesta manhã. Receba a calmaria do Espírito Santo nesta manhã. Ei, filho, ei, filha, levanta a cabeça. Vai dar certo. Deus está te sustentando. Confia nele, porque este cenário não vai te parar. Esse cenário não vai calar a sua adoração. Esse momento não é eterno, vai passar. Anote o horário que eu estou falando isso para você, 10 horas e 23 minutos, não eu, mas o Espírito Santo. Vai passar esta luta, vai passar esse deserto. E Deus está te sustentando. Ele te fará viver as promessas, os sonhos e os planos que Ele reservou para a sua vida. Receba esta palavra. Deixe agora, se você crê nesta palavra, deixe no nosso WhatsApp, DDD 11 982 92 33 92. A luta não vai me parar. O desânimo não vai me parar, porque eu vou viver o plano de Deus para a minha vida. Você crê nisso? Então já sobe comigo nesta mensagem, já sobe comigo neste propósito. Eu vou viver o plano, eu vou viver a promessa de Deus na minha vida. DDD 11 982 92 33 92. É isso aí, porque quando Deus entra na peleja, quando Deus entra na guerra, Ele concede a vitória, Ele concede o livramento. Jonatas, eu quero agora, baseado naquilo que o Senhor colocou no meu coração, vamos oferecer um louvor aos nossos ouvintes. Tem um louvor que eu gosto muito, irmão Márcio, que é o louvor da nossa irmã, cantora Débora Miranda, que fala sobre o que acontece quando Deus entra na peleja, quando Deus entra na nossa guerra, Ele concede a nós a vitória. Batalha de Josué é o louvor, é a temática, é o tema que eu quero oferecer a você, ouvinte, que está no meio dessa guerra, que está no meio desta peleja. Mas você vai ouvir este louvor
e vai ter a certeza, Deus vai pelejar por você.

0: 10h28 na capital paulista. É, este é o seu e o meu programa A Voz da Libertação, cantora Débora Miranda trazendo essa bela canção para nós nesta manhã. E lembrando que daqui a pouquinho, ao meio-dia, nós temos uma oração, irmã Débora Miranda, na oração do meio-dia, meio-dia e 30, mensagens cantadas, que é um programa abençoado e você não pode perder essa oportunidade. Aqui na Rádio Deus e Amor e também no Instagram, no Facebook e YouTube da Igreja Deus e Amor, oração do meio-dia e mensagens cantadas ao meio-dia e 30. Bom, vamos parar um pouquinho e vamos meditar na palavra de Deus. Vamos ao momento da meditação do dia e quem vai falar e trazer o conteúdo de Deus é o nosso querido pastor Lourival de Almeida. Pare um pouquinho que você está aí, se você estiver no trânsito, ouça essa mensagem. Claro, não se distraia no volante, mas ouça essa mensagem. Se você está no trabalho, você que está na sua casa, prepare o seu coração, permita Deus falar com você neste momento, nesta meditação do dia. Aqui na Rádio Deus e Amor.
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2: Nós vamos, ouvintes amados, meditar sobre o contentamento. Vamos falar um pouquinho sobre esse tema, que é um tema pouco falado e às vezes até pouco exercitado da nossa parte, né? O que é contentamento? Contentamento é o estado em que nos sentimos satisfeitos com alguma coisa, ou em paz com alguma coisa, como resultado de uma presente serenidade. Como eu disse a vocês, é algo que todos buscam, mas poucos desfrutam. Não há terreno fértil para o contentamento. Afinal de contas, além das tristezas e de sabores que nos rodeiam, nossa natureza parece ser uma natureza desgostosa e às vezes até gananciosa. E o ambiente que nos cerca cultiva a insatisfação, levando-nos a acreditar que temos menos do que merecemos ou do que poderemos ter. Contentamento não tem a ver com bens nem circunstâncias. O vocábulo aponta mais para a alegria de se ter o que se tem e de ser o que se é. Pois é, do que para a satisfação de desejos e anseios. E é difícil a gente ficar satisfeito com o que a gente é, não é? É muito difícil isso. Mas não para por aí, não. O verdadeiro contentamento é enraizado em Deus. Por isso fizemos questão de incluir nessa mensagem, não é? Esse versículo que é tão tremendo, juntamente com uma frase, uma declaração do apóstolo, né? Que, junção de dois, aprendi o segredo de viver contente em toda e qualquer situação. Então, Paulo falando que não, eu posso estar numa situação ruim ou boa, enfim, eu aprendi o segredo de viver com contentamento. Pois ele mesmo fecha dizendo, porque eu tudo posso naquele que me fortalece. Está lá em Filipenses, que importante isso, não é? Todos nós temos um desafio pessoal, conviver com a realidade conforme exposta pelo sábio. Os olhos do ser humano nunca se satisfazem. E aprender a dizer como Davi, o Senhor é o meu pastor e nada me faltará. Eu gostaria, ouvinte amado, de anunciar a você que nós podemos começar um novo tempo. Podemos começar, de repente, uma vida diferenciada, uma vida com mais contentamento. Podemos parar um pouquinho e pensar que, meu Deus, quantas pessoas teriam toda a razão para não ter nenhum tipo de contentamento e de repente demonstram um contentamento, mesmo dentro daquilo que elas estão sendo no momento. E aos nossos olhos estão sendo extremamente miseráveis, sem nada. E que nós possamos então começar uma nova era, um novo tempo, um tempo de contentamento. Que nós possamos ver impresso em nossa vida esse sentimento que

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1: Temperatura dos estados e capitais do Brasil, fechando o nosso sudeste brasileiro ao povo de Belo Horizonte. A máxima chega em 25 graus, 78% de probabilidade de chuva. Vitória do Espírito Santo, a máxima chega em 27 graus, chances altíssimas de pancadas moderadas de chuva em todo o estado. Ao povo carioca, Rio de Janeiro, a máxima chega em 22 graus, 75%, ou seja, todo o sudeste tem probabilidade de chuva hoje, segunda-feira, a máxima no Rio de Janeiro chega em 22 graus. São Paulo, capital, atenção, a máxima chega em 16 graus, ou seja, vai esfriar. Você que vai sair da sua casa, está no trabalho, quando a mínima, nós iremos atingir a mínima hoje em 10 graus. Então se prepare para o entardecer. 73% de pancadas moderadas de chuva em todo o estado. Esteja preparado com seu casaco e o seu guarda-chuva para realizar as atividades do seu dia. Fonte climatempo.com.br.
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2: Meu nome é Helena e eu vim de Goiânia. Então, eu recebi uma bênção da mão do Senhor. Então, eu vim aqui para agradecer. Eu estava em casa, senti uma dor muito grande. E a minha filha chegou e me levou eu para o hospital. Do momento que eu cheguei no hospital, já me levou para o centro cirúrgico. E lá eu fui, fiz uma cirurgia, mas os médicos não encontrou o problema. E eu fiquei com a cirurgia aberta. E quando foi sair da mesa, 2 horas da manhã, quando foi 6 horas da tarde, me deu hemorragia e eu voltei de novo para o centro cirúrgico. Me fez outra cirurgia e eu fiquei em casa, fiquei com a cirurgia aberta. E a minha filha, abaixo de Deus, foi cuidar de mim. Então aí a cirurgia não queria fechar e eu fiz um voto com o Senhor. Falei assim, Senhor, se o Senhor fechar essa cirurgia, eu vou na sede em São Paulo, do tempo da glória de Deus, e vou dar o testemunho. E quando foi no outro dia, a cirurgia estava fechada. Eu agradeço muito a Deus por essa bênção, por essa cura que Deus me deu. Eu estou bem, graças a Deus, fechou a cirurgia, graças a Deus, não sinto nada. Eu não senti uma dor, nem arder, pelo menos, a cirurgia eu não sentia. E graças a Deus, estou curada e abençoada, em nome do Senhor Jesus. O meu nome é Helena, moro em Goiânia, no setor Jardim Caravela, Rua 7, quadro 48, lote 14.
3: Paz do Senhor Jesus, irmãos, aqui quem vos fala é a irmã Giovana. Eu moro no bairro Trindade, no Morro da Penitenciária, e eu tenho para testemunhar que o meu filho não conseguia serviço em lugar nenhum, só serviço por dia, assim, de pedreiro, só por dia, né? 15 dias atrás, mais ou menos, o Senhor usou um vaso do Senhor, né, para revelar que Deus ia dar um serviço fichado pro meu filho, porque o inimigo estava querendo jogar o meu filho no mundo das drogas, no tráfico. E Deus ia abrir uma porta de serviço fechado para ele. Ele continuou trabalhando nesse serviço que ele estava por dia, e daí apareceu um serviço a semana retrasada. Ele foi lá, final de semana o rapaz avisou para nós para ele ir hoje, né? Daí eu orei a Deus na madrugada e pedi para Deus, né, Senhor, se essa é a porta que o Senhor tem para ele, esse emprego vai ser dele, em nome de Jesus. E hoje eu fui para a igreja, daí quando eu cheguei agora em casa, e ele estava em casa, e ele foi me encontrar e dizer, mãe, agora eu sou fichado. Então Deus honrou, Deus cumpriu, né? E Deus deu um emprego fichado pro meu filho, né? Que ele vai ter todos os direitos dele, vai ganhar tudo certinho como tem que ser, né? E tudo isso é para honra e glória do Senhor Jesus, porque Deus é um Deus que cumpre aquilo que ele fala. E ele abriu a porta do emprego para o meu filho, e tudo para a honra e glória do Senhor Jesus. Esse é o meu testemunho que eu tenho para deixar para vocês e dizer que aquela mãe, aquele pai, aquele filho que talvez esteja batendo numa porta de emprego, se o Senhor prometeu, o Senhor vai cumprir, porque Deus não é homem para que minta e nem filho do homem para que se arrependa. Então o Senhor cumpriu, e o meu filho, o nome dele é William Casimiro, para a honra e glória do Senhor Jesus. Amém?
4: Meu nome é Danilo, eu vim da cidade de Marília, eu era uma pessoa que outrora eu andava pela rua mendigando, comendo o resto, né? Que nem um cachorro pela rua. Nem um cachorro merece que nem eu estava. Andava catando bituca na porta dos bares, andava na rua empurrando um carrinho de papelão, muitas das vezes 4, 5 dias sem tomar banho, dormindo debaixo de uma passarela. Eu cheirava tanta cola, chegou um certo dia que eu cheguei a beber a cola. E ali eu bebi a cola, eu bebi mais ou menos um meio litro de cola. E ali eu dormi, eu estava tão louco de cola que eu dormi. E ali essa cola veio fazer mal, e a cola estava secando no meu estômago, e ali eu estava quase à beira da morte, e ali o vômito vinha até na minha boca e voltava, o vômito vinha até na minha boca e voltava, e ali a minha mãe vendo aquele desespero, a minha mãe pegou um lençol e pôs dentro da minha boca e foi tirando aquela cola. Se ficasse mais 10 minutos no meu estômago, tinha colado o meu estômago. Até mesmo pela minha família, eu já não tinha jeito. Esse aí não tem mais jeito. Esse aí é só a morte. E 2014, como de muitas das vezes, indo e voltando, né, pro presídio, desta vez foi diferente. Desta vez eu tive um encontro com a palavra, e eu aceitei a palavra, e deixei de fumar o crack, deixei de beber, deixei de roubar, deixei de andar na rua, cansei de ser o exemplo ruim pro bairro. A minha vida hoje é só glória. Eu estou 1 ano e 9 meses liberto das drogas, estou batizado pelo Espírito Santo de Deus, graças a Deus. Hoje eu estou ganhando alma para o Senhor, para a honra e glória do Senhor Jesus.
1: Nosso Deus, Ele é soberano. Você ouviu, ouvinte, como o Senhor, Ele opera diante das dificuldades. Esses testemunhos que nós ouvimos aqui não foi em vão, mas foi Deus preparando para você ouvir e você entender que Ele está com você no meio desta provação que você está passando. Que chegou o momento de você tomar uma atitude de fé, que chegou a hora de você se levantar em fé e buscar a presença de Deus. De você se apegar com Cristo e estar no centro da vontade de Deus para que o Senhor possa cumprir aquilo que Ele tem preparado para a sua vida. Entende, ouvinte, que os cenários, Deus, Ele vai permitir nós passarmos por diversos deles. Seja um cenário bom, um cenário triste, cenário de angústia, de dificuldade. Mas o que fará nós vencermos isso é a confiança e a presença de Deus em nossas vidas. O que o Senhor, Ele chamou nós e está nos chamando nesta manhã é para que tenhamos uma vida debaixo do cuidado de Deus. Como é lindo, ouvinte, viver uma vida debaixo do cuidado de Deus. É você entender que às vezes você vai estar no meio da tempestade, o barco vai balançar, mas a mão de Deus vai estar guardando você, a sua vida e toda a sua família. Você viver debaixo do cuidado de Deus é entender que nenhum mal vai te alcançar, porque Deus está te guardando, Deus está te livrando. Você viver sobre o cuidado de Deus é você entender que as lutas vêm, mas a providência, a prosperidade e o livramento de Deus é garantido. Chegou o momento de você entender. Eu passarei, eu estou enfrentando a provação, mas eu coloco a minha fé. Eu vou me levantar para clamar e buscar ao Senhor, porque eu quero estar debaixo do cuidado de Deus, debaixo das mãos do Senhor. Descanse o seu coração, porque você está debaixo do cuidado de Deus e o mal não vai te tocar. A prova não vai te destruir, mas vai ter cuidado de Deus, vai ter livramento de Deus, vai ter a bênção do Senhor em meio à luta que você está passando. Você crê nesta palavra? Deixa o seu amém. Confia nesta palavra. Entra comigo neste propósito. Entra comigo nesta palavra de segunda-feira, a sua casa, a sua família, o seu ministério, a sua vida está debaixo do cuidado de Deus para com a sua vida.

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2: 10h51, e aí está, querido ouvinte, a primeira oportunidade. Como eu chamei você e eu fiz aquele convite, esta é a semana do desafio. Você vai entrar nesse desafio e você vai agir pela fé. Você não agirá pelo impulso, você não agirá pelos seus sentimentos, mas você vai agir pela fé. E no meio desse cenário de dor, no meio desse cenário de luta, de provação em que você está vivendo, você vai se levantar em fé, orando, clamando e buscando ao Senhor aqui na quarta-feira do Grande Mover de Deus. Atenção, ouvinte, meu irmão, minha irmã, senhor e senhora, você que está no trânsito agora, atenção, São Paulo. O que Deus tem permitido nós vivenciarmos nesta quarta-feira tem sido algo extraordinário. Deus tem marcado as quartas-feiras pelo poder dele, com curas, milagres, salvação de almas. Vidas sendo alcançadas pelo poder da palavra de Deus aqui em nossa sede mundial. E eu já quero convidar você, meu irmão, você, minha irmã, atenção São Paulo, você da Zona Norte, Sul-Leste, Oeste, ABCDMR, para vivenciar o mover de Deus nessa quarta-feira, às 9 horas, pastor Milton de Almeida, o servo do Senhor, que vem com uma mensagem revelada por Deus para alcançar os nossos corações, pregando a palavra, orando por todos, por curas, milagres e maravilhas. Às 14 horas, presbítero Rivair Silva e Deus operando coisas extraordinárias em nosso meio. Jonatas, dá tempo de nós ouvirmos um flash da mensagem? Pastor Milton de Almeida, que estará e está toda quarta-feira às 9 horas aqui na sede mundial. Você ouvinte, você não pode ficar de fora desta grande concentração. Eu não quero estender esse convite para você que acha que não precisa, que está muito bem, não. Eu quero convidar você que quer mudar de vida. Eu quero convidar você que quer ter e passar a viver a verdadeira vida. E que vida é essa? É aquela vida com alegria que somente Cristo pode te proporcionar. Você que quer ser livre dos vícios. É, eu estou falando com você mesmo, você que está no trânsito agora, você que está na sua casa, sem destino, sem propósito, pensando em tirar a própria vida, não é o seu fim, você tem uma oportunidade, e essa oportunidade é única, é a quarta-feira, atenção São Paulo, quarta-feira é o dia em que a cidade de São Paulo será impactada pelo poder de Deus, 9 horas, pastor Milton de Almeida pregando a palavra e Deus operando coisas extraordinárias em nosso meio.
3: Quando Jesus chega em uma região onde tinha um homem demoniado, todo mundo tinha medo daquele homem. Não do homem em si, mas do que estava dentro dele, que era uma legião de demônios. Morava no cemitério. O diabo não dava paz na região. Um dia Jesus chega naquela região e eu fico pensando, aquele demônio estava no corpo daquele homem. Reconheceu de cara que aquilo ali não era um homem qualquer, era o Deus, Jesus Cristo. E o diabo bradou em alta voz dizendo, que temos nós contigo, Deus? Jesus, filho do Deus Altíssimo, vieste nos perturbar antes de tempo. E tem outra passagem que diz que o endemoniado chegou perto de Jesus, se prostrou e adorou a Jesus, coisa que muitos crentes não fazem. O endemoniado chega, vê Jesus, se prostra e o adora. Adora o Deus verdadeiro, o Deus que salva, o Deus que liberta. E tem crente que não consegue adorar, tem crente que não consegue dizer: eu sinto Ele aqui, Jesus está aqui, eu sinto a glória, a presença dEle aqui.
2: Aí está, às 9 horas, pastor Milton de Almeida pregando a palavra de Deus nesta quarta-feira especial, e Deus operando coisas extraordinárias. Através da palavra, Deus está curando. Aqueles que chegam enfermos saem curados. Aqueles que chegam aprisionados nas correntes invisíveis do mal saem libertos, transformados pelo poder da palavra. Às 14 horas também, presbítero Rivair Silva pregando a palavra. Deus usando o servo dele com toda a equipe de pastores, obreiros preparados, ungidos para orar pela sua vida. Como Deus tem usado os seus servos. Presbítero Rivair Silva pregando a palavra de Deus nesta quarta-feira às 14 horas, e Deus realizando sinais, prodígios e maravilhas.
4: Jesus continua falando do evangelho que cura, multidões sendo curadas, multidões sendo libertas, multidões sendo salvas, multidões sendo tocadas pelo poder da palavra. A Bíblia Sagrada diz que no retorno que Jesus volta, Jesus já vai dizendo para Simão: para de lavar a rede. A rede não vai ser mais lavada, a rede não será mais dobrada. Para de lavar a tua rede, meu filho. Eu já cumpri a minha missão e agora você vai cumprir a sua. Para de lavar a rede, meu Deus do céu. Tem crente que já está ouvindo a voz do mestre. Não é tempo de lavar a rede, não, meu irmão. Não é tempo de abandonar o que Deus te deu, não. Não é tempo de deixar. Ei, é tempo

0: nesta quarta-feira, quarta-feira dos milagres aqui em nossa sede mundial. E você não pode ficar de fora. Ei, você, minha irmã, como eu queria e como eu quero ver a senhora cultuando aqui conosco. Você, meu querido, você, senhor, você, senhora, venha. Desperte a sua fé, coloque a sua fé em ação. Porque o que Deus está operando e o que Deus vai fazer na sua vida, você vai voltar para testemunhar. Você que fazia campanhas aqui na sede mundial, nós não tivemos mais, não, volte. Volte a crer, volte a confiar, volte a colocar a sua fé em ação, porque Deus é aquele que vai honrar a sua fé. E quando você clamar a Deus, Deus vai visitar a sua família. Deus vai entrar com a libertação e operar um milagre. Atenção, São Paulo, você é da Zona Norte, atenção, você é da Zona Sul, povo de fé da Zona Leste, Zona Oeste, ABCDMR, São Paulo, chegou a hora de nós nos despertarmos, porque é a quarta-feira do grande mover de Deus. 9 horas, pastor Milton de Almeida, e às 14 horas, presbítero Rivair Silva, pregando a palavra de Deus aqui na Avenida do Estado, 4568, Liberdade, São Paulo, Liberdade, São Paulo. Eu convido você, eu faço esse convite de fé. Venha, é a semana do desafio. É a semana em que você vai se levantar em fé e certamente vai vivenciar os milagres de Deus sobre a sua vida. Você crê nisso? Então já coloque aqui no nosso WhatsApp, DDD 11 98292 3392. Eu vou agir pela fé e vou viver os milagres de Deus sobre a minha vida. 11 horas na capital, nós vamos às identificações das emissoras e já voltamos com mais anúncios, giro informativo, palavra de Deus, oração e muito mais para a sua vida.
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5: A paz do Senhor Jesus, meus irmãos. Quando falamos sobre os fundamentos de fé da nossa igreja, muitas pessoas imaginam que estamos tratando apenas de um conjunto de regras ou de um documento oficial. Mas, na verdade, os fundamentos de fé são as convicções que sustentam tudo aquilo em que nós cremos. Eles representam os princípios essenciais da nossa fé. São verdades que também orientam a nossa maneira de pensar, de viver, de nos relacionarmos com Deus e com o próximo. Portanto, a Igreja Pentecostal Deus e Amor declara, por meio do seu conselho deliberativo e de sua diretoria executiva, que crê na Bíblia Sagrada, a palavra de Deus, como única regra de fé e prática. Isto significa que tudo aquilo que cremos, ensinamos e vivemos deve estar fundamentado nas Escrituras. A Bíblia não é apenas um livro para ser consultado em momentos difíceis. Ela é a nossa referência diária. É nela que encontramos direção, correção, sabedoria, esperança para enfrentar os desafios da vida. Utilizar os fundamentos de fé no cotidiano é permitir que aquilo em que cremos transforme a maneira como trabalhamos, tratamos a nossa família, nos relacionamos com as pessoas e enfrentamos cada situação da vida. Porque a verdadeira fé não se limita ao templo, ela se revela nas atitudes, nas escolhas e no testemunho diário. Por isso, mais do que conhecer os fundamentos de fé, somos chamados a vivê-los. E se você deseja conhecer todos os fundamentos, acesse o nosso site ipda.com.br e faça o download do arquivo completo. Que Deus abençoe a todos.

0: querido ouvinte da Rádio Deus e Amor, 11 horas 7 minutos, Verei o Céu, Mariane Kennen aqui na Rádio Deus e Amor, é a gravadora MC Music proporcionando canções especiais, canções inspiradas pelo Espírito de Deus para edificar e abençoar a sua vida. 11:07 aqui na capital, Deus abençoe, estamos com toda a rede, o Norte, Nordeste, Centro-Oeste, Sudeste e Sul conosco, mas eu não estava, não estou sozinho com vocês. Sejam bem-vindos e ao meu lado, o querido pastor Kleber de Oliveira. Pastor Kleber, a paz do Senhor Jesus, muito bom dia.
1: A paz do Senhor Jesus, querido irmão Gustavo, a paz do Senhor Jesus, o Jonathan, toda a querida audiência, a rede de rádio agora. Irmão Gustavo, estamos com a maior rede de rádio em sintonia conosco agora, já se preparando também, se beneficiando da transmissão, porque é um início de semana, estamos começando muito bem, dia 13 de julho de 2026, daqui a pouquinho tem aquele momento todo especial da oração e hoje já eu quero aqui deixar claro para todos aqueles que estão nos acompanhando que hoje é dia de alimentar a nossa alma, hoje é dia de edificarmos a nossa vida na rocha, hoje é segunda do pão, culto de ensino e de discipulado também aqui na nossa sede mundial e também nas demais igrejas. Você está na sintonia, saiba que hoje também tem cultos em nossas igrejas Deus e Amor, nas sedes locais, setoriais, nacionais, as sedes sucursais e, por que não dizer, nos pontos de cultos também, irmão Gustavo.
0: Com certeza, então você pode procurar a Igreja Deus e Amor mais próxima da sua casa e ali você vai, não vai sozinho, você leve a sua família, os seus amigos, aquela pessoa que precisa ouvir uma palavra. E mais importante, ali vai ter um pastor, uma equipe especial que vai receber você com muito amor, com muito carinho. Aqui na Sede Mundial, a mesma forma, pastor Kleber, juntamente com toda a equipe da Sede Mundial, pastor Kleber, recebendo, prontos para receber todos os ouvintes e irmãos com amor. Amor e alegria e carinho aqui na presença de Deus.
1: E vamos lá, você pode enviar a sua mensagem, participar, porque daqui a minutos, minutinho só, nós vamos entrar em oração. Hoje é aquela oração especial. É, ouvintes, a oração é resposta de Deus. Você quer resposta? Precisa de resposta? Está angustiado, necessitado pela resposta de Deus? Primeiro, irmão Gustavo, nós vamos ouvir um belo caso de uma resposta que Deus concedeu a esta pessoa que clamou. E logo após esse testemunho, nós faremos menção da sua mensagem. Pastor, qual o número? Estou na sintonia, preciso de oração, preciso de resposta de Deus. Vamos lá, prefixo 11, número 9, 8292-3392. De novo, prefixo 11, número 9, 8292-3392. E já voltamos para fazer menção da sua mensagem.
2: Eliane, eu frequento a Batista. Eu fui diagnosticada com 4 nódulos na tireoide com características malignas. E o cirurgião oncologista falou que o melhor procedimento seria operar, seria tirar essa glândula e depois fazer um tratamento com radioterapia. Eu vivia na cama, dormindo, eu sentia cansaço, só que aí eu vim na Igreja Deus Amor, eu vim primeiramente pela programação na rádio, aí eu vim no culto, fui revelada aqui no culto. E depois eu fiz o exame e os exames que tinham constado malignos, os 4 com característica maligna, já não tinha mais características malignas, estavam benignos. Um que não parava de crescer, fez punção e também deu benigno. E eu não precisei operar, os nódulos eles calcificaram, eles estão encapsulados, ou seja, eles estão impedidos de crescer. Aqui foi a última porta que eu bati de todas as igrejas. Aqui foi a última porta que eu bati, foi aonde que eu consegui o meu milagre e foi aonde que Deus deu a minha vitória aqui na Igreja Deus e Amor. Aqui foi onde que eu consegui o meu milagre. Veio correndo para a Igreja Deus e Amor. Aqui foi a última porta que eu bati. Eliane, eu moro no Nova Esperança.
1: Que lindo, irmão Gustavo, é saber que sempre há em Cristo uma porta aberta para a nossa alma. Ei, você está na sintonia? Hoje, irmão Gustavo, estava acompanhando o programa A Voz da Libertação e me deleitando, não somente agora com este relato da Eliana, que está deixando claro que os quatro nódulos que havia em sua tireoide, para que você se localize, ou para aqueles que não sabem, irmão Gustavo, a tireoide é responsável pelo funcionamento do organismo, do corpo, afeta os olhos, a respiração, afeta o desenvolvimento, afeta a alimentação. Há pessoas que ficam magras demais, outras ficam gordas demais. Por quê? Porque afeta tudo, o desequilíbrio na tireoide. Agora, nós não estamos falando, irmão Gustavo, de um desequilíbrio. Nós estamos falando de quatro nódulos que, a princípio, foram diagnosticados como malignos. E a nossa irmã Eliana, desesperada. Ela sabia já que ia terminar e como ia terminar. Como nós já sabemos, quando este câncer, porque os nódulos são câncer, principalmente quando se tratam de nódulos malignos. Sim. Porém, a Eliana tomou uma decisão, irmão Gustavo.
0: Ela tomou uma decisão, pastor Kleber, e ela agiu pela fé. Tem muitas pessoas que, neste momento difícil, crucial, quando a enfermidade ela chega, elas agem baseadas no desespero, nos sentimentos, na tristeza, no desespero, na angústia, se entregam, mas a nossa irmã, ela perseverou e ela confiou em Deus. Nesta segunda-feira, você que está conosco, você tem escolhas, você tem caminhos e você pode tomar uma decisão, ter uma escolha baseada no que você está sentindo, no seu sentimento, na tristeza, no desespero, mas também, pastor Kleber, esse ouvinte que está conosco, ele pode ter uma atitude de confiar em Deus, e eu creio que essa atitude é a melhor que nós podemos tomar diante de qualquer situação.
1: É a atitude que muda tudo, irmão Gustavo, como mudou e revolucionou a vida da nossa irmã. Quatro nódulos malignos na tireoide que se transformaram em nódulos benignos e ficaram ali hospedado na sua tireoide logo após, claro, tratado pela medicina. Aquilo que você está vendo agora como desafio, como aquilo que não tem o que fazer, como que não há mais, cabe mais nada. Não há tratamentos, não há argumentos, não tem recurso para esse processo. Está tudo humanamente dizendo perdido. Eu quero te convocar agora. Chegou o momento, prometemos, irmão Gustavo, orar pela querida audiência. Orar com a querida audiência. E agora é o momento, é o clamor da resposta.
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1: Pai da glória, Deus de amor, em nome de Jesus Cristo, o Teu Filho bendito e amado, é no nome dele, Pai, que nós levantamos e clamamos agora pela resposta. A resposta, primeiramente, meu Deus, dos nossos pecados. Pai, necessitamos, desejamos ser alcançados pela Tua misericórdia, pela Tua compaixão, aleluia. Pai, estende as Tuas mãos, quantas vidas agora no trânsito, quantas pessoas agora com currículos nas mãos, quantas pessoas com diagnósticos adversos, ó Deus, de desengano, de frustração, mas nós estamos aqui diante de Ti, Pai Santo. Nós estamos diante de Ti orando, crendo que o Senhor já está, meu Pai, provendo, crendo, aleluia, que o Senhor já está concedendo a resposta certa, o milagre necessitado. Pai, oramos em nome de Jesus Cristo pelos que estão tratando, pelos que estão entubados, pelos que estão internados. Hoje nós ouvimos o relato daquele pai em desespero, que o filho, meu Deus, que sofreu aquela convulsão, quatro dias morto, Senhor, quatro dias sem oxigenação no cérebro, quatro dias sem o sangue, Pai, circular, ó Deus, em sua cabeça, e nas membranas, ó Deus, do seu cérebro, e ele Ó Deus, recebeu o milagre através da oração da família. Pai, nós oramos, porque como o Senhor deu a grande resposta, ó Deus, para a vida da Eliana, pode o teu Espírito agora atuar. Kedemanar Asuri Alamaia. Visita, Pai, as vidas que precisam de uma resposta. Pai, aqui na Grande São Paulo, no interior, Pai, oramos pelos que estão clamando conosco também aqui em Minas Gerais, aqueles que oram ali em Belo Horizonte, no Rio de Janeiro, em Vitória do Espírito Santo, aqueles que estão orando ali no Mato Grosso, em Cuiabá, ó Deus, em Goiânia, aquele povo que está conosco ali em Belém, em Manaus, no Ceará, Senhor, na Bahia, em Pernambuco, em Teresina, ali em São Luís, em Rondônia, meu Deus, ali no Acre, Pai Santo, Oricalamaia, que seja o Senhor alcançando os nossos irmãos do Sul, de Curitiba, de Santa Catarina, ó Pai, todos os nossos irmãos gaúchos no Rio Grande do Sul, Senhor, faz maravilhas, Pai, faz maravilhas grandiosas, gloriosas, meu Deus, o Senhor sabe como atuar, meu Pai, do Iapoque até o Chuí, nós pedimos a Ti, estende as Tuas mãos sobre a vida da nossa nação, estende as Tuas mãos sobre este imenso país, ó Deus, para conceder respostas, responde Senhor o agricultor, responde Senhor o avicultor, responde Alamastecanda Alamaia, aquele que está desesperado, ali naquele agronegócio, está sendo confrontado, chegou o dia, Pai, para arcar com a despesa do banco, e ele não consegue solucionar, ó Pai, este problema e causa, aquele que está, Senhor, cuidando agora dos seus negócios, do seu trabalho, e não está encontrando formas e maneira para prosperar, meu Deus, tenha de misericórdia, Pai, venha nos usar, que na tarde de hoje o Teu Espírito possa operar o grande milagre que necessita, que almeja esta pessoa, aleluia. Pai, opera maravilhas no culto desta tarde, usa os Teus filhos no grande culto da noite, o culto de ensino, o culto da Tua palavra. Meu Deus, eu quero orar pelos desenganados da medicina, eu quero orar pelos que estão prostrados, eu quero orar, Pai, pelos que estão desenganados, desiludidos, eu quero clamar, Pai, vai abrindo portas em meio das dificuldades, das necessidades, das provas, das lutas, lemanarás terianda, ó Rei da Glória, ó Deus de poder, faz maravilhas, Pai, venha socorrer, opera com as Tuas mãos poderosas nesta causa agora, Pai Santo, eu entrego aqueles que estão clamando conosco, orando comigo, Pai, pedindo a Tua resposta, sinal e prodígio, Pai querido, agora nós pedimos, Senhor, a atenção da Tua intervenção dos céus, Pai, venha intervir na vida daquela criança que não respira, meu Deus, venha intervir na vida daquele ancião que está paralisado em cima do leito da cama, venha intervir na vida deste canceroso desenganado, venha intervir, Tecalamassuri Alamaia, porque nós queremos, Pai, ter no ar o testemunho desta Tua serva, o testemunho deste Teu filho, sim, Pai, não nos calaremos, não retrocederemos diante da oportunidade, Alamai Decanda Alamaia, para Te glorificar, Pai, recebe o nosso clamor, recebe a oração, Pai, desta equipe que está na intercessão, recebe as súplicas desta igreja que não serve essa de clamar, amante, orebastei, ei, necalamassúria, Pai, venha usar a nossa diretoria hoje, para atuar, para decidir, ó Pai, para administrar sobre a Tua obra, Pai, venha usar o ministério geral e abençoar a todos, Deus maravilhoso, eu apresento desde o dia desta segunda-feira até o dia de domingo, Senhor, abençoa a nossa semana e aquele propósito que foi lançado, Pai, ó Deus, na manhã de hoje, como a semana do grande desafio, para uma semana jamais vivida, para uma semana jamais desfrutada, que seja confirmada a bênção, o socorro, o milagre e a resposta deste Pai de amor. É o que nós te pedimos e te agradecemos em nome de Jesus.

0: Aonde você está nesta segunda-feira abençoada, receba a vitória, receba a resposta de Deus para a sua vida, é sintonia certa, é milagre de Deus acontecendo, aleluia. Olha que coisa tremenda, irmão Jonathan, já tem pessoas interagindo, já tem muitas mensagens chegando de pessoas que já desfrutaram da resposta de Deus. E eu quero convocar a toda a grande São Paulo. É domingo, sábado teremos a nossa EBF de férias e no domingo nós teremos a participação desta banda Elnet Vozes da África. Você não pode faltar, está chegando a hora.
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0: É lindo que o nosso Deus já preparou, você não pode ficar de fora, a vitória é muito grande e o milagre é ainda maior, venha para cá, venha desfrutar. E agora chegou o momento, hein? Aquele tão esperado momento, Família em Foco, Presbítero Jessé Ávila com o tema Impacto das Telas na Família. O impacto das telas na família, vamos acompanhar.
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4: Olá, seja muito bem-vindo a mais um episódio do Família em Foco, um espaço dedicado a reflexões sobre relacionamentos, convivência e bem-estar familiar. Você sabia que algumas famílias passam mais tempo olhando para telas do que olhando umas para as outras? É, a tecnologia trouxe inúmeros benefícios, mas também criou um desafio: estar fisicamente presente e emocionalmente distante. E por essas razões que hoje nós vamos falar sobre o impacto negativo das telas dentro de casa e como o uso excessivo das tecnologias podem afetar os relacionamentos familiares. Diversos estudos apontam que o uso excessivo de tela está associado à diminuição da comunicação familiar, aumento de conflitos, dificuldade de atenção, alterações no sono e redução da qualidade das interações entre pais e filhos. O cérebro humano precisa de presença, contato visual, conversas e experiências compartilhadas para construir vínculos emocionais saudáveis. Quando as telas ocupam todos os espaços, as relações podem se tornar mais superficiais. É aquela família que está reunida na sala, mas cada pessoa está com o seu próprio dispositivo. É aquela adolescente que passa horas no quarto conectado ao mundo virtual, mas quase não conversa com os pais. O casal que janta em silêncio e cada um olhando para uma tela. Todos estão ali, próximos fisicamente, mas emocionalmente estão distantes. Pouco a pouco, as oportunidades de convivência e conexão vão sendo substituídas por notificações e conteúdos digitais. Vamos entender aqui, ouvinte, que as telas são excelentes ferramentas, mas elas não podem substituir abraço, conversa, brincadeiras, momento de presença, tempo de qualidade. As lembranças mais valiosas da família não são construídas diante de um aparelho, mas nos momentos em que as famílias realmente se encontram. E por isso que eu tenho 5 dicas práticas no cotidiano para ajudar aí a sua família com relação a esse tema. Primeira orientação, crie momentos livres de telas. Estabeleça alguns períodos do dia em que os aparelhos ficam de lado. Por exemplo, durante as refeições, antes de dormir, em determinados momentos de lazer em família, porque pequenas mudanças podem gerar grandes conexões. Número 2, seja exemplo no uso da tecnologia. É muito difícil pedir que os filhos diminuam o uso das telas se os adultos permanecem o tempo todo no celular. Os pais ensinam não apenas pelo que dizem, mas pelo que fazem. E o terceiro, promova atividades presenciais. Passeios, caminhadas, leitura compartilhada ou simplesmente conversar ajudam a fortalecer os vínculos. A conexão emocional precisa de experiências reais. Penúltimo, observe sinais de uso excessivo. Irritabilidade, ao ficar sem o aparelho, dificuldade de interromper o uso e perda de interesse por outras atividades podem indicar uma relação pouco saudável com as telas. Nesses casos, a família precisa agir com equilíbrio e orientação. E por último, priorize a qualidade das relações. Mais importante do que proibir a tecnologia é construir ambientes em que a convivência seja prazerosa. Quando a família cria momentos significativos juntos, as telas deixam de ser a única fonte de entretenimento e conexão. Como disse Sherry Turkle, estamos cada vez mais conectados à tecnologia e cada vez menos conectados uns aos outros. A tecnologia pode aproximar pessoas distantes, mas também pode afastar pessoas que estão na mesma casa. Que as telas sejam ferramentas úteis, mas que nunca ocupem o lugar dos relacionamentos, da escuta e do amor. Mas e aí, você gostou desse conteúdo? Então compartilhe a nossa programação com amigos e familiares e continue nos acompanhando. Fique atento aí, porque a qualquer momento estaremos de volta com mais reflexões que podem transformar a sua vida. Um forte abraço e até breve.
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0: Onze da manhã, 30 minutinhos, segunda-feira, dia 13 de julho, para você que chegou agora, ligou o rádio receptor, está na sintonia, alguém compartilhou a programação com você? Muito bem-vindo aqui na locução, seu irmão em Cristo, Kleber de Oliveira, Gustavo Ferreira, aqui ao meu lado e também ali na mesa de áudio, ele, Jonathan conosco, que nós vamos agora, Cristãos pelo Mundo, já voltamos.
5: Fique por dentro, viu? Drops de notícias, Rádio Deus é Amor. Gesto de fé e dignidade. Idoso sob cuidados paliativos é batizado dentro de hospital no Paraná. Em um ambiente normalmente marcado por monitores, protocolos e procedimentos clínicos, um hospital se transformou, ainda que por alguns instantes, em um espaço de fé, despedida e profundo significado humano. A postagem que registrou o batismo nas águas de um idoso em cuidados paliativos revelou empatia e respeito diante de um quadro de grande fragilidade, segundo instituições e sites de notícias cristãs. De acordo com o médico responsável pelo batismo, a decisão partiu de um entendimento que vai além da medicina tradicional. O médico destacou que a decisão foi, acima de tudo, um ato de respeito à fé do paciente e ao desejo da família de vivenciar um momento espiritual que não podia esperar. O batismo aconteceu mesmo em meio ao silêncio respeitoso do hospital. Houve água, oração e lágrimas. Houve vida mesmo diante da finitude, descreveu o médico. E de acordo com a família, o momento também foi marcado por gratidão, tanto à equipe que tornou o batismo possível, mas principalmente a Deus. Repressão contra o cristianismo. Nicarágua proíbe turistas de entrarem com Bíblia no país e denuncia a organização. Olha, turistas não podem mais entrar na Nicarágua com Bíblia na bagagem, conforme uma denúncia da organização que defende a liberdade religiosa naquela região. A Bíblia faz parte de uma longa lista de itens proibidos na fronteira que inclui jornais, revistas, livros, drones, câmeras, alimentos perecíveis e objetos cortantes. Os esforços do governo nicaragüense para restringir a entrada de Bíblias ou outros livros, além de jornais e revistas naquele país, são altamente preocupantes, dado o atual contexto de repressão, comenta aí a Diretoria de Advocacia. A proibição acontece em meio ao aumento da repressão à liberdade religiosa e às liberdades civis no país. Mais de 1.300 organizações religiosas foram fechadas. Igrejas enfrentaram vigilância e cancelamento de eventos públicos e líderes cristãos foram detidos. Mais de 256 igrejas evangélicas foram fechadas pelo governo nos últimos 4 anos, segundo a Organização de Direitos Humanos da Nicarágua. Um relatório da ONU condenou a perseguição religiosa.

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1: 11 horas e 40 minutos.
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0: 11 da manhã, 45 minutos, uma manhã abençoada, irmão Gustavo, saiu o sol, o tão desejado Aleluia! Sol saiu para a glória de Deus, e aqueles que estão em outros estados também têm a oportunidade de compartilhar conosco como que está o clima, a temperatura, porque espiritualmente estamos vivendo o melhor momento, porque é o tempo de oportunidade, é o tempo do arrependimento, é o tempo de voltar a Cristo, é o tempo de nos prepararmos para o que Ele tem. Irmão Gustavo, tivemos um fim de semana mais do que especial. Santa Ceia aqui na sede mundial. Muitas pessoas no sábado à noite, uma multidão pela manhã do domingo, aquele culto especial pela tarde. E alguém pode dizer, e hoje, segunda-feira, pastor, é feriado para vocês ou para você? Não, querido, aqui a obra não para e não pode parar.
1: Não pode parar. Então hoje nós te esperamos. Inclusive, já tivemos um grande culto pela manhã às 9 horas, à tarde, às 14 horas, temos uma outra concentração de fé e o culto oficial desta segunda-feira da palavra, segunda-feira do pão, às 19 horas aqui na sede mundial. Nós te esperamos, estamos todos aqui e prontos para orar por você, clamar ao Senhor pela sua vida. Hoje é o dia de nós sentarmos e ouviremos aquela palavra segunda do pão, ensino e discipulado, pastor Kleber, que coisa tremenda, hein?
0: Oportunidade para crescer, para entender. O melhor investimento que você pode fazer é na área do conhecimento. Exato. E não é o acadêmico, não é só na vida secular, não é só na vida profissional, é principalmente na sua vida espiritual. Irmão Jonathan, nós vamos acompanhar o resultado das mensagens. O resultado da palavra são sinais, libertações, vidas transformadas e salvas para a glória de Deus.
2: Eu me chamo Benedita Leite Dalpino, eu moro na cidade de Bocaina, na rua Pedro Gregório, casa 365. Eu fui fazer um exame do útero, aí deu uma alteração muito alta. Aí eu levei para o médico falou para mim que eu precisava fazer outro exame. Daí eu fui fazer, aí ele falou assim que eu estava com câncer no útero. Aí eu falei assim, meu Deus, e agora, o que, que eu faço? Aí eu peguei um cartãozinho do envelopinho, Deus resolve tudo. Já estava tudo pronto, operação, lá na Amaral Carvalho, em Jaú. Fiz novo exame, deu tudo negativo. E eu agradeço esse Deus tão maravilhoso, que estou curada em nome de Jesus. Porque Ele disse que eu não tenho mais nada no meu útero. Meu útero era cheio de birruguinha vermelha e eu tinha muito sangramento. Agora eu não tenho mais nada. Então eu estou contando essa bênção tão maravilhosa que eu prometi para o Senhor que eu ia contar essa bênção em nome de Jesus. E eu agradeço esse Deus tão maravilhoso em nome de Jesus. Vou repetir, eu moro em Bocaina, na rua Pedro Gregório, casa 365. Amém. Eu agradeço a oportunidade em nome de Jesus.
3: Pai do Senhor, meus ouvintes, me chamo Fabiano Alex Miranda Pereira, sou da cidade de Guaramirim, Santa Catarina. Vim aqui na estúdio da sede mundial contar o grande testemunho que Deus fez na minha vida. No mundo antigamente eu era só do mundo dos rodeios, mas eu nunca sabia que um dia Deus ia me tirar desse mundo e me pôr na presença dEle. Eu sempre dizia para minha mãe, eu nunca vou para a igreja pentecostal Deus de Amor, porque lá só tem crente louco. Mas um dia Deus tocou no meu coração e disse, você vai para a minha igreja porque a obra que eu tenho na sua vida é muito grande. Quando eu estava no mundo, eu saía numa sexta-feira de casa, ia para os mundos dos rodeios, não sei se muitos ouvintes sabem o que, que era rodeio, é onde eu laçava. Aí muitas vezes eu saía sexta-feira de casa e muito mal lembrado eu voltava na segunda para casa. A minha mãe sempre orava para mim, pedia para Deus para que Deus me tirasse desse mundo e me trouxesse para a presença dEle. Que Deus ouviu a oração dela e me trouxe para a presença dEle. Hoje, graças a Deus, a minha vida está bem melhor do que antes. Deus abriu uma porta de emprego para mim. Hoje, graças a Deus, Deus está operando na minha casa, na minha família. E eu creio que Deus vai operar em cada vida que está ouvindo esse grande testemunho. O meu nome completo é Fabiano Alex Miranda Pereira, da cidade de Guaramirim, Santa Catarina.
0: Os milagres, irmão Gustavo, que Deus está operando na igreja Deus é Amor. Benedita, que experiência, curada de câncer no útero. O Fabiano, cowboy de rodeios, uma vida que já dispensa qualquer argumento e comentário. Você sabe o que é a vida do rodeio, bebida, prostituição e depois a frustração final, é o resultado das decisões tomadas. Agora, a vida transformada do Fabiano é a prova clara de que este evangelho funciona, que este evangelho transforma, que este evangelho redime a vida do pecador. Está na aflição, está passando por momentos agora que lá no íntimo do seu coração você não tem esperança. Eu quero dizer para você, venha reabilitar, reviver aqueles momentos de poder e de esperança através da palavra de Deus. Porque é através desta palavra que você recebe renovo. E hoje, em todas as nossas igrejas, Deus e Amor, um grande culto de ensino, principalmente no horário da noite, esperando por você, pela sua casa, pela sua família. Traga a sua Bíblia, traga também a sua agenda, bloco de notas, vamos tomar nota, capítulo e versículo, como faziam os nossos irmãos Beriano, anotando tudo e conferindo nas Escrituras para ver se é realmente assim.
1: Segunda-feira do ensino, segunda-feira da palavra, nós te esperamos. Ó, daqui a pouco, oração do meio-dia, nós fechamos essa programação com esse convite. Queremos ver você aqui, você que está acompanhando, você que está no trânsito, você pai, você mãe, convide a família, coloque aí todo mundo, venha adorar a Deus conosco, é a segunda-feira do ensino aqui na Igreja Deus e Amor, Avenida do Estado, 4568 Liberdade, São Paulo, entrada principal pela Avenida Prefeito Passos, número 10. Nós estaremos aqui aguardando todos vocês e viveremos uma noite única e abençoada na presença de Deus.
0: Irmão Gustavo, e daqui a pouquinho já ao vivo conosco ela, nossa vice-presidente também, cantora. Sim. Débora Miranda, estará ao vivo realizando a oração do meio-dia, já está se direcionando para o Templo da Glória de Deus para orar com você e por você, porque segunda-feira é o dia que nós começamos muito bem na presença de Deus. E como é a nossa irmã Débora que vai buscar a face do Senhor, apresentar a sua causa, a também a sua vida e família, nós vamos ouvir agora Débora Miranda, Não Deixei de Crer, um lindo louvor da gravadora MC Music para edificar a sua vida e a sua fé. Já vá preparando, vá convidando, compartilhando com aqueles que estão conosco através das emissoras. Você pode e deve nos acompanhar através das redes sociais. Se você está pelo WhatsApp, você já sabe que o nosso número é o prefixo 11, número 9 8292 3392. Já passo para você a localização dos demais aplicativos.

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5: 11 horas e 58 minutos.

0: Senhor nosso Deus, nós te agradecemos, ó Deus, por mais um dia de nós estarmos juntos, reunidos na presença do Pai, do Filho e do Espírito Santo. Ó Deus, meu coração se abre neste momento em adoração, em louvor a Ti, Senhor. Ó Senhor, como é bom nós sabermos que nós não estamos orando a um Deus de balde, a um Deus que nada pode fazer e que não nos ouve e tampouco nos responde. Ah, Senhor, é tão bom nós sabemos que nós clamamos a um Deus vivo e poderoso, um Deus que pode todas as coisas, que criou todas as coisas. Ó, Senhor, receba neste dia a nossa adoração, a nossa alegria, porque este dia foi o Senhor quem o fez. Sim, meu Deus, nós estamos reunidos em Teu nome, Senhor Jesus, sabendo que há resposta, para as orações, resposta para o silêncio desse coração angustiado, que há resposta para estas lágrimas silenciosas. Ó Senhor, não despreze a nossa adoração, não despreze a nossa gratidão. Senhor, meu Deus, neste momento de oração, eu quero levar diante do Senhor todos os nossos ouvintes e telespectadores. Quantos deles pararam o seu veículo para orar conosco? Outros pararam, meu Deus, o que estavam fazendo para orar juntamente conosco. Senhor, são situações tão difíceis. São situações tão perigosas, até para conversar e tocar nesse assunto. São assuntos, meu Deus, muitas vezes que são até proibidos de serem falados dentro desta casa, da gravidade que ele é. Ó Senhor, eu não sei explicar aqui, expor ao Senhor o que esta pessoa está passando. A dor é tão profunda. A dor dói muito profundamente na alma. Não é somente dor física. Ó Senhor, visita agora, meu Deus, estas pessoas que estão desenganadas pela medicina. O médico disse, não tem mais jeito. A família chora. Os filhos choram. A esposa chora. E ela disse, eu já orei, eu já pedi. Eu já fiz campanha de orações, de vigílias. Parece que Deus não me responde. Nós somos assim, Senhor. Nós somos humanos. Achamos que o Senhor não está ouvindo porque não ouvimos e não vimos uma resposta. Mas, Senhor, agora, o Senhor pode, por seu amor e compaixão e graça, responder segundo a sua vontade. E o problema maior, Senhor, é que nós queremos segundo a nossa vontade. Mas a nossa visão é tão limitada, Senhor. Eu sei que o Senhor olha para nós e tem piedade da gente. Porque nós somos tão limitados. Nós somos tão finitos. E nós somos tão pequenos. Diante da sua grandeza. Diante da sua misericórdia. Ó Deus, se compadeça desta pessoa que tem buscado a verdade. Ela tem falado, Senhor, ou se existe Deus. Eu não sei nem como falar se existe Deus, Senhor ou não Senhor, mas se revele, se mostre a mim a verdade e se mostre quem o Senhor é. E o Senhor tem o maior prazer. Porque aqueles que se achegam a Ti, de maneira nenhuma o Senhor os lançará fora. Anamastu mihandalas. Ah, Senhor, quanta gente sofrendo sem conhecer a Ti. Milhões e milhões de pessoas estão sofrendo sem conhecer a Tua palavra. Sem conhecer esse Deus de amor. Este amor maravilhoso que cobre uma multidão de pecados. Ah, Senhor, nós como servos do Senhor, precisamos demonstrar este amor, porque o Evangelho é o amor puro, genuíno do Senhor. O amor é o distintivo do Evangelho. Se nós não tivermos o amor, de nada nós pregarmos o Evangelho, Senhor. E muitas vezes nós estamos tão longe disso. E queremos mostrar o Evangelho, falar do amor do Senhor, mas nós não demonstramos este amor. Nós não temos este amor. Perdoa-nos, ó Deus. Senhor, nós queremos ser realmente o testemunho vivo do Teu poder, da Tua palavra. Então nós precisamos demonstrar o amor, Senhor, em palavras, em atitudes. Sim, meu Deus, muitas vezes nos guardando de tantas coisas que nós poderíamos até expor de uma ofensa e guardarmos esta ofensa e fazendo que ela seja dissolvida através do perdão. Ó Deus, as nossas atitudes, o nosso exemplo, tem que falar mais alto que as nossas palavras, é verdade. E muitas vezes nós estamos tão aquém disso. Ó Senhor, nós precisamos ser embaixadores do Senhor, embaixadores do Seu Evangelho, do Seu amor, e muitas vezes isso nós não temos demonstrado no nosso dia a dia. Quantas vezes nós vemos uma pessoa ao nosso lado necessitada e nós não estendemos a nossa mão, porque aquilo não cabe a nós fazermos algo, mas ao governo, à prefeitura, uma autoridade, não nós. Ah, meu Deus, o Senhor não virou as costas aos necessitados. O Senhor se encontrou com todas as pessoas de todas as classes, religiões, pessoas necessitadas, pessoas doentes. O Senhor sempre as abraçou. O Senhor não fez acepção de nenhuma delas. Mesmo quando o Senhor era mal falado porque estava com a mulher pecadora, o Senhor não se importou do que falavam do Senhor. O Senhor ia ao encontro dos necessitados. O Senhor ia ao encontro dos pecadores. O Senhor ia ao encontro daqueles que estavam buscando a resposta para suas vidas. E hoje nós não fazemos o mesmo, Senhor. Onde está o verdadeiro Evangelho em nós, Senhor? Muitas vezes julgamos os outros pelo que vestem, pelo que comem, mas nos esquecemos que o Evangelho é igual o amor. E que o amor é o distintivo que nós temos que carregar no nosso peito para mostrar que somos servos do Senhor. Oh, meu Deus, muda o nosso coração que julga, o nosso coração endurecido, Senhor, o nosso mau coração. Transforma este coração mau em bom coração. Queremos ser parecidos com o Senhor, mas a nossa natureza pecaminosa nos afasta cada dia mais de Ti, Senhor. E nós reconhecemos isso. Esta oração, Senhor, é de reconhecimento da nossa miséria, daquilo que precisamos mudar, daquilo que precisamos fazer para dizermos que somos servos do Senhor. Ah, meu Deus, como estamos longe deste amor, de demonstrar este amor verdadeiro. O Senhor tem buscado na terra os fiéis. Os olhos do Senhor buscam os fiéis da terra. E nós temos que começar aí, Senhor, com o nosso coração totalmente transformado em amor. O amor pelo próximo, independentemente de quem ele seja, de que cor, de que raça, de que religião ele siga, do que ele pense. E nós não fazemos isso, Senhor, perdoa-nos. Senhor, queremos ter um coração entregue, um coração totalmente amoroso, independentemente de quem seja que deve ser amado, acolhido, ajudado. Ah, Senhor, eu choro por ver tantas vidas que precisam do Senhor. E muitas vezes nós não vemos isso. Talvez esta pessoa está diante de nós, pedindo socorro silenciosamente, e nós não temos os olhos espirituais abertos para ver isso. Ó Senhor, perdoa-nos. Abre os nossos olhos. Abre os nossos olhos espirituais, Senhor. os nossos ouvidos espirituais, Senhor, para ouvir o choro, o clamor das almas perdidas. Senhor, fazemos culto de missões, fazemos campanhas de missões, mas não mandamos um passo adiante em direção às missões verdadeiras. Não damos um passo em direção às almas perdidas. Achamos que missões é pegar um avião e atravessar os oceanos, ir a outros países, sendo que na nossa comunidade há tanta gente chorando, clamando por Deus e estão sofrendo. Fala mesmo, Senhor. Nós precisamos nos converter e voltarmos ao primeiro amor, porque amor nós não temos pelas almas. Ah, Espírito Santo, venha nos corrigir, venha nos exortar naquilo que precisamos aprender e mudar. Ó, Espírito Santo, venha agora mudar, falar com a sua igreja. Estamos nos últimos minutos para o arrebatamento e nós precisamos estar atentos ao que o Senhor está falando. Aleluias. Ó, Senhor, desperta a sua igreja para o essencial. Desperta a sua igreja para aquilo que o Senhor tem falado. Sim, meu Deus, nós atentamos para tantas coisas e esquecemos o essencial. Nós atentamos para tantas coisas passageiras que de nada adiantam, Senhor. E nos esquecemos do essencial. Olhar para aquilo que é essencial, para aquilo que é eterno, aquilo que não perece. A nossa alma. Buscamos apenas cura física, prosperidade financeira, bênção para a família, mas nos esquecemos do essencial, Senhor. Buscamos cultos somente de revelação, cultos de bênçãos para minha família, para minha vida financeira, e nos esquecemos da nossa vida espiritual. Ah, Senhor, nos humilhamos diante das Tuas poderosas mãos. Perdoa, Senhor, a nossa altivez. Perdoa o nosso orgulho. Perdoa nossos pecados. Eu me humilho diante de Ti agora, juntamente com os nossos ouvintes e internautas. Senhor, há tanto tempo que eu queria orar assim, e chegou o dia. Senhor, não importa as lágrimas que caem, o importante é nós estarmos com o nosso coração aberto, rasgado diante de Ti, Senhor. É como está o meu coração agora, rasgado diante de Ti, humilhado diante de Ti. Senhor, que este ouvinte reconheça o quanto precisa mudar o seu coração. Não adianta mudar do lado de fora, se dentro está sujo, como um sepulcro caiado. Apenas aparência, mas dentro está um coração que realmente precisa ser mudado. Um coração que acusa, um coração que julga, um coração que fala mal, um coração que não se importa com o coração do outro, com a alma do outro. Ó, Senhor, como somos maus. Perdoa a nossa maldade. Nós somos tão miseráveis, tão pequenos. Nós somos pó, Senhor. Por isso nós somos carentes da Sua graça e misericórdia. Ó, Deus, eu sei que nós precisamos mais de tudo. O mais importante é a cura da nossa alma. Perdão dos nossos pecados e reconhecemos o quanto nós somos pó, o quanto nós somos miseráveis, o quanto nós queremos ser alguma coisa e não somos nada, Senhor. Ó, Espírito Santo, obrigado por nos fazer nos sentir assim, tão carentes e tão necessitados da Tua misericórdia. Mas também eu te peço, Senhor, lembra-te do Teu grande amor por nós ao enviar o Seu Filho Jesus. Porque eu sei que é assim. Quando o Senhor olha para mim, quando o Senhor olha para nós, o Senhor não vê a nós. O Senhor vê o Seu Filho Jesus. Porque nós não somos dignos. A Tua santidade nos repulsa. Porque nós somos puro pecado e miséria. E quando o Senhor olha para nós, O Senhor vê o Seu Filho Jesus Cristo, justificando-nos, trazendo diante de nós o perdão, a santificação. Senhor, eu gostaria de orar muito mais tempo, porque esta oração está tão gostosa, Senhor, mas eu tenho um tempo ainda para orar com os nossos irmãos, que estão necessitados, meu Deus, também na cura desta enfermidade. Talvez, Senhor, na salvação desta família. Esta pessoa que está passando um problema financeiro. Essa pessoa que está desempregada, Senhor. O Senhor disse que os justos não mendigariam o pão. E nesta casa está faltando já o alimento. Mas o Senhor é Deus de provisão. Tu és o Deus do improvável. Eu sei que o Senhor vai fazer algo impossível acontecer ainda hoje, pela nossa pequenina fé. Visita, Senhor, os encarcerados, aqueles que foram esquecidos até pela sua própria família, aqueles que foram esquecidos pelos advogados, pela defensoria pública, Senhor. O processo está engavetado há tantos anos e ninguém mais pegou naqueles papéis, naqueles documentos, e ele foi esquecido. Mas não pelo Senhor. Visita agora, Senhor, aqueles que estão na UTI, talvez nem estejam ouvindo esta oração, mas alguém intercede, um familiar ora por ele, Senhor, se ajoelha agora diante do rádio e com as suas mãos levantadas pede a sua misericórdia. Sim, Senhor, qualquer coisa que acontecer agora, Senhor, um milagre, a mudança dessa situação será para a sua glória. Não para a glória de uma igreja, para a glória de um homem, para a glória do Senhor. Ó Deus, visita as nossas famílias. A sociedade tem abocanhado com todo o seu pecado, com toda essa imundícia. Tem tentado abocanhar nossos filhos, nas escolas, na vizinhança, onde quer que passemos, ali está, Senhor, Satanás, querendo estraçalhar os valores que o Senhor tem colocado na sua palavra. Está tão difícil criar filho, Senhor. Está tão difícil, meu Deus. Aquilo que temos ensinado, a sociedade tem jogado fora. Ó, Senhor, está tão difícil de criar os filhos na sua casa, na igreja. Nos ajude a sermos pais responsáveis, inteligentes, para ensinarmos e falarmos na medida certa, na hora certa. Não tem sido fácil, Senhor. Ó, meu Deus, visita os nossos pastores. Quantos deles, meu Deus, com dificuldades, às vezes doentes, estão pregando a Tua palavra. Visita os nossos jovens. Abre as portas das nossas igrejas para receber os jovens, Senhor, que também estão sendo tragados pela sociedade, pelas drogas, pelas coisas do mundo, Senhor. E muitas vezes fechamos as portas das nossas igrejas para eles. Ó, Senhor, perdoa-nos. Visita os nossos irmãos idosos. Visita agora, Senhor, a Fundação Reviver, a Associação Reviver Help. Que trabalho lindo temos feito, Senhor, com a Sua ajuda. Ah, Senhor, que maravilha! Nós podemos estender a mão através das sociedades, ou seja, da associação e da fundação. Ah, Senhor, visita os idosos lá de Sarutaiá que estão nos assistindo agora, que estão orando juntamente conosco. Senhor, meu Deus, visita aqueles que têm ajudado esta obra assistencial. Sim, meu Deus, é um trabalho lindo que eu tenho certeza que tem a aprovação do Senhor. Multiplica aqueles, meu Deus, que têm ajudado, até com o que não tem. Visitai também, Senhor, os dizimistas da Tua casa, que pela fé têm devolvido o dízimo, têm ofertado muitas vezes, até muitas vezes sem condições, mas eles sabem que o Senhor multiplicará. Visita, Senhor, agora também as nossas criancinhas. Senhor, eu oro por elas, meu Deus. Quantas crianças sofrendo o abuso dos seus pais, crianças que estão sendo, meu Deus, espancadas pelos seus próprios pais biológicos, estão morrendo, inocentes, estão desprovidas, meu Deus, de força, estão nas mãos de homens e mulheres maus. Ah, Senhor, nosso coração chora de ver este mundo tão mau. Esse mundo que jaz no maligno. Venha proteger nossas criancinhas, meu Deus, do abuso sexual, moral. Meu Deus, quantas crianças estão, meu Deus, expostas ao sexo. Ela é tão pequenina, Senhor. Meu Deus, só o Senhor para ter misericórdia, para cuidar delas. Visitai também, Senhor, os profissionais de saúde que estão lutando, meu Deus, nas UTIs, que estão correndo de um lado para outro nos hospitais. Senhor, visita a nossa nação. Sara a nossa nação, tão doente espiritualmente, Senhor. Quanta corrupção, quanta mentira, quanto roubo, Senhor. Isso tem afetado a nossa nação duramente. E o nosso povo tem sofrido. A corrupção lá de cima tem trazido, Senhor, sofrimento aqui embaixo. Ó, Senhor, cada dia mais nós vemos a pobreza crescendo. Ó, Senhor, visita agora, meu Deus. Visita agora a nossa nação, que precisa, meu Deus, da Tua intervenção, Senhor. Visita a nossa nação, meu Deus. Visita e transforma a situação. Nosso país tão rico, mas tão pobre. Nosso país tão rico, mas tão pobre, Senhor. Em nome de Jesus eu te agradeço por esses momentos em que passamos na Tua presença. Foi tão bom, Senhor. Muito obrigada por nos permitir falar contigo. É um privilégio, Senhor. Muito obrigada. Estas são as minhas palavras de oração neste dia, juntamente com os nossos ouvintes e internautas. Muito obrigada, Senhor. Amém, Senhor Jesus. Amém. Você que acompanhou esta oração, eu sei que você tem no seu coração o desejo de ser feliz. A sua história é diferente, né? Você nasceu, cresceu, e a sua história não muda. Talvez você pense, eu nasci para sofrer. Mas Jesus pode escrever uma nova história para você. Jesus tem uma nova vida para você. E eu estou falando sério, estou falando com debaixo desta palavra, que é a palavra de Deus. Jesus tem poder de mudar a sua vida. Mas você precisa tomar uma decisão. Ele oferece. É você quem escolhe. A bênção ou a maldição. Você está sob maldição. E Deus quer te dar a bênção. Trocar esta maldição pela bênção. Você quer mudar a sua vida. De verdade. E tomar uma decisão definitiva para a sua vida. Então você vai dizer, Senhor, eu quero te aceitar. Não adianta, não há outro caminho. Esta é a única resposta. Ah, eu tenho que ser crente? Não é questão de ser crente. É de você seguir a Jesus. Se você quer aceitar Jesus, você que está fraco na fé, quer voltar aos caminhos do Senhor, vocês que querem decidir-se para uma vida melhor, com Jesus, não sem lutas e provações, não, mas agora vocês vão ter um ajudador. As lutas virão, as provações virão, mas agora vocês vão ter um ajudador. Se vocês aceitam Jesus, aceitam esta nova vida, feche os olhos e orem assim, estas palavras. Senhor meu Deus, em nome de Jesus, eu ouvi a sua palavra, eu ouvi esta oração. Senhor, eu reconheço que a minha vida não tem sido fácil e eu preciso ser feliz, porque o Senhor é a pura felicidade. Senhor meu Deus, em nome de Jesus, perdoa os meus pecados. Escreve o meu nome no livro da vida. Envia o teu Espírito Santo para me ajudar nesta nova caminhada. Senhor, eu quero te servir. Eu quero ser uma pessoa salva, feliz na tua presença. Em nome de Jesus. Amém e amém, Senhor. A partir de agora, você faz parte da família de Jesus. Seja bem-vindo, seja bem-vindo à família do Senhor. E você, a partir de agora, terá uma pessoa para te ajudar nesta nova caminhada. Nós vamos colocar aí na tela, já está na nossa tela, aqui no canal do YouTube da igreja e também no meu canal, o telefone para você entrar em contato pelo WhatsApp com o pastor que está lá do outro lado para te orientar. Nesse telefone, 11 9 50 94 46 45. 11 9 50 94 46 45. E você que está nos, que também pode mandar um e-mail, você que também tem uma maneira fácil de você mandar um e-mail, você pode colocar quero aceitar Jesus @pda.com.br. E a partir de agora você terá todas as orientações e o apoio para você seguir aí até o batismo. Você vai assistir às aulas de batismo, como você precisa aprender, né? Isso é muito necessário, você aprender quem é Jesus, o que é igreja, o que é servir ao Senhor, o que é ter esta nova vida, esta nova caminhada. Que Deus abençoe você, de perto e de longe, você que nos acompanhou. Não desligue o seu rádio, já vou começar o programa Mensagens Cantadas, ao vivo, com a nossa pergunta em debate, e nós queremos ver a sua participação. Já estou de volta, nem vou me despedir, porque já estou de volta com vocês com o programa Mensagens Cantadas. Fiquem aí!
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Alô, São Paulo, alô, Brasil! Nós estamos chegando com mais um programa Mensagens Cantadas. Ah, que bom nós estarmos com vocês no início desta semana. E como você amanheceu o dia, hein? Como que você está hoje? Muito trabalho, muito cansaço também. A segunda-feira realmente parece que o nosso corpo se acostumou lá com o domingo, né? Ali totalmente no relax total. Mas que bom que você está aí do outro lado nos acompanhando, participando também daqui a pouquinho, né? Através das nossas linhas de comunicação. Eu quero agradecer você que está nos ouvindo, nos assistindo pela primeira vez. Muito obrigado. Sejam bem-vindos. E eu sei que Deus tem uma palavra para você, uma palavra de vida. Eu não sei como você amanheceu o dia. Eu não sei como estão as coisas na sua casa. Eu sei que não é fácil, não. Não tem sido fácil, não é verdade? Mas nós temos um ajudador. Nós temos o Senhor para nos ajudar todos os dias em nossas situações difíceis, nos nossos momentos de lágrimas. Nós temos que confiar nisso.

O que é compulsão positiva? Eu determino isso, isso e aquilo, né? Eu determino que isso vai acontecer, isso e aquilo, né? Ou seja, a nossa enquete seria: as palavras têm poder para mudar a realidade? Ou somente Deus determina todas as coisas? Porque a gente vê muitos crentes, muitos cristãos, igrejas, ministérios que usam a confissão positiva. Ah, mas as nossas palavras têm poder para determinar. E Jesus disse, né, que está no poder da língua, é o poder da maldição e da bênção, né? Então, isso realmente é verdade? Essa confissão positiva pode acontecer? Elas têm poder para mudar a sua realidade, mudar as coisas? Ou somente Deus determina todas as coisas? Eu quero ver a sua participação através do WhatsApp 11982923392 e também pelos canais do YouTube Débora Miranda Oficial e também Igreja Deus e Amor Oficial. Enquanto vocês vão pensando, a gente vai louvando com Ângela Gonçalves, o CD Toque com Fé, o hino Profetiza.

0: É, o Senhor está dizendo algo maravilhoso. Nós temos que profetizar aquilo que está na palavra, né? Nós estamos falando sobre confissão positiva, né? O que é confissão positiva? As palavras têm poder, irmã Débora. Vamos ver o que é confissão positiva. É a crença de que aquilo que, por exemplo, você declara com fé, por exemplo, meu filho vai fazer isso e aquilo e vai ter isso e aquilo. É a crença de que aquilo que você declarou com fé e convicção vai influenciar ou vai determinar acontecimentos na vida daquela pessoa ou na sua vida. Quer dizer, em muitos contextos cristãos, ela é apresentada como a prática de confessar verbalmente as promessas de Deus, em vez de palavras de derrota, medo ou incredulidade, né? Então, isso é confissão positiva. Nós ouvimos muito isso em púlpitos, até fora do púlpito. Ah, porque as palavras têm poder para mudar a realidade. Será? Ou somente Deus pode determinar as coisas? Somente as palavras do Senhor têm poder de mudar a realidade das pessoas? O que você acha? Nós queremos ouvir a sua opinião sobre isso. Enquanto vocês vão meditando e vão mandando as suas respostas, eu vou meditando também aqui na palavra do Senhor. Eu queria que você parasse tudo o que você está fazendo e me emprestasse um pouquinho do seu ouvido por apenas alguns minutinhos. Eu não sei como foi a sua noite, essa madrugada. Não sei que tipo de pensamento tentou roubar o seu sono. Ou qual é o tamanho da resposta que você precisa receber no dia de hoje. Eu não sei. O mundo lá fora corre contra o tempo. As cobranças chegam, gritam, e às vezes a gente se apega olhando para os lados, procurando um ponto de apoio, um porto seguro, uma ponta de esperança para segurar. Mas a verdade é que a gente passa a vida inteira procurando essa esperança em coisas, eu posso dizer, que o vento leva, na estabilidade de um emprego. A gente passa a vida inteira procurando uma esperança na aprovação das pessoas, no saldo da conta bancária. A gente passa a vida inteira procurando uma esperança em planos que mudam num piscar de olhos. E quando essas coisas balançam, a gente balança junto. Só que hoje eu vim aqui para te lembrar de uma verdadeira verdade, podemos dizer assim, uma verdade inabalável. A nossa verdadeira esperança não é uma expectativa. Não é uma torcida e nem um golpe de sorte. A nossa esperança é uma pessoa. E o nome dessa pessoa é Jesus. Jesus que desenhou a imensidão do céu, que conhece o segredo das estrelas. O Deus, que é o mesmo Deus que hoje olha para você, que conhece a sua casa. Conhece as suas lutas e aquelas lágrimas que você chora onde ninguém consegue ver. Ele não é um Deus de longe, ele é o Deus do detalhe. Ele é o Deus do começo. Ele é o Deus do abraço invisível que nos coloca de pé quando o mundo diz que é hora de parar. Se o mar desta vida, da sua vida, está agitado, não olhe para o tamanho das ondas. Olhe para o que tem, para quem tem o controle do vento. Se esta caminhada está difícil, está espinhoso, entrega o cansaço nas mãos de quem renova as forças das nossas asas, como as da águia. Aleluia. Como ele, com ele no barco, a tempestade não é o fim, é só o cenário para o próximo milagre que vai acontecer. Então sacode a poeira. Sacode a poeira, levanta o rosto. Você é filho do Deus vivo, sacode a poeira. Deixa o medo do lado de fora e abre o coração para receber essa paz que o mundo não entende. Você tem esse príncipe da paz, porque você está desesperado. Você tem essa paz no seu interior. Lança sobre o Senhor essa ansiedade, essa perturbação mental. Lança sobre Ele. Só Ele pode mudar essa situação. Sintonize a sua alma na frequência da fé. Porque o dia está só começando. A semana está só começando. E a última palavra sobre a sua vida vem de Deus. A última palavra sobre a sua vida vem do alto. Aumente o volume do rádio, aumente a sua voz, cante mais alto, respire fundo e vem conosco, porque o nosso programa está no ar. Jesus está conosco, o Senhor está conosco. Agora, o Senhor está conosco sempre. Seja muito bem-vindo ao nosso programa Mensagens Cantadas. E nós vamos jamais a dois áudios, né? Os dois primeiros áudios que vai responder a nossa pergunta em debate. Vamos lá!
1: Oi, irmã Débora, Pai Senhor, todos os ouvintes do Mensagem Cantada. Quem fala aqui é de Neuza, em Biritinga, na Bahia. Sou ouvinte assíduo do seu programa. Eu creio assim, irmã Débora, que nós não temos poder de determinar nada. Quem determina tudo é Deus, porque Ele é soberano. E a vontade dele que prevalece. Que Deus abençoe a todos em nome de Jesus.
2: Paz do Senhor Jesus. Aqui é a missionária Jéssica, sou de Goiás. Respondendo a enquete, creio que sim, né? A gente tem o poder de profetizar sobre a vida da gente. A gente tem que criar o hábito de profetizar coisas boas na vida da gente. Abre a boca e profetiza, né? Como tá na Bíblia, né? Abre a boca e profetiza. Então, a gente tem o poder de profetizar sobre a vida da gente, sobre a vida de outras pessoas. Assim também como temos o poder de amaldiçoar. Então, temos que criar o hábito de profetizar coisas boas na vida da gente, de abrir a boca para falar coisas boas, para profetizar coisas boas, porque assim como a língua ela é maldosa, assim também ela pode abençoar. Então temos que criar o hábito de abençoar, porque a língua, se não tiver sabedoria e discernimento, ela é maldosa. Amém? Deus abençoe. Paz do Senhor Jesus.
0: É, aí está o pensamento, né? A opinião. Mas é que eu sempre falo, nós temos sempre a resposta de Deus, que ela é absoluta, ela é a única. E ela é a única verdadeira, né? O Carlos de Campinas sempre participa, e ele dessa vez participa novamente. Ele diz: acredito que as palavras influenciam as pessoas e até o rumo das nossas decisões, mas quem determina o resultado final é Deus. Obrigado, irmão Carlos. Mariana de Goiânia, obrigada. Palavras, diz ela, têm muito poder. Um elogio pode levantar alguém e uma ofensa pode destruir uma vida, mas criar realidade, só Deus. Obrigada, Mariana. Deus te abençoe. João de Recife, creio que Deus nos deu autoridade para declarar algumas coisas, mas nunca acima da vontade dele. Obrigado, irmão João, aí de Recife, participando. Patrícia de Curitiba participa aqui através também do canal do YouTube, né? Ah, tá. Vejo muitas pessoas dizendo que basta decretar para acontecer. Ela diz: não acredito nisso, Deus continua sendo soberano. Obrigada, irmã Patrícia, pela sua participação aqui na nossa programação. O André participa de Belo Horizonte, obrigada. Ele diz assim: as palavras revelam o que está no coração e podem mudar atitudes. Isso já muda muita coisa na prática. Tá bom, obrigada, irmão André, pela sua participação. Nós vamos falar sobre isso, porque eu creio que a gente ouve tanta coisa, né? Às vezes o evangelho é modificado, existem novos evangelhos, entre aspas, existem novas doutrinas. Essa confissão positiva pode ser confundida também com, tipo, eu espero que eu esteja bem, eu espero que você esteja melhor amanhã. E o que nós estamos falando é a crença de que quando você fala algo, aquilo acontece. Porque a palavra tem poder, né? A confissão detetiva é você determinar algo e aquilo acontecer. Isso acontece mesmo? Isso pode acontecer? Ou somente Deus pode fazer isso, mudar essa realidade da situação ou da coisa, né? Então é isso que nós estamos falando. Mas enquanto vocês vão participando, eu também falo de saúde. Saúde física aqui. É muito importante nós cuidarmos da nossa saúde. Vamos lá?
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0: Quem gosta de ovo, levanta a mão. Todo mundo... Será que todo mundo... E aí na técnica, todo mundo gosta de ovo, hein? Agora, a pergunta que não quer calar. Quantos ovos eu posso comer por semana? Tem gente que come 21 ovos por semana, 70 ovos. Para poder criar músculo. Já viu falar dessa moda aí, né? Quantos ovos eu posso comer por semana? Bom, quem possui colesterol elevado, diabetes ou doenças cardíacas, limita-se o consumo de gemas de 3 a 5 ovos por semana, no máximo. Agora, os ovos inteiros, aqueles ovos que tem a clara junto, porque tem gente que come só clara. Essas pessoas que estão aí na malhação, nas academias, geralmente elas comem só a clara, né? Mas os ovos inteiros fornecem proteínas de alta qualidade. Tem vitaminas A, D e E. Quando? Também do complexo B. Fósforo, ferro, zinco e cálcio. Tem muita vitamina, né? Um ovinho faz muita falta e é uma boa fonte de vitaminas. E tem benefícios para a visão. Consumir ovos regularmente aumenta a zeaxantina, luteína, que ajuda a proteger a saúde dos olhos. O impacto do ovo no colesterol depende também da ingestão de gorduras saturadas, ultraprocessados e hábitos gerais de alimentação. Agora, qual que é melhor? Ovo frito, ovo cozido? Como que é? Ovo mexido? Bom, ovos cozidos ou mexidos com pouquinho óleo são opções mais saudáveis do que fritos com muito óleo, tá? Bom, então qual que é a resposta, irmã Débora? Em resumo, quantos ovos por dia? Um ovo por dia é seguro para a maioria das pessoas, enquanto indivíduos com problemas de colesterol devem ajustar a quantidade de gemas e priorizar ovos fortificados, aqueles que vêm com vitaminas, né? Sempre considerando a dieta como um todo, né? E acompanhando exames de saúde regularmente. Para adultos saudáveis, é seguro consumir até 7 ovos por semana, enquanto pessoas, como eu estava falando, com colesterol alto ou doenças do coração, devem limitar de 3 a 5 ovos por semana, no máximo. A Organização Mundial de Saúde recomenda até 7 ovos por semana, e o que equivale aproximadamente um ovo por dia. Eu gosto muito de ovo e o meu é feito no azeite, com um pouquinho só de azeite. E eu prefiro aquele grelhadinho no azeite, muito bom, né? Com pãozinho, assim, muito bom. E eu me lembro, quando eu era pequena, minha mãe fazia pra gente, pra ir pra escola, aquele pãozinho com ovo, né? Só que ela passava maionese, que é uma delícia, mas eu não uso maionese. Coisas industrializadas em casa, pra fora de casa. Nada de empacotado, enlatado dentro de casa. Não, não, não, não, não. Se eu quiser comer alguma coisinha mais molhadinha, uma manteiga, né? Nada de margarina, que margarina não é manteiga. Margarina não é saudável, que nem formiga gosta. Se você tem aí uma Quali, uma Doriana, essas Clebon, joga fora, gente. Joga fora, que isso aí é pura, é um puro plástico. Não coma plástico, coma manteiga. Ah, mas é caro. Gente, para. Para com esse negócio. Em vez de você comer um negócio aí, um pote que demora uma semana para acabar, um mês para acabar, come uma manteiga que é muito mais saudável. Pode ser um pouquinho mais barato, mas sua saúde, ela compensa. Ela compensa a sua saúde, tá certo? Falamos de saúde aqui no MC. Hora de ouvir mais um hino, de soltarmos a voz, de louvarmos ao Senhor. E eu venho cantando, olha, tô gravando um monte de música infantil para edificar, ensinar as crianças. Muitas vezes a gente fica procurando o que fazer com as crianças nas férias. Inclusive, daqui a pouquinho vou falar sobre o que acontece nas férias, o que acontece todas as férias. Mas agora nós vamos ouvir o clipe e assistir o clipe Férias com Jesus, do meu canal Débora Kids Oficial. Vamos lá!

0: Que maravilha! Escola Bíblica de Férias. Eu havia anunciado que era uma música que eu estava cantando, né? Não, eu vou gravar essa música ainda. Essa é uma música da Inteligência Artificial para a nossa Escola Bíblica de Férias, que acontece no próximo dia 25, dia 25 de julho. E eu estou numa expectativa muito grande. Eu estava até comentando com a minha mãe ontem. Nós estamos numa expectativa muito grande de ter um número até maior de crianças do que nós tivemos na nossa última escola bíblica de férias. Nós queremos ensinar o máximo que nós pudermos, aproveitar cada minuto, ensinarmos as crianças brincando, mas aprendendo. Se divertindo, mas aprendendo. Porque é assim que elas aprendem. Não adianta você fazer um culto de adultos para criança. Ela não vai conseguir aprender nada. Ela vai ter o quê? Sono, desgaste. Ela vai se sentir enfadada. Então nós temos que alcançar a criança trazendo aquilo que ela gosta, que chama a atenção dela. Então no dia 25 de julho, nós vamos ter a nossa escola bíblica de férias, que nós temos todos os anos aqui na sede mundial. Aproveitar que elas estão de férias, e nós vamos fazer com que das 3 às 5 da tarde elas possam aprender brincando, elas possam aprender cantando, pulando, e ouvindo a história. Nós vamos passar aqui uma história com o tema As Pedrinhas do Reino. E eu ia dar um spoiler aqui, mas acho que não, melhor deixar. Porque as crianças vão entender a questão do pecado, o que é o reino de Deus, quem é o rei deste reino, sabe? Tudo na linguagem delas, elas vão amar. E seu filho não vai perder isso, vai? Não, pelo amor de Deus. Mas a criança, ela depende de você para vir. Depende do adulto. Então, eu quero que você, pai e mãe, se conscientizem da quão grande é a necessidade dos seus filhos aprender. Porque coisa ruim, eles aprendem todo dia, toda hora na escola. Lá na vizinhança, na rua, né? Mas coisa boa é tão difícil. Então, você vai fazer esta... Você vai ter esse compromisso com Deus de trazer o seu filho... Trazer os amiguinhos dos seus filhos. Que tal, né? Fala com o seu filho, olha, convide os seus amigos que a mamãe vai levar. Vou encher o meu carro de crianças, vou alugar uma van. Mas você, será que eu posso alugar uma van? Claro que você pode, mas se os pais puderem vir junto, é melhor, né? Trazerem todos os pais juntos. A professora da escola bíblica que está me ouvindo agora, trazer os pais juntos é melhor, porque assim temos ali mais segurança. O pai e a mãe estão cuidando do filho, vai entrar junto. Não tem esse negócio que os pais ficarem fora da igreja, lá da igreja, e só entrar as crianças, não. Entra todo mundo vai participar. Os pais participam, as crianças participam. Vai ser uma festa linda. Tudo feito com muito carinho, organizado com muita segurança. No dia 25 de julho, das 3 às 5 da tarde. Mas só que não acaba a festa aí, não. A festa continua depois, no estacionamento, onde nós alugamos carrinho de pipoca. Sabe coisa que a criança gosta? Só coisa que a criança gosta. Cachorro quente, temos a cascata de chocolate com frutas, temos lá o trenzinho com o Galileu, temos pula-pula, o tobogã de ar. Gente, é um dia gostoso. A criança participa de tudo com muita segurança, um clima gostoso, um ambiente seguro, um ambiente de Deus, onde não tem palavrão, onde não tem ameaça, onde não tem, sabe... Não tem nada de ruim, só coisa boa. E eu creio que o mais lindo, a presença de Jesus abraçando essas crianças. Ai, que coisa linda. Jesus muito feliz, dizendo, vinde a mim estas criancinhas, porque das tais é do meu reino, né? Dia 25, anote aí, dia 25 de julho, tudo de graça, gente. Que coisa melhor, tudo de graça. Pode ser de outras igrejas, crianças não crentes, crianças de outras igrejas, crianças de Deus e amor. Atenção, professoras, pastores, incentive as crianças das igrejas, dos bairros, do interior, a virem participar. Um dia só, vale a pena. Um dia só. Quando que seu filho teve a oportunidade de ir num parque de diversão? E o nosso, totalmente de ambiente seguro totalmente evangélico. Um ambiente, não há palavrão, não há coisa ruim, coisa feia, né? Só coisa boa. Aproveite essa oportunidade. E tudo de graça, né? Um ambiente saudável, cristão. Acima de tudo, com a presença de Deus. Rua Prefeito Passos, número 10. Temos um amplo estacionamento. Vai ter um espaço onde vocês podem colocar o carro. E ainda temos o espaço para você trazer o seu filho, ele se divertir, aprender na presença de Deus. Dia 25 de julho, aqui na nossa sede mundial das igrejas Deus e Amor. Não percam, será inesquecível para você e para as crianças. Eu quero ouvir você participando da nossa pergunta em debate. Confissão positiva. O que é confissão positiva? É você, em outras palavras, determinar aquilo que você quer que seja, que aconteça. É a crença, é você acreditar que aquilo que você declarou com fé e convicção vai acontecer na sua vida. Eu declaro que a minha vida vai ser assim, assim, assim. Eu declaro que a minha família vai ser feliz. Eu declaro que o meu filho vai se casar com a fulana tal, tal, tal, tal. Eu declaro isso e aquilo. Isso é cristão, isso é bíblico. Isso é realmente... acontece mesmo? Isso é bíblico? Você determinar alguma coisa? Porque eu ouço muito a gente falando isso. Eu ouço muita gente, eu ouço isso na internet, eu ouço isso no rádio, eu ouço isso no púlpito, eu ouço isso entre cristãos, no meio de uma conversa, numa roda de conversa, eu ouço muito isso. E eu fiquei pensando, confissão positiva é bíblico, porque o que mais importa para a gente é estar na vontade de Deus isso. Se é bíblico, tem que ser isso, para nós que somos crentes, tem que ser isso, né, gente? Ou não? As palavras têm poder para mudar a realidade da gente? Ou somente Deus determina todas as coisas? A confissão positiva é um ensinamento da Bíblia ou uma doutrina criada pelos homens? O que você acredita? Eu quero ouvir a sua resposta. Nós já falamos um pouquinho, já lemos algumas opiniões das pessoas que estão participando pelos canais, né? Tem mais gente na linha? Então vamos lá.
1: A paz do Senhor, irmã Débora, tudo bem? Irmã Luana de São Miguel Arcanjo. Estou à escuta do programa da Voz da Libertação. E eu creio que sim, eu creio que a palavra ela tem poder. Só que a maneira de falarmos que adotamos produzirá consequência. A consciência deste fato pode nos ajudar a refletir sobre a forma correta de falar e assim evitarmos muitos transtornos e desabores nos nossos relacionamentos. E nunca passar acima da vontade de Deus, né? Porque

0: Eu creio que a vontade de Deus ela é boa, perfeita e agradável. Às vezes nem todas as coisas que a gente pensamos, que a gente adotamos, é segundo a vontade dele. Então, que seja feita a vontade dele. Primeiramente, a vontade dele.
1: Só o Senhor tem o poder de determinar a bênção sobre as nossas vidas, né? Porque ele é conhecedor de todas as coisas. Então, só ele, né, tem o poder de profetizar, né? E só o Senhor, ele tem o poder de falar também, né, através de nós, né, que nós possamos sentir que é o próprio Deus falando, né, e abençoando nossas vidas.
2: A paz do Senhor Jesus, irmã Débora, eu creio assim, que quando Deus mandou Ezequiel profetizar, foi Deus que mandou, porque Deus queria fazer algo naqueles ossos. Deus queria dar vida para aqueles ossos. Então, Deus mandou que ele profetizasse. Mas eu creio que o que manda mesmo é a vontade de Deus. A vontade de Deus, naquele momento, ali com Ezequiel, foi que aqueles ossos ganhassem vida. Então, Deus mandou que ele profetizasse. Eu creio, assim, que a última palavra vem de Deus. É Deus quem manda.
3: Aí está a participação dos nossos ouvintes com a nossa pergunta de hoje, né? Existe base bíblica? Ah, mas a morte e a vida estão no poder da língua. Mas você determina alguma coisa? Você tem esse poder? A sua língua tem esse poder? Vamos meditando. Só Deus faz, cantando Priscila Santana do CD Oasis, lançamento MC Music.

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1: Só Deus faz.
0: Só Ele tem poder.
1: O milagre.
0: O milagre acontece somente pelas mãos do Senhor.
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0: Hino bonito com Priscila Santana, lançamento MC Music. Muito obrigado você que está do outro lado acompanhando a nossa programação. E olha que acontece uma festa linda, vem chegando aí. Grupo Inhelete da África. Que maravilha, mais uma vez o Grupo Inhelete no Brasil. E aqui na nossa sede mundial, dia 26 deste mês, último domingo deste mês. Eu quero estar aqui. E você? Vamos lá, louvar ao Senhor. Dia 26, último domingo, anote aí, na agenda do crente, na agenda do crente, dia 26, último domingo do mês, estaremos louvando ao Senhor. Olha que alegria genuína, louvor genuíno. Dia 26, anote aí, 26, domingo 26, último domingo de julho, dia 26 a 1 da, ou seja, às 15 horas, melhor dizendo. 15 horas, aqui na sede mundial. Eu vou vir, e você? Mande aí sua mensagem nos comentários do YouTube, canal YouTube. Eu vou. Hashtag, eu vou. Eu quero ver você. Traga alguém com você. Não venha sozinho, tá bom? Vamos combinar assim? Você traz alguém com você. Aquela pessoa que sempre está falando, eu vou, mas deixa lá uma oportunidade, ela, essa pessoa que você vai trazer. Dia 26, Grupo Inhelete da Angola, lá de Angola, África, dia 26, aqui na sede mundial. Vamos adorar ao Senhor, vamos levantar as nossas mãos. Verdadeira adoração vem do povo da África, não é, gente? Dançam. Levanta as mãos, cantam com alegria, todo o corpo em adoração, a voz, tudo, pensamento, coração. Em adoração ao Senhor, dia 26 de julho, aqui na sede mundial. Dia 26 de julho, aqui na sede mundial, às 15h. Corra. Chega cedo para você reservar o seu lugarzinho, pelo menos no estacionamento, né, gente? Estacionamento da sede mundial está ficando pequeno, né, gente? Concorda comigo? Nós vamos ter que aumentar esse estacionamento aqui, que todo mundo quer vir de carro. E tem que vir de carro mesmo. Vem mais cedo. Dia 26 de julho, 15h, aqui na sede mundial, Grupo Inhelete de Angola, África, no culto de missões. E vamos falar agora de família. Quem quer falar de família? Quem quer ouvir conselho de família? Vai prestar atenção e vai aumentar o volume do seu rádio.
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0: Todos nós fomos criados com valores, né? Tradições. E fomos criados com uma fé que nos move. Construímos as nossas casas sobre bases que consideramos seguras. Mas a vida, em sua infinita complexidade, às vezes bate à nossa porta trazendo o inesperado. Já diz tudo aquilo que a gente não espera. E ela traz temas, realidades e escolhas que não estavam no nosso, entre aspas, manual de instruções. Ninguém nasce com um manual de instruções daquilo que vamos enfrentar em nossa vida. Bom se pudéssemos nascer com este manual, não é? Mas nós temos. Para muitas famílias cristãs, quando o novo ou diferente acontece, entra pela porta da frente, o primeiro impulso pode ser o medo, o silêncio e até o julgamento. É difícil lidar com aquilo que a gente não entende, não é verdade? Aquilo que a gente não entende traz medo. E isso é natural. É desconfortável ver quem amamos seguindo caminhos que não planejamos para eles. Como isso é difícil entender? Não é? Bom, mas diante do novo, a pergunta que devemos nos fazer não é como é que eu mudo isso? Não, não é essa pergunta que eu tenho que fazer para mim mesma. Como é que eu mudo isso? Não, não, não é essa pergunta. Mas sim, como eu amo através disso? Como eu amo esta pessoa através disso? A maior lição que a fé nos ensina não é sobre ter controle de tudo, mas sobre a capacidade de acolher. Prestar atenção. A maior lição que a fé nos ensina não é sobre ter controle do que está acontecendo na sua casa, ter controle de tudo que está acontecendo de ruim na sua casa, mas sobre a capacidade de acolher essa pessoa que está passando esse momento errado, difícil. Uma mesa de família não deve ser um tribunal, onde no momento do almoço, da janta ou do café, vocês precisam se justificar para serem aceitos. A mesa da família deve ser um altar de refúgio. Se o mundo lá fora já é um lugar difícil e cheio de pedras, dentro de casa, o que deve reinar é o abraço, é o não julgamento, é o amor. Família não é sobre concordar em 100% das coisas. Família é sobre o compromisso inegociável de não soltar a mão de ninguém, mesmo quando os caminhos parecem diferentes. Que o nosso amor seja sempre maior do que o nosso espanto. Tem alguma coisa que está te indignando dentro da sua casa? Calma. Você precisa acolher essa pessoa. Que a nossa capacidade de ouvir seja maior do que a nossa pressa em julgar, porque a gente quer julgar logo, né? Que Deus abençoe os lares de cada um de vocês, dando sabedoria para guiar, paciência para entender e, acima de tudo, um amor que tudo sofre, que tudo crê, que tudo espera e tudo suporta. Esse é o verdadeiro amor que deve reinar em todos os lares.
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0: Mais um hino. Eu quero ver cantando Débora Miranda. Eu vou cantar agora no canal do YouTube. Este clipe não é somente um hino, mas é um clipe que nós vamos assistir agora, que é o hino Eu Quero Ver. Vamos lá?

O Senhor tem poder de fazer tudo isso e muito mais. Por isso nós cremos nesse Deus. Ele é poderoso, Ele pode. E nós estamos com a pergunta em debate. O povo está participando. Que bom que você está aí, passando aí a sua opinião, né? As palavras têm poder para mudar a realidade ou somente Deus determina todas as coisas? Que a gente tem visto, né, a confissão positiva, né, que é acreditar naquilo que você fala, acontece, né? A Fernanda de Salvador, ela diz assim: penso que nossas palavras plantam sementes. Nem toda semente brota, mas toda palavra deixa alguma marca. Obrigada, Fernanda, pela participação. O Ricardo participa de Londrina. Se palavras criassem realidades sozinhas, ninguém adoeceria ou passaria dificuldades. Deus é quem tem a última palavra. Obrigada, irmão Ricardo. Também a Juliana participa aqui de São Paulo. Uma palavra de incentivo mudou minha vida em um momento muito difícil. Então acredito que elas têm um poder enorme. Obrigada, irmã Juliana. Leandro de Manaus. Palavras não mudam a realidade diretamente, mas mudam quem enfrenta a realidade. Obrigada pela participação. A Silva de Vitória. Quando oro, uso palavras e Deus escolheu ouvir nossas orações, mas é Ele quem responde conforme sua vontade. Também participa Rafael de Porto Alegre. Ele diz: a Bíblia mostra que Deus criou tudo pela sua palavra. Nós não somos Deus, então nossa palavra não tem o mesmo poder criador. Obrigada, Rafael, pela participação. De Ribeirão Preto participa Cláudia. A forma como falamos com nossos filhos pode definir a autoestima deles. Isso é um poder muito real. Também Marcelo de Belém. Acho perigoso transformar fé em uma fórmula de repetir frases esperando milagres. Obrigado pela sua participação. Vanessa de Florianópolis. As palavras podem abrir portas ou fechá-las, ou fechar até relacionamentos. Isso já muda bastante a realidade. Obrigada, Vanessa, pela sua participação. O Eduardo de Brasília opina assim: Deus determina todas as coisas, mas nos responsabiliza pelo que falamos. As duas verdades caminham juntas. Obrigado pela participação. A Camila participa de Maceió, Alagoas. Ela diz: prefiro dizer que as palavras têm influência, não poder sobrenatural. Agradeço a você, Camila. Roberto participa de Campo Grande. Quando alguém acredita nas próprias palavras, costuma agir diferente. Talvez a mudança venha das atitudes, não da fala em si. Agradeço a você, Roberto, pela sua participação. Natália de Joinville, Santa Catarina. Existe uma diferença entre falar com fé e tentar controlar Deus através das palavras. Obrigada, Natália. Deus te abençoe. Felipe participa de Fortaleza. Estamos diretamente participando, né, com todos os irmãos em todo o Brasil pela rede de rádios. E Felipe ouve a gente em Fortaleza e participa também. Palavras podem curar emocionalmente, diz ele, ou machucar profundamente, mas o destino continua nas mãos de Deus. Obrigada, Felipe. Aline de Aracaju, ela diz: creio que Deus é soberano em todas as coisas, porém, escolheu dar peso moral às nossas palavras. Por isso, devemos falar com sabedoria e responsabilidade. Obrigada, Aline. Muita gente participando, você ainda não participou, você quer mandar aí pelo canal do YouTube, temos o canal Igreja Deus Amor Oficial, quero que você curta esse canal, você compartilhe com alguém. E também o meu canal lá no YouTube, Débora Miranda Oficial, curta a página e também compartilhe com seus amigos, você vai estar evangelizando, tá certo? Vamos a mais louvor, Medina? Vamos a mais louvor, que daqui a pouquinho, depois deste louvor, nós vamos a uma ilustração que vai trazer uma lição. Vamos ouvir agora o Ivan Luiz. Agora sim, né, Medina? Levanta e vence!

Maravilha, que hino bonito, pela fé, que é a fé, cantou aí Ivan Luiz, um lançamento bonito, Levanta e Vence, lançamento MC Music. 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Vamos meditar um pouquinho, Medina? À beira de um vasto charco residia um casal com seu filho Henrique. Um belo dia, o filho Henrique seguiu seu pai, adentrando o pântano, despercebidamente, deixando todos aflitos quando perceberam a sua ausência. E todos movidos pela ansiedade, começaram uma busca fervorosa. Por fim, encontraram os pequenos rastros do Henrique que conduziam até o charco. E a cada pegada deixada pelo pai, vislumbrava-se o rastro do pequeno sapatinho do menino Henrique. E os pais o seguiram, adentrando o charco, esforçando-se para enxergar além, desejosos de descobrir o paradeiro do menino, o paradeiro do filho. Ao alcançarem o outro lado do pântano, depararam-se com o pequeno Henrique sentado à beira do caminho. Ali no chão, abatido, não era mais possível identificar as pegadas do pai. Então ele se acomodou. O menino Henrique, não vendo mais as pegadas do pai para seguir, sentou-se e ficou esperando. Esperando ser resgatado pelo seu pai. E foi assim que ele foi encontrado. Seria extraordinário se, como filhos de Deus, nossos rastros fossem sempre encontrados onde apenas as pegadas do nosso Pai Celestial apontassem o caminho. Cristo é a nossa senda, nosso guia seguro e amoroso. Quando nós trilhamos os passos dele, nossas pegadas se alinham com a sua divina direção. E é nessa sincronia que nós encontramos a verdadeira plenitude e segurança. Quando nós seguimos as pegadas do Pai Celestial, nós somos conduzidos por uma jornada repleta de bênçãos e de propósito. Deus é a luz que ilumina nosso caminho e o sustento que fortalece o nosso espírito. Quando nos rendemos à vontade dele e seguimos os seus ensinamentos, nos tornamos reflexos vivos do seu amor e graça. Que a nossa busca incessante seja pela presença desse Pai em cada passo que damos. Que possamos confiar em sua orientação e descansar na certeza que Ele sempre nos encontrará, mesmo quando nos sentamos no chão batido da incerteza. Em cada momento possamos nos lembrar de que nossos rastros são guiados pela fidelidade e misericórdia do nosso Papai Celestial.

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Quantos sonhos, quantas desilusões, quantas ilusões você tem passado na sua vida. Mas Deus tem uma palavra de vida para você. Karina Inácio traz essa mensagem através desse clipe para o seu coração. 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

0: Aleluia, meu Senhor, e nos sonhos, e no bonito, com a nossa irmã Karina Inácio, mais uma intérprete da gravadora MC Music. Agora sim, nós vamos encerrando a leitura das nossas das opiniões, da nossa pergunta em debate sobre a confissão positiva. Agora vamos ouvir e ver o que Deus pensa sobre isso.
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0: Hoje vamos falar sobre confissão positiva. Nossa pergunta hoje: as palavras têm poder para mudar a realidade? Ou somente Deus determina todas as coisas? Porque a gente ouve: eu determino, eu determino, eu determino. Chamamos isso de confissão positiva. Isso é um ensinamento da Bíblia? Ou uma doutrina criada pelos homens? O que você acredita? O que você pensa sobre? Acima de tudo, o que vou falar agora não é o que a Igreja Deus de Amor determinou, ou pensou, ou fez. Não, o que nós vamos falar agora é o que a Bíblia pensa. Independentemente se temos pastores ou não das nossas igrejas que falam e que dizem e que determinam isso e aquilo, nós vamos falar o que a Bíblia fala, o que Deus pensa. Vivemos em uma época em que frases como eu determino, eu decreto, eu profetizo sobre minha vida, uma vida isso, isso e aquilo, o universo conspira a meu favor, basta declarar e acontecer, eu determino e eu decreto. Tudo isso são repetidas tanto fora quanto dentro de ambientes cristãos. Mas a pergunta é: isso realmente está na Bíblia? Ou Deus nos chamou para outra atitude, para outra postura? Mas a primeira pergunta é simples: quem cria pela palavra? Essa é a pergunta. Quem cria pela palavra? A resposta bíblica é: somente Deus. Somente Deus. Gênesis 1: disse Deus, haja luz, e houve luz. Durante toda a criação aparece a expressão, e disse Deus, haja luz. E disse Deus, e os mares se separaram. E disse Deus, e isso aconteceu. E disse Deus, e a outra coisa aconteceu. Então não existe um único homem na Bíblia que tenha recebido o poder de criar realidades simplesmente falando. Não existe. Esse atributo, essa qualidade de criar, pertence exclusivamente ao Senhor. Eu aceito isso e eu recebo isso. O homem fala, Deus realiza. Então vamos ver o que é isso. Veja a diferença. Abraão nunca disse, eu determino que Sara engravide. Não, ele recebeu uma promessa. Ele esperou a promessa. Ele creu na promessa. E Deus cumpriu a promessa. Então vejam em Romanos 4. Mostra que Abraão não fabricou a promessa. Ele acreditou na promessa. Ele não disse, eu determino que Sara vai engravidar. Ele não disse nada disso. Ah, mas observe as orações de Jesus. Sempre encontramos frases como, seja feita a tua vontade. Então por que você ora assim, seja feita a tua vontade, se você decreta algo, se você determina algo? No Getsêmani, Jesus disse em Mateus 26, não seja como eu quero, mas como tu, ó Pai, queres. Agora, preste atenção, Jesus nunca ensinou seus filhos, seus discípulos a decretar alguma coisa, a decretar riquezas. Se existisse um princípio de determinar alguma coisa, esse seria o momento perfeito. Mas Jesus se submeteu completamente à vontade do seu Pai. Mas a Bíblia diz, irmã Débora, em Marcos 11, 23, que se alguém disser a este monte que ele mude de lugar ou de lado, ele vai mudar de lado. Jesus disse, se alguém disser a este monte, mas qual era o contexto, meu irmão? Qual que era o contexto? Qual que era o capítulo? Qual que era o momento? Qual que era a história? O contexto inteiro fala de fé em Deus. fala de oração, fala de perdão, fala de confiança. O texto não ensina que qualquer palavra produz realidade. Não, não ensina isso. O texto ensina confiança absoluta no poder de Deus. O monte não sai porque eu sou poderoso. Sai porque Deus responde à fé. Mas eu vejo, irmã Débora, que em Provérbios diz que a língua tem poder. Provérbios 18, 21. A morte e a vida estão no poder da língua. Isso significa criar milagres? Agora, espera aí. As pessoas estão tirando o texto do contexto. Estão tirando coisas do contexto que não significa nada, nada. E as pessoas vão atrás, porque não tem Bíblia. A morte e a vida estão no poder da língua. Isso significa criar milagres? Não significa criar milagres. Então, qual que é o contexto da coisa? Qual que é o contexto do texto? Qual que é o contexto? Qual que é a essência daquele texto? O contexto mostra que nossas palavras têm consequências. Ou seja, as nossas palavras podem destruir casamento se eu respondo mal a uma situação com meu marido. Eu posso destruir meu casamento com minhas próprias palavras. E eu também posso restaurar amizades com as minhas palavras como consequência de eu dizer, olha, desculpa se eu falei mal, se eu te respondi mal, se eu não te atendi no WhatsApp naquela hora, eu posso restaurar uma amizade. Então, a minha palavra tem poder ter uma consequência boa ou má. A minha palavra pode dar um incentivo, como muitas pessoas responderam, através de uma palavra eu mudei minha atitude. Sim. Uma palavra minha pode desanimar? Sim. O contexto mostra que nossas palavras têm consequências de ensinar, de ferir, de incentivar, de restaurar e também de destruir. Porque a nossa língua influencia pessoas. A nossa língua influencia situações, mas isso é diferente de criar uma realidade. De você mudar uma situação. De você criar um novo contexto. Não, isso é diferente. Tiago compara a língua ao leme de um navio. O leme de um navio é tão pequenininho, mas dirige todo o navio, toda a embarcação. Sabe aqueles grandes cruzeiros que tem 15, 20 andares, um peso enorme de toneladas e toneladas, mas toda aquela tonelada, ela é dirigida por um leme, por um pedacinho de, vamos dizer assim, madeira para vocês entenderem, um pedacinho de coisa assim, ó. Quando ele muda o leme, ou seja, a direção, para vocês entenderem, a direção do navio, é que muda o leme para lá, para cá, para frente, para trás. É pequenininho, mas muda toda a direção daquela embarcação. A língua é pequenininha, mas ela dirige a nossa vida. Ela revela o seu coração que está dentro quando você fala uma palavra. Mas Tiago jamais ensina, declare um carro e ele vai aparecer. Tiago jamais disse isso. Eu declaro que até o final do ano eu ganho um carro zero. Jamais Tiago disse isso. Pelo contrário, ele diz, da mesma boca procede bênção, da mesma boca procede maldição. Meus irmãos, não convém que isso aconteça, disse ele. O foco aqui de Tiago não é prosperidade, é santidade. Leia todo o capítulo, todo o contexto para você ver. O foco é santidade, não é poder criativo de criar situações ou milagres pelo poder das nossas palavras. Não, é totalmente diferente. Vamos lá para o apóstolo Paulo. Apóstolo Paulo nunca decretou prosperidade. Ele era pobre. Ele escreveu, aprendi a viver contente. Filipenses 4. Quando eu tiver fome, aprendi a estar contente quando eu estiver preso. Aprendi a viver contente quando eu estiver no naufrágio. Aprendi a viver contente quando eu estiver em perseguição. Se bastasse declarar, por que que ele continuou sofrendo? Se bastasse decretar, por que que você continua doente? Então decrete a cura aí, vai acontecer na hora que você decretar. Se decretar que realmente o seu lar vai ser abastado, então decrete agora e ele vai ser abastado agora. Vocês estão entendendo, irmãos? É diferente você desejar e você, por exemplo, eu espero que você esteja feliz amanhã. Eu espero, eu quero que você esteja feliz amanhã, é diferente de você decretar, fazer, criar uma realidade. Porque o Evangelho nunca prometeu a ausência de dificuldades, meus irmãos. A gente vê muitas vezes evangelhos que põem Deus na parede, ou Deus é Deus ou Deus não é Deus. Que evangelho é esse? Que põe Deus na parede. Eu sou servo de Deus, eu decreto prosperidade na minha vida e Deus é Deus e vai me dar. Você está colocando Deus na parede? Será que Deus está contente de você decretar isso? Isso aí é infantilidade, isso é falta de Deus, é falta de Bíblia. O Evangelho nunca prometeu a ausência de problemas e lutas e tribulações. Prometeu a presença de Deus em meio a lutas, a presença de Deus em meio a dificuldades. Isso é o Evangelho. Jó nunca disse, eu não aceito essa enfermidade. Porque as pessoas falam isso aí não pode acontecer. Eu não aceito esse câncer, eu não aceito essa luta. Quem somos nós para dizer eu não aceito? Jó nunca disse isso. Jesus até disse, Senhor, ó Pai, se puder, afasta de mim esse cálice. Ou seja, se puder, ó Pai, me tira dessa cruz. Se, ele não falou, eu não aceito essa cruz. Eu não aceito morrer por esses pecadores imundos. Imagine se Jesus falasse isso. Onde eu estaria? Onde você estaria? Jesus nunca disse, eu não aceito a morte na cruz. Não, ele falou, Pai, seja feita a sua vontade. Eu me entrego. Eu vou ser pecado por todos os pecadores da humanidade. E você nem nasceu, não tinha nascido ainda, e Jesus já era pecador por você. Ele não disse, eu não aceito a cruz. E quem somos nós para dizer, eu não aceito essa luta, eu não aceito essa enfermidade, eu não aceito essa provação? Quem somos nós? Jó não falou isso, eu não aceito essa lepra. Ele não disse isso. Ele disse, o Senhor deu, o Senhor tomou, bendito seja o nome do Senhor. Aleluia. Que fidelidade ao Senhor. Que fidelidade Jó demonstrou ao Senhor. Mas isso não é resignação. Muita gente vai dizer, ah, isso aí está resignado, ele está resignado. Não. Isso não é resignação sem esperança. É reconhecimento da soberania de Deus. Mesmo sem compreender tudo o que estava acontecendo. Gente, todos nós passamos provações difíceis. Porque não existe só provação fácil, não. Todas elas são difíceis, não é? Todos nós passamos momentos dificílimos. Muitas vezes não entendemos, mas não importa. O importante é nós aceitarmos e saber que Deus está cuidando de tudo. Que no final das contas vai dar tudo certo. Nós podemos passar por tudo, reconhecer a soberania de Deus, mesmo sem compreender o que está acontecendo. Você não precisa entender o que está acontecendo. Sabendo que o barco está indo no lugar certo, o capitão está cuidando do seu barco, da sua vida, fica tranquilo. Sabe qual que é a maior confissão da Bíblia? Não é essa confissão positiva, eu decreto, eu não aceito. Não. Não é eu determino. Sabe qual é a maior confissão da Bíblia? Que tem que estar na nossa boca todos os dias. Jesus é o Senhor. Jesus é o Senhor. Senhor, Jesus é o Senhor da minha vida, das minhas decisões. Esta é a maior confissão que devemos fazer e falar todos os dias da nossa vida. A confissão bíblica, a confissão verdadeira está ligada na fé em Jesus. Ligada à fé em Cristo e à salvação das nossas vidas, não ao controle dos acontecimentos. Se a nossa palavra tivesse poder para determinar ou criar alguma coisa, ninguém estaria doente agora. Ninguém estaria com problema na família agora. Entenda isso, gente. É lógico isso que eu estou falando. Se a palavra tivesse poder para determinar ou criar alguma coisa, você não estaria precisando de Jesus. Se a confissão positiva acontecesse e fosse bíblica, então por que Jesus veio? Eu determino que estou salvo e vou para o céu. Está determinado, então Jesus não precisaria morrer na cruz. Concordam comigo? Se a confissão bíblica fosse bíblica, essa confissão positiva fosse bíblica, melhor dizendo, você não precisaria de médico, porque você estaria são, você ia falar, eu decreto que eu estou curado. Mas você toma remédio, você precisa de médico. Então veja a coisa lógica da coisa, a coisa lógica. A confissão bíblica está ligada à fé, não às coisas que devem ser criadas. Existe um perigo muito grande na confissão positiva, meus irmãos. Existe um perigo muito grande quando levado ao extremo, pode produzir a ideia de que se a bênção não veio, faltou fé. Se a pessoa adoeceu, falou errado, não confiou direito. Se houve perdas, não declarou o suficiente. O que é isso? Isso pode gerar culpa. Ignorar que a Bíblia apresenta homens e mulheres de grande fé que enfrentaram sofrimento. Que dizer de Paulo, que teve tanta fé? Abraão, que teve tanta fé? Esses homens que sofreram perseguições e enfermidades, isso pode gerar culpa nas pessoas. Ignorar que a Bíblia apresenta mulheres e homens que enfrentaram sofrimentos. Tantas perseguições, Paulo foi morto, gente. Tantos homens foram decapitados, queimados. Então faltou fé? Então era possível então decretar que eles não morreriam assim e eles não morreriam assim. Vocês estão entendendo? Vamos para a Bíblia. A Bíblia traz toda a resposta. Então o que a Bíblia realmente ensina para nós nessa confissão positiva? A Bíblia nos orienta a falar a verdade em amor, abençoar em vez de amaldiçoar, orar com confiança, pedir com fé, agradecer, confessar pecados, confessar que Jesus é o Senhor, submeter nossos desejos à vontade de Deus. Nossa confiança não está no poder das nossas palavras, mas no poder de Deus. Meus irmãos, nós pecamos. Nós estamos ofendendo a Deus se ficamos decretando. Nós estamos colocando um atributo que só pertence a Ele, o poder de criar alguma coisa que só pertence a Ele, esse atributo só pertence a Ele, darmos esse atributo a nós. Isso é pecado. Estamos sendo semideuses ao decretar isso ou aquilo. Eu determino que isso e aquilo. Eu determino que a minha conta bancária vai estar assim, assim. Por que você não determina que você vai ser um crente fiel, verdadeiro, que não vai falar mal dos outros? Só determina riquezas. É conveniente, porque é conveniente. Agora, coisas que vão nos corrigir, que nos trazem para exortar, não vou determinar isso, não. Vou determinar só vantagens, só benefícios, né? Aí é fácil determinar. Aí é fácil ter a confissão positiva nos nossos lábios. Irmãos, o cristão não vive dizendo eu determino. Cristão verdadeiro não fala eu determino. Agora eu estou entendendo o que as pessoas estão dizendo, tipo, uma palavra influencia. Isso sim. Mas não cria a realidade. Eu posso dizer, eu desejo que você tenha uma gravidez boa. Isso sim. Mas eu determino que vai ser um menino. Eu determino que esta gravidez vai ser uma menina. Você não determina nada. E quantas revelações profetadas falsas. Pode fazer um enxoval azul que vai ser um menino e vem uma menina. Isso aí escandaliza o nome do Senhor, gente. Para com isso. Os não crentes vão se afastando cada dia mais por causa dos falsos profetas. Por causa das pessoas que querem dizer que são profetas de Deus e fica profetizando errado. Mentiras. Só para dizer que são profetas para vantagens, benefícios. E o evangelho vai sendo escandalizado e vai escandalizando e vai escandalizando e almas vão se afastando dos caminhos do Senhor. O cristão não vive dizendo eu determino. O cristão verdadeiro continua dizendo e sempre vai dizer, se for da vontade do Senhor, se o Senhor quiser, e não vive confiando no poder da própria língua, da própria voz. O verdadeiro cristão vive confiando na fidelidade daquele que prometeu. E essa diferença muda toda a perspectiva. Porque a fé bíblica não tenta controlar Deus. Ela descansa em Deus. É uma fé que ora com ousadia, mas também com humildade. Senhor, eu creio que o Senhor pode mudar a situação, mas, humildemente, Senhor, eu reconheço que a vontade é do Senhor. E a sua vontade é boa e perfeita. Que Deus abençoe em Cristo Jesus. Senhor nosso Deus, Pai querido, em nome de Jesus, eu me rendo a Ti, Senhor, em oração. Humildemente eu entro na sua presença, Senhor. Rendo-me diante de Ti, diante do poder desta palavra. Ó Senhor, eu aceito esta palavra como soberana para a minha vida. Sim, meu Deus, está em Tuas mãos todo o poder, nos céus e na terra. Eu não determino nada. é o Senhor quem determina tudo. O poder criador está somente em Ti, Senhor, e não em nós. Perdoa, Senhor, aqueles que antes faziam isso e agora entenderam que o Senhor é o único que tem poder nas Suas palavras para criar e determinar qualquer coisa. Senhor, fica conosco e que esta palavra continue reverberando, ecoando nos corações, nas mentes, que as pessoas não esqueçam desta palavra, porque a Sua palavra é poder. A Sua palavra tem o poder transformador. Sim, Senhor, nós erramos porque não entendemos, que não sabemos falar, que não cremos e que não estudamos a Tua palavra. Perdoa-nos, Senhor. Nós queremos crer, fazer conforme a Tua vontade, conforme o Seu querer, conforme a Sua palavra. Fica conosco, Senhor. Obrigado por este programa, por esta escola, por esse estudo que o Senhor nos deu no dia de hoje. Obrigada, Senhor, em nome de Jesus. Amém, Senhor. Amém. Deus abençoe São Paulo, Brasil. Vocês que nos acompanharam perto, longe, vocês que nos acompanharam pelos canais do YouTube, vocês que nos acompanharam pela rede de rádios, Deus abençoe a todos vocês. Não se esqueçam que no próximo domingo teremos o terceiro e último dia da campanha em favor das crianças com unção com óleo. E dia 25, EBF, Escola Bíblica de Férias, para as crianças, para todas as crianças, crentes, não crentes, para filhos de crentes, não crentes, enfim, para todos, das 3 às 5 aqui na sede mundial das Igrejas de Deus e Amor. E dia 26, Grupo Inhelete da África aqui conosco mais uma vez, louvando ao Senhor no culto de missões. Fiquem na paz do Senhor e até amanhã, na apresentação de Débora Miranda e pastor Lorival de Almeida. Até lá, na paz do Senhor Jesus.
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3: 14 horas e 4 minutos.
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0: Estamos aqui com o programa Espaço Eu e Mais Um. São apenas 5 minutinhos, mas vamos falar bastante sobre o Reino de Deus, que é o tema praticamente destas últimas aulas. Nós estamos definindo o que é Reino de Deus, que não tem diferença também quando você lê nas Sagradas Escrituras o que é Reino também dos Céus, né? Hoje eu queria continuar falando sobre o que o Reino de Deus significa, né? O que é a nova vida dos que fazem parte do Reino de Deus, aqueles que aceitam a Cristo. Nós já falamos muito sobre o Reino de Deus, nós falamos a definição dele, falamos que o Reino de Deus é espiritual, né? Que Jesus falou, meu reino não é desta terra, né? Não é deste mundo. Falamos que o Reino de Deus é pessoal, né? Quando o homem ouve e aceita a mensagem, e esta mensagem ela transforma a vida do homem. Falamos também que o Reino de Deus tem os seus princípios e falamos que estão ali baseados no Sermão da Montanha, quando o Senhor Jesus fala sobre os bem-aventurados, também falou sobre os mansos de coração, também aqueles que têm fome e sede de justiça. Enfim, este Reino de Deus é baseado sobre estas bem-aventuranças que o Senhor Jesus pregou quando estava ali na montanha. Hoje eu queria falar o que é a nova vida dos que fazem parte do Reino de Deus. Você talvez tenha ouvido, você que é novo convertido, tenha ouvido o seu pastor falar sobre a nova vida daqueles que fazem parte do Reino de Deus. O que seria isso, né? Eu digo que é nascer de novo. Não é você entrar na barriga de sua mãe e nascer, não. O novo nascimento, ele é efetuado por Deus com a ação do Espírito Santo na nossa vida. E o que é nascer de novo? É uma mudança radical da sua vida, do seu pensamento, das suas atitudes. É a experiência da salvação. É alguém entrar no reino de Deus. A Bíblia diz, na verdade te digo que aquele que não nascer de novo não pode ver o reino de Deus. Então, nós podemos dizer que você, eu, quando nós aceitamos a Cristo, precisamos ter uma vida transformada, uma mudança de vida radical, não pensando como a gente pensava antes. Agora nós pensamos segundo aquilo que Deus coloca na sua palavra para que possamos pensar. É claro que nós somos de natureza caída, mas quando nós aceitamos a Cristo, o Espírito Santo entra em nós e nós começamos a viver o reino de Deus, ou seja, a sua vontade, para que nós possamos realmente dizer que somos filhos de Deus e podemos, então, um dia reinar com Ele. Qual seria a mensagem principal do reino de Deus? Vejam que Jesus veio a este mundo com a missão de nos salvar da condenação do fogo do inferno. E quando nós aceitamos a Cristo, nós começamos a ser transformados, regenerados, tendo uma mudança de vida, de pensamento. Então nós temos uma missão, nós que fazemos parte deste reino. Qual é a missão? Qual é a mensagem principal do reino de Deus? Que o reino de Deus é chegado a todos. A todos os homens. Então, o nosso comportamento, as nossas atitudes devem ser coerentes com a mensagem do reino. Então, em outras palavras, não podemos escandalizar aqueles que almejam entrar no reino de Deus. Quanto a isso, a Bíblia Sagrada, ela é taxativa. Olha o que ela diz. Mas qualquer que escandalizar um destes pequeninos que creem em mim, melhor lhe fora que se pendurasse ao seu pescoço uma pedra e se submergisse na profundeza do mar. Vejam que a nossa missão não é escandalizar, é proclamar o reino de Deus e gerar frutos. Porque uma vez que nós somos salvos e estamos andando em uma vida diferente, em novidade de vida, nós já estamos devidamente prontos a produzir frutos para este reino, que é o reino de Deus. Nós somos chamados a praticar as boas obras, como diz em Efésios 2:10, que eu já expliquei aqui, que é realmente a confirmação da proclamação da mensagem. E quais são essas boas obras? Não é apenas aquela que tem boa aprovação da sociedade, porque os ímpios também praticam estas boas obras. Mas a boa obra é sim aquela que vem da nossa fé. É praticada para agradar a Deus e não os homens, não a sociedade. É aquela boa obra que vem da nossa fé, que é o princípio que nos leva a praticar estas boas ações, a vontade de Deus. Veja que coisa linda. E além de pregar o evangelho, nós temos que apresentar essas boas obras como frutos da nossa fé, mediante a graça de Deus. Que lindo, é maravilhoso. Eu gostaria de continuar falando muito mais, mas os nossos minutinhos passaram muito rápido e na próxima programação estaremos falando um pouquinho mais sobre o reino de Deus ou o reino dos céus.
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0: Muito obrigado pela sua audiência. Se despede na paz do Senhor, sua irmã em Cristo, Débora Miranda. Até a próxima.
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8: Olá, que Deus abençoe você. Hoje eu vou compartilhar com os irmãos o fundamento, a dupla natureza de Jesus Cristo. Cremos que Jesus Cristo é o Filho unigênito do Pai. Sendo plenamente Deus, não foi criado, e sim gerado. Assumiu a plenitude dos tempos, a natureza humana. Dessa forma, Jesus é plenamente Deus e plenamente homem. Como o homem padeceu as mesmas aflições que nós, submetendo-se à obediência da lei, e por sua vida e morte, satisfez a justiça de Deus, expiando os pecados de todos aqueles que nele creem. Aleluia! Sendo ressuscitado por Deus, como prova de todos os que tiverem fé nele. Não serão retidos pela morte, aleluia, mas terão vida em abundância e vida eterna, a salvação. Portanto, a salvação é obtida exclusivamente por meio de Jesus Cristo e por meio dele que contemplamos a santidade, a justiça, a perfeição e o amor de Deus por sua criação. Aleluia! Continue nos acompanhando, pois iremos compartilhar com vocês todos os fundamentos de fé.
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0: 14:15.
1: Obrigada pela sua audiência. Eu sou a Cristine Luiz. E vamos ao momento de informação aqui na Rádio Deus é Amor. Os perigos da automedicação. A automedicação, prática cada vez mais comum entre os brasileiros, representa aí uma série de riscos para a saúde. Especialistas alertam que a ingestão de medicamentos sem a orientação de um profissional pode levar a uma série de complicações, como reações adversas, interações medicamentosas perigosas e até agravamento de doenças. Além disso, o uso inadequado de medicamentos pode mascarar sintomas importantes, retardando o diagnóstico de condições graves e comprometendo o tratamento adequado. Um outro perigo associado à automedicação é o potencial de dependência e o abuso de substâncias. Então, medicamentos, especialmente aqueles que contêm substâncias controladas, podem causar dependência se não forem utilizados conforme prescrição médica. O consumo indiscriminado também pode levar a problemas de saúde adicionais, como danos ao fígado e aos rins, devido ao uso excessivo ou incorreto de medicamentos. Para combater esses riscos, as autoridades de saúde e especialistas recomendam que os pacientes busquem sempre orientação médica antes de iniciar qualquer tratamento. A educação sobre os perigos da automedicação e a promoção de consultas médicas regulares são fundamentais para garantir a segurança e a eficácia do tratamento. Calcule a sua aposentadoria. Saiba quantos anos faltam e quanto você vai receber. Com o objetivo de ajudar trabalhadores a planejar aí o futuro financeiro, diversas plataformas agora oferecem ferramentas online para calcular o tempo restante até a aposentadoria e o valor estimado desse benefício. Essas ferramentas consideram variáveis como idade, tempo de contribuição e salários históricos, permitindo que os usuários obtenham uma visão clara de quando poderão se aposentar e quanto receberão por mês. Além das ferramentas de cálculo, os sistemas também fornecem informações sobre as diferentes modalidades de aposentadoria disponíveis, incluindo integral, proporcional e por idade. Cada uma delas possui requisitos específicos e impacta diretamente o valor final do benefício. Com as reformas previdenciárias em constante evolução, é fundamental que os trabalhadores revisem regularmente as suas projeções de aposentadoria. A legislação pode alterar os requisitos de idade e tempo de contribuição, assim como os índices de reajuste dos benefícios. Portanto, utilizar ferramentas de cálculo atualizadas e consultar especialistas em previdência são passos importantes para garantir uma aposentadoria segura e financeiramente estável.
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0: Melhor companhia, você acompanhando a Rádio Deus e Amor na sua casa, no seu carro, no seu trabalho. Muito obrigado por sua audiência aqui em São Paulo pela 97.3 e 100.5 no FM e também 1300 no seu rádio AM, acompanhando a nossa programação Rádio Deus e Amor. Sou seu irmão em Cristo, Diácono Natiel Reis. Não estou sozinho, aqui ao meu lado está ele para fazer a minha companhia.
1: Diácono Lindenberg Araújo, com todos vocês, recebam a paz do Senhor e é um prazer imenso estar juntamente com todos vocês, juntamente com meu amigo Diácono Natiel Reis. Que Deus te abençoe, nosso querido irmão, ouvintes do programa Voz da Libertação.
0: E na mesa técnica, Márcio Luiz com S. Segura aí na mão de Deus, vamos juntinhos até 5 horas da tarde nessa programação, levando o que há de melhor, sim, nas mãos de Deus. Sempre tem muitas bênçãos para mim e para você.
2: A paz do Senhor, amado irmão, uma boa tarde para todos os ouvintes que estão ouvindo a Voz da Libertação. Sou ouvinte já há muitos anos e eu moro no norte do Paraná, Campo Mourão. Sou membro da Igreja Deus e Amor há mais de 25 anos e eu amo esta igreja. Recebi muitas bênçãos, muitas maravilhas. Amém e a paz do Senhor a todos.
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0: Aqui também tem Rádio Deus e Amor para abençoar a sua vida. Pelo aplicativo da Igreja Deus e Amor e pelo site ipda.com.br você acompanha a nossa programação 24 horas, onde quer que você esteja. Tem muita gente já interagindo conosco aqui no WhatsApp 11 98292-3392. Daqui a pouco eu mando alguns oferecimentos, algumas saudações, pessoas que estão em todo o Brasil e não somente no Brasil, mas em todo o mundo, acompanhando a nossa programação da Rádio Deus é Amor. Aqui hoje amanheceu frio, Márcio Lindenberg, amanheceu com um clima bem tranquilo, uma temperatura agradável, mas agora está fazendo 16 graus. A temperatura mínima hoje prevista para a noite é de 10 graus a partir das 9 horas, 9 e meia, por aí. E é claro que você vai acompanhando a nossa programação aqui na Rádio Deus e Amor para abençoar a sua vida e compartilhe com outras pessoas que precisam ouvir a paz de Deus. Sim, a paz que excede todo o entendimento, somente Cristo pode nos oferecer. Por isso, eu quero acompanhar com você uma linda história, uma experiência de vida que esta pessoa viveu. Esta pessoa passou pelo ardor de toda a provação, mas em Cristo Jesus venceu, porque somente nele somos mais do que vencedores.
4: Meu nome é Antônio Dionísio de Rezende. Eu era um homem que eu andava na porcaria das bebidas, né? Alcoólica, né? Briguento, né? Já tive revólver na minha cara, alcoolizado. Eu tinha dormido, tinha tomado umas bebidas, uns conhaque, né? Então eu dormia, tinha ligado o rádio, um jogo de futebol, né? Mas eu não escutei o jogo, porque estava tão embriagado que eu não escutei o jogo. Dormi com o rádio ligado, né? Então, a madrugada, o rádio virou para a Voz da Libertação. Aí, tinha um pastor pregando e começou a pregar. Começou a pregar e eu ouvi naquelas palavras, mas era a Voz da Libertação que estava falando, né? Essa mesma hora, eu acordei. Então, era o pastor Lorival de Almeida que estava pregando a palavra de Deus. Aí ele falou assim: você que está nesse leito, levanta-te, que hoje Jesus quer encontrar contigo. Na hora, eu peguei, despertei na hora, peguei, dobrei o joelho no chão, não sabia orar, então, a oração do Carvalho, eu só ouvindo ali, porque eu não sabia orar, não sabia dar um glória a Deus, né? Só enjoelhei na cama ali, fiquei escutando, né? Então, depois, no outro dia, eu falei assim: vou procurar uma igreja. Fui até a igreja, né? E eu cheguei até a porta, minha perna bambiou, né? Então fui lá na frente. Aí os irmãos começaram a orar por posição de mão, né? Fez o apelo assim: quem vai aceitar Jesus? Aí eu peguei, levantei a mão, né? Levantei a mão. Aí foi a minha conversão. Mas foi pela palavra, né? Porque eu não conhecia a Bíblia, não conhecia Deus. Hoje minha vida está maravilhosa, né? Porque graças a Deus, sou aposentado, né? Graças a Deus eu estou bem na saúde, né? Meu nome é Antônio Dionísio Rezende. Eu moro na Rua Maria Benedita Rodrigues, 227, Parque Santo Antônio, Santo Amaro, São Paulo, né?
0: E 24, a Rádio Deus e Amor traz experiências lindas, histórias como esta que você acabou de acompanhar aqui do Antônio, que estava vivendo uma vida totalmente longe de Deus, uma vida completamente oposta àquilo que Jesus tem para nós, que é vida em abundância. Uma vida abundante requer renúncias, e o nosso irmão Antônio reconheceu isto em meio a toda a adversidade que ele estava vivendo, momento de transtorno espiritual. Ele reconheceu que há um mediador entre nós e Deus. O nome dele é Jesus. Ele passou a viver com Cristo, aceitou como Salvador e foi liberto de toda a opressão, das drogas, de tudo aquilo que o aprisionava, da bebedeira. Olha, é importante quando nós paramos para refletir a respeito das experiências que outras pessoas já tiveram com Deus, porque tem pessoas que estão nos acompanhando agora que passam pelas mesmas situações, pelas mesmas coisas todos os dias. Pessoas que não conseguem largar a bebida alcoólica, pessoas que não conseguem se desprender das drogas, pessoas que não conseguem largar os vícios, vícios em jogos e outros tipos de pecados, Lindenberg. Mas Jesus é aquele que tem a resposta para os nossos problemas. Ele é a libertação, ele é o socorro bem presente na hora da angústia.
1: Com toda certeza, certamente, Deus, ele tem um poder para libertar, para salvar, para restaurar vidas. Você, se porventura se encontra em uma situação precária, debilitada, mortandade espiritual, na escuridão, a palavra de Deus nos diz que a palavra de Deus é lâmpada para os nossos pés e luz para os nossos caminhos. E também a palavra de Deus, ela traz transformação e libertação. Se você está nesta situação, vício, depressão, angústia, tristeza, hoje, nesta tarde de segunda-feira, Diácono Natiel, Deus limpará este coração e trará restauração para você, ouvinte, que está nos ouvindo agora. Deus não perdeu o controle da tua vida, Deus não perdeu o controle da tua história. Deus manifestará o seu poder e a sua glória se você crer no nome de Jesus.
0: E conhecereis a verdade e a verdade vos libertará. 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Nosso endereço é muito fácil, estamos no centro da capital dos Bandeirantes.
1: Com toda certeza, Avenida Prefeito Passos, número 10, este é o endereço da entrada principal. Você que vende automóvel, você entrará pelo amplo estacionamento e também temos segurança, entrada gratuita, Natiel.
0: Totalmente, exatamente, e você, muito tranquilo.
1: E vocês terão esta oportunidade de ouvir a palavra de Deus, receber este alimento, alimentará a vossa alma. Jesus diz, eu sou o pão vivo que desceu do céu. Então, esta segunda-feira do pão, você será alimentado através da palavra de Deus e do servo do Senhor, pastor Kleber de Oliveira, que trará a mensagem de Deus nesta noite.
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5: 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Ele conhece a tua alma mais ao profundo do que a tua esposa, do que o teu filho, do que aqueles que estão na missão de te ajudar. Ele conhece o teu espírito, ele conhece o teu profundo, ele conhece o teu oculto, ele sabe o que você precisa, ele sabe o que você necessita. Ele sabe o que você veio buscar.
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0: 2h29 em São Paulo, no horário oficial de Brasília, aqui no centro de São Paulo, 16 graus. A gente faz um rápido intervalo agora, na sequência tem mais Voz da Libertação para você, em sequência tem bênçãos para sua família.
7: 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O ensino que ofereço a vocês é bom, por isso não abandonem a minha instrução. Provérbios 4:2.
8: 14 horas e 30 minutos.
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2: 2:38, horário oficial de Brasília. Estamos ao vivo aqui diretamente da Central de Produção Internacional, aqui na sede mundial, no Templo da Glória de Deus. Você acabou de ouvir esta linda canção na voz do nosso querido irmão Ivan Luiz, Não Parei de Adorar, com o álbum Levanta e Vence. Estes CDs, estas canções, você conseguirá adquirir em uma de nossas livrarias aí, na Igreja Pentecostal Deus e Amor da sua região, na Setorial, na Central, na Estadual. Vai lá e adquire. Cantora Débora Miranda, Ângela Gonçalves, Daniela Balabem, Ivan Luiz, dentre outros, vocês conseguirão adquirir, serão abençoados por Deus. Porque, certamente, gravadora MC Music são mensagens cantadas.
3: Saúdo todos os irmãos com a paz do Senhor Jesus Cristo e vou contar o testemunho que eu recebi. Na noite de sexta-feira, eu estava com muita dor debaixo do seio esquerdo e essa dor estava me incomodando muito. E eu mandei mensagem para a igreja, para os pastores orar, e através das orações, Jesus ouviu e me curou daquela dor que eu não estava mais aguentando. Eu quero agradecer a Deus e agradecer também a todos os pastores, esses homens de fé que nos ajudam. E esse programa Voz da Libertação é uma bênção nas nossas vidas, principalmente nas madrugadas. É um apoio, é um socorro que a gente precisa, pede oração, os irmãos oram. E eu quero agradecer muito, muito, muito obrigado. Que Deus abençoe cada irmão poderosamente. Meu nome é Ana Maria Correia de Albuquerque Silva. Eu moro Jardim Porã, Zona Sul de São Paulo.
2: 2:40. Olha que testemunho tremendo da nossa irmã Ana Maria, que inclusive foi curada através da rádio. Rádio Deus e Amor, sim, através do programa A Voz da Libertação, ela recebeu esta cura, recebeu este grande milagre. E para aproveitar, já quero já convidá-los para preparar o seu coração, porque faremos aquela oração poderosa, a oração dos Salmos 91.
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2: Poderoso Deus, maravilhoso e eterno Pai, ó Deus Todo-Poderoso, glorificamos a Ti, ó Deus, nesta tarde gloriosa, neste momento de oração, ó Pai, nós queremos Te glorificar, Te agradecer pelos Teus feitos, Te agradecer por muitos milagres, bênçãos no qual o Senhor tem nos concedido. Graças Te damos, ó Pai da Glória, por este momento, ó Pai. É a oração dos Salmos 91. Eu já quero apresentar os Teus filhos, os Teus servos, as Tuas servas que estão, ó Pai, fazendo seu pedido de oração nesta tarde. Ó meu Deus poderoso, realiza a Tua obra, Pai. Realiza a Tua obra, Senhor, meu Deus e meu Pai, em nome de Jesus Cristo, ó Deus poderoso. Vem confirmar a Tua bênção.

completa, vem repreender o mal, vem repreender a fúria do diabo, do adversário que luta contra esta pessoa. Sim, ó Pai da Glória, quantos estão enfermos, desenganados pela medicina, quantos estão agora, meu Pai, aguardando o Senhor o momento da sua partida. Mas eu oro, porque o Deus que nós servimos, o Deus que nós oramos, é o Deus que muda decretos, é o Deus que dá saúde, é o Deus que liberta, é o Deus que cura, é o Deus que transforma. Meu Pai, todos quantos estão acompanhando esta programação nessa tarde, ouvindo, ó Pai, a Rádio Deus e Amor, vem repreender este mal, vem repreender agora, meu Pai, estas feridas no estômago, no intestino, a úlcera, queima, meu Pai da Glória, queima, meu Pai, os tumores, queima, meu Pai, ó Deus, toda seta que está oprimindo esta pessoa, que está jogando setas para trazer depressão, angústia, tristeza no coração, na mente desta pessoa, que haja, Senhor, a libertação, que haja cura, que haja para a tua glória. Ó Pai, tenha misericórdia do teu filho, ó Deus, tenha misericórdia, meu Pai, desta pessoa que está clamando, que está buscando a tua face, ó Pai. Ó meu Deus, nós te louvamos, ó Deus poderoso, porque o Senhor é fiel, é justo para operar milagres e maravilhas. Venha, Espírito Santo, vem fazer a tua obra. Vai libertando esta pessoa, abençoa este lar, abençoa esta casa, esta família, ó Pai, este familiar, meu Deus, que está enfermo, esta pessoa que ora com fé para que o Senhor realize o milagre e a tua grande obra. Ó Deus, entra com providência nesta causa, entra, Senhor, com a cura, com a vitória, liberta, meu Pai, esta vida agora, Senhor, das correntes que estão lhe aprisionando. Ó Deus poderoso, realiza, Senhor, para a tua glória, vai abençoando, vai enviando a multiplicação, vai enviando a cura, vai enviando, meu Pai, a tua bênção completa, a vitória, a resposta do Senhor, que esta pessoa tem orado, que esta pessoa tem clamado, tem pedido, tem suplicado ao teu Espírito, ó Pai. Nós não sabemos pedir, nós não sabemos orar, mas o teu Espírito intercede por nós com gemidos inexprimíveis. Faz a tua grande obra, meu Pai, entregando a vitória, entregando a providência. Ó Espírito Santo da verdade, realiza, Senhor, o teu grande mover e a grande libertação para a tua igreja, para o teu povo nessa tarde. Em no nome de Jesus Cristo, ó Pai, prepara o nosso coração, prepara o coração do teu povo, porque nós receberemos de ti a grande vitória. Ah, meu Deus, a providência e o grande livramento. Repreenda todo o mal, repreenda a obra maligna que foi projetado, arquitetado para destruir esta pessoa, para ceifar a vida, para destruir a família. Saia em nome de Jesus Cristo. Porque está escrito que todos, ó Pai, meu Deus da glória, que oram, o justo clama e o Senhor ouve. Nós estamos clamando, nós estamos suplicando, nós estamos buscando a tua face nesta tarde. Ó Deus tremendo, recebe a nossa oração e o nosso clamor em nome de Jesus.

0: 8 minutos na capital paulista. Que Deus abençoe, ouvintes, este louvor. Te adoramos com a nossa irmã Priscila Santana. Que lindo louvor, que linda canção. Nós adoramos ao nosso Deus, tributamos a Ele, enaltecemos a Ele. Honras, glórias, louvores e toda adoração, porque Ele é digno. Ele é digno de toda adoração. Ele é digno do nosso louvor. Ele é digno, só Ele é digno. A palavra de Deus nos afirma, pela graça sois salvos, mediante a fé. E isto não vem de vós, é dom de Deus. Não vem pelas obras para que ninguém se glorie. Então, irmãos, louve a Ele, porque você é salvo pela graça de Deus. E temos muitas pessoas aqui enviando também as suas mensagens para o nosso WhatsApp. A nossa irmã Bruna já enviou aqui sua mensagem para o nosso WhatsApp. Sejam todos bem-vindos, inclusive, já para esta tarde, gloriosa tarde, segunda-feira do pão, segunda-feira abençoada, 13 de julho de 2026. E nós estamos aqui ao vivo na Central de Produção Internacional, neste momento de adoração, de glória, de louvor e de glorificação ao nosso Deus. Você que está nos ouvindo agora, mande a sua mensagem, continue participando de onde você está nos ouvindo, seja estado, cidade. Queremos conhecê-lo, queremos anotar o seu nome, queremos orar por você e com você nessa tarde de segunda-feira. Nossa irmã Marli Alves, amém, Deus abençoe, serva de Deus. Olhe, vem, recebe a bênção de Deus, as vitórias da parte de Deus em sua vida e seja edificado por Deus nesta tarde. Temos a nossa irmã Antônia também. Queria que os irmãos me ajudassem em oração. Ó, glória a Deus. Vamos orar pela senhora. Ela está enfrentando problemas de enfermidade. Porém, nós vamos orar, vamos clamar a Deus. E Deus realizará o milagre em sua vida. Como nós acabamos de orar, daqui a pouquinho nós retornaremos novamente para oração. Clamaremos a Deus por portas abertas por renovo espiritual e cremos, temos esta certeza que Deus te alcançará e realizará um milagre em sua vida.
1: Meu nome é Marta de Mello. Testemunho que eu tenho para dar, meus irmãos, é do meu esposo. Faz 3 anos, meus irmãos, que ele fez um transplante de rins e daquele tempo pra cá ele não melhorou. Ele só na cama, hospital, cama, hospital, cama, hospital. Quando chegou, meus irmãos, sexta-feira ele começou a passar mal no hospital. Ele totalmente, como estava na UTI, né, meus irmãos? Totalmente ele perdeu a voz. Ele perdeu a voz, não falava mais. Só misericórdia do Senhor, né? Eu pensei, vou mandar uma mensagem lá pra Raide, né, pro pastor orar pelo meu esposo. Graças a Deus, meus irmãos, para a honra e glória do Senhor Jesus. Quando chegou, isso foi sábado, meus irmãos, quando chegou domingo, a minha filha ligou, ele estava falando, a voz dele estava claramente, fazia bastante tempo que não falava, a voz dele voltou novamente, o Senhor Jesus é poderoso, voltou a voz dele, graças a Deus, né? E quando chegou ontem, meus irmãos, ele ligou para minha filha, e dizendo assim, Daiane, pai está aqui no centro, e o pai... Aí ela ficou assim, pai, mas como o pai tá no centro? Pai tá dirigindo? Quem tá com o pai? Tem alguém dirigindo? Ele disse, não, filha. O pai veio dirigindo. Meus irmãos, já fazia muito tempo que ele não dirigia mais. E o Senhor é tão maravilhoso. O Senhor é tão bom. Curou meu esposo. Ele tá curado. Para a honra e glória do Senhor Jesus. Vamos crer, meus irmãos. Vamos ter fé, colocar nossa fé em ação. Porque Deus é maravilhoso e misericordioso. O meu nome é Marta de Mello e o nome do meu esposo é Odílio de Mello. Eu agradeço essa oportunidade de dar o testemunho para glorificar o nosso Deus, para agradecer todas as pessoas daí da rádio que oraram pelo meu esposo. Deus abençoa porque tem recebido, graças a Deus. Que Deus abençoe a todos vocês aí da rádio, a família de vocês, em nome de Jesus. E que o Senhor Deus venha me usar cada vez mais. A paz, Senhor, meus irmãos.
0: Duas horas e 53 minutos. Que milagre extraordinário. Que tremendo, irmãos. Meu Deus do céu. Então, é algo sobrenatural que Deus está fazendo em nossa igreja pentecostal. Deus é amor. Deus realizou um grande milagre. E estes testemunhos, eles servem para trazer edificação espiritual, trazer um fortalecimento para você que está em casa, talvez está enfermo, está enfrentando estes mesmos problemas de enfermidade, talvez está na UTI, está sofrendo com esta crise de ansiedade, essa depressão, esta síndrome do pânico, ou dentre outras enfermidades, doenças, diagnósticos, enfim. Mas você está ouvindo o programa Voz da Libertação e não é por coincidência. É porque Deus permitiu você ouvir e acompanhar, porque certamente o nosso Deus, o Deus no qual nós servimos, que está nesta igreja, Ele vai te curar. Ele vai realizar um milagre. O apóstolo Pedro, ele vai olhar para um homem que estava paralítico, à beira da porta, na porta formosa. Ele estava pedindo esmola, ele estava pedindo moedas. Mas ele disse: eu não tenho prata, nem tampouco tenho ouro, mas o que eu tenho, isto eu te dou. Em nome de Jesus Cristo, levanta e anda. Olha o milagre, aquele homem não levantou, ele saltou e recebeu um grande milagre para a glória de Deus. É isto que está acontecendo nas igrejas pentecostal. Deus é amor. Visite uma de nossas igrejas mais próxima da sua casa, seja cidade, bairro, vai lá, faça uma visita e você receberá a bênção de Deus na igreja pentecostal. Deus é amor. Vamos agora para esta linda canção para os ouvintes. Jesus é Deus, música o nosso cantor ouvinte. Elias, você ouvirá e será abençoado no nome de Jesus.
2: Meu nome é Marli, aqui de São José dos Campos, e sou ouvinte assídua da programação da ITDA. Agradeço muito a Deus pela minha vida. Boa tarde e a paz de Deus a todos.

2 horas e 57 minutos. Que Deus abençoe a todos nessa tarde maravilhosa. Vamos agora para a identificação das emissoras, porque daqui a pouco teremos Espaço Reviver.

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3: 14 horas e 59 minutos.
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2: 15 horas e 1 minuto em São Paulo. Aceite a paz do Senhor Jesus, queridos ouvintes da Rádio Deus é Amor. Você que nos ouve em todo o Brasil, estamos começando o Espaço Reviver, falando das atividades das instituições Reviver, que é o braço assistencial da nossa igreja pentecostal Deus é Amor. Estaremos falando com vocês sobre os nossos trabalhos, projetos maravilhosos. Hoje vamos falar da campanha do agasalho, vamos falar também do projeto Água para o Nordeste. Além disso, está chegando aí os 32 anos da Fundação Reviver no mês de agosto. Vamos falar tudo isso para você e um pouco mais, como você pode nos ajudar, como você pode fazer a obra assistencial junto conosco, recuperando vidas com amor. Aceite a paz do Senhor Jesus nessa tarde, na locução, os seus irmãos em Cristo.
3: Presbítero Nelson Santos.
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2: E vamos prosseguindo aqui com a nossa programação, irmão Nelson. Estamos alegres com Deus porque um projeto que Deus preparou para o Nordeste brasileiro e está avançando cada vez mais. Temos aí atualizações do projeto Água para o Nordeste.
3: Isso, pastor Paulo, este projeto que, graças ao bom Deus, temos perfurado poços aí, temos tido a oportunidade de atender comunidades e o projeto continua avançando. Nós fizemos a última perfuração ali na cidade de Dormentes, no Pernambuco, onde, em parceria ali com o próprio município, porque, para que os irmãos já entendam um pouco, pastor Paulo, quando é em determinada região, nós não podemos chegar e fazer uma invasão dentro do município para fazer a perfuração do poço. Na verdade, há uma administração e nós temos que estar ali com autorização do município para a perfuração do poço. E na cidade de Dormentes não foi diferente. Nós nos apresentamos à Prefeitura de Dormentes, no Pernambuco, explicamos o que é as instituições Reviver, o que é este projeto. Nós tivemos ali, a nossa irmã Regina Tinhonim, presidente da associação, teve ali condições de explicar para a prefeita sobre os projetos das instituições Reviver, foi uma bênção. E então eles cederam uma área pública para que nós pudéssemos perfurar o poço. E assim foi feito. E logo a perfuração, nós temos etapas. Porque aproximadamente, pastor Paulo, para que aqueles que estão nos ouvindo saibam, dependendo do poço, nós gastamos ali entre 50, quase 60 mil reais em cada poço. Porque você tem essa primeira fase onde nós perfuramos, né? Então ali o município fez o quê? O município foi, limpou o terreno, fez o ajuste naquela terraplenagem, nós perfuramos o poço, aí é feita a análise da água. E agora o que tem que ser feito? Tem que ser instalado a energia elétrica, uma energia elétrica adequada para a bomba que vai ali, segundo a perfuração, os métodos de perfuração do poço. E colocando a energia, aí nós vamos e cedemos aquela base de caixa d'água. E no caso ali em Dormentes, nós vamos colocar a base da caixa d'água, uma caixa d'água de 10 mil litros. Aí com a energia ali nós equipamos o poço. E o que é esse equipar? Na verdade você desce toda a tubulação, mais a questão da bomba vai junto com toda a parte elétrica e você faz esta parte. E juntamente com um painel elétrico. Então nós estamos nesta fase, pastor Paulo, avançando. Agora em julho cremos, vamos concluir essa perfuração ali na cidade de Dormentes e Para a honra e glória do Senhor ali, nós temos aproximadamente 3.500 litros de água por hora, pastor Paulo. Para ali, para a comunidade, José Eupídio, o nome da comunidade. E só naquela comunidade, pastor Paulo, nós temos aproximadamente 150 casas que hoje não têm água.
2: Olha aí, meus irmãos, que trabalho maravilhoso das instituições Reviver no Nordeste brasileiro. Estamos falando de Dormentes, uma cidade do Pernambuco, já próximo ali à divisa com o Piauí, onde nós estamos já realizando esse lindo trabalho, preparando aí água para essas 150 pessoas, 150 famílias. Irmão Nelson, quando se fala não tem água, é literalmente não tem água.
3: Literalmente não tem água. Quem conhece a região do Pernambuco, está em torno ali, do que eles vivem? De açudes, e quando vem a chuva, se acumula água nesses açudes. Mas aí todo o transporte de água para essas comunidades é com carro-pipa. A população efetivamente não tem água, pastor Paulo. Não tem água e não tem água de qualidade. Então nós que estamos acostumados, porque temos abundância de água, água tratada, não imaginamos a dificuldade do que é essa população. Você imagina uma família não ter água, primeiro não ter água suficiente e não ter água de boa qualidade para a família, que é o básico, que é ali para você preparar os alimentos, ingerir aquela água. Então, já tem essa dificuldade. Então, ali, efetivamente, em Dormentes, não tem água, pastor Paulo, toda a cidade. Mas nós atuamos nessa região, que é ali de José Eupídio, e nós vamos atender onde nós falamos que tem aproximadamente essas 150 famílias, mas também próximo tem uma outra creche. Então, nós estamos ali entre duas comunidades, onde esse poço vai se tornar de extrema importância para aquela comunidade. Porque aí depois você faz uma administração, você tendo 3 mil litros de água por hora, imagine que nós trabalhemos ali, vamos pôr 12 horas nesse poço. Nós teremos 36 mil litros de água por dia. Então, nós estamos falando ali de, por semana, 180 mil litros de água. É muito. Olha, não dá para atender todo mundo, mas já ajuda a eliminar aquela falta de água, a população ser administrada. E o projeto Água para o Nordeste, que agora tem água como Água para o Nordeste, mas nós já temos outros dois poços programados para avançar, pastor Paulo.
2: Exatamente. Olha aí, irmãos, que bom a gente ouvir essas notícias que estão chegando já desse projeto maravilhoso. Vamos dar uma atualização para os ouvintes, irmão Nelson. Nós temos esse agora recém-perfurado, em Dormentes, mas nós tivemos o poço perfurado em Afrânio e também em outros estados, não é isso?
3: Exato, nós tivemos também ali, adiantando, nós temos programado agora, pastor Paulo, a perfuração de um poço no Mato Grosso, numa comunidade indígena, que também não tem água, ali é suprido com carro-pipa, e nós já fizemos esse estudo ali, já a questão de um ano e meio, mas existe uma fila, porque, na verdade, há muita necessidade em todo o Brasil. Então, depois ali de Dormentes, nós vamos para Amambai, no Mato Grosso. E depois de Amambai, o próximo que está ali é na Paraíba. Nós visitamos ali a Sumé e depois do Sumé nós somos 50 quilômetros adiante, dentro de um município chamado Camalaú, ali numa região quilombola, onde eles não têm água. Então, essa é a nossa próxima programação. Então, você que está nos ajudando e sempre ouve falar dos projetos das instituições Reviver, continue nos ajudando para que nós possamos cada vez mais e mais ir ali fazer as perfurações e suprir essas famílias. Você que tem abundância de água, imagine você logo pela manhã já amanhecer e não ter água. Esta dificuldade. Nós não estamos nem falando ali de água para poder lavar roupa, ou você talvez lavar o quintal. Não, nós estamos falando que não tem a água suficiente para sequer você ali tomar um banho, fazer a sua higiene, né? Poder fazer um alimento e ingerir a água. Então, pastor Paulo, nós começamos ali em Paulistana, foi o primeiro projeto.
2: Exatamente.
3: Né? Perfuramos ali 5 poços, estamos trabalhando com o dessalinizador e ali atendemos outras comunidades. Mas aí perfuramos também ali ainda no Bate-Maré e depois nós fomos para uma comunidade indígena na divisa com o Maranhão, onde ali na comunidade indígena Pindobal recebeu o poço. Nós fomos para São José dos Cassetes, ali no Maranhão, perfuramos. Perfuramos também no Piauí, onde nós distribuímos os kits de escolares também.
2: São Raimundo Nonato.
3: São Raimundo Nonato.
2: Isso, onde Lagoa dos Patos, dois, São Raimundo Nonato.
3: Então, mais dois poços. Então, nós temos avançado. Nós perfuramos um outro em Afrânio, no Pernambuco também. Esse poço, ele já está pronto, já está equipado, já está a base da caixa d'água, já está funcionando. Nós estamos trabalhando agora numa estrutura adequada, porque mapeamos ali agora também outra comunidade que está próxima, pastor Paulo, de onde perfurou. E o que, que nós vamos deixar? Nós vamos deixar uma estrutura pronta para que, além daquela comunidade, com carro-pipa, nós vamos suprir outras comunidades. Então, o que, que nós vamos fazer? Imagine como hoje nós temos esses engates dos bombeiros. Então, nós já vamos deixar uma estrutura pronta para que esse caminhão venha, engate ali, abra-se a caixa d'água, enche esse carro-pipa com essa água potável e leve para a comunidade. Então, estamos avançando. Água para o Nordeste, avançando, e temos toda a programação adiante.
2: Vocês veem aí, ouvintes, como é o trabalho da Associação Reviver Help no projeto Água para o Nordeste, com o apoio da Fundação Reviver, da Igreja Pentecostal Deus e Amor. São trabalhos realmente que estão fazendo a diferença. E vocês aí estão nos ouvindo, estão acompanhando a complexidade desses projetos, né, irmão Nelson? Não é simplesmente chegarmos lá, abrirmos o poço, ah, tem mais um poço aberto. Não, é a abertura do poço, a extração dessa água, a distribuição dessa água, a administração dessa água, legalizar diante das autoridades municipais, estaduais e federais. Então tem tudo isso, são trabalho realmente grande. Além de tudo, nós temos um planejamento. O irmão Nelson falou aí o valor que é investido na abertura de um poço. De 50 a 60 mil reais. Tem que ter um planejamento para que possamos executar a obra. Por isso que contamos com seu apoio.
3: E eu falei, pastor Paulo, só da questão quando se vai efetivamente perfurar. Porque qual que é o nosso trabalho? Nós vamos a campo, fazemos toda uma prospecção. Então imagine o seguinte, que nós detectemos onde há a possibilidade de fazer uma perfuração, que ali tem um veio d'água, onde o terreno é inclinado. Na verdade, nós temos que analisar se nós conseguimos chegar com o caminhão ali, porque quem conhece um pouco de perfuração de poço artesiano, os equipamentos eles têm que ficar nivelados. Então, se ele está num terreno inclinado, pastor Paulo, nós temos que primeiro fazer esse ajuste de logística, fazer uma terraplenagem, deixar um local adequado, onde você vai normalmente com dois caminhões. Um caminhão é onde ele tem ali, nós vamos falar para que os irmãos imaginem um pouco, uma broca grande, como se fosse de uma furadeira, onde ele vai ali, e um outro caminhão só com um gerador. Então, ele vai com esses dois equipamentos, porque você liga o gerador para que essa máquina possa ir descendo e ir perfurando. Então tem esse primeiro passo, é como o pastor Paulo falou, então, você faz uma prospecção, você entra em contato com a administração municipal, se não for numa propriedade particular, tem que estar alinhado, porque também o município ele tem essa questão da localidade e também se colocar no planejamento do município para adequar essa área. Aí depois nós temos a perfuração, tem a questão de energia, tem a questão da preparação da tubulação, você tem a base da caixa d'água, a caixa d'água. Aí depois, pastor Paulo, nós temos a análise da água. Você tem que colher essa análise, leva, né, e prepara tudo. E depois você prepara toda a estrutura onde a população vai retirar a água ou você deixa essa estrutura preparada para que um carro-pipa leve essa água até a comunidade.
2: Então está aí um pouquinho o relato do que é o projeto Água para o Nordeste. Vamos ouvir a chamada que fala da Água para o Nordeste e depois dessa chamada nós vamos já soltar o número das contas da Associação Reviver Help Deus e Amor, que administra e executa esse trabalho maravilhoso do projeto Água para o Nordeste.
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3: E aí está, vocês puderam ouvir aí um pouquinho sobre a respeito dos projetos Água para o Nordeste e também as contas correntes da Associação Reviver Help, Deus e Amor, a Chave Pix, para que você continue nos ajudando a cada vez mais e mais levar água com qualidade para essas comunidades que não têm água. Segunda-feira, 13 de julho, 15 horas e 18 minutos, Pastor Paulo, os projetos não param. Projetos não param, estamos aí já na metade de julho, logo teremos o agosto verde, mas normalmente como nós fazemos todos os anos, nesta época de inverno, por exemplo, hoje, agora nós estamos aqui com 15 graus, nós fazemos uma campanha anual da Fundação Reviver, Pastor Paulo.
2: Exatamente, é a campanha do agasalho. Ouça aí esse convite para você apoiar essa grande campanha.
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2: Faça parte, então, dessa campanha do agasalho. Você que vai à sua igreja por esses dias, leve roupas em bom estado para você ajudar a apoiar esse trabalho maravilhoso de ajudarmos pessoas e vidas. E não é só a roupa de frio. Todo tipo de roupa você pode doar, porque nós estamos preparando já viagens para o Nordeste, viagens para o Centro-Oeste, onde vamos levar essas roupas para as pessoas necessitadas em comunidades. Então, nos ajude, estamos precisando muito, muito mesmo. Queremos enviar aí uma quantidade grande de roupas para essas regiões que eu citei, e eu tenho certeza que você trazendo realmente vamos alcançar essa meta.
3: E todos os anos, pastor Paulo, o que nós fazemos, o irmão falou aí do Nordeste, falou do Centro-Oeste também, é similar ao que temos feito nos últimos anos. Este ano, mais uma vez, nós teremos uma carreta saindo aqui da sede mundial, destinando roupas e alimentos e cobertores para principalmente ali a região, né, Mato Grosso, que se faz muito frio, e todos os anos aquelas comunidades indígenas necessitadas, e depois também uma outra carreta que vai para o Nordeste, e aí ele cumpre dois projetos, pastor Paulo, porque ele vai carregado de roupas, alimentos e o que a gente pode, calçados, né, que já foram também, e depois ele retorna recolhendo materiais de um outro projeto das instituições Reviver.
2: Exatamente, um projeto que você pode fazer parte, estamos aí ampliando esse projeto, que é o projeto das tampinhas. Nós colocamos coletores em nossas igrejas, escolas, condomínios, e as pessoas ali levam as tampinhas de todos os produtos que utilizam no seu lar, e essas tampinhas são recolhidas, vendidas, e o valor investido nos nossos projetos. Realmente está nos ajudando muito, meus irmãos, muito mesmo. Nos apoie nesse projeto maravilhoso das tampinhas. Você que ainda não tem na sua igreja, fale com a Help, fale conosco, estaremos aí apoiando vocês para terem o coletor na sua igreja. Propriamente, alguns irmãos veem nossas redes sociais, veem o nosso coletor próprio, não necessariamente precisa ser aquele, você pode colocar aí na sua igreja um coletor bonitinho, bem pintadinho, com os slogans da campanha, e você pode coletar as tampinhas. As crianças, os jovens, os adultos, todos participam desse projeto.
3: E graças a Deus, pastor Paulo, nós temos visto pela nossa grande audiência da Rádio Deus e Amor, o programa Voz da Libertação, onde nós falamos das obras assistenciais, e muitos comércios de pessoas que não estão ligadas à Igreja Pentecostal Deus e Amor, mas que ouvem esse trabalho, se simpatizam com o trabalho, nos ajudam e têm coletado tampinhas também. Então eu quero dizer que você que tem aí o seu comércio, você quer coletar as tampinhas, depois nós vamos passar o WhatsApp central da Fundação Reviver, você pode entrar em contato conosco, porque nós temos a nossa sede mundial aqui no bairro da Liberdade, e na rua Prefeito Passos, número 10, que logo ao entrar nós temos ali o centro de recepção das doações, mas eventualmente você que se interessa e quer ajudar, veja, um simples ato, né? Todas as tampinhas que você tem aí, pets, você cedendo isso, você ajuda a cuidar de pessoas que estão em situação de rua. Então, se você tiver o interesse, entre em contato conosco, nós vamos passar a informação de como você faz, você juntando aí as tampinhas, ou você traz aqui, ou nós podemos entrar em contato para retirar essas tampinhas. Mas nos ajude a cada vez mais atender pessoas em situação de rua.
2: Então nos ajude, Armando, vamos soltar o WhatsApp aí da Fundação, tá facinho aí, vamos soltar para os irmãos, querem entrar em contato conosco, tirar dúvidas, estaremos encaminhando você para todos os setores que você quer nos apoiar, nos ajudar nesse projeto.
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2: Está aí então o convite para você, dia 22 de agosto. E lembrando a todos os irmãos do Brasil inteiro, nossas igrejas, estamos já coletando alimentos, estamos arrecadando alimentos para o grande Agosto Verde, o mês da beneficência cristã. Vamos ajudar, vamos colaborar, leve a sua doação em nossas igrejas, ali serão elaboradas cestas básicas e distribuída aos nossos irmãos carentes, nossos irmãos da nossa igreja, não crentes, pessoas de outros ministérios, católicas, de qualquer religião, estamos ajudando. O importante é ajudar as pessoas, independente se está na nossa igreja ou não. Nós queremos apoiar famílias, vidas, com as nossas arrecadações, ajudando pessoas a receberem um auxílio, uma bênção de Deus. Aproveitando, irmão Nelson, já quero ler aqui alguns nomes de pessoas que têm apoiado os nossos projetos. São pessoas que com amor têm ajudado com alegria, fazendo assim as suas doações. Nós estávamos falando aqui de doações e a irmã Ângela Maria Marçal, lá de Minas Gerais, ela enviou a sua doação. Ela mandou bem agora às 15 horas e 14 minutos. Ela é de Santa Margarida, em Minas Gerais. Muito obrigado, viu, irmã Ângela? Que Deus abençoe você grandemente e o nome do Senhor vai ser glorificado em nome de Jesus. Também aqui um número final 1433, pegou o número no rádio, quero ajudar. Daqui a pouco vou estar enviando aí os dados bancários para você ajudar a Fundação Reviver, a Associação Reviver Help e o Senhor abençoando a sua vida grandemente. A Silvana Cristina Ferreira Franco enviou aqui o seu comprovante, ela enviou o Pix hoje, olha, às 15 horas e 15 minutos, ela enviou o Pix e já encaminhou para nós aqui no WhatsApp Central o seu comprovante. Muito obrigado, viu, irmã Silvana? Deus te abençoe grandemente, em nome de Jesus. A irmã Betânia Gonçalves da Silva, ela é de Ponta Grossa, no Paraná, ajudou também as instituições a viver. Lá de Minas Gerais, nosso irmão José Maria Gomes. Deus abençoe, irmão José Maria. Do Paraná, Sebastiana Aparecida Bento Machado. Muito obrigado. Aqui da capital paulista, a Janete de Freitas. Lá de Belo Horizonte, o Oséias Pereira Coimbra. Deus abençoe, em nome de Jesus. Lá de Belém do Pará, olha aí, irmãos de Belém, tem apoiado muito as instituições de viver. Deus abençoe a irmã Terezinha de Souza Farias, a irmã Maria de Lourdes Carlos Souza, aqui de São Paulo, e a irmã Maria Dalva. Ela é de Riachão do Jacuípe, na Bahia. Deus abençoe. Muito obrigado, meus irmãos.
3: Graças a Deus, muitos nos ajudando. São muitos nomes. Devagarzinho vamos lendo, pastor Paulo, mas queremos agradecê-los por tudo que vocês têm feito aí pelas instituições Reviver, e vocês é que fazem parte deste projeto. Nós estamos aqui coordenando, temos uma estrutura que aí direcionamos com os recursos para atender os projetos, mas tudo isso nós só podemos fazer porque vocês que nos ouvem, vocês que nos acompanham, praticando o amor de Deus, faz a sua contribuição e nos dá a condição de avançarmos com os projetos.
2: Então vamos orar a Deus, vamos falar com Deus nesse momento, apresentando todos os nomes de pessoas que têm apoiado os nossos projetos, você que tem ajudado com amor, com alegria, com a sua doação, também como voluntariado. Os irmãos voluntários têm sido realmente muito importante para todos os nossos projetos. Vamos apresentar todos os assistidos pelos nossos projetos, a nossa presidente, a irmã Irene Miranda, e assim toda a obra assistencial da nossa igreja. Nesse momento, todos juntos vamos falar com Deus.
3: Senhor Deus, Pai querido e Pai amado, em o nome do Teu Filho Jesus, Senhor, que agora em comunhão, Senhor, pedindo em nome do Teu Filho Jesus, que o Senhor visite a cada um que está sintonizados agora. Pai, agradecemos a Ti pelo sacrifício do Teu Filho Jesus, pelo Teu amor em prol da salvação das nossas almas, Senhor. Pai querido e Pai amado, talvez alguém agora que está nos acompanhando se distanciou da Tua presença por uma situação, mas nós cremos que em nome do Senhor Jesus, o Espírito Santo ali chegando, esta pessoa novamente vai ter força para se colocar diante de Ti, porque o Senhor sempre está com os braços abertos para receber. Pai, nós queremos lhe agradecer por tudo que o Senhor tem ali providenciado para o Teu povo, e o Teu povo praticando amor no coração tem contribuído para que nós possamos avançar com os projetos e alcançar muitas vidas. Mas também queremos agora, Pai, pedir em nome do Teu Filho Jesus, que o Senhor, que é onisciente, sabe o que este nosso irmão, esta nossa irmã, ouvinte, colocou ali como pedido, Senhor. Um pedido de socorro, um pedido de auxílio, um pedido de direção, um pedido de força, um pedido de renovo. Pai, pelo Teu amor, pela Tua misericórdia, vem agora, Senhor, e que essa pessoa sinta no seu coração bater forte, Senhor, da Tua presença ali, e ele se coloque novamente. Senhor, nós queremos, Pai querido, Pai amado, continuar apresentando a todos aqueles que trabalham nos projetos das instituições Reviver.
2: Graças, graças te damos, Senhor, porque estamos unidos em oração, nós aqui no estúdio em São Paulo, mas os ouvintes em seus lares, muitos viajando nesse momento, outros, Senhor, nos lugares mais distantes da nossa nação, orando conosco, pedindo bênçãos, vitórias. Senhor, quantos agora alegres por ter apoiado os nossos projetos. Senhor, eu te dou graças, porque as nossas igrejas têm se despertado cada vez mais, irmãos têm doado, feito trabalho maravilhoso, irmãos implantando projetos, realizando eventos, ajudando vidas e pessoas. Eu apresento todos os nossos projetos, Senhor, o projeto Oasis, Azaf, Casa Aberta, apresentamos o projeto, Senhor, 60 mais, apresentamos o Amparo à Mãe Reviver, apresentamos, Senhor, todos os nossos projetos. Visita grandemente, Senhor, todos os irmãos e irmãs que têm ajudado, que têm colaborado, Senhor, os voluntários que estão fazendo a diferença. Eu apresento a nossa presidente, a irmã Irene Miranda, das instituições Reviver. Abençoa a tua serva, a sua família. Eu apresento os diretores da Associação Help, da Fundação, da nossa igreja. Abençoe todos envolvidos nos projetos. Senhor, visita a cada um, dando, Senhor, vitória, solução dos problemas, abençoando a família, Senhor, derramando prosperidade na vida de cada um. Senhor, meu Deus, eu quero apresentar o Agosto Verde. Os irmãos que já estão, meu Deus, levando as doações nas nossas igrejas, colaborando com muito amor, com muita alegria, arrecadando, pedindo nos supermercados, nos atacadistas, na igreja, para os amigos, para os familiares, ajudar vidas com amor e com alegria. Senhor, meu Deus, eu te peço agora pelo Teu poder, visita cada um dos nossos ouvintes. Aquele que está enfermo, seja curado. O que está aflito, venha solucionar o problema. Dai a vitória, dai a bênção para cada um. É o que nós pedimos e agradecemos em nome de Jesus. Amém.
3: Amém.
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2: Chegamos ao final da nossa programação no dia de hoje. Deus abençoe você que ficou conosco. Apoie as instituições Reviver, colabore e o nosso Deus vai te recompensar grandemente. Ficamos por aqui em nome do Senhor Jesus.
3: Lembrando que também todos os dias, Pastor Paulo, das 18h30 às 19h, a nossa irmã evangelista Eliana Miranda apresentando o informativo Reviver.
2: Exatamente, às 18h30 ela estará aqui com vocês em nome do Senhor Jesus. E olha, lembrando, quinta-feira, grande culto em prol às instituições Reviver em todas as nossas igrejas do Brasil. E aqui na sede mundial, às 15 horas, a presença da nossa irmã Antônia Borchá, pregando a palavra do Senhor, orando por todos e Deus abençoando a sua vida grandemente. Deus abençoe, um forte abraço, despede-se aqui na locução, pastor Paulo Martins,
3: presbítero Nelson Santos,
2: e diácono Armando Medina na técnica de som, a direção e supervisão geral da nossa querida irmã Ereni Miranda. Fiquem todos com Deus.
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10: 15 horas e 36 minutos.
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Ah, mas hoje eu trabalho, nesse dia eu trabalho, não vai dar. Alguém pode trazê-lo, com certeza. Pense aí, quem que pode trazê-lo? 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E olha que quando o Galileu chega, aí a festa é completa. Meu Deus, como as crianças gostam do Galileu. Eu nunca vi coisa linda. 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E os pais também venham com as crianças. Por que não? Tragam, os pais podem entrar, qualquer igreja, qualquer religião, todos serão muito bem-vindos à nossa escola bíblica de férias.

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1: 15 horas e 43 minutos, horário oficial de Brasília, hoje segunda-feira, 13 de julho de 2026, segunda-feira do pão, como nós estamos nesta tarde abençoada de segunda-feira, já nos preparativos e nesta grande expectativa para esta noite abençoada, onde pastor Kleber de Oliveira pregará a palavra de Deus e trará uma mensagem de Deus que alimentará o nosso coração, a nossa alma. Então fique por dentro desta programação, porque ainda teremos muitas coisas boas de Deus na Rádio Deus é Amor. É isso aí, ouvintes do programa Voz da Libertação. Nós estamos aqui nessa tarde abençoada e já para testemunhar e testificar do que Deus está fazendo nas igrejas pentecostal. Deus é amor também aqui no Templo da Glória de Deus, através das campanhas, concentrações de fé, milagres. Deus está realizando libertações e salvação de vidas, e é isso que vamos ouvir agora. Testemunhos para edificação espiritual, do elevo espiritual de você, ouvinte que está em casa. Então vamos lá, testemunhos, já voltamos com vocês.
2: A paz do Senhor Jesus Cristo, meus irmãos, aqui quem fala, Viviane Araújo, eu sou daqui do Capão Redondo e eu gostaria de deixar um testemunho para a edificação da igreja, que neste ano eu comecei a sentir fortes dores no estômago, náusea, perca de cabelo, de peso e de apetite. E chegou ao ponto da medicina pedir vários exames e eu fui revelada que Deus estava me livrando de um câncer no estômago. E para a honra e glória do nome do Senhor Jesus Cristo, eu fui para fazer os exames, realizei uma endoscopia e não deu nada. Para a glória de Deus, o meu estômago está limpo e através da oração eu fui curada, porque o Senhor Jesus, ele operou, porque ele é o médico dos médicos e ele me curou. E eu gostaria de deixar um versículo para a igreja que fica lá em Jeremias 3:33, que fala: clama a mim, responder-te-ei, anunciar-te-ei coisas grandes e firmes que não sabes. Então, não importa o que os irmãos estejam passando, Deus, ele tem sempre uma solução e uma resposta quando o irmão clamar, orar e buscar a Deus. Que Deus abençoe a todos vocês.
3: A paz do Senhor, meu nome é Nair, moro em São Paulo. Estou contando aqui a bênção da cura que o Senhor realizou na minha vida. Eu tinha um problema de má circulação, as minhas pernas inchavam, doíam, fisgava, doía muito, inchava, que eu tinha medo até das minhas pernas, dos meus pés estourarem. Era muito preto, escuro as minhas pernas, das panturrilhas até o tornozelo. Então, irmãos, eu fiz o tratamento, tomei toda a medicação que o médico receitou, mandou fazer uma fórmula, fiz, tomei, nada adiantou. Então, um dia antes da programação do encontro de mulheres de fé, a irmã Débora estava no rádio, no programa MC, contando o testemunho da cura do seu esposo, pastor Lorival. Então, irmãos, quando ela foi orar, eu pedi ao Senhor, me ajoelhei perto do rádio e pedi que o Senhor me curasse as minhas pernas. E para a honra e a glória do Senhor, a partir daquele dia, eu não senti mais nada, minhas pernas não incham mais, estão clareando já, não está mais preta. Para a honra e a glória do Senhor, eu estou contando esta bênção que recebi, meu Deus. Amém. Glória a Deus.
1: Três horas e 47 minutos, é isto aí, o povo de Deus, da Rádio Deus é Amor. Muitas pessoas que outrora receberam um diagnóstico médico, foram desenganados pela medicina, receberam aí uma notícia não agradável, mas quando eles decidiram entregar a vida para Cristo, receber um milagre, participando das campanhas, fazendo votos, propósitos, vindo nas concentrações aqui na sede mundial ou também em outra igreja pentecostal. Deus e amor receberam o grande milagre. E estes milagres acontecem diariamente também no templo da glória de Deus. Venham participar, venham, convido a todos vocês a vir participar, a trazer seus familiares, seus filhos, vem com a família receber a palavra de Deus. Vai ser uma bênção recebê-los aqui na sede mundial, onde estamos localizados na Avenida do Estado 4568 e entrada principal pela Avenida Prefeito Passos número 10. Você entrará pelo amplo estacionamento da nossa sede mundial, também temos o santuário de oração 24 horas, não fecha. Muitas pessoas que vêm de outras regiões, localidades, de outros ministérios, que vêm orar, vêm fazer campanha de oração. Temos também cantina, a cantina Reviver Help. Você poderá vir também participar dos cultos e logo após o culto você poderá se alimentar, tomar aquele café da tarde, aquele café abençoado, com preço, claro, acessível e que cabe no seu bolso. Vale muito a pena você vir, porque certamente será abençoado por Deus na Igreja Pentecostal. Deus é amor.

É isso aí, ouvintes. Vamos agora com aquela canção abençoada. Daniela Balabem, Força e Poder. Seja edificado através deste louvor.

0: Atenção, discipuladores e todos vocês que gostam de ganhar almas para Jesus. Nessa segunda-feira nós teremos uma noite especial de capacitação para aqueles que querem ensinar, querem fazer um acompanhamento ao novo convertido. Será a partir das 19 horas até as 21 horas aqui na nossa sede mundial, na Rua Prefeito Passos, número 10, bem ao lado do terminal e metrô Parque Dom Pedro II. Vocês que desejam aprender como cuidar, ensinar aqueles que são novos convertidos, vocês não podem perder esta segunda do pão. Ganhar uma alma para Jesus é uma bênção, mas o trabalho não termina quando ela aceita Jesus. O novo convertido precisa ser orientado, fortalecido e acompanhado para que ele continue firme nos caminhos do Senhor. A Bíblia nos ensina a fazer discípulos, e um discípulo capacitado, preparado, é muito melhor e pode fazer toda a diferença na vida do novo convertido. Vem aprender princípios bíblicos e práticos para ser um bom discipulador. Você vai aprender a acompanhar e incentivar e ajudar aqueles que precisam receber o apoio espiritual. Traga sua Bíblia, seu caderno e, acima de tudo, a sua vontade para aprender do Senhor e servir a igreja apoiando os novos convertidos. Quem cuida de uma alma ajuda a construir um discípulo. Quem forma discípulos fortalece a igreja de Cristo. Esperamos por você.
1: Três horas e 55 minutos na capital paulista. Uma tarde fria, uma tarde abençoada. Não há previsão para chuva, apenas uma garoa fraca, porém, agasalhe-se, você que vem para a igreja, você que vem até a casa de Deus nessa segunda-feira, logo mais à noite, venham com agasalho, venham já equipado para o frio, mas não poderão perder esta chance, esta noite abençoada, recebendo a palavra de Deus, deste homem de Deus, pastor Kleber de Oliveira, trazendo uma mensagem poderosa aos nossos corações. Venham, porque hoje é a segunda-feira do pão, segunda-feira do ensino da palavra de Deus, onde seremos abençoados, seremos certamente fortalecidos pelo poder da sua palavra. Você que está por WhatsApp, envia sua mensagem para o nosso WhatsApp, DDD 11 98292 3392. Repito, DDD 11 São Paulo 98292 3392. Você poderá entrar em contato diretamente conosco aqui da Central de Produção Internacional e estaremos respondendo, anotando os vossos pedidos de oração para logo mais orar pela sua vida. Nós vamos clamar pela sua família, pela sua casa, e você será abençoado. Esta oração tem por tema renovo. Então, nós faremos aquela oração de renovo espiritual e seremos abençoados por Deus no nome de Jesus. Não percam esta oportunidade. Estamos aqui localizados no centro da capital paulista. É o Templo da Glória de Deus.
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1: Deus é amor. 3 horas e 58 minutos. Deus abençoe, obrigado por todos vocês participando aqui, interagindo com o nosso WhatsApp aqui na Rádio Deus e Amor. Nós estaremos anotando todos os pedidos de oração. Temos aqui muitas pessoas já enviando a sua mensagem. Que bênção! Muito obrigado pela sua audiência, pela sua companhia, por todos vocês que estão nos acompanhando na Grande São Paulo e no Brasil e no mundo. Esta é uma programação da Rádio Deus e Amor e nós estamos felizes, contentes, porque até aqui Deus nos ajudou e continuará nos ajudando, porque Ele é bom e a sua benignidade dura para todo sempre. Vamos agora para a identificação das emissoras e já voltamos com vocês.
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0: 4 horas nesta tarde, 4 horas e 1 minuto aqui na Grande São Paulo. Deus abençoe a todos vocês, que sejam bem-vindos, vocês que chegaram agora. Este quem comunica com todos vocês, Diácono Lindenberg Araújo. Prosseguiremos nesta programação abençoada. Também, bloco de notícias, vida profissional. E já voltamos com vocês.
1: Essa é a Rádio Deus é Amor. Eu sou a Cristine Luiz. Seja sempre bem-vindo à nossa programação. E vamos ao resumo de notícias. Produtividade. O uso da inteligência artificial no ambiente profissional. Entenda os impactos e como equilibrar. A inteligência artificial passou a fazer parte da rotina profissional de diferentes áreas, seja na produção de textos, na organização de tarefas ou análise de informações. O ganho de produtividade é evidente, mas o uso excessivo pode gerar um efeito contrário à dependência. Saber equilibrar essas duas pontas se tornou uma habilidade cada vez mais relevante no mercado de trabalho. O uso mais eficiente acontece quando o profissional já tem clareza sobre o que precisa fazer e utiliza a ferramenta apenas para refinar, para organizar ou revisar. Definir em quais momentos a IA será utilizada ajuda a evitar dependência. Por exemplo, usar a ferramenta apenas para revisão de textos, geração de ideias ou organização de informações. Esse controle mantém um equilíbrio entre produtividade e desenvolvimento de habilidades próprias. Criar um método próprio com processos, critérios e referências garante consistência no trabalho. A ferramenta entra como suporte, mas a entrega final continua sendo resultado da capacidade individual. Internet e novas possibilidades. Como o mercado digital permite conciliar ganhos financeiros e a presença materna? Conciliar a maternidade, a rotina doméstica e a vida profissional ainda é um desafio para milhares de mulheres aqui no Brasil. E diante desse cenário, esse sistema tem se destacado como uma alternativa viável de renda extra para mães que desejam trabalhar de casa. O modelo de afiliados permite que a profissional indique produtos ou serviços de empresas parceiras por meio de links personalizados. A cada venda feita, ela recebe uma comissão sem necessidade de estoque, logística ou investimento inicial elevado. A atuação pode ser feita totalmente online, por redes sociais, inclusive utilizando estratégias que não exigem a exposição da imagem ou da vida pessoal da afiliada. Com o avanço da economia digital e o fortalecimento do empreendedorismo feminino, o sistema de afiliados surge como uma alternativa acessível, escalável e alinhada às necessidades das mães modernas que buscam independência financeira, presença na vida dos filhos e qualidade de vida, respeitando também os seus limites, a sua privacidade e o seu perfil pessoal.
2: Dezesseis horas e 4 minutos.
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0: É isso aí, ouvintes do programa Voz da Libertação. Vamos lá para as agendas do dia. O que nós teremos daqui até às 18 horas nesta programação abençoada. Clínica da Alma com psicólogo Jessé Ávila, presbítero, servo de Deus, com o tema Busca por Diagnósticos pela Internet. Então, nós teremos também Bíblia em Foco com Gabriel Miranda, Fé e Obediência. Logo após, às 16h50, oração com o tema Renovo. Sim, Renovo. Este é o tema da oração. E depois teremos aquela programação especial, programa Deus e Amor, com você, com Cido Gameiro e Davi Miranda Neto. É isso aí. Permaneçam conosco, porque certamente seremos abençoados também através das canções, através da palavra de Deus, através dos louvores da gravadora MC Music e também pelos testemunhos no qual somos edificados constantemente aqui através da rádio Deus e Amor, programa A Voz da Libertação.
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0: 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O mais importante, presença de Deus. Imagine Jesus tão feliz vendo aquela criançada na sua casa, não é? Marque a data. 25 de julho. A nossa Escola Bíblica de Férias está chegando. Dia 25 de julho, das 3 às 5 da tarde. Bom, das 3 às 5 vai ser no templo, onde a gente vai contar histórias, onde a gente vai fazer a dinâmica, vai ter as músicas, a oração. Nós vamos ensinar as crianças bem na linguagem dela, para ela entender o que são as pedrinhas do reino, que é o tema da nossa festa, da nossa Escola Bíblica de Férias, da nossa EBF, aqui na nossa sede mundial. Gente, olha, você pai, mãe responsável, olha, é uma vez por ano só essa Escola Bíblica de Férias, então vale todo o esforço do mundo. Vale a pena você cancelar seu compromisso? Vale a pena qualquer coisa para você edificar o seu filho? Bom, já deixo uma pergunta aqui. Qual foi a última vez que seu filho ouviu, ou acompanhou, ou orou, ou cantou, ou ouviu uma história com um aprendizado bíblico? A alma dele precisa de comida, né? Então, nesse dia, nós vamos fazer o possível, tudo, desde a decoração, desde as brincadeiras, das músicas, tudo vai ter um ensino. Cada criança é uma pedrinha preciosa nas mãos do rei. Quem é esse rei? Quem é esse reino? Vai ser tudo explicado na história para as crianças. É uma criança sendo uma pedrinha lapidada para brilhar e fazer diferença neste mundo. Então, tudo isso será explicado a ela. Eu vou estar contando a história, cantando com as crianças, juntamente com todas as professoras da Escola Bíblica O Pequeno Galileu. Também teremos a participação do coralzinho. Então, nós queremos que você traga seu filho, traga os amiguinhos dos seus filhos, chame a família, venha fazer parte desta grande festa de alegria, de fé e descobertas. Estamos esperando você para viver momentos maravilhosos na nossa Escola Bíblica de Férias, dia 25 de julho. Olha, tudo de graça. Não precisa pagar nada. Vai ter lanchinhos. E após a ministração das 3 às 5, onde vão ter histórias, brincadeiras, vamos ter aquele momento onde as crianças vão usar o tobogã, vão ter os lanchinhos aqui no estacionamento da igreja. Gente, quer uma coisa melhor? A gente tem falado com as mães e elas falam, Débora, minha filha, meu filho nunca teve uma oportunidade de participar de uma festa assim. Então, se você vai estar trabalhando no dia, arranje alguém para trazê-lo, tá? Você pode, então, adiar esse compromisso e vir com seu filho? A sua participação junto com o filho é uma maneira de que seu filho entenda quão importante essa festa é para ele. Puxa, minha mãe veio comigo. A minha avó veio comigo. Traga toda a família, traga a avó, tio, prima, traga todo mundo. Pode vir os adultos, pode vir os pais, os avós. Traga a criançada da comunidade. Você pode alugar aí uma van. Ah, mas eu não sou professora. Não tem importância. Aluga aí uma van. Traga a criançada da vizinhança. Traga uma criança não crente. Traga a criança da creche. Traga todo mundo. Dia 25 de julho, dá tempo de vocês se organizarem. Das 3 às 5, aqui na nossa sede mundial, Rua Prefeito Passos, número 10. Rua Prefeito Passos, número 10. Será uma festa de arromba para a glória de Deus. E a criançada aprendendo de Jesus. Não, não percam, estamos aqui aguardando vocês.
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2: Meu nome é Janete, aqui de Paranaguá. Gostaria de contar mais bênçãos recebidas das mãos do Senhor Jesus. Eu estava com um problema sério na minha garganta, fiquei dias sentindo uma bola, parece uma bola de inflamação na minha garganta. E aquilo estava difícil até de eu de eu engolir a alimentação. E daí eu fui orar com os irmãos aí pela manhã e dobrei meu joelho juntamente com os irmãos e orei e pedi ao Senhor que repreendesse aquele mal, que aquele mal fosse removido, porque eu já estava quase indo até no médico para consultar. Mas eu orei junto com os irmãos, como sempre estamos acompanhando, e o Senhor, pela sua misericórdia e para a glória do seu nome, irmãos, parece que uma mão gloriosa do Senhor Jesus tocou na minha garganta e eu senti até que aquele mal foi removido da minha garganta. Não senti mais nada para a glória do Senhor Jesus. E eu agradeço por esta programação em nossos lares, que quando nós temos oportunidade de dobrar os nossos joelhos juntamente com os irmãos, o Senhor intercede com grande glória sobre a nossa vida. E muitas bênçãos também. E as minhas irmãs foram reveladas pelo Espírito Santo de Deus, através dos dons do Espírito Santo na igreja, Deus usando o seu servo, glórias a Deus. Uma das minhas irmãs recebeu duas bênçãos das mãos do Senhor e ela me contou, justificando que recebeu a cura. Foi revelada da coluna que não podia fazer os seus serviços na sua casa, muitas dores fortes de coluna. E a minha irmã, após a revelação, ela não sentiu mais nada. A minha mesma irmã que recebeu a cura da coluna foi revelada pelo Espírito Santo de Deus também, que sentia uma forte dor no peito. Há dias estava sentindo uma dor no peito insuportável, que ela comentou que foi através da revelação das mãos do Senhor, ela recebeu também a cura. Foi embora todas as enfermidades da vida dela. O problema da coluna cessou, o problema da dor em cima do peito também foi embora em nome de Jesus. Eu conto esses testemunhos, essas bênçãos recebidas para glorificar o nome do Senhor Jesus e para acrescentar a nossa fé, para a glória do Pai, do Filho, do Espírito Santo de Deus. Eu agradeço a oportunidade em nome de Jesus e que Deus abençoe os irmãos a cada dia, os use em suas mãos também. Amém.
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4: Quatro horas e 19 minutos, voltamos com todos vocês nesta programação abençoada. Ouvintes, é a segunda-feira do pão, é a segunda-feira onde nós ouviremos da palavra de Deus e a bênção de Deus é certa em nossas vidas. Porém, já quero reforçar também que amanhã, terça-feira, dia 14, é a terça-feira dos vencedores. Você não pode perder também esta grande campanha que acontece todas as terças-feiras e é o dia inteiro, 7 às 9, às 11h30, às 3 da tarde e às 7 da noite, com aquele culto poderoso. Então, vocês não poderão ficar de fora, perder esta terça-feira dos vencedores, aqui na sede mundial, na Igreja Pentecostal Deus e Amor. 4 horas e 20 minutos, vamos agora para a Clínica da Alma. Psicólogo Jesse Ávila trará uma palavra de Deus aí aos nossos corações. Não fique de fora, ouça e seja abençoado.
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6: Olá, seja muito bem-vindo a mais um episódio do Clínica da Alma, um espaço dedicado especialmente para falarmos sobre saúde mental, qualidade de vida, inteligência emocional e desenvolvimento interior, sempre de forma leve, prática e com base científica. Você sabia que nos últimos anos aumentou significativamente o número de pessoas que passaram a acreditar ter algum transtorno psicológico após assistir vídeos curtos nas redes sociais? Embora a internet tenha contribuído, claro, para ampliar o debate sobre saúde mental, ela acabou também trazendo um fenômeno preocupante: o hábito de muitas pessoas de transformar conteúdos rápidos em diagnósticos pessoais. E por essas razões que vamos falar hoje sobre pessoas tentando identificar transtornos a partir de vídeos ou posts. E além disso, os riscos de buscar respostas complexas em conteúdos simplificados. Os transtornos mentais são condições que exigem avaliação cuidadosa, considerando diversos fatores: intensidade dos sintomas, frequência, duração, contexto de vida, histórico pessoal e impacto no funcionamento diário. Muitas características humanas são normais e fazem parte da experiência de qualquer pessoa. Sentir ansiedade antes de uma apresentação, ficar triste após uma perda ou ter dificuldade de concentração em períodos de estresse não significa necessariamente possuir algum tipo de transtorno. Mas você pergunta, qual o problema então? Bom, o problema surge quando conteúdos genéricos fazem com que experiências humanas comuns sejam interpretadas como doenças. Isso pode gerar medo, preocupação excessiva, autolimitação e até atrasar a busca por ajuda adequada. É aquela questão, né? Uma pessoa assiste a determinado vídeo que diz: olha, se você gosta de ficar sozinho, você pode ter algum transtorno. Aí outro vídeo afirma: se você pensa demais, você pode ter ansiedade. Em pouco tempo, ela começa a reinterpretar toda a sua história a partir desses conteúdos e passa a se definir por um diagnóstico que nunca recebeu. Em alguns casos, a pessoa deixa de investigar questões importantes como o estresse, o cansaço, problemas familiares ou dificuldades emocionais passageiras. É um cuidado que se precisa ter. Então entendemos que a informação pode trazer consciência, mas também pode gerar muita confusão. E você é muito mais complexo do que um vídeo de um minuto vai conseguir explicar. Obviamente que não, né? Então, a saúde mental, ela exige conhecimento, responsabilidade e muitas vezes uma avaliação profissional muito cuidadosa. E aí eu tenho aqui dicas práticas que pode ajudar de fato você com relação a esse tema. Número 1, use as redes sociais como porta de entrada e não como um diagnóstico. Vídeos e postagens podem despertar curiosidade e incentivar o autocuidado, mas não substituem, obviamente, uma avaliação profissional. A internet pode informar, mas não possui todos os elementos necessários para compreender a singularidade de cada pessoa. O segundo ponto aqui, lembre-se que sintomas isolados não definem um transtorno. Muitas pessoas se identificam com descrições de ansiedade, TDAH ou depressão, porque diversos sintomas fazem parte da experiência humana. A questão não é apenas o que você sente, mas a intensidade, a frequência e o quanto isso interfere na sua vida. Número 3, observe se o conteúdo gera conhecimento ou medo, preocupação, pavor, ansiedade. Isto é, após consumir determinado vídeo, você se sente mais esclarecido ou mais assustado? Porque informação de qualidade orienta, esclarece, acolhe, e conteúdos sensacionalistas costumam gerar preocupação excessiva. Penúltimo, procure fontes confiáveis. Nem todo criador de conteúdo possui formação adequada, específica, para falar sobre saúde mental. Valorize materiais produzidos por profissionais capacitados e baseados em evidências científicas. E por último, busque ajuda especializada quando houver sofrimento significativo. Se determinados sintomas têm causado prejuízos em seus relacionamentos, trabalho, estudos ou qualidade de vida, procure um profissional, porque cuidar da saúde mental exige responsabilidade e não apenas identificação com conteúdos das redes sociais. Como disse Aaron Beck, as pessoas sofrem mais pela interpretação que fazem dos acontecimentos do que pelos acontecimentos em si. A internet pode ser uma ferramenta de conhecimento, mas ela não substitui, obviamente, o olhar humano, ético, profissional sobre a saúde mental. Informação é importante, diagnósticos precipitados, porém, podem gerar mais sofrimento do que esclarecimento. Mas me diz aí, você gostou desse conteúdo? Compartilhe então a nossa programação com amigos e familiares e continue nos acompanhando. Fique atento porque a qualquer momento estaremos de volta com mais reflexões que podem transformar a sua vida. Um forte abraço e até breve.
4: Horas e 26 minutos, horário de Brasília. Que Deus abençoe, povo de Deus. Já vamos ler aqui algumas mensagens para todos vocês que já estão conosco, sintonizados à Rádio Deus e Amor. Temos aqui nossa irmã Thelma Salles, está pedindo aqui oração. Que Deus abençoe. Olha, ela está falando: tenho acompanhado a oração da rádio dia e noite. Meu rádio fica ligado dia e noite, não perco o programa, nenhum dos programas. Mas venho pedir oração pela minha família. Deus abençoe, irmã Thelma. Já estou aqui anotando seu pedido de oração e muito obrigado pela sua companhia, pela sua audiência conosco. O programa Voz da Libertação tem acompanhado todos os dias. Glória a Deus por isso. Lembrando que daqui a pouco também, às 18 horas, tem aquela oração abençoada, oração do entardecer. Então não fique por fora, acompanhe na Rádio Deus e Amor, nos canais de comunicação da oficial da nossa Igreja Deus e Amor, no YouTube, Instagram, Facebook, você acompanhará em áudio e vídeo também e vai orar juntamente com o homem de Deus que estará orando. Então, nossa Rádio Deus e Amor é repleto de bênçãos, repleto de bênçãos em nossas vidas. A palavra de Deus nos diz que a bênção de Deus enriquece e não acrescenta dores. Temos a nossa irmã Aparecida também. Olha só, a paz do Senhor, boa tarde. Quero colocar meu pedido de oração para minha mãe. Olha só, que bênção. Está pedindo oração pela mãe, pelo pai, por todos os familiares também. Glória a Deus. Envie a sua mensagem. Permaneçam enviando as suas mensagens, pedido de oração. Que maravilha, que bênção. É esta rádio Deus é Amor. Temos aqui também nossa irmã, ela não identificou-se. Qual é o nome, como se chama, porém, está falando: a paz do Senhor, peço oração pela minha saúde. Glória a Deus. Ela que está pedindo oração na área da saúde, porque passará por um procedimento médico muito delicado e nós estaremos orando por você e clamaremos ao nosso Deus. Eu creio, cremos que nós receberemos de Deus a bênção completa no nome de Jesus. Temos aqui também nosso irmão Godofredo, morador em Euclides da Cunha, estado da Bahia. Ele que está hospitalizado, está precisando aí de oração, porque ele está com a sua pressão baixa e também está muito baixo o oxigênio, está sentindo falta de ar constantemente, está pedindo oração. Que Deus abençoe todos quantos estão fazendo aí os seus pedidos de oração. Lembre-se, porque daqui a pouco também, às 4 horas e 50 minutos, estaremos fazendo a oração do renovo. Você que está abatido, você que está fraco, desanimado, permaneçam conosco nesta programação, porque Deus renovará as tuas forças. E também você que está enfermo, né? Você que está enfermo, desenganado pela medicina, Deus também renovará e te dará saúde, restituirá, vai restituir a tua saúde, a tua vida, e você receberá saúde da parte de Deus para a glória do nosso Senhor. É oração, oração com fé. Você que colocar a sua fé em prática, exercer a fé em Deus, confiar em Deus, receberá a bênção no nome de Jesus. Esta é a Rádio Deus e Amor, Igreja Pentecostal, Deus e Amor, mais que uma igreja, uma família. 4 horas e 30 minutos, vamos agora para um break, um breve intervalo, e já já voltamos com vocês.
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8: 16 horas e 31 minutos.
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E olha que acontece uma festa linda, vem chegando aí. Grupo Inhelete da África. Que maravilha, mais uma vez o Grupo Inhelete no Brasil. E aqui na nossa sede mundial, dia 26 deste mês, último domingo deste mês. Eu quero estar aqui. E você? Vamos lá, louvar o Senhor. Dia 26, último domingo, anote aí, na agenda do crente, na agenda do crente, dia 26, último domingo do mês, estaremos louvando ao Senhor. Olha que alegria genuína, louvor genuíno. Dia 26, anote aí, 26, 26, domingo 26, último domingo de julho, dia 26 a uma da, ou seja, às 15 horas, melhor dizendo, 15 horas, aqui na sede mundial, eu vou vir, e você? Mande aí, mande aí, mande aí sua mensagem nos comentários do YouTube, canal YouTube, eu vou, hashtag, eu vou, eu quero ver você, traga alguém com você, não venha sozinho, tá bom? Vamos combinar assim? Você traz alguém com você, aquela pessoa que sempre está falando, ah, eu vou, mas deixa lá uma oportunidade, eu, ele, ela, essa pessoa que você vai trazer, dia 26, Grupo Inhelete da Angola, lá de Angola, África, dia 26, aqui na sede mundial. Vamos adorar ao Senhor, vamos levantar as nossas mãos, verdadeira adoração, vem do povo da África, não é, gente? Dançam, levantam as mãos, cantam com alegria, todo o corpo em adoração, a voz, tudo, pensamento, coração, em adoração ao Senhor, dia 26 de julho, aqui na sede mundial. Dia 26 de julho, aqui na sede mundial, às 3 da tarde. Corra, corra, chega cedo para você reservar o seu lugarzinho, na, pelo menos no estacionamento, né, gente? Estacionamento da sede mundial tá ficando pequeno, né, gente? Concorda comigo? Nós vamos ter que aumentar esse estacionamento aqui, que todo mundo quer vir de carro. E tem que vir de carro mesmo. Vem mais cedo, vem mais cedo. Dia 26 de julho, 3 da tarde, aqui na sede mundial, Grupo Inhelete de Angola, África, no culto de missões.

4:37. Que Deus abençoe. Vocês receberam aí o convite especial nessa irmã, a nossa irmã Débora Miranda, convidando a todos vocês para esta grande celebração que acontecerá neste final do mês de julho, dia 26. É isso aí, que bênção, hein? Mas vamos ouvir agora o que tem marcado esta programação. O que marca esta programação são testemunhos, depoimentos, relatos de muitas pessoas que chegaram aqui doentes, enfermas, desenganados, diagnosticados.

0: paz do Senhor Jesus, amados irmãos, eu me chamo Roberto Alves e quero aqui também enfatizar todos os nossos ouvintes acerca da quarta-feira do Mover de Deus, que tem sido uma bênção aqui na sede mundial, onde cada quarta-feira o Senhor tem proporcionado uma palavra poderosa para nossas vidas. Louvado seja Deus por isso. E eu quero dizer para você, você que precisa também de algo da parte de Deus, de uma palavra de renovo para a tua casa, vem para cá, para a sede mundial. Aqui é o lugar em que Deus tem nos proporcionado a bênção.
1: Quero cumprimentar a todos com a paz do Senhor Jesus. Meu nome é Helenir, moro aqui na cidade de Toledo, Paraná. Eu quero contar uma bênção que o Senhor me concedeu algum tempo atrás, da casa própria. Eu havia sempre pedindo a Deus, né, que eu queria ter uma casa e sempre andava, né, olhando as casas das pessoas e eu dizia, ai meu Deus, como eu queria ter uma casa própria. E então, uma quarta-feira, eu fui na igreja Pentecostal Deus e Amor, na cidade de Rio do Sul, Santa Catarina, e eu entrei lá, sentei, fiquei orando, né, buscando a presença do Senhor. E quando eu menos esperei, o pastor lá disse para mim assim, irmã, Deus me faz saber que nessa tarde Ele te entrega uma chave. Eu vejo assim, Ele te entregando uma chave. Você vai ter a chave da tua casa própria. Tá, eu, sem ter condições financeiras de comprar uma casa, saí dali confiando no poder de Deus. Quando foi, dali um tempo, num domingo de manhã, pega fogo na minha casa, em que eu morava de aluguel, e pegou fogo naquela casa, e eu perdi tudo que eu tinha. Tudo, tudo, tudo, não me restou nada. Eu só saí de dentro de casa com os meus filhos, graças a Deus, né, que foi só a parte material. Mas em 20 anos, né, que eu tinha uma casa assim alugada, roupas e utensílios domésticos, tudo eu perdi naquele dia. Mas, para minha surpresa, o prefeito, num domingo de manhã, ele estava na prefeitura. E ele viu aquele fogo, eu morava bem no centro da cidade de Rio do Sul. Ele viu aquele fogo, aquela labareda de fogo, aquela casa pegando fogo, ele foi até lá para ver o que aconteceu. E ele nos viu ali, eu com a minha família, na rua, sem, só com a roupa de dormir. E ele disse assim, olha, fica tranquila. Ele deu um abraço em nós e disse assim, fica tranquila, eu vou providenciar uma casa para vocês morar. Vou colocar vocês na frente da fila, que nós temos uma fila de espera gigante, mas eu vou colocar vocês ali porque essa situação é urgente. E disse, vai segunda-feira lá na prefeitura que nós vamos dar andamento para vocês receber a casa de vocês. E dito e feito, nós fomos lá, graças a Deus, eu consegui a minha casa própria, saí do aluguel, dali um pouquinho, né, não demorou muito. Surgiu a oportunidade da chave da casa própria, assim como o Senhor Jesus tinha revelado. Então, o Senhor Jesus tem os planos dele, ele sabe todas as coisas, né? E conseguimos ganhar muito mais coisas do que nós tínhamos, e desde roupa, comida, móveis, o Senhor Jesus providenciou tudo dali para frente, né? Eu tinha emprego, meu esposo também. Então, continuamos a nossa vida, graças a Deus, dentro da nossa casa própria. Com tudo dentro, Deus preparou tudo pelo bom e do melhor. Agradeço a Deus e essa rica oportunidade.
2: Que tremendo! Glória a Deus! São testemunhos que trazem edificação. Nós sentimos esta alegria, este gozo de estar na casa de Deus e contemplando as maravilhas do que Deus está fazendo em nossa igreja pentecostal Deus e Amor. Queridos irmãos, a igreja Deus e Amor é uma igreja de milagres. É uma igreja onde nós desfrutamos do seu amor, uma igreja onde nós vivemos o sobrenatural de Deus em nossas vidas. Portanto, você que está agora, talvez enfermo, desenganado pela medicina, creia no sobrenatural de Deus. Creia que Ele tem poder para curar você desta enfermidade, destes sintomas. Talvez você está agora em um momento de aflição, momento de angústia, momento de tristeza, mas Deus tem poder para fazer uma obra em sua vida, um milagre acontecer. Quando muitos

0: inclusive todos, olharam para Jairo e falaram para ele: não tem mais jeito, Jairo, acabou, sua filha já está morta. Mas Jesus entrou dentro do quarto daquela menina, que inclusive sim, estava morta, mas Jesus, lançando a palavra sobre ela, ela ressuscitou, trouxe vida novamente. Porque Deus, Jesus, ele é o dono da vida, ele é o caminho, ele é a verdade e ele é a vida. Então, estes milagres acontecem no templo da glória de Deus. Não perca nenhuma destas concentrações, nenhuma destas campanhas aqui em nossa sede mundial, ou talvez você que está aí no interior, você que está aí em outros estados, faça uma visita especial e você participará e será abençoado através das campanhas na Igreja Pentecostal. Deus é amor. 4 horas e 44 minutos. Bíblia. Vamos agora para uma palavra com o evangelista Gabriel Miranda, Bíblia em Foco, com o tema Fé e Obediência.
1: Olá, eu sou o Gabriel Miranda. Hoje vamos nos aventurar quando Jesus cura o cego de nascença. Vamos abrir nossas Bíblias em João capítulo 9, do versículo 1 ao 3. Ao passar, Jesus viu um cego de nascença. Seus discípulos lhe perguntaram: Mestre, quem pecou, este homem ou seus pais, para que ele nascesse cego? Disse Jesus: Nem ele e nem seus pais pecaram, mas isso aconteceu para que a obra de Deus se manifestasse na vida dele. E aqui Jesus, ele passou por um cego. E eu quero que você se atente nisso, porque Jesus, ele viu o cego e o cego não viu ele. Mas Jesus, ele teve a compaixão. E eu imagino que é assim conosco mesmo, porque nós não vemos Jesus quando não conhecemos ele, mas ele se apresenta a nós e nós o conhecemos. Então, nós éramos como esse cego de nascença, que nós não víamos Jesus, mas Jesus se apresentou para nós. Tem um outro ponto também que fala sobre que os discípulos perguntam para Jesus: quem pecou? Se foi os pais ou se foi ele? Porque naquela época acreditavam-se que se você nascesse com alguma doença ou alguma enfermidade, você estava carregando algum tipo de pecado. Só que Jesus, ele mostra outra coisa. Ele responde: não, não foi os pais e nem ele, mas para manifestar a glória de Deus. E vamos continuar a leitura bíblica, vamos ler do verso 4 ao 7 agora. Enquanto é dia, precisamos realizar a obra daquele que me enviou. A noite se aproxima, quando ninguém pode trabalhar. Enquanto estou no mundo, sou a luz do mundo. Tendo dito isso, cuspiu no chão, misturou terra com saliva e aplicou-a aos olhos do homem. Então lhe disse: vá lavar-se no tanque de Siloé, que significa enviado. O homem foi, lavou-se e voltou vendo. E aqui Jesus, ele precisava manifestar a glória de Deus. Ele sabia que era sábado e não podia manifestar uma cura, não podia manifestar um milagre, não podia trabalhar. Mas Jesus, mesmo sabendo que era sábado, ele quis curar. E não só isso, ele também, ele pegou a terra do chão e cuspiu e fez um lodo e aplicou nos olhos daquele homem. Jesus ali estava fazendo uma menção de Gênesis. Ele estava mencionando a criação, que fala de Gênesis 2, que o homem foi criado do pó da terra. Jesus fazendo a menção da criação, sabendo que ele era cego de nascença, então que se criasse a visão nos olhos daquele homem. Jesus estava manifestando a criação. E Jesus pede para ele ir ao tanque de Siloé para ser curado. Mas Jesus estava exercitando a fé dele. Não só exercitando a fé, mas ele estava querendo exercitar a obediência daquele homem. E ele foi obediente, foi até o local e ele foi curado. Então, às vezes você está passando por algo que você precisa de um romper na sua vida, ou às vezes você precisa de uma resposta, ou mesmo um milagre, mas o Senhor fala para você ser obediente antes de receber o milagre. Então, seja obediente para que você possa receber a sua vitória. Muito obrigado por acompanhar este episódio de Milagres de Jesus. Que Deus te abençoe e até a próxima.
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0: 4:53, já prepare o seu coração porque clamaremos ao nosso Deus agora, porque faremos aquela oração com tema renovo. Está preparado? Então, se não preparou ainda, prepare-se agora, porque chegou o momento da oração.
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0: Poderoso Deus, maravilhoso e eterno Pai, Senhor, neste exato momento, clamamos a Ti agora, Senhor, em nome de Jesus Cristo, clamamos pelo Teu poder, pela Tua graça, pela Sua bondade e misericórdia, ao Espírito Santo de Deus. Senhor, muito obrigado pelo fortalecimento espiritual, pelo Teu amor, pela Tua bondade. Espírito Santo da verdade, renova a Tua igreja, meu Pai, nessa tarde. Renova Teu povo, ó Pai, que está buscando agora por esta libertação, que está orando por milagres, que está orando, ó Pai, meu Deus, porque crê, acredita no sobrenatural do Senhor. Pai da glória, vem desfazer todo o mal, este desânimo, esta angústia, esta tristeza, esta amargura na alma, Senhor, esta depressão, esta crise de ansiedade, esta síndrome do pânico, Pai, esta aflição que esta pessoa está sentindo, esta opressão, esta seta, caiam por terra. Em nome de Jesus Cristo, toda investida do inimigo, todo, ó Pai, todo mal, toda seta, ó Pai da glória, vai repreendendo nessa tarde e vai renovando a fé da Tua igreja, vai renovando, ó Pai, a fé dos Teus servos, renova, meu Pai, essa tarde abençoada, a Deus poderoso. Quantos estão clamando, quantos estão agora buscando pela Tua presença, por renovo, por graça, por misericórdia, e nós clamamos, nós nos humilhamos diante da Tua presença, porque está escrito que aquele que se humilha, Deus, ele exalta. Ó Pai da glória, vai confirmando a Tua bênção, bênção completa, vai abençoando, vai livrando, vai libertando esta pessoa destas correntes malignas, destas correntes diabólicas, ó Pai da glória. Eu creio, ó Deus, eu creio, Senhor, no milagre. Esta pessoa que estava enferma, esta pessoa que estava doente, esta pessoa que estava com câncer, receba teu milagre, receba a saúde. Jesus Cristo te dá saúde, ó Deus poderoso, Deus majestoso, Deus de honras, Deus de glórias, nós queremos te louvar, meu Pai, na beleza da Tua santidade, é por Teu amor, é pela Sua graça, é pela Tua misericórdia, que nós queremos, ó Pai, te exaltar, meu Deus poderoso. Atende o clamor da Sua igreja, atende o clamor do Teu povo, renova a fé, renova, meu Pai, vivifica, Espírito Santo, a fé do Teu povo. Ó, meu Deus tremendo, em nome de Jesus Cristo, prepara os nossos corações para receber a resposta, para receber o milagre, para receber a cura, para receber, meu Pai da glória, esta graça que vem do Teu Espírito Santo, esta graça que vem de Ti, para trazer conforto para a nossa alma, para trazer, Pai, purificação para o Teu servo, para a Tua serva. Realiza Teu milagre, ó Deus, porque nós cremos e nós Te glorificamos na beleza da Tua santidade. É no nome de Jesus Cristo que nós Te agradecemos, em nome de Jesus. Quem passou aí?

0: 16 horas e 57 minutos, horário oficial de Brasília. Que Deus abençoe a todos vocês ouvintes do programa Voz da Libertação. Mas agora, prepare o seu coração, porque daqui a pouco nós receberemos agora esta bênção completa para com nossos irmãos que estão em casa. Vocês que estão em casa, estão conosco, nos ouvindo, nos acompanhando. Agora vocês ficarão com esta programação abençoada. Deus e amor com você, com Cido Gameiro, Davi Miranda Neto. Sim, exatamente. Após a identificação das emissoras, vocês ouvirão esta programação abençoada. Todas as segundas à sexta-feira, vocês ficarão com esta programação e serão abençoados em nome de Jesus. Quem comunicou com todos vocês é seu irmão em Cristo e amigo, Diácono Lindenberg Araújo. E na mesa, nosso irmão, Diácono Armando Medina. Que Deus abençoe, ouvintes. Que Deus abençoe, povo de Deus. Fiquem com Deus e a paz do Senhor Jesus.
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Ótima tarde pra você, segunda-feira, que delícia, começando mais uma semana, Deus permitindo, a gente tá aqui, ó, você ouvindo, eu falando aqui, na maior rede de rádio do país, isso é que Deus abençoou o nosso final de semana, e a gente tem essa nova oportunidade, que você tem uma semana muito, mas muito abençoada, glória a Deus por sua vida, a paz a todos que estão na sintonia, que o Espírito Santo continue habitando, que te dê uma semana de vitórias, às vezes a gente começa a semana Senhor, como é que vai ser essa semana pra mim? Que tá uma luta, que ele atenue, que ele te dê vitórias. Vem com a gente, hinos maravilhosos. Hoje é segunda-feira, claro, na nossa sede mundial, a segunda do pão. Vamos falar disso? Sim, tem um culto missões também, gente, um culto muito especial que tá acontecendo na programação, o seminário pastoral, EBF de férias, escola bíblica de férias e muito mais. Agora 5:01, é sempre muito, muito bom ter você com a gente. Que Deus continue te abençoando. E a gente abre, por sinal, muito bem com Débora Miranda. Soberano Deus.

0: Senhor com você, Santo, Santo, Santo, Soberano Deus. Agora 5 e 7, Débora Miranda, tia Débora Miranda. Por que que eu tô falando assim, tia Débora Miranda? Porque no próximo dia 25 de julho, ela vai ministrar um momento muito especial aqui na Escola Bíblica de Férias. Prepare-se para uma tarde cheia de aprendizado, louvores, brincadeiras, surpresas, momentos assim inesquecíveis na presença de Deus. Coisa boa, né? Dia 25 de julho. Olha como chega rápido. A gente tá no dia 3 de julho. Ó, dá uma piscada, irmão. Já passou. Sábado, dia 25 de julho, às 3 horas da tarde, você tem um encontro marcado aqui na nossa sede mundial. Escola Bíblica de Férias, ministrada pela tia Débora Miranda, com o tema Pedrinhas do Reino. Sabe quem vai participar também? Pequeno Galileu. É, e também o Coral Kids. Sábado, dia 25 de julho, às 3 horas da tarde. Ó, vou te passar aqui um endereço. É Avenida do Estado, 4568, para quem vem de metrô, é a estação Pedro II, ok? A linha 3 vermelha. Ou para quem vem de carro, Avenida Prefeito Passos, número 10. Esperamos por você, sua família, seus amigos, para fazer parte dessa grande festa de fé e alegria.
1: É pela

pela fé. Agora 5:11, sempre muito, mas muito bom ter você com a gente. Você que está na sua casa, você que está no seu trabalho, você que está viajando, está passeando, que bom, né? Época de férias, passear tudo de bom. Ó, toma cuidado aí na estrada, hein? Estiver dirigindo, fique atento, pode ouvir o radinho, nada de celular, nada de esquecer. Ó, olhar no banco de trás, tá, já está tudo organizado, então foca na estrada, não anda muito com ela. Ô, irmão, você que está dirigindo aí, que está nas rodovias, não cola muito, irmão. Não cola, anda com uma distância boa. Não adianta correr. Às vezes a gente acelera, quer chegar logo, quer chegar logo. Aumenta o quê? Aumenta o risco, aumenta significativamente o risco de acidente e não muda muito. Você vai chegar 5 minutos a mais, melhor chegar meia hora a mais no caminho e chega bem do que não chegar, irmão. Então abre os olhos, não abuse da velocidade, nem aquelas plaquinhas, aqui é 60, aqui é 40, aqui é 100. Então, ó, respeite aquilo. Já passou um engenheiro ali e ele estudou toda a estabilidade da pista. Então, respeite os limites de velocidade, não discuta com ninguém, foque. Tá com a família, tá sozinho, você tem essa coisa chamada vida, que é preciosa. Você tem a saúde, você já tá de férias. Não fica correndo que nem maluco. Não faz isso não, irmão. É, irmã. Ó, vai chegar 10 minutos a mais, 10 minutos a menos, não vai mudar nada na sua vida. Aliás, muda. Por 10 minutos que você tenta ganhar, você compromete talvez sua vida, a sua viagem, o seu passeio, as suas férias, a vida de quem você ama, a vida de pessoas que estão perto de você. Então, coloca isso na cabeça. Não adianta. Pode fazer um cálculo assim. Se eu aumentar, ela vou andar 150 por hora. Vou chegar quanto tempo mais? 7 minutos, 6 minutos a mais na sua vida para chegar no lugar. Olha, o tempo só é válido mesmo para o corredor de Fórmula 1, para quem está numa Olimpíada, que um segundo faz diferença, né? Na Fórmula 1 faz diferença, num campeonato faz diferença, mas no nosso momento de férias, a gente viajando pelas estradas, realmente não. O que faz a diferença é você chegar bem, chegar seguro, com sua família saudável, encontrar quem você ama, quem você está com saudade. Então, não acelere o processo, não se coloque em risco, combinado? A vida é preciosa demais para a gente ficar se arriscando em alta velocidade e de repente aí, ó, Deus me livre, não gosto nem de pensar, mas acontece. Então, fique atento. Combinado? Foi muito bom falar a respeito disso para você que está viajando e já adianto, obrigado pela carona. E agora a gente vai falar de um tema assim, bem sensível, que é o depoimento. É, sim, os testemunhos que a gente coloca aqui na programação. A gente tá falando agora de não abusar de velocidade, a gente está falando de cuidado que a gente tem que ter, porque Deus dá livramento, Deus dá sempre livramento, mas a gente não pode abusar, né? E é de livramento que a gente separou o testemunho agora. O Luiz Carlos, ele tem uma história aqui para contar de um livramento todo especial. E você sabe que Deus é maravilhoso, né? E a gente tem que tomar o nosso cuidado, a gente tem que ficar atento, mas a gente precisa muito mais de Deus ainda quando se trata de livramento. Então eu vou colocar aqui o Carlos para contar a história para você, como foi no caso dele.

0: meu nome é Luiz Carlos Pereira, eu moro na cidade de Guaíba, no estado do Rio Grande do Sul. Eu tenho um testemunho tremendo para contar da parte de Deus, porque nós estamos fazendo campanha na igreja e o Espírito Santo tem revelado várias vezes livramentos, assaltos, livramentos de acidentes. E eu trabalho de motorista, sou motorista profissional, uma certa empresa da cidade, e tem um horário que eu faço que é meia-noite. E nós sabemos que a população está passando por momentos de medo, de aflições, e aconteceu comigo, porque Deus ele permite acontecer às vezes as coisas para que nós venhamos a ter fé, acreditar no poder de Deus. O assaltante entrou no ônibus, e quando ele foi descer, ele mirou o revólver para mim. O companheiro dele disse, vamos embora. E ele disse, não, vou matar esse homem. E ele puxou o gatilho e o gatilho não funcionou. O revólver não disparou. Na hora, eu me lembrei da proteção divina. E no horário que eu faço, sempre tem 6 ônibus que saem junto comigo. E os meus colegas, que ainda não conhecem o poder de Deus, eles já chegam para mim e dizem, tu vai na frente... Vai na frente porque Deus é contigo. Então um conselho que eu dou para você, venha fazer campanha conosco, venha buscar a bênção, o livramento. Talvez você nesse horário está na sua casa, mas o seu filho está na faculdade. Talvez você está tranquilo em casa, mas o seu neto está trabalhando. E nós sabemos que nós estamos vivendo dias difíceis, que só Jesus para dar a vitória. Só Deus para nos livrar. Venha na igreja, venha receber a bênção de Deus, venha receber os livramentos de Deus. Deus é o maior interessado que você e a sua família tenham livramentos, tenham paz, viva bem na sua casa. E esse é o meu testemunho, que Deus te abençoe e te dê a paz. Meu nome é Luiz Carlos Pereira, da cidade de Guaíba.
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Magalhães. Eu confio em Deus. Se você confia em Deus, você crê que você, único que você precisa do Senhor Jesus como único e suficiente Salvador. Muda a tua vida por completo e para melhor. E hoje, é segunda-feira. Segunda-feira, primeiro dia da... Aliás, o primeiro dia foi ontem, né? Domingo. Hoje já é o segundo dia, por isso chama segunda-feira. E a gente fala, ah, o primeiro dia de trabalho da semana, primeiro dia útil. E hoje é a segunda do pão. Você começa a sua semana alimentando sua fé com a segunda do pão. Muito bom. Todas as segundas você recebe o verdadeiro alimento para a sua alma. Sim, você... São noites abençoadas. Você que está buscando o Senhor Jesus, às vezes só foi para o culto na segunda... Ou você de repente não conseguiu ir no culto, ou está sentindo no coração aí, você está ouvindo rádio agora, você está perto de uma igreja pentecostal, Deus é Amor, e sentiu no coração que quer participar de um culto especial. São noites abençoadas com palavras poderosas do céu para fortalecer a sua caminhada, o seu dia a dia. Hoje, 13 de julho, às 7 horas da noite, aqui na nossa sede mundial, pregando a palavra de Deus, será o presbítero Kleber Costes. Venha, traga sua família para ser renovado pelo poder do Senhor, pelo poder do Espírito Santo. Se você tem vontade de ir, falar, mas eu não estou em São Paulo, eu não estou próximo aqui à sede mundial. Você pode encontrar uma igreja pentecostal, Deus é Amor, mais próxima de você no site ipda.com.br, ok? Deus é Amor, procure a Deus é Amor mais próxima de você e participe da Segunda do Pão, que é um culto tão especial. Agora tem Mulheres Guerreiras. É com a Daniela Balabem, 5h24.

Agora, aí a gente, deixa eu te lembrar uma... Eu vou entrar num tema aqui do Culto Missões, mas eu quero lembrar você também que logo mais, às 18 horas, tem um momento todo especial aqui na programação, que é o Culto do Entardecer. E às 18h30, às 18h30, mais uma edição do Informativo Reviver aqui na programação. Então se prepare para dois momentos especiais que acontecem aqui, às 18h e às 18h30. Mas agora eu vou falar aqui do Culto Missões. Domingo, dia 26 de julho, a Igreja Pentecostal Deus e Amor, aqui a Sede Mundial e a Igreja Deus e Amor próximo de você, realiza um culto chamado Missões. O culto de missões simultaneamente na Sede Mundial e em todas as igrejas da IPDA. E aqui na Sede Mundial, o culto acontece às 15 horas, com oração especial pela África e também pela Venezuela, clamando aí pela paz, pela proteção, para que o Evangelho alcance cada vez mais vidas, nas sedes estaduais, centrais, regionais, enfim, em todas as igrejas pentecostal, Deus é Amor. Você pode procurar ali o horário e falar, olha, vai ter o culto Missões no dia 26 de julho, que horário que vai ser? Porque a gente está falando de São Paulo, mas tem também o fuso horário do Brasil e também o fuso horário mundial. Então você pode buscar, se organizar, você que quer participar desse culto tão especial, culto e cumprir a missão de levar a palavra de Deus ao mundo todo. É muita gente precisando de oração, pastores que estão em situações assim complicadas ali com a igreja, né? Não com a igreja isoladamente, mas com o povo ali que está necessitado, sabe, tendo oração, é guerra, é terremoto. Olha, o pastor tem que ser forte mesmo, sabe, tem que estar ali na fé, e a gente tem que orar por essas pessoas também, para que eles continuem fortes, que eles continuem ganhando estrutura física e emocional, porque não é fácil, não é fácil, é muita gente precisando, tem que ter cabeça no lugar, sensatez, sabedoria para administrar a palavra. E olha, aqui na Sede Mundial, a presença confirmada da Amanda Nhelete, que é Vozes da África. Esperamos por você e aqui na Sede Mundial ou na Igreja Pentecostal Deus é Amor, mais próxima de você. Culto Missões, no dia 26 de julho. Na Sede Mundial, Avenida do Estado 4568, ou para quem vem de carro ou motorista por aplicativo, Avenida Prefeito Passos, número 10. Não sabe onde tem uma igreja pentecostal mais próxima de você? IPDA.com.br, esse é o site, você entra ali, confira, eu tenho certeza que você vai localizar uma próxima de você e vai participar. Agora tem Nery Santos na programação. Homem de Deus. Agora 5h30.

5h34, Nery Santos, homem de Deus. E vamos falar aqui de uma campanha especial com o tema Unção sobre a Nova Geração. Sim, a oração e unção com óleo em favor das crianças. Aqui na sede mundial, todos os cultos sempre às 15h. E caminhamos para o último domingo, sim, dia 19 de julho. Quem vai estar pregando a palavra é o pastor Milton Almeida, ok? Já foram dois domingos, agora vamos por terceiro e último domingo, no dia 19 de julho, pregando a palavra de Deus, pastor Milton Almeida. Venha fazer parte dessa campanha conosco, esperamos por você. Culto também terá transmissão simultânea pelo YouTube, Facebook, o aplicativo e por toda a rede de rádio Deus é Amor. Agora tem Ângela Gonçalves. Debaixo da promessa.

0: Ângela Gonçalves na programação agora, 5h39. Debaixo da promessa, hino maravilhoso, né? Sempre a melhor programação, os melhores hinos e, claro, a MC Music, que vem se destacando com trabalhos espetaculares aqui na programação, com uma finalidade: glorificar a Deus através do hino, das palavras colocadas, da música, e agradar você que faz companhia pra gente, né? E falando em coisas boas, falando em MC Music, olha, muitos cantores da gravadora MC Music, grupos de louvor, participações especiais da presidente Irene Miranda, da Débora Miranda, de uma pessoa que está aqui do meu lado também, que vai estar nesse dia. Eu acho que ela até sabe do que eu estou falando. Sabe ou não sabe? É uma festa de aniversário, você foi convidada.
1: Propriedade.
0: Ah, então, fala com propriedade, né?
1: Com propriedade. Esse dia vai ser um dia inesquecível, porque assim, olha, a presença de Deus vai abundar, com toda certeza. É tudo feito com muito amor, com muito carinho, pensado, é feito com muita oração, tudo é levado a Deus, porque Deus está no controle de tudo. E neste dia nós vamos ter o pastor Jerry Borchardt, que estará trazendo a palavra de Deus.
0: Sim.
1: É o grandioso culto Dia de Semear. Dia de nós, já preparamos a terra, já preparamos, né, o canteiro, Deus já nos deu a semente e agora nós vamos semear a terra e vamos semear. E assim, ó, não é uma semente qualquer, porque Deus
0: não é uma
1: deu
0: semente
1: a semente.
0: Qualquer. Exatamente.
1: É semente preciosa, é preciosidade. E toda semente preciosa, ela vai gerar o quê? Preciosidade, frutos preciosos.
0: Exatamente,
1: não é?
0: Então, frutos maravilhosos.
1: Maravilhosos. Então, nesse dia vai ser uma grande festa. Vai estar conosco a nossa orquestra Azaf. A nossa orquestra é a orquestra que tem lá na comunidade, nas comunidades, né, de Heliópolis, Paraisópolis, e essas duas comunidades estarão juntando ali essas pessoas, que jovens, adultos, crianças, que estão sendo musicalizados na comunidade, e eles estarão aqui também tocando, louvando a Deus. Vai ser um dia assim, olha, para ficar na história.
0: Ah, sem dúvida nenhuma. Ele é no dia 22 de agosto, às 14h, e a gente estava comentando também, né, Eliana, que o pessoal que tem oportunidade de chegar um pouquinho mais cedo, chega um pouquinho mais cedo,
1: chega
0: porque vai
1: um
0: ter,
1: pouco mais cedo.
0: Olha, muitos na Fundação Reviver tem muita costureira, tem estilista, tem, como ela acabou de falar,
1: crocheteira, tricoteira,
0: esse pessoal da música, né, que faz parte, que na realidade é um grupo de crianças, para quem não entende, né, Eliana, é um grupo de crianças da comunidade.
1: Crianças, jovens e adultos.
0: Jovens e adultos.
1: Isso.
0: Eles são recolhidos da comunidade e aprendem a trocar instrumentos.
1: O que que acontece? É aquela coisa assim, se nós não abraçarmos as nossas crianças, se nós não abraçarmos os nossos adolescentes, né? E eles vão procurar outras coisas para fazer. E a Bíblia nos diz, cabeça vazia, oficina do diabo.
0: Sem dúvida,
1: né,
0: nenhuma.
1: Então, estas crianças que eram para ficar lá na rua, se envolvendo com quem não deve, estas crianças, elas estão ali aprendendo uma profissão, porque muitos vão se profissionalizar. Então, as nossas igrejas Pentecostal Deus e Amor contam com um maestro que vai até a comunidade. Todos os instrumentos são fornecidos pela a Fundação Reviver, inclusive assim, não é instrumento de segunda linha, é instrumento de primeira linha, é instrumento novos, não tem nada usado.

0: tudo, tudo que a Fundação fornece, e vai um maestro mesmo, um profissional, ensinar para essas crianças a tocar esses instrumentos.
1: É, porque tem que aprender a ler a partitura, né?
0: Exatamente. Então, e também aprendem a cantar. É algo assim lindo, maravilhoso. É algo que tem dado certo. E esse projeto acontece aqui em São Paulo, nas duas maiores comunidades de São Paulo, e também lá na Rocinha, lá no Rio de Janeiro.
1: No Rio de Janeiro. Então, eles vão estar se apresentando também nesse dia, no dia 22. Quer dizer, a gente aproveitou. Essa é uma das atrações, né? Mas quem chega mais cedo pode comprar camisa do evento, bolsa de crochê, eco bag, vestidos,
0: canecas.
1: É muita coisinha, né? Muita lembrancinha.
0: Tem até lápis para as crianças.
1: Então,
0: sabe que a Help tem um personagem Helpinho.
1: Certo.
0: Esse Helpinho é um menininho de óculos e tudo mais. E esse personagem, então tem ali, tem até aqueles, aqueles livrinhos que as crianças pintam, sabe?
1: Ah, sim, livrinho para pintar.
0: Tem isso também. Então, assim, tem muita coisa
1: tem
0: legal.
1: Muita coisa.
0: Que vale a pena chegar antes para poder ver.
1: Venha para a festa, para esse culto especial, mas como um explorador.
0: Exatamente. Não
1: explorar.
0: De trazer.
1: Exatamente.
0: Um quilo de alimento não perecível. Quilo ou mais, o que você puder trazer.
1: É, o que se você sentiu no coração, falar, não quero levar só um quilo de alimento não perecível. Ah, eu tenho uma blusa, eu tenho aqui umas roupinhas já separadas. Tudo. Pode trazer o que você quiser, o que sentir no coração. A sua vinda será muito bem-vinda, a sua presença será muito bem-vinda.
0: Lembrando que esse convite não é nosso, viu, Cid?
1: Não é nosso.
0: É do Pai, do Filho e do Espírito Santo.
1: Verdade.
0: Deus está tocando no seu coração para você vir, não sou eu. Eu estou aqui só sendo um instrumento vocal. Né?
1: Exatamente. Mensageiros, glória a Deus que Ele deu essa liberdade, nos preparou para isso, para ser mensageiro das boas novas. Então, dia 22 de agosto, às 14h, participe desse culto muito especial, que é o tema O Dia de Semear.
0: O Dia de Semear.
1: O Agosto Verde é tudo de bom, viu? E a gente vai avisando, a gente já fala, já vem com antecedência que eu tenho certeza. Além disso, tem, às vezes a pessoa fala, mas eu vou chegar. Tem lanchonetes, tem o lounge, né? Que tá lindo, né? Então você vai explorar tudo, vai comer super bem, não é caro, tem isso também.
0: E tudo que é vendido aqui é revertido para as instituições sem viver.
1: Tá vendo? Então, chega cedo, vai ter alimentação, vai ter tudo. Vai comprar um monte de coisinha de lembrança. Você fala, minha mãe vai gostar disso. Ah, essa caneca é a cara do meu pai. Eu já tô vendo tudo.
0: É isso mesmo.
1: Muito obrigado, Eliana. E logo mais o Informativo Reviver às 6h30 aqui na nossa programação. Ela já tá aquecendo, tava aqui, lá, lá, lá, lá, lá, lá.
0: Já tem mais.
1: E agora tem Ereni pra gente matar a saudade agora, hein? Eu creio. Ereni e Leia, ó o som da modinha.

0: Elias Santos na programação. Agora, faltando 5 para as 18 horas. E daqui a pouquinho tem um momento especial na nossa programação, que é a oração do entardecer. Mas eu quero chamar aqui a sua atenção hoje para um momento especial aqui na programação. Por quê? Porque daqui a pouquinho, a gente está falando de minutos, temos aqui a oração do entardecer, ok? E também hoje é a segunda do pão. Você começa a sua semana alimentando sua fé com a segunda do pão. Em todas as igrejas pentecostal Deus é Amor, você recebe o verdadeiro alimento para sua alma, ok? São noites abençoadas, com palavras poderosas para confortar, para fortalecer a sua fé, a sua caminhada. Hoje, dia 13 de julho, às 7 horas da noite, pegando a palavra de Deus aqui na sede mundial, será o presbítero Kleber Costes. Venha e traga sua família para ser renovado pelo poder do Senhor. Ou se você quer participar numa igreja mais próxima de você, em qualquer região do país, e não sabe aonde tem, acesse. De repente tem uma bem próxima de você. Acesse ipda.com.br, que é o site, e encontre a igreja pentecostal Deus é Amor, mais próximo de você. Hoje, segunda do pão em todas as igrejas pentecostal Deus é Amor.
1: Quem veio adorar a Deus nessa noite aí? Eu creio que você não saiu do seu lar simplesmente por sair, mas creio que você veio entregar o seu melhor para Ele nesse lugar. Então

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4: 17 horas e 59 minutos.

0: Excelente tarde na presença do bondoso e glorioso Pai. Uma tarde fresca aqui em São Paulo, uma tarde que promete início de noite, o crepúsculo vem chegando e nós nos preparamos para a oração, a tão emblemática e importante oração do Calvário, a oração da tarde. Eu sou o seu irmão em Cristo, Kleber de Oliveira, e quero convidá-los agora para juntos irmos a Deus em oração, abrirmos o nosso coração, pedirmos ao Pai Celestial todas as suas respostas, porque dele vem a nossa vitória. Vamos falar com Deus em oração. Ó Deus Santíssimo, ó Pai de amor, que maravilha, Senhor, aleluia, que glórias, ó Pai, vivemos agora pela oportunidade dada pelo Teu Espírito Santo. Senhor, se a nossa vida, Pai, fosse pedida neste momento, já haveríamos recebido muito mais do que merecemos. Pai, se o Senhor nos chamasse agora para o Seu reino, poderíamos, ó Deus, celebrar, porque verdade é que nada trouxemos para esta vida e nada levaremos dela, Pai. Só levaremos a Ti o que o Senhor nos deu, o fôlego de vida, aquilo, ó Pai, que as nossas mãos, ó Pai, buscaram fazer. E é por isso, Pai, que estamos aqui para reconhecer a nossa nudez, a nossa miséria. Ah, Senhor, as nossas falibilidades, as nossas necessidades contínuas. Oricandalabaia. Eu necessito de Ti todos os dias, Pai. A querida audiência necessita de Ti todos os dias. Nós necessitamos, ó Pai, como a corça necessita das águas. Senhor, como os peixes necessitam dos rios e do mar. Pai de toda glória, como a noite necessita da luz da lua para se manifestar, nós precisamos de Ti, meu Deus, porque a Tua palavra é que nos diz que uma noite declara sabedoria para outra noite, porque é o Senhor, o Deus da sabedoria, que nos deu a noite. E um dia declara sabedoria para outro dia, porque foi o Senhor, o Deus dos dias, que nos deu a vida para aqui estarmos. Meu Pai, sem palavras, sem expressão, ministrando no íntimo do coração de cada vivente sobre a terra. Assim é a Tua presença, assim é o Teu poder, meu Pai. Nós queremos Te louvar, porque vemos as Tuas mãos poderosas colocadas sobre a vida desta igreja. Nós contemplamos todos os dias o Senhor defendendo, o Senhor fazendo, ó Pai, a justa defesa, ó Deus, deste ministério diante dos homens, diante dos demônios, diante das legiões que têm lutado e estão lutando, Pai. Clamas terenimicandalabaia, Senhor de toda glória. Senhor, nós temos contemplado as Tuas mãos operando maravilhosamente em cada coração, em cada vida, em cada ser. Deus de poder, Deus de glória. Alamas, turimicanda, alamas, turianda. Pai, venha operar rico e poderosamente, meu Deus, para que tudo aquilo que em nós habita e está possa saltar de gozo, de alegria, para celebrar o Teu nome. Senhor, não temos nada para pedir a Ti. Estamos aqui para Te agradecer, para celebrar o Teu poder, a vida, para Te agradecer pela santa ceia que tivemos, ó Pai, que vivemos, meu Deus, é neste último sábado à noite, no domingo pela manhã, pela celebração e operação, meu Pai, das Tuas maravilhas. Senhor de glória, ó Deus de poder, venha romper, meu Pai, com todas as trevas e venha nos dar um coração direito para Te amar. Meu Deus, eu oro pela querida audiência, eu apresento aqueles que estão nesta mesma visão, aqueles que estão neste mesmo propósito, aqueles que estão tecalamassuri mikanta alabaia. Oh glória, oh Rei da glória, oh Deus de poder, eu quero orar pelo Ministério Global da Intercessão. Eu quero, Pai, em oração, pedir os Teus milagres, a Tua força, a Tua graça sobre esta equipe que não cessa de clamar, Pai, no direto com Deus. Ali estão eles, manhã, tarde, noite, madrugada, clamando, apresentando as causas, meu Deus, proveitosas do Teu reino diante de Ti. Meu Deus, eu quero interceder e trazer a vida, a saúde, o ministério, Pai, a família da nossa querida irmã evangelista Maria Lorena. Pai, a equipe que está com ela, a equipe interna ali em Curitiba, a equipe de intercessores daquela capital. Meu Pai, eu quero apresentar esta equipe interna da sede mundial, a quem o Senhor escolheu, Pai de amor, e deu a eles prazer de trazer as vidas em oração. Pai, em nome de Jesus Cristo, nós recorremos a Ti como filhos necessitados, como filhos, ó Pai, que tem requerido do Pai ajuda. Ajude-nos, ó Deus. Olha que com grande facilidade temos nós de nos desviarmos dos Teus caminhos. Olha as nossas facilidades, ó Pai, de deixar a Tua verdade, de deixar o que é santo, de deixar, Senhor, e mandar calamassuri alamaia. Ó Deus, o preço absoluto e tão grande que o Senhor pagou pela nossa alma, pela nossa salvação. Meu Deus, nós pedimos agora a Tua graça, a Tua força, a Tua comunhão, meu Deus. Eu peço agora pela diretoria da Igreja Pentecostal, Deus e Amor, meu Salvador. Sê, meu Deus, com o Teu filho, presbítero Davi Miranda Neto, ajude a ele, Pai, ó Deus, na sua visão, na administração, na vida espiritual. Guarda o Teu filho dos ataques infernais, meu Pai, guarda o matrimônio, a família, os filhos dele, Pai, porque nós sabemos que todos aqueles que nesta obra decidem atuar são terrivelmente atacados. Pai amado, eu apresento, Senhor, a vida da presidente, da nossa irmã Ireni Miranda. Eu apresento a vida da nossa irmã Débora, Pai, do esposo dela, do pastor Lorival de Almeida. Eu apresento a vida do pastor Milton Almeida, Senhor. Abençoa o presidente da diretoria executiva, abençoa a vida do vice-presidente, do pastor Antônio Osmar de Oliveira, abençoa, Seikalamassúria, a vida, meu Pai, ó Deus, do presbítero Beata, do pastor Gerre, Senhor, do presbítero Marco Magno, do presbítero Wilson Siqueira. Meu Deus, abençoa a vida da irmã Maria Josefina, abençoa a vida dos Teus servos, Papai. Meu Deus, manifestai, ah, Senhor, sobre a vida, o lar e a família de cada um deles. Senhor, assim como tens dado a união, a visão, o discernimento aos Teus filhos que estão ali apegados à Tua obra, fazendo o Teu querer, alamanchoremasi calamai. Ei te calamassuri me canta lamaia, meu Deus e meu Pai, Senhor, eu quero te agradecer pelo alto privilégio de estarmos aqui e podermos trazer a causa deste irmão, a causa desta irmã. Pai Santo, apresentamos aqueles que agora também estão orando por nós, apresentamos aqueles que agora estão apresentando a diretoria, apresentamos aqueles que estão, Senhor, em oração como ovelhas, sobre a vida dos teus pastores, sobre a vida dos seus discipuladores. Meu Deus, venha abençoar o culto desta tarde, Pai, venha ministrar nesta noite, o culto desta noite, Senhor, venha abençoar a vigília da madrugada ali no santuário, da intercessão, aqui deste local de oração. Oh Espírito de Deus, nós queremos entregar tudo nas tuas mãos, nós queremos confiar, ó Pai, que haverá uma manifestação, operação dos altos céus. Te canta lamaia, oh glória. Oh, Pai de amor, eu já sinto o teu fogo, o teu fervor, a tua graça ministrando, operando maravilhosamente em nosso ser, manifestando o teu poder, manifestando a tua glória. Senhor dos exércitos, venha nos dar a completa vitória. Pai, eu oro neste momento pelos que estão celebrando e agora, Senhor, te glorificando pelos 800, meu Pai, e 2 dias de oração. Obrigado, Pai, pela tua manifestação. Obrigado pela tua compaixão, obrigado pelo teu poder manifesto, obrigado pela tua unção poderosa. Meu Deus, continua falando, operando, continua, Pai, libertando e curando, Senhor, as vidas que têm, Senhor, escolhido a ti, buscado a tua face conosco, aqui nesta igreja pentecostal, Deus e amor. Oh, meu Pai, eu quero apresentar em tuas mãos, Senhor, a equipe do Expansão, do Regenere. Eu quero apresentar, ó Pai, os líderes dos jovens, os líderes de crianças, os líderes de ensino, os líderes, ó Pai, dos líderes, os líderes de pastores. Pai Santo, vai operando. Meu Deus, é o Senhor que está usando, aleluia, e levantando com poder, com graça, com glória, os teus filhos, Pai querido, em nome de Jesus Cristo. Agora nós pedimos, Senhor, agora nós clamamos, manda calamassuri alamaia, eite calamassuri me canta alamaia, meu Deus de toda glória, Pai de poder, Senhor dos exércitos, venha mover com autoridade e unção. Nós entregamos nas tuas mãos, nós entregamos, ó Pai, a cuidado do teu Espírito bendito, tudo aquilo, Pai. Ori calamaite calamassuria, ori candalamasturianda. Meu Deus, eu oro pelos que estão agora sentindo a operação da tua resposta, a operação do teu milagre. Eu oro pelos que já estão sentindo a cura e hão de testemunhar. Eu apresento, Pai, em oração aqueles que estão enviando os pedidos, as solicitações, as suas urgências. Meu Pai, abençoai aquela multidão que está naquela interação dentro do programa Voz da Libertação, meu Pai, através dos nossos números de contato. Senhor, vem abençoar. Pai, eu apresento aqueles que estão orando para o Senhor prosperar, prosperar as suas vidas, prosperar os seus trabalhos, prosperar, amada calamaia, ouri calamassúria, prospera, Senhor, prospera, Rei da Glória, prospera, Pai de amor. Nós cremos no prosperar, no atuar das tuas mãos, porque não há como o Senhor para manifestar as tuas maravilhas. Pai de amor, Deus de glória. Agora, Pai, eu apresento nas Tuas mãos, eu entrego a decisão daquele que há de se reconciliar, aquele que agora está, meu Pai, clamando para se render, para se entregar a Ti. Oh, Espírito Santo, quantas visões e sonhos o Senhor está nos dando, quantas manifestações, ó Pai, e o Teu povo não consegue discernir, e o Teu povo não consegue, ó Pai, definir e escolher o caminho que deve andar, Pai Santo. Mas agora nós queremos orar, faz uma grande obra, secanda la masturianda, faz uma grande obra, Pai, aonde havia impedimentos, arranca os impedimentos agora, aonde havia, Senhor, trancas e travas, arranca nesta hora, aonde havia toda classe, meu Pai, de barreiras, venha desfazer com Teu poder. Oh, meu Pai, seja o que for que o adversário, ó Deus, escolheu e optou para usar contra esta vida, contra este lar, contra esta família, através da oração revidamos, através da oração expulsamos, através da oração, ó Pai, negamos o acesso às trevas. Sai, Satanás, sai com as suas argumentações malignas, sai com as suas setas inimigas, sai com os seus dardos de pecado, sai com os seus dardos inflamados. É você que não deixa esta mulher clamar, é você que não deixa este homem buscar a face do Todo-Poderoso, é você que bloqueia a saúde deste homem, desta mulher, para não jejuar. E nós sabemos, Satanás, que em Ti não há poder, você não pode deter aqueles que foram chamados para um propósito eterno. Meu Deus, oramos pelos que estão em campanhas de oração, nos ajudando ali no presídio. Ah, meu Pai, aqueles que estão nas cadeias, nas colônias penais, aqueles, ó Pai, que estão nas casas de detenção da Grande São Paulo, ah, Senhor, nas comarcas locais e também, ó Pai, naquele centro de triagem. Senhor, apresentamos aquelas crianças que estão na Fundação Casa, também na FEBEM, aqueles, ó Pai, que têm o desamparo, o abandono da família. Abençoa, alcança os orfanatos, as creches, alcança as clínicas de recuperação. Meu Deus, estende as Tuas mãos, lá está a marca da Tua igreja, através dos pregadores que o Senhor escolheu, Pai de amor, para trabalhar com aqueles drogados, para buscar a libertação total, aquilo que eles têm, ó Pai, projetado há anos e não consegue deixar, porque, ó Pai, faltava ajuda divina, faltava o poder dos céus. E agora, Pai, nós temos e recebemos esta equipe que vai aos presídios femininos, que vai aos presídios masculinos, aos presídios de segurança máxima. Pai, nós queremos orar, desperta a Tua igreja para superdinamizar este trabalho à frente, Pai, daquela grande população carcerária, Senhor, aqueles que estão ali em lágrimas, ó Pai, cansaram da oração, foi um ano, uma década, e continuam atrás das grades, Pai Santo, e a esperança dele morreu, a fé minguou, Senhor, mas nós pedimos, Pai de amor, que seja hoje a libertação, a transformação desta vida. Ori kalamassuri alamaya. Te calama, canta, lamaia. Opera, meu Salvador, opera, Senhor, aqueles que estão agora em oração, vendo o Teu milagre acontecendo, vendo a Tua resposta chegando, vai rompendo, Pai, vai desfazendo todas as muralhas, ó Pai, do pecado, do inferno, do diabo. Queima, Jesus, agora, para que estas vidas sejam livres, para que estas vidas sejam transformadas, meu Pai. Eu quero apresentar os novos convertidos, e antes de colocá-los, ó Pai, em Tuas mãos, eu quero Te agradecer pelo louvor, pela adoração. Te calamasturianda, ouricanda lamaia. Este louvor é Teu, ó Pai, esta honra é tua, nada nos pertence, nada é do homem, nada pode ser, ó Deus, daqueles que optaram viver, Pai, debaixo é destes céus, em cima desta terra, tudo é teu, Pai, o nosso fôlego de vida é teu, esta pessoa não tem nada, ela está tão soberba, jactosa, mas ainda, meu Pai, não foi orientada pelo teu Espírito Santo. Aqueles que agora estão orando, Pai, entenderam da pior forma possível que nada lhe pertence, que nada é propriamente seu e tudo vem de ti, ó Deus. Pai, aquele homem, depois de lutar e prosperar, agora amarga a separação da esposa, Senhor, e ele gostaria de voltar àquela vida simples, até as necessidades diárias, mas ele tinha sua esposa, ele tinha os seus filhos, Pai querido, que agora ele abrace ao Senhor, que agora esta alma se renda, alamastecando, alamaia, ao Espírito Santo de amor. Ó Pai eterno, eu oro, apresentando aqueles que já estão, ó Pai, se direcionando para o salão de culto, no salão 2, Pai, abençoa a transmissão de hoje, abençoa, Pai, aquele poder, aquela obra que só o teu Espírito Santo, oricanda, alamassurianda, ah, papai, ah, manifestai, ó Deus, o dom sublime divino, alebacante oremassúria, ah, Pai de glória, Deus de amor, resplandece, meu Salvador, resplandece, ó querido Deus, o poder inexplicável das tuas mãos, alabarassuricalamaia, meu Deus e meu Pai, todas as dores que começou a tomar o ventre, o organismo, o intestino desta pessoa, Senhor, vai queimando estas dores que estão subindo, Pai, do mau funcionamento do organismo, e está atingindo agora, Senhor, o estômago dele, o estômago dela, agora, Pai, a dor que sobe do estômago e está atingindo, Senhor, oh, meu Pai, em primeiro lugar, o funcionamento, Pai, o organismo que não quer mais reagir, Espírito Santo, venha destruir toda a enfermidade agora. Agora desfaz toda seta de Satanás, todo o amargor das doenças, vai queimando, Pai amado. Agora nós oramos, Pai, livra dos laços preparados. Ori canamante orebassuri alamaia. Te calamacanta labaia. Ah, Senhor, opera. Ah, meu Deus, manifesta. Orianda labaia. O teu poder para trazer vidas, para salvar pessoas, para libertar casas inteiras e lares. Meu Deus, agora eu quero apresentar aqueles que precisam tomar esta decisão todos os dias, que é a decisão de coração, de voltar para ti, Senhor, de voltar para os teus braços. Salva estas almas, Pai, esta vida que está toda retorcida lá em cima daquela moto, Senhor, os pés quebrados, ah, Senhor, os ossos da perna quebrados, Senhor, e a dor, meu Pai, está tomando o ser dela, alamantorebadalabacandalabaia. Levanta, Senhor, este acidente que este homem agora entrou, levanta deste laço colocado pelo diabo, levanta desta seta preparada, Pai. Nós não sabemos nos defender, defenda-nos, ó Pai. Nós não sabemos como nos colocar e nem como falar, defenda-nos, ó Pai, nesta batalha, defenda-nos, ó Deus, nesta guerra. Nós precisamos desta vitória, Rei da Glória, em nome de Jesus Cristo. Eu peço, Pai bendito, neste momento, pelos que estão se convertendo, pelos que estão recebendo a palavra, pelos que estão sendo ministrados pelo teu Espírito Santo e poder, oricanda lamassurianda, Pai, venha romper, venha desfazer com todo medo, com toda seta, com toda dúvida, sai medo das trevas, é você que põe medo neste jovem para não se render, é você que põe medo nesta mulher para não se entregar, mas nós te expulsamos agora, Satanás. Sai daí agora, espírito do medo. Sai daí agora, espírito do pânico. Sai daí agora, espírito do erro. Sai, Satanás. Sai desta casa, deste lar. Sai do caminho desta empresa. Sai do caminho deste negócio. Sai pelo poder do sangue de Jesus. Toda trancadeira da inveja, das trevas, do olho, do agouro, nós te expulsamos. Jesus, vai queimando. Prospera aqueles que estão dizimando, prospera aqueles que estão ofertando, prospera aqueles que estão trabalhando, Pai, com toda a fidelidade na tua obra, crendo na vitória. E me calamasturianda, Pai de amor, meu Salvador, agora eu peço a ti, venha confirmar este milagre perfeito que há de entrar, Pai, ó Deus, dentro desta situação mais difícil e desafiadora, para manifestar o seu poder. Pai, nós queremos te agradecer pelas soluções de todos os problemas, pelo aplacar de todas as aflições, pela resposta poderosa do teu Espírito Santo. Meu Deus, nós te glorificamos, Pai eterno, e agora nós te louvamos. Obrigado, Pai, por ter nos ajudado. Obrigado, Pai, por ter preparado esta oração. Obrigado, Pai, por estar ministrando ao coração dos necessitados. Pai Santo, Deus amado, quanta frustração sobre a vida dos trabalhadores, sobre a vida daqueles que habitam nesta nação. Orinimikalamassurianda. Te calamacanta labaia, meu Deus e meu Pai, operai, te calamassurianda labaia, confirma, Senhor. Agora eu trago, Pai de amor, a oração deste mundo todo, a necessidade de todos os intercessores, da manhã, da noite, da madrugada, aquelas vidas que serão usadas para prosseguir nesta oração, Pai, e tudo aquilo que não tivemos ou não soubemos pedir, que o Senhor possa nos acrescentar por meio do teu Espírito Santo e consolidar como resposta em nós, em nome de Jesus. Aleluia. Oh glória, quem não sentiu esta presença? Que presença harmoniosa, que presença desta paz, que presença divina do Espírito Santo atuando em nós. Agora, 18 horas e 28 minutos, eu quero te convidar para tomar a decisão mais importante da sua vida. Entregar-se, render-se a Cristo. Porque escrito está, que se com o teu coração creres e com a tua boca confessares a Jesus Cristo, então haverá salvação. E eu quero agora orar com você a oração do pecador arrependido, a oração daqueles que têm sido divinamente transformados e libertos. Diga comigo: Senhor Jesus, eu reconheço todos os meus pecados e me lanço aos teus pés, humilhado, pedindo a ti a bênção do perdão e da salvação para a minha vida e para a minha família. Aleluia! Bem-vindo à vida agora, Senhor. É tão simples. É confessar com a boca, é crer no coração, e em terceiro lugar, manter-se firme nesta decisão. Porque a Bíblia diz que se retermos em nosso coração a nossa decisão por Cristo, assim como Ele dos mortos ressuscitou, está escrito em 1 Coríntios 15, dos mortos também Ele nos levantará. Bem-vindo à vida para você que acaba de se entregar no norte, no nordeste, no sul, no centro-oeste, em outro país, você que acessou esta oração agora e Deus falou ao seu coração. O nosso número do Bem-vindo à Vida é o prefixo 11, número 9, 5094-4645. 5094-4645. Entre em contato. Nós queremos ajudar você. Nós queremos direcionar para uma igreja Deus e Amor mais próxima aí da sua casa, tá bom? Que Deus abençoe. Felicitações pelos que oraram conosco. Madrugada de oração tem mais daqui a pouquinho, hein? Transmissão em áudio e vídeo, Segunda do Pão. Nós estaremos ali também com o nosso querido irmão Miller, a banda aqui da sede, louvando ao nosso Deus e maravilhas acontecendo neste culto da segunda do pão, edificando a nossa vida na rocha. Eu vou ficando por aqui. Eu sou o seu irmão em Cristo, Kleber de Oliveira. É um prazer interceder com você e por você. Exatamente agora, 18 horas e 30 minutos. Deus abençoe São Paulo. Deus abençoe Brasil. Deus abençoe a todos os moradores da terra.
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0: carinho, com o coração cheio de ternura, que mais uma vez nós estamos aqui juntinhos para glorificarmos o nome santo do Senhor, trazendo muita paz, muita alegria, a palavra de Deus, para aquele aconchego no nosso coração. Sabe aquele carinho que a gente precisa no final do dia? É para isso que nós estamos aqui e trazendo a paz do Senhor Jesus a todos vocês. Que a alegria do Espírito encha a sua vida aí agora. E como sempre, eu não estou sozinha. Tem mais gente aí?
1: Opa, se tem, se tem. A paz a todos.
0: Estou cheio, eu gosto disso.
1: É isso. A paz de Deus a todos. Muito obrigado pela companhia agradabilíssima que você faz pra gente aqui, né, Eliana?
0: Oh, e como?
1: Nos sentimos muito bem acompanhados aqui.
0: Com toda certeza. Hoje eu estava até conversando com a Lari aqui, cheguei um pouquinho mais cedo, estava falando com ela exatamente isso. Que antigamente, quando eu comecei fazendo o programa, então eu encontrava com as pessoas e as pessoas diziam assim para mim: ah, irmã Eliana, eu ouvi a irmã. E hoje eu encontro com as pessoas e as pessoas dizem assim: eu ouço a irmã todo dia.
1: Ah, olha que coisa boa, hein?
0: Então mudou.
1: Mudou mesmo, né?
0: Mudou. E eu fico muito feliz em saber. Eu falo que é o melhor retorno que a gente pode ter, porque, né, não é um número ali, não é uma estimativa, uma estatística, não, são as pessoas mesmo falando, trazendo ali o que elas pensam, o que elas sentem. Então
1: isso
0: é muito
1: faz
0: bom.
1: Muita diferença na nossa vida, né?
0: Como faz?
1: É, porque quando a gente dá carinho, quando a gente dá respeito, não que a gente faça esperando em troca, mas quando há um retorno, isso potencializa o nosso prazer em fazer, né?
0: Dá aquela satisfação, né?
1: Verdade.
0: Poxa vida, tá dando certo, né? Aquela
1: glória
0: coisa.
1: A Deus. É verdade. É como Deus, a gente glorifica, a gente adora, aí a gente recebe uma bênção, Deus reconheceu, nesse sentido,
0: uhum.
1: A gente fica muito feliz, e muitas vezes a gente não faz em troca, aliás, da maioria das vezes, né? Claro, existe bênçãos que são buscadas, a pessoa tá doentinha, tá com um problema a ser resolvido, é uma bênção que tá esperando, mas quando você faz, que nem uma ação de graça, você vai lá, ajuda uma pessoa, que é o que é o foco do Informativo Reviver, é essa ação, o ato de agradar a Deus através da oferta.
0: Exatamente.
1: Né?
0: Uhum.
1: Então, isso acaba vindo, é uma coisa que a gente não busca em troca. É, não sei se eu estou sendo claro nessa linha de raciocínio,
0: sim,
1: mas
0: sim,
1: quando a gente ajuda
0: claro. Alguém,
1: a gente não está esperando falar, vou ajudar porque Deus vai me abençoar. Não,
0: não.
1: A gente ajuda por amor, por carinho, faz muito bem para a gente.
0: Sem esperar retorno. Ah,
1: exatamente, era essa a palavra.
0: Mas o retorno automaticamente vem.
1: Exatamente, era isso que eu estava tentando buscar na linha de raciocínio.
0: Quando a gente não espera retorno, então a gente não coloca aquela expectativa, né?
1: Exatamente.
0: Mas quando o retorno vem, aí você pensa assim, poxa, é além do que eu imaginava.
1: Além do que eu imaginava.
0: E aí aquela sensação de satisfação é muito maior.
1: É algo, muito maior.
0: É algo assim, realmente, para glorificar a Deus.
1: É,
0: né?
1: Porque Deus é bom o tempo todo, e que sirva também para você que está ouvindo. Às vezes assim, você fala, eu vou ajudar porque Deus vai ver, Deus está sempre de olho. Mas a ajuda tem que partir não da vontade isoladamente, que Deus fala, vai lá e faz. Não, tem que partir de você. É isso que agrada a Deus. Ele não te obriga a fazer. É como o Senhor Jesus entrar na tua vida. Se você não abrir a porta, porque Deus tem poder para entrar na vida a hora que Ele quiser.
0: Sim.
1: Mas com todo esse poder, com toda essa magnitude, Ele não vai tomar essa liberdade. Olha que forte isso. Ele não toma liberdade. Ele pede licença. A gente fala, Senhor, eu abro o meu coração, eu abro a porta da minha vida para o Senhor entrar.
0: Exato.
1: É?
0: Eu falo que o Espírito Santo, ele é muito educado.
1: Exatamente.
0: Ele é muito educado. Ele não invade a nossa vida.
1: Não
0: Você
1: invade.
0: Você precisa dar um espaço para ele.
1: É.
0: Né? Diferente do inimigo das nossas almas, que vai chegando e vai invadindo o território, vai tomando, quando vê, ele nos expulsa da nossa própria, do nosso próprio lugar, né?
1: É verdade, ele pega uma brechinha pequenininha, né?
0: Ele aproveitador. Toma conta, ele Exato. Toma conta. Mas o Espírito Santo não, ele chega, ele nos conquista. E sabe de uma coisa, Cido? É muito interessante isso, porque eu falo que o Espírito Santo sabe muito bem como me convencer daquilo que eu não quero aceitar.
1: Ah, é? É, Jonas? brincadeiras à parte, mas é isso, né?
0: Às vezes eu fico assim, ah, eu não vou fazer tal coisa, não, não quero, isso não, não é pra mim, que não sei o quê. Fico assim, né? Aí o Espírito Santo vai lá e faz alguma coisa, fala, tá bom, eu já entendi, eu tô indo.
1: A gente brinca com o Jonas porque ele fala, não vou, e foi, né?
0: Não teve jeito. Foi a baleia que foi levar lá, o peixe que foi levar lá, mas ele chegou.
1: Ai, meu Deus do céu. Eu brinco muito assim também. Falar assim, eu não quero ser Jonas, não. Eu vou. Mas toca. E talvez você que está ouvindo também já passou por isso. Você fala, não quero fazer isso. Aí vai te incomodando. Uhum. Aí você começa a fazer e fala, tem tanto prazer em fazer.
0: Você sabe que eu sou humana, né, gente?
1: Exatamente.
0: Por favor, né? De vez em quando eu tenho aquelas minhas... Eu fico nervosa, eu fico irritada, como qualquer pessoa,
1: ainda,
0: né?
1: Bem, né? Porque ainda senão bem, não seria, né? Nem humano.
0: Pois
1: seria,
0: é.
1: Né? Então.
0: E aí, às vezes tem situação que eu fico lá meio bicuda, sabe? Tipo assim, não, vou ficar no meu canto, não quero nem saber. É, vou deixar acontecer, vou esquecer, mas vou ficar no meu canto. Aí o Espírito Santo começa, sabe? É muito interessante, um louvor, eu ouço aquele louvor, vai falar justamente daquilo que... Não, é assim, ó, o louvor vai dizer, perdoa o seu irmão, para se humilhar, alguma coisa. Aí eu abro a Bíblia, a palavra vai sair igual. Eu vejo uma atitude, eu vou contar até uma historinha aqui para vocês entenderem.
1: Certo.
0: Eu fiquei brava com a minha irmã um dia. Fiquei brava com ela e falei assim, quer saber? Agora, se ela quiser conversar comigo, ela que vem. Aquela coisa de irmã que dá conselho e essas coisas, né?
1: Certo.
0: Aí, falei, quer saber? Agora, ela, se quiser, ela que vem conversar comigo. Eu não quero nem saber, não vou mais atrás, não quero mais nem saber. Aí, tô lá em casa, aí dali, de repente, começa a tocar um hino sobre irmão, sabe? Aí, vou mexer lá no Instagram, começa a vir mensagens pra mim e as mensagens, coisas que cheguei tudo de irmãos. Sabe aquelas coisinhas assim, ó? Pra amar sua irmã, irmã, você é a coisa mais importante que chegou na minha vida.
1: Aí começa a lembrar, começa a querer chorar, fala, meu Deus do céu.
0: Tá bom, Espírito Santo, eu já entendi o recado.
1: Até usa, mas olha, usa todos, mas é verdade, usa todos os caminhos.
0: Todos os caminhos.
1: Aí você olha pra um lado, alguém falando assim, ai, que saudade da minha irmã, tô com morrendo de saudade.
0: É
1: aí,
0: assim.
1: Aí você liga pra alguém e fala, só um momentinho, irmã.
0: Aí o outro manda lá no grupo de intercessão, manda lá, ore pela minha irmã que ela tá doente.
1: Exatamente.
0: Ai, meu Deus do céu.
1: Quer saber? Vou ligar logo e falar assim, ó, você errou, mas eu te perdoo porque eu te amo, e morreu o assunto, quero te ver, quero te abraçar.
0: E às vezes não precisa pedir perdão, basta ligar e tá tudo bem.
1: É verdade.
0: Tá tudo bem.
1: É como se nada tivesse acontecido. É evidente.

0: isso judiava do meu tio, sabe? Ele falava assim, ele falava para mim, às vezes ia passear com ele, ia na praia. Aí ele falava assim, eu tenho uma vontade que minhas filhas fiquem bem uma com a outra, né? No dia que ele morreu, elas ficaram de bem.
1: Tá vendo?
0: Mas no dia que ele morreu...
1: Precisou acontecer algo doloroso para dar aquele choque,
0: exatamente.
1: Né?
0: Não podia ter feito ele feliz durante aqueles anos? Falar, pai, ó, o senhor vai ter o prazer de ver a gente se amando, se dando bem. Aí estão super bem agora.
1: Poderia ter dado essa alegria para ele,
0: exatamente.
1: Né?
0: Então, isso serve para você que tá aí, ó, de mal com o seu irmão... É, de mal com a sua irmã, tá de trombinha, o orgulho falando alto. E se tem pai e mãe vivo, vocês vão trazer não só pelo seu pai e pela sua mãe, é por você também, né?
1: Eu tô
0: né?
1: vendo o Espírito Santo chamando a atenção de alguém.
0: Exatamente. Então deixa definitivamente o orgulho de lado, porque ele só vai te corroer. E vai chegar um momento que você vai estar tão arrependido e tão arrependida, e de repente pode ser tarde, porque o amanhã não foi prometido.
1: Exato.
0: Então aproveita esse momento que você está vivo, que você tem oportunidade, que essa pessoa, de repente, que você está aí... que você discutiu, não interessa o motivo, não é nem da nossa conta, mas tudo é resolvível, e o amor perdoa tudo, e a gente vai levando e carregando esse mal para a vida inteira, aí chega um momento na vida e fala, eu resolvi perdoar, mas você não sabe quando, e de repente você vai deixar para a semana que vem, e o amanhã não foi prometido, e você vai se arrepender pelo resto da vida. Então, a vida acontece agora. Quanto mais a gente se libertar de males que corroem o nosso coração, a nossa alma, o nosso espírito, que afasta a gente de Deus, porque isso afasta a gente
1: com
0: de Deus.
1: Com certeza.
0: E aí, você vai ver que o quão é importante ter, no final de semana, você poder olhar. Porque tem uma frase que define muito bem. Outro dia eu estava falando para o meu... Não, outro dia. Meu filho. A gente fala como se fosse anteontem, né? Meu filho era menor de idade. Mas ele estava numa situação e eu falei para ele, coloca na balança o que é mais difícil. Gostar ou odiar? Quando você odeia um ambiente, você não consegue nem passar perto.
1: É verdade.
0: Então, se você passa a gostar, você vai tranquilo.
1: Sim.
0: Se você não gosta de uma pessoa e ela chega numa festa que você está, estraga a sua festa.
1: Uhum.
0: Mas se você decidir gostar dela, não vai fazer diferença. A festa vai continuar bonita.
1: Sim.
0: Vai gostar, sabe? Então, é muito mais fácil, muito mais econômico para o corpo, para a alma e para a vida gostar da pessoa. Mesmo que ela é cheia de defeitos. Porque talvez ela tenha passado momentos na vida dela que faz dela uma pessoa rancorosa, triste... E, de repente, um carinho, um respeito muda a vida dela também.
1: É muito mais fácil gostar.
0: É
1: por isso que eu sempre digo para as pessoas que a gentileza muda o dia de alguém, o sorriso muda o dia de alguém, aquela sua chegada, né? Com um diferencial, muda o dia de alguém. E vou dizer uma coisa...
0: Olá,
1: a Lari tá aqui, ó, cheia de joinhas.
0: É.
1: E vou dizer uma coisa, Cido. É. Tem uma coisa que está acontecendo agora que muda o dia de alguém.
0: Mas olha...
1: Muda o dia de alguém e muda mesmo. Você sabe do que eu tô falando?
0: Claro, tem até uma trilha sonora, não tem?
1: Tem.
0: Tem.
1: Então solta aí.
0: Vou mostrar pro pessoal. Não tem como não rir, ó.
1: Não tem.
0: Aí, ó.
1: Agosto,
0: olha o sorriso.
1: Chegou!

0: um clima maravilhoso.
1: É clima de festa. Eu já falei que eu sou festeira. Eu gosto mesmo de festa. Eu gosto de participar. Eu gosto da preparação. Eu gosto de tudo que está acontecendo. E gosto de saber que tem muita gente que vai ser abençoada, que vai ter ali o alimento na sua mesa. Porque eu sei, eu já comprei a minha cesta básica e eu quero saber de você que está nos ouvindo agora, se já comprou a sua cesta básica. Inclusive, eu falei, sabe que o sertão evangélico, essa semana eu estive no sertão evangélico, podemos voltar só um pedacinho.
0: Mas pode falar, o sertão evangélico, a gente fez um programa...
1: Tá. Sabe que o sertão evangélico, eu estive no sertão evangélico outro dia, e ali eu fiz uma promessa para eles, porque eles fazem lá a campanha de arrecadação, eles colocam lá uma caixa grande ali, as pessoas depositam ali, né, os quilos de alimento e tudo mais, e aí eles estão com

0: que vão arrecadar 4 mil quilos ali.
1: Olha.
0: De alimento. Então, eu fiz uma promessa.
1: Certo.
0: Que a minha cesta básica vai lá para a caixa deles.
1: Vai lá para a caixa deles. Olha, o pessoal do Sertão Evangélico, para você que está ouvindo agora, falar, mas eu não acordo cedo, que hora? Olha, começa, acho que é 6, a Lari tem até os horários, é 6 horas do Sertão Evangélico. É das 6 da manhã começa, né? E aí você madrugou no dia que você participou lá, né?
0: Nem te conto,
1: ah,
0: viu?
1: Eu falei
0: o seguinte, gente, meu corpo tá aqui, mas o espírito ficou dormindo lá em casa.
1: Mas até, gente, olha, eu não que eu seja leve e traz, que eu não guardo segredo, mas olha, ela fez um bolo que o pessoal lá até quase brigou, falou, eu quero.
0: Pois.
1: Ah! Você levou o bolo pra turma?
0: Não, sabe o que foi mais engraçado?
1: É.
0: Que o meu filho viu, né? É. E mandou pra mim, mãe, foi você mesma que fez.
1: Ah, é? Olha só.
0: Aí eu falei, foi, filho. Eu até, depois mandei o videozinho que eu fiz, né? Do momento que eu estava fazendo o bolo. Aí ele falou assim, nossa, deu água na boca.
1: Aí, ó, tá vendo? É outro que queria o bolo, mas... Porque eu sei que a produção comenta. Você sabe como é que é produção, né?
0: Produção, assim, assim, né, ó, né, Lari?
1: A Lari também. A menina não... Aí um dos rapazes da produção falou assim, mas não deu tempo, deu uma saidinha, o bolo acabou, o pessoal tava comendo tudo, foi muito engraçado.
0: É...
1: Mas que coisa boa, né?
0: É muito bom.
1: É muito bom.
0: E ver que aqui na nossa sede mundial as pessoas estão nesse empenho.
1: Nesse empenho.
0: Sabe? Nessa alegria. É muito interessante, porque não é só o Sertão, mas eles me passaram a informação que PDA Play também está fazendo a campanha junto conosco, o Pequeno Galileu, todos aqueles que estão envolvidos no trabalho aqui, né, na nossa sede mundial, estão... empenhados nesta campanha. E sabe que eu fico mais feliz? Que não é só aqui na nossa sede mundial.
1: É verdade,
0: em todo,
1: né,
0: lugar eu recebo vídeos, eu vejo vídeos, as pessoas postam, eu sigo muitas igrejas, né? Então, aparece lá o trabalho deles e ali no trabalho deles... Tá todo mundo envolvido, as crianças, o Pequeno Galileu, o Expansão, o Temu, todos eles envolvidos nesse trabalho, aí as mulheres de fé, todos envolvidos nesse trabalho para poder estar arrecadando cada vez mais, para que mais vidas sejam atendidas, mais necessidades, né, sejam atendidas. E todo ano aumenta, meus irmãos, todo ano aumenta. Por isso que nós temos, assim, esse ímpeto, né, essa força de vontade que dê certo.
1: É verdade.
0: E além da força de vontade que dê certo, aí vai a cerejinha do bolo. A fé. Acredito que já deu certo.
1: Amém.
0: Em nome do Senhor
1: Amém.
0: Jesus.
1: Amém. Em nome do Senhor Jesus. E assim, você falou e falou muito bem do aumento de necessitados. Por mais que haja uma meta, a gente fala do volume, a gente fala, vamos bater a meta, em nome de Jesus, que supere muito mesmo, mas a quantidade de pessoas, a preocupação é na quantidade de pessoas a ser ajudadas. Vai ter lugar aí, né, espalhado pelo país, que a igreja é pequena, ela não tem condições de arrecadar, aliás, ela vai precisar, aí uma igreja maior, que arrecadou maior, mais mantimentos, de uma forma geral, roupa, alimento, vai distribuir naquela região também.
0: Uhum.
1: E aí vai estrategicamente eliminando a fome, o frio, né? Toda causa da falta humanitária. Que às vezes a pessoa está precisando de um determinado... Ela tem comida, mas não tem roupa. Ela tem roupa, mas não tem alimento. E estrategicamente vai suprir a necessidade dessa pessoa.
0: Exatamente.
1: Né?
0: É por isso que nós estamos sempre aqui. Eu sou aquele tipo de pessoa... que não sabe pedir dinheiro para ninguém.
1: Uhum.
0: Não sabia pedir dinheiro para o meu pai, porque eu fui trabalhar aos 12 anos, e pelo contrário, eu que dava dinheiro em casa. Também nunca soube pedir dinheiro para o marido, ele já sabia disso, ele sempre perguntava.
1: Uhum.
0: Eu não sei pedir dinheiro, mas para a associação, para a fundação, para os necessitados, eu tenho cara de pau mesmo de vir aqui de dizer, olha, você pode ajudar, você deve ajudar, é satisfatório ajudar, é maravilhoso ajudar e faz a diferença. Como faz a diferença?
1: Faz a diferença, viu? incrível.
0: Então, vamos lá, Cido. Como que a pessoa faz se ela quer ajudar?
1: Olha, é muito simples. E eu vou colocar no ar agora para você ter uma ideia mais clara e, de repente, já tomar posse e fazer a sua oferta.
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0: Chegou aquele nosso momento tão esperado, aquele momento especial, sabe, de ouvir Deus falar. Meu coração fica aqui, ó, palpitante, só esperando este momento, porque eu também aprendo junto com vocês. Deus fala comigo através da palavra e é sempre muito bom, né? Um manual de vida para nós aqui na Terra, que nos ensina todos os dias como nós devemos proceder. E hoje eu tenho a minha Bíblia aberta no livro de Romanos, capítulo 15, versículo 13, que diz o seguinte: Ora, o Deus de esperança vos encha de todo gozo e paz na vossa crença, para que abundeis em esperança pela virtude do Espírito Santo. Eu próprio, meus irmãos, certo estou a respeito de vós, que vós mesmos estáis cheios de bondade, cheios de todo conhecimento, podendo admoestar-vos uns aos outros. Quando eu falo que a Bíblia é o nosso manual de vida, e o que é mais interessante na palavra de Deus, de Gênesis a Apocalipse, é totalmente atemporal. O que que é atemporal? Atemporal é algo que em todo tempo é tempo. Ela nunca está fora de tempo. Então, a palavra de Deus, escrita, né, lá por Paulo em Romanos aqui, já falava do que nós estamos vivendo hoje. Esse período de entender a necessidade do outro, esse período de estarmos conscientes de que nós precisamos nos unir, estar mais fortes. Deus conhece o nosso futuro, ele não pertence a nós. E ele sabe como nos preparar. Nós estamos vendo que o mundo está vivendo cada vez mais catástrofes. Apesar de vivermos num país diferenciado, num país abençoado, mas também passamos por situações extremas. E quando a palavra de Deus, neste tempo, vem nos admoestar para que estejamos unidos, para que estejamos conscientes de que o amor ao próximo é necessário, ela está trazendo para nós exatamente isso, que nós devemos nos unir em todo tempo. Estar unidos quando tudo está bem nos prepara para o dia mau, nos prepara para que aquela força, aquele entendimento da necessidade do outro também venha nos acolher no dia da tempestade, no dia da catástrofe, no dia em que situações adversas possam ocorrer na nossa vida. E aqui Paulo está falando justamente sobre isso. Ele está dizendo a alegria que ele sente em dizer, ele está expressando aqui a alegria que ele sente em saber que a esperança daquele povo para quem ele escreve, para os romanos, para a igreja, né? E ali ele está dizendo para eles que está feliz, que eles estão firmados na esperança. A esperança em Cristo é algo que nunca morre. A esperança em Cristo tem que estar viva em todo tempo, acreditando que o nosso Deus é aquele que cuida de nós, que nos faz perseverar como irmãos, que nos nos faz perseverar como famílias, que nos dá o entendimento, discernimento de que não estamos só nesse mundo, mas que temos ali, né, pessoas ao nosso redor que precisam da nossa ajuda, assim como nós também precisamos da ajuda dessas pessoas em vários momentos da nossa vida. E aí, eu entendo muito bem que aqui Paulo, inclusive, coloca essa sensação de pertencimento, onde as pessoas, na esperança em Cristo, têm a paz, têm a graça de Deus, têm o conforto e têm aquela certeza de que eles não estão sozinhos nesse mundo, eles pertencem a Deus, e isso não é a coisa de um, mas em conjunto. E é isso que nós fazemos com as instituições Reviver. Nós fazemos exatamente isso, para que as pessoas, elas não se sintam sozinhas, mesmo estando dentro da igreja, elas tenham esperança sabendo que a ajuda vai chegar na hora da dor, na hora do sofrimento. E aqui, Paulo também expressa de uma forma bem clara, onde ele diz que ele está certo dessa esperança entre os irmãos, dessa comunhão entre os irmãos, que os irmãos estão vivendo ali, né? Uma solidariedade, e bem sabemos que a igreja primitiva, nos tempos de Paulo, nos tempos de Pedro, nos tempos de João ali, era uma igreja muito unida, que dividia tudo, uma igreja que estava firme na oração, mas também perseverava ali no partir do pão. Então, ver tudo isso é algo realmente que me encanta o coração e me dá esta alegria, esta esperança em saber que eu não estou sozinha nesta batalha para poder colocar alimento na mesa de quem tem fome, que a nossa presidente não está sozinha, que a Igreja Deus e Amor não está sozinha, porque todo aquele a quem ouvir esta palavra e der crédito, a bênção do Senhor estará sobre ele. E o Senhor, com toda certeza, na esperança, na fé e no amor de Deus, nós sabemos que vamos atender cada vez mais pessoas que precisam da nossa ajuda. E é por isso que eu não me canso de dizer... Cadê, Cido? Cadê a nossa musiquinha?
1: Sem dúvida nenhuma. É nesse clima aqui que a gente vai.
0: Agosto Verde chegou, venha juntar-se a nós, faça parte deste trabalho lindo, maravilhoso, de amor ao próximo. Olha aqui, olha, Paulo falou lá para a igreja de Romanos, e hoje eu estou dizendo aqui, juntos nós podemos mais, juntos nós conseguimos mais, conquistamos mais para a glória de Deus. Acabou o nosso tempo, a Lari já está aqui, ó, já mostrando o celular aqui, que acabou o tempo, gente, e eu tenho que obedecer, porque ela pega no pé mesmo e está certa. Então, Deus abençoe vocês e até a próxima, se Deus quiser.
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9: Brasília, 19 horas.
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10: Olá, boa noite.
9: Boa noite para você que nos acompanha em todo o país.
10: Segunda-feira, 13 de julho de 2026.
9: Vamos ao destaque do dia na Voz do Brasil.
10: Aumento da mistura obrigatória de biodiesel começa a ser avaliado pelo Instituto Mauá de Tecnologia.
9: E é apresentada a primeira turbina a gás movida a etanol para a geração de energia elétrica. Luana Karen.
11: A unidade é capaz de gerar 1 megawatt de potência, energia suficiente para abastecer aproximadamente 3.600 residências.
10: Novas regras para a publicidade de bets.
9: Empresas deverão incluir avisos de advertência sobre riscos em jogos. Postas, Graziele Bezerra.
12: A exemplo do que já acontece em propagandas de cigarros, bebidas alcoólicas ou remédios, as campanhas estão obrigadas a alertar sobre os riscos associados a esta prática.
10: Brasil celebra 26 anos do ECA, um marco histórico na transformação e proteção da infância.
9: Sobre o assunto, nós conversamos com Fábio Meirelles, do Ministério dos Direitos Humanos e da Cidadania.
13: Ele fortalece não só o papel da família, da sociedade, do Estado, mas dessa visão de promoção dos direitos de crianças e adolescentes.
10: Hoje na apresentação, eu, Mariana Jungmann e Luciano Seixas.
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10: A publicidade das casas de apostas online, as bets, deverá ocorrer nessa publicidade, advertência sobre os riscos para os apostadores.
9: As empresas também não poderão usar especialistas e influenciadores em suas publicidades de forma a convencer uma pessoa a apostar.
10: As novas regras começam a vigorar a partir do dia 17 de julho.
12: Pessoas famosas em ambientes festivos fazendo promessas de dinheiro fácil. Técnicas largamente usadas por empresas de apostas para atrair novos jogadores, mas que agora estão proibidas. As chamadas bets, que atuam no ramo de apostas online, estão obrigadas a alertar sobre os riscos associados a esta prática. A exemplo do que já acontece em propagandas de cigarros, bebidas alcoólicas ou remédios, as campanhas deverão exibir advertências, como explica o ministro da Fazenda, Rio Durigan.
14: Primeiro, apostar faz você perder dinheiro. A segunda, apostar pode causar dependência. E a terceira, aposta não é investimento. Sempre seguido da chamada que é Ministério da Fazenda adverte para que as pessoas tenham essa informação vinda de uma fonte oficial, depois de apurados os efeitos dos jogos nas famílias brasileiras.
12: As campanhas também não poderão utilizar influenciadores digitais ou comentaristas esportivos para induzir o público a apostar ou apresentar apostas como forma de investimento ou ganho fácil de dinheiro. O ministro da Fazenda também alertou para a tolerância zero com empresas ilegais.
14: Bet ilegal em nenhuma medida autorizada e nem os publicitários, os veículos de comunicação estão autorizados a fazer, ao contrário, estão proibidos de veicular qualquer publicidade envolvendo empresa não autorizada a operar no mercado.
12: A advogada Juliana Prates perdeu o irmão há 6 meses para o vício em jogos online. Para ela, qualquer tipo de propaganda de plataformas de apostas deveria ser proibida.
15: Para que a gente consiga, pelo menos, fazer com que as pessoas tenham consciência sobre o que é a atividade das apostas, que ela não é se divirta, mas sabendo os riscos que são decorrentes de quem pode começar essa atividade. Né?
12: O prazo para as empresas se adequarem às novas regras é 17 de julho. Quem descumprir pode ser multado em até 20% do faturamento da operadora, ter as atividades suspensas por até 180 dias e ter a autorização de funcionamento cassada em casos de reincidência grave. Reportagem Graziele Bezerra.
9: Veículos que poluem menos. Para colocar essa ideia em prática, começaram hoje os testes para adicionar mais biocombustível ao diesel, sem que isso traga prejuízo ao motor.
10: Uma comitiva do governo federal acompanhou o início dessa nova fase.
16: O biodiesel é um combustível renovável que, desde 2004, vem sendo misturado ao diesel no país. E para cumprir a lei que prevê a diminuição da dependência petróleo, o Ministério de Minas e Energia está coordenando estudos em parceria com instituições de pesquisa. Um deles é o aumento do combustível ao diesel, que hoje está em 15%. E nesta segunda-feira começou o Programa Nacional de Testes do Biodiesel no Instituto Mauá de Tecnologia, em São Caetano do Sul, no estado de São Paulo. De acordo com o ministro de Minas e Energia, Alexandre Silveira, essa é uma fase essencial para a mudança obrigatória nas porcentagens dos combustíveis prevista na lei.
17: Nós não podemos avançar sem que esses testes sejam feitos.
16: A lei do combustível do futuro prevê o aumento de biodiesel e etanol, produzidos a partir de matéria-prima renovável, como cana-de-açúcar, milho, soja, mamona, entre outros. O etanol e o biodiesel colaboram para a diversificação da matriz energética e redução das emissões de gases do efeito estufa. Para isso, uma rede nacional de pesquisa mobiliza 30 milhões de reais em 3 anos, unindo ministérios, a agência reguladora e 18 laboratórios. O presidente da Associação Brasileira de Engenharia Automotiva, Marcos Vinícius Aguiar, destacou a capacidade brasileira de produzir combustíveis limpos.
18: Aqui nós estamos participando junto com o governo, junto com o setor privado, montadoras, fornecedores, produtores de biocombustíveis, para fazer uma série de testes para que as misturas sejam validadas. O Brasil está indo para a hibridização, veículos híbridos, sejam a combustão interna de passageiros a etanol, sejam dados de biodiesel.
16: O Centro de Pesquisas do Instituto Mauá de Tecnologia comprovou a viabilidade técnica do E30, que usa 30% de etanol anidro na gasolina atualmente comercializada no Brasil. Agora, o objetivo é testar a adição de até 25% de biodiesel no diesel. A lei ainda prevê o uso de combustível sustentável também na aviação. Reportagem Luciana Colares de Holanda.
9: O Brasil agora é o 6º país do mundo a desenvolver a tecnologia para a fabricação de turbinas.
10: E a turbina brasileira é capaz de gerar energia elétrica funcionando principalmente etanol, um combustível limpo e sustentável.
9: Além de fornecer energia, a turbina poderá ser usada também em sistemas de defesa.
19: O Instituto de Aeronáutica e Espaço apresentou a integrantes do governo federal a primeira unidade de geração de energia elétrica movida a etanol com turbina a gás, totalmente desenvolvida no país. A unidade é capaz de gerar 1 megawatt de potência, energia suficiente para abastecer aproximadamente 3.600 residências. Como destacou o ministro de Minas e Energia, Alexandre Silveira, a turbina pode ajudar a levar energia elétrica de fontes renováveis a regiões remotas do país.
17: Nós temos 196 unidades isoladas na Amazônia. E isso na composição da conta de energia custa 12 bilhões e 600 milhões de reais de óleo diesel por ano.
19: De acordo com o tenente brigadeiro do ar, Marcelo Damasceno, comandante da aeronáutica, a turbina desenvolvida para o projeto pode ser utilizada também em projetos de segurança nacional.
20: Ela foi concebida para proporcionar rápido transporte, instalação e operabilidades remotas, em cenários de calamidade ou sempre que se fizer necessária uma fonte confiável de energia. É igualmente capaz de impulsionar o desenvolvimento de sistemas propulsivos para aviões, drones e outras plataformas aeroespaciais militares e civis de interesse estratégico para o Estado brasileiro.
19: Foram investidos no projeto cerca de R$ 134 milhões do Fundo Nacional de Desenvolvimento Científico e Tecnológico. O projeto foi desenvolvido em parceria com a iniciativa privada. Reportagem Luana Karen.
10: Hoje, o Estatuto da Criança e do Adolescente completa 36 anos.
9: A lei provocou uma transformação na forma que a sociedade brasileira enxerga os direitos da infância.
10: E nós conversamos sobre essas mudanças e os avanços proporcionados pela legislação com o diretor de Proteção da Criança e do Adolescente do Ministério dos Direitos Humanos e da Cidadania, Fábio Meirelles. Acompanhe. Diretor Fábio Meirelles. Muito bem-vindo aqui à Voz do Brasil. A gente quer começar falando da importância, né, do Estatuto da Criança e do Adolescente. A criação dessa legislação, ela promoveu uma mudança de paradigma na forma como a sociedade encara os direitos da infância, né? O que o senhor apontaria como essas principais mudanças do ECA em relação ao que existia anteriormente como legislação?
13: Prazer falar com os ouvintes da Voz do Brasil. O ECA foi promulgado em 1990, é um estatuto que marca uma virada histórica. É a consolidação de uma doutrina, que é a doutrina da proteção integral. Então, ele reconhece que as crianças e adolescentes, para além de objetos de políticas públicas assistencialistas, elas passam a ser sujeitos de direitos, e a gente avança no tema da prioridade absoluta, da dignidade, da voz, da participação de crianças e adolescentes. Então, o ECA é um marco, né, para o mundo, ele é conhecido nacional e internacionalmente, e ele marca também uma adesão do Brasil a compromissos que o Brasil tem com a ONU. Então, a gente, em 1989, teve a Convenção sobre os Direitos da Criança, e em 1990, o ECA marca, né, ele é um marco jurídico, político, ético, voltado ao cuidado, à proteção e ao desenvolvimento integral de todas as infâncias e adolescências do Brasil. Então, acho que o ECA merece ser celebrado.
9: O ECA surgiu também no contexto da nova Constituição, que tinha sido promulgada apenas 2 anos antes, né? Ele traz esse espírito de afirmação de direitos sociais e deveres coletivos que marcou os debates também sobre a Constituição?
13: Com certeza. O artigo 227 da Constituição fala na prioridade absoluta de crianças e adolescentes, né? E o ECA vem para reafirmar esse artigo da Constituição e para avançar, né? A gente hoje olha para o ECA, olha para a universalização da escola pública, olha para a redução da mortalidade infantil, olha para a criação dos conselhos e o papel dos conselhos tutelares, das varas da infância, das varas da juventude, o fortalecimento das políticas públicas de acolhimento, convivência familiar, convivência comunitária, para a consolidação socioeducativas. Esses são só alguns exemplos de conquistas concretas que a gente vê a partir da Constituição Federal e a partir da criança. Então, mais do que uma lei, né, o ECA representa essa mudança de paradigma e ele fortalece, não o papel da família, da sociedade, do Estado, mas dessa visão de promoção dos direitos de crianças e adolescentes.
10: Uma construção mesmo, né, de todos esses Exatamente. Direitos. Agora, uma das principais inovações do ECA foi a criação dos conselhos tutelares, que a gente talvez possa dizer que são os grandes guardiões dos direitos da infância, né? Como é que foi a consolidação deles ao longo desse tempo? Eles são referência para a proteção aos direitos?
13: Criou o Conselho de Tutelares, então, no estatuto, né, atribuições de o nosso Conselho Nacional de Tutelares Adolescentes recomenda que há um Conselho de Tutelares e o importante é a gente falar sobre os conselhos. Ele é um órgão que ele é gerido, né, virado às prefeituras, composto por 5 membros, comunidade local, eleições diretas. Eles seguem direitos estabelecidos,
1: são órgãos devolvidos a ideia de potência menor para o integrado. A função do CPT está a serviço de forma a atender e para que os direitos de criança e adolescente sejam cumpridos efetivamente. Eles são órgãos, né, eles não, e eles são essa ferramenta de serviços como casos para o Ministério Público. Então, esse estatuto traz esse papel e atribuições do Conselho Estatutário, que são profissionais fundamentais de direito, que ele fortalece essa visão de princípio e de integração no território.
9: Bom, 36, o que o senhor apontaria como mais avanços proporcionados pelo ECA?
1: Os mais avanços para o país, o Brasil é um país diverso, a gente olha para os territórios, a gente ainda consegue enxergar desigualdades sociais, econômicas, culturais, mas é esse instrumento, né, ele apresenta um avanço legal. A especialista, eventualmente até discriminação, crianças, adolescentes, novos, ações punitivas, ações especialistas, então é categoria nova visão, né? Mudança de paradigma, fortalecimento da família, da sociedade, do Estado, então, para a universalização da pública, redução da mortalidade infantil, tutelares, fortalecimento das políticas públicas, políticas de assistência social, política nacional de assistência adolescente, então, isso tudo é consolidação para uma visão de direitos de crianças e adolescentes, a gente pode ver esses direitos garantidos com absoluta idade. Então, quebra o ECA como assim, e que hoje é, né, política pública intercambiar o governo dos Estados Unidos, a gente vê o Estado para o mundo.
10: Desafios plena no
1: olha, hoje tem o Brasil, né, muito plural, ele tem muitos tipos, a gente tem crianças urbanas, a gente tem crianças adolescentes indígenas, crianças adolescentes com deficiência, migrantes de ar, crianças em vulnerabilidade. Eu diria que o principal desafio é a proteção com esse recorte das diversidades, né, de adolescentes, e eu acho que também o principal desafio é criar novas leis para as garantias de direitos presentes nos direitos de adolescentes, chegando a real crianças e adolescentes. Então, esse é o desafio do Ministério da Cidadania de articular o estatuto da criança, não seja só uma legislação avançada, conhecida no mundo, mas ele vive cidades e adolescentes nossos.
9: Muito bem, conversamos com Fábio Meirelles, de Proteção do Ministério da Cidadania. Amanhã, aqui na Rádio Brasil, segunda parte dessa entrevista sobre o ECA. Muito obrigado, diretor. Até amanhã.
1: Você, estou à disposição.
10: Estabelece que a vacinação em todo o território nacional.
9: E manter o calendário de vacinação
10: para o Sistema Único de Saúde de graça, 17 anos que prevê dezenas de
21: vacinas e hoje cheia de saúde. A empresa conta que a vacinação precisou dos primeiros dias da UTI, da internet divulgou uma das prioridades da família.
22: Sai do hospital, a primeira coisa que fez foi procurar vacinas, né, de acordo com a idade dela. A gente sempre tem, principalmente,
21: as vacinas de imunismo, as coisas contra vírus e bactérias, a sua prevenção, são importantes para a vida, mas é o fundamental na infância. sistema de desenvolvimento. A primeira que o bebê recebe pelo sistema de saúde é a CI, na rede

0: É preciso ter uma conta na plataforma gov.br. Reportagem Márcia Fernandes.
1: E a Agência Nacional de Vigilância Sanitária registrou nova vacina contra a influenza.
2: O imunizante é indicado a partir de 6 meses de idade e previne contra a doença causada pelos subtipos A e B.
1: De acordo com a Anvisa, estudos clínicos com a vacina indicaram eficácia de até 73% na prevenção de influenza em adultos e de até 65% em crianças.
2: O registro do imunizante foi publicado no Diário Oficial da União desta segunda-feira.
1: E a Anvisa também determinou o recolhimento de suplementos alimentares e a apreensão de lotes falsificados do medicamento Monjaro.
2: Foi definida a retirada dos suplementos alimentares Fenogrego e Cúrcuma Plus, produzidos pela Alivemed Soluções em Saúde, por falhas na comprovação dos ingredientes e fornecedores,
1: indicando o descumprimento das normas sanitárias. Em relação aos lotes falsificados do Monjaro, a empresa dona do registro informou ter identificado no mercado unidades com características diferentes das presentes no produto original.
2: Assim como cada pessoa possui um CPF, cada empresa também tem um número de identificação. É o CNPJ, o Cadastro Nacional da Pessoa Jurídica.
1: E novas regras determinam, de forma mais objetiva, como será a análise das informações prestadas ao cadastro.
2: Agora as empresas devem ficar atentas ao preencher as informações.
0: A Receita Federal atualizou as regras do Cadastro Nacional da Pessoa Jurídica, o CNPJ. A nova instrução normativa detalha situações que podem levar à suspensão da inscrição por inconsistências cadastrais e estabelece critérios mais objetivos para análise das informações declaradas pelas empresas. Entre as mudanças estão novas regras relacionadas aos representantes legais e aos integrantes do quadro de sócios e administradores. O cadastro poderá apresentar problemas, por exemplo, quando houver CPF ou CNPJ de sócios em situação irregular. A norma também reforça o controle sobre os dados informados pelas empresas. Estão entre as inconsistências o uso de nome empresarial em desacordo com as normas de registro, endereço eletrônico vinculado a outra empresa, utilização de endereço ou telefone de terceiros sem autorização e incompatibilidades entre a atividade econômica, a natureza jurídica e as informações declaradas no CNPJ. Com a atualização, a Receita Federal orienta empresas e profissionais responsáveis pelos cadastros a manterem as informações sempre atualizadas e compatíveis com os documentos oficiais da pessoa jurídica. A Receita Federal também informou que o CNPJ, em formato alfanumérico, começa a ser implantado em 31 de julho. O novo modelo será utilizado nas novas inscrições e manterá os 14 caracteres, com combinação de letras e números. Os CNPJs já existentes continuam válidos e não precisam ser alterados. Raquel Mariano, para a Voz do Brasil.
1: Está disponível o resultado de quem solicitou atendimento especializado no Exame Nacional do Ensino Médio, o Enem 2026.
2: Um atendimento especializado é destinado aos participantes que necessitam de recursos de acessibilidade para realizar as provas.
1: Entre eles estão a prova em braille, a prova com letra ampliada, o auxílio para leitura e transcrição, a sala de fácil acesso e o tempo adicional.
2: A consulta pode ser feita na página do participante. As provas serão aplicadas nos dias 8 e 15 de novembro.
1: O governo brasileiro iniciou hoje o envio de 48 toneladas de leite em pó em ajuda humanitária a Cuba.
2: O objetivo é contribuir para o enfrentamento da situação de desabastecimento vivida pelo país.
1: A ajuda será transportada em 2 navios da Força Aérea Brasileira, ambos com destino a Santiago de Cuba.
2: E essas foram as notícias do Governo do Brasil.
1: Uma realização da Secretaria de Comunicação Social da Presidência da República.
2: Com produção da Empresa Brasil de Comunicação.
1: Fique agora com as notícias do Poder Judiciário e do Congresso Nacional. Boa noite.
2: Boa noite para você. Até amanhã.
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5: STF suspende por 90 dias visita de Flávio ao pai, Jair Bolsonaro.
6: Relatório Justiça em Números 2026 destaca dados históricos sobre a redução do acervo processual.
5: STJ entende que furto de bilhete premiado em lotérica deve ser julgado pela Justiça Estadual.
6: Boa noite, eu sou o Arthur Filho.
5: E eu sou Walter Lima.
6: O ministro Alexandre de Moraes, do Supremo Tribunal Federal, suspendeu por 90 dias as visitas do senador Flávio Bolsonaro ao pai, o ex-presidente da República, Jair Bolsonaro.
5: A decisão foi assinada nesta segunda-feira, após a divulgação de uma carta escrita pelo ex-presidente durante o período em que cumpre prisão domiciliar com proibição de uso de redes sociais. Marcelo Della Libera.
7: Decisão do relator da execução penal, ministro Alexandre de Moraes, determinou a suspensão do direito de visita por entender que a divulgação da carta por intermédio de terceiros desrespeitou a medida cautelar imposta ao ex-presidente, que está proibido de usar redes sociais. Além da suspensão das visitas, Moraes deu prazo de 48 horas para que a defesa de Jair Bolsonaro informe se ele tinha conhecimento de que a carta seria divulgada nas redes sociais do filho.
6: O relatório Justiça em Números do Conselho Nacional de Justiça reforça o comprometimento do Poder Judiciário com a transparência.
5: Entre os destaques da edição de 2026 estão dados históricos sobre a redução do acervo processual. Fernanda Porto.
8: 45,2 milhões de processos julgados em todo o Brasil. Este é um dos destaques do relatório Justiça em Números 2026, realizado e divulgado pelo Conselho Nacional de Justiça. O levantamento indica ainda que o número é maior do que o total de processos recebidos, 40,9 milhões. Na prática, o índice revela quase 20% de produtividade e comprova que, pelo segundo ano consecutivo, o Poder Judiciário brasileiro julgou mais ações do que recebeu. Os dados são referentes ao ano base 2025 e indicam ainda outros fatores, como bom aproveitamento do orçamento, equidade de gênero e raça, além da atual composição do sistema de justiça.
6: Cabe à Justiça Estadual julgar a ação penal sobre furto de bilhete premiado retirado do cofre de casa lotérica.
5: Essa definição é do STJ. Fátima Uchoa.
9: Segundo investigação, após imprimir uma aposta da Mega Sena com defeito, a funcionária de uma lotérica a refez e a entregou ao cliente. Ela guardou a aposta defeituosa no cofre do estabelecimento, mas depois a retirou. No dia seguinte, foi à lotérica com um companheiro para pedir demissão, afirmando que ele era um dos ganhadores do prêmio principal. Após analisar filmagens, o Ministério Público ofereceu denúncia por furto qualificado. A defesa alegou competência da Justiça Federal porque o bilhete geraria direito perante a Caixa Econômica e Empresa Pública Federal. Mas o ministro do STJ, Ribeiro Dantas, manteve a ação penal na Justiça Estadual, considerando que a vítima do crime foi a lotérica que detinha o bilhete e precisou pagar o valor da aposta não estornada. E o fato de a Caixa pagar o prêmio seria apenas consequência do furto já consumado.
6: TST amplia ações de inclusão e combate à discriminação contra pessoas LGBTQIAPN+.
5: Iniciativas buscam reduzir desigualdades e garantir direitos no ambiente de trabalho. Marla Lacerda.
10: Entre as ações, o TST criou um grupo de trabalho voltado à promoção dos direitos das pessoas LGBTQIAPN+, e implementou a reserva de vagas em contratos terceirizados para pessoas trans e travestis, em situação de vulnerabilidade social. Além de promover campanhas institucionais de conscientização e visibilidade, o tribunal também tem assegurado direitos em decisões judiciais da corte, como o uso do nome social por pessoas transgênero, a reparação de danos em casos de discriminação no trabalho e a garantia de benefícios trabalhistas a casais homoafetivos.
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6: A você, uma boa noite.
5: E até amanhã.
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12: Eu sou Paula Groba.
13: E eu sou Humberto Pinheiro.
12: E estes são os destaques de hoje do Jornal do Senado, que começa agora.
13: Plenário pode votar nesta terça-feira a aposentadoria de agentes de saúde.
12: Porte de arma para vítimas de violência está na pauta das comissões nesta semana.
13: Avança a proposta que libera 13 bilhões para desenrola adimplentes, fiéis empreendedor e produtores rurais.
12: Boa noite.
13: Boa noite.
12: Avançou no Congresso o projeto que destina mais de 13 bilhões de reais aos programas Desenrola Adimplentes e Fiéis Empreendedor.
13: Após impasse sobre a origem dos recursos, deputados e senadores também aprovaram a destinação de verbas para apoiar produtores de cana-de-açúcar do Nordeste. Repórter Douglas Castilho.
14: O projeto foi aprovado pela Comissão Mista de Orçamento. O principal impasse durante a discussão da proposta se deu porque 270 milhões de reais do montante do crédito aberto serão retirados de um fundo destinado ao Minha Casa Minha Vida. Mas ao apresentar seu relatório, o senador Carlos Fávaro, do PSD de Mato Grosso, explicou que os recentes aumentos orçamentários no programa habitacional, num total de 3 bilhões de reais, não permitirão que haja prejuízos ao setor.
15: Não há nenhuma precarização do programa tão relevante para o nosso país. Dito por conta do aumento expressivo de recursos alocados para o programa e todo ele em execução com toda a demanda necessária garantida em orçamento.
14: A maior parte dos recursos, porém, será remanejada de um superávit do Fundo Nacional de Desenvolvimento Científico e Tecnológico, hoje o maior instrumento público de fomento à inovação e pesquisa no Brasil. Como a verba é originária de acúmulo financeiro já ocorrido, também não haverá cancelamento de nenhuma ação governamental ativa. O texto agora precisa ser votado em sessão conjunta do Congresso Nacional.
12: O senador Chico Rodrigues, do PSB de Roraima, destacou a aprovação do projeto que atualiza as regras da regularização fundiária urbana.
13: Autor da proposta, o parlamentar afirmou que a medida vai agilizar a titulação de imóveis, ampliar a segurança jurídica para famílias que vivem em áreas ainda não regularizadas e facilitar o acesso ao crédito e a investimentos em infraestrutura, especialmente em Roraima.
16: Esse projeto, ele é certeiro. Ele procura exatamente fazer com que essas pessoas que vivem, que ocupam esse espaço, na maioria das vezes informal, possam definitivamente terem o seu título, que vai ser a sua carta de alforria.
12: Já o senador Eduardo Girão, do Novo do Ceará, cobrou mais transparência do Ministério da Saúde na compra de insulinas e de dispositivos usados por pacientes com diabetes. Segundo o parlamentar, reportagens e apontamentos de órgãos de controle indicam falhas em equipamentos de aplicação e levantam dúvidas sobre as licitações, o que na avaliação dele pode comprometer o tratamento de pacientes atendidos pelo SUS.
13: Girão defendeu a divulgação dos contratos, dos estudos técnicos e das medidas adotadas para corrigir os problemas. Ele também criticou o veto ao projeto, que reconhece o diabetes tipo 1 como deficiência para fins legais e afirmou que a decisão deve ser analisada pelo Congresso Nacional. Segundo o senador, o atendimento às pessoas com diabetes exige planejamento, transparência na gestão dos recursos públicos e garantia de tratamento seguro e contínuo.
17: Sim. Se um dispositivo médico apresenta falhas, o impacto é imediato. Significa interrupção do tratamento, insegurança para o paciente, o aumento do risco de complicações, sem falar no estresse de toda a família que sofre, que adoece junto.
12: E a Comissão de Assuntos Sociais discutiu a prevenção da cegueira evitável no Brasil.
13: Segundo um estudo da Agência Internacional para a Prevenção da Cegueira, mais de 28 milhões de brasileiros sofrerão perda de visão até 2030. Repórter César Mendes.
18: Autor do pedido do debate, médico oftalmologista, o senador Dr. Irã, do Progressistas de Roraima, afirmou que é fundamental a oferta de consultas oftalmológicas nas unidades básicas de saúde, as UBSs.
19: A gente precisa colocar a oftalmologia no núcleo de saúde da família. Eu não vejo razão para a oftalmologia estar na média alta complexidade quando a gente precisa dar acesso às pessoas nos rincões desse país, onde às vezes a gente não tem um hospital, mas a gente tem uma UBS.
18: Camila Carlone, do Ministério da Saúde, defendeu defendeu políticas voltadas para a infância e a importância da detecção precoce de problemas oculares em recém-nascidos. Mauro Goldbaum, do Conselho Brasileiro de Oftalmologia, pediu urgência no enfrentamento de doenças como a catarata e o glaucoma. E Vitor Pavarino, da Organização Pan-Americana da Saúde, alertou sobre o alto custo econômico da cegueira no mundo e apontou desigualdades no acesso aos cuidados oculares.
20: A OMS ela estima que 2 em cada 3 pessoas em países de baixa renda precisam de óculos, mas não têm acesso a esses óculos. E globalmente, 1 de cada 2 pessoas que precisa de cirurgia de catarata não tem acesso a esse procedimento.
18: O líder indígena é Wesh Yawalapiti Waura, da terra indígena do Xingu, falou das dificuldades enfrentadas em aldeias situadas em áreas remotas do país e da importância de políticas públicas permanentes voltadas para essa população.
12: A última semana de trabalho no Congresso, antes do recesso parlamentar, terá pauta movimentada no Senado.
21: A Comissão de Segurança Pública analisa o porte temporário de arma para mulheres com medida protetiva. Também estão na pauta o aumento da pena para o estelionato amoroso e a estabilidade provisória para agentes em trabalho intermitente. As informações com Márcio Maturana.
22: Na terça-feira, a Comissão de Segurança Pública analisa em votação final, antes de o texto seguir para a Câmara dos Deputados, um projeto que autoriza porte de arma temporário para mulheres sob medida protetiva de urgência. Na quarta-feira, o uso de recursos do Fundo Eleitoral para combate a calamidades está na pauta da Comissão de Direitos Humanos. É uma sugestão legislativa apresentada por um cidadão no portal E-Cidadania que pode virar projeto de lei. Ainda na quarta, em votação final, a Comissão de Assuntos Sociais pode votar estabilidade provisória para gestantes em trabalho intermitente, temporário ou por prazo determinado. O senador Paulo Paim, do PT do Rio Grande do Sul, já foi relator substituto desse projeto.
23: De fato, o trabalho intermitente é um problemão. Eu conheço muitos colegas trabalhadores que dependem do trabalho intermitente. Ele ganha por hora trabalhada e, consequentemente, ele é chamado quanto o empregador precisa dele. E alguém vai me garantir que ele está pagando fundo de garantia, né? Que está pagando todos os direitos? Claro que não.
22: Outro projeto que pode ser votado pela Comissão de Direitos Humanos na quarta-feira aumenta a pena para crime de estelionato amoroso. É quando alguém usa um relacionamento para aplicar golpes emocionais, enganando, manipulando e causando prejuízos financeiros.
12: E a proposta de emenda à Constituição, que cria regras de aposentadoria diferenciada para agentes comunitários de saúde e agentes de combate às endemias, é o principal destaque da pauta do plenário desta terça-feira. A proposta permite a aposentadoria aos 57 anos para mulheres e aos 60 anos para homens, desde que comprovados 25 anos de contribuição e de exercício na atividade. O texto também prevê a regularização do vínculo funcional dos profissionais, regras de transição, assistência financeira da União e estende os mesmos benefícios a agentes indígenas de saúde e agentes de saneamento.
21: Se a proposta for aprovada em primeiro turno, ainda terá que passar por novas sessões de discussão e por uma votação em segundo turno. Também estão na pauta a reforma do processo administrativo tributário, o incentivo à produção nacional de fertilizantes e a limitação da retenção de recursos dos fundos de participação de estados e municípios para pagamento de dívidas previdenciárias.
12: Rádio Agência, serviço da Rádio Senado, que distribui conteúdo gratuito para emissoras de todo o país, ultrapassou a marca de 5 mil rádios parceiras.
21: A rede chegou a 5.011 emissoras com média de 25 novas adesões por mês. A maioria está fora dos grandes grupos de comunicação.

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1: Edição de Paulo Groba e trabalhos técnicos de João Lira. O Jornal do Senado fica por aqui. Acompanhe agora as notícias da Câmara dos Deputados. Boa noite.
0: Boa noite e até amanhã.
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3: Avança na Câmara a criação de programa que leva eletricidade às escolas.
4: Parlamentares estudam utilização de bens confiscados em garimpo ilegal.
3: Projeto proíbe a divulgação de dados de servidoras com medida protetiva.
4: Boa noite. Para manter a proteção a vítimas de violência doméstica, um projeto determina que alguns dados de servidoras públicas nessa condição estejam fora da internet. O repórter Luiz Cláudio Canuto mostra os detalhes da proposta que já passou por algumas comissões da Câmara.
5: A Comissão de Administração e Serviço Público da Câmara dos Deputados aprovou o projeto que proíbe a divulgação na internet de dados profissionais de servidoras públicas que estejam sob medida protetiva da Lei Maria da Penha, principalmente o salário e o local de trabalho. A proteção também valeria para pessoas diretamente ligadas à vítima, como pais, filhos e aquelas que formam novos relacionamentos com ela. Pelo texto, o juiz pode determinar a retirada das informações dos portais de transparência ou das páginas de órgãos públicos em até 24 horas. No caso de não cumprimento da decisão, sem justificativa, deve ser instaurado o processo administrativo disciplinar para apurar a responsabilidade. O projeto acrescenta um artigo à Lei Maria da Penha, de 2006, e muda a Lei de Acesso à Informação, de 2011. Foi aprovada uma nova versão do texto, feita pelo deputado delegado Antônio Furtado, do União do Rio de Janeiro, relator da proposta na Comissão de Direitos de Defesa da Mulher. A relatora na Comissão de Administração, deputada Sâmia Bonfim, do PSOL de São Paulo, reconhece a importância dos mecanismos de transparência que permitem ao cidadão saber o salário e benefícios dos servidores.
6: Mas no caso específico das mulheres vítimas de violência, acaba sendo uma exposição e um novo risco para ela, porque há diversas formas de violência, inclusive a violência patrimonial. E a partir dali também dá para se identificar quais são as suas condições de vida, onde ela mora, onde ela tem a vida social dela, porque existem muitos dados, para além dos dados de salário, né, dizem respeito à alocação, ao órgão em que ela está. Então a proposta ela é muito clara, é vedar qualquer tipo de informação em se tratando de mulheres que têm medida protetiva e que, portanto, estão expostas, né, estão vulneráveis numa condição de risco.
5: Em seu parecer, Sâmia Bonfim previu que o sigilo dure enquanto persistir a situação de ameaça, com revisão a cada 5 anos. As informações que não forem sigilosas poderão ser acessadas por meio de certidão, extrato ou cópia, com a ocultação das partes em sigilo. O projeto do deputado Pedro Lucas Fernandes, do União do Maranhão, ainda vai ser analisado pela Comissão de Constituição e Justiça e não precisa passar pelo plenário. Para virar lei, precisa ser aprovado na Câmara e no Senado. Da Rádio Câmara de Brasília, Luiz Cláudio Canuto.
2: Direitos Humanos.
3: Rubens Ottoni, do PT de Goiás, defende a aprovação de projeto que obriga aeroportos a oferecer salas multissensoriais e de acomodação. Relator da medida, ele assinala que a ideia é acolher passageiros neurodivergentes em momentos de crise ou desconforto.
4: Rubens Ottoni destaca que a proposta também prevê capacitação periódica para equipes de atendimento e de segurança. O parlamentar acrescenta que a matéria determina que novos contratos de concessão aeroportuária incluam essa exigência.
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1: Justiça.
2: Proposta sugere o aproveitamento de equipamentos confiscados em operações contra o garimpo ilegal. A repórter Maria Neves tem os detalhes.
3: A Comissão de Minas e Energia da Câmara dos Deputados aprovou o projeto que proíbe a destruição imediata de bens de alto valor apreendidos em garimpo ilegal, como aeronaves, embarcações e tratores. Pela proposta, esses equipamentos deverão ser aproveitados pelo poder público sempre que possível. Autor do projeto, o deputado defensor Stélio Denner, de Roraima, defende não ser razoável a simples destruição de equipamentos que podem custar milhões de reais, como é o caso de aeronaves. Ele argumenta que há situações em que esse maquinário poderia atender aos interesses do próprio Estado.
4: Por exemplo, um maquinário de uma draga que pode servir muito bem outras regiões que precisam, por exemplo, de balsas. Vou dar um exemplo específico aqui no estado de Roraima. Nós temos aqui no estado de Roraima ainda vários e vários rios que nós usamos balsas para a gente poder trafegar nas nossas rodovias, tanto federal como estadual ou municipal. Nós temos que ter balsas. Essas balsas poderiam ser reutilizadas para essa finalidade de a gente ajudar as pessoas a se locomover dentro do estado. Então, tudo isso passa por esse projeto.
3: Dentre os destinos que podem ter os equipamentos apreendidos em garimpo ilegal, o projeto prevê, por exemplo, o leilão público, com a destinação dos recursos para fundos de fiscalização ambiental e recuperação de áreas degradadas. Outra aplicação possível prevista na proposta é a incorporação ao patrimônio público. O texto determina ainda a doação para instituições de ensino técnico ou superior. A destruição somente seria permitida em caso de risco iminente à segurança dos agentes públicos ou da população, ou se um laudo técnico comprovar que a remoção do bem é inviável ou gera risco ambiental grave. O projeto que proíbe a destruição imediata de equipamentos apreendidos em garimpos ilegais ainda será analisado pelas comissões de Meio Ambiente e de Constituição e Justiça. Da Rádio Câmara de Brasília, Maria Neves.
1: Agricultura.
5: Tramita na casa projeto de Maurício do Vôlei, do PL de Minas Gerais, que cria o Programa Nacional de Simplificação do Licenciamento Ambiental Rural de Pequeno Porte. Segundo o deputado, a medida reduz a burocracia para atividades de baixo impacto ambiental.
2: Nas palavras de Maurício do Vôlei, a proposta cria um rito simplificado para a concessão de licenças e prioriza a tramitação dos pedidos. Ele considera que o projeto gera mais eficiência e segurança jurídica ao produtor, sem reduzir as exigências de proteção ao meio ambiente.
1: Economia.
5: O projeto regulamenta a relação entre plataformas de comércio eletrônico e vendedores parceiros. De autoria de Paulinho da Força, do Solidariedade de São Paulo, a matéria estabelece regras de transparência, restringe alterações unilaterais de contratos e cria mecanismos para coibir práticas consideradas abusivas.
2: O texto prevê aviso prévio de 90 dias para mudanças que aumentem custos aos vendedores e proíbe condutas como a imposição de serviços. Paulinho da Força afirma que a medida protege pequenos empreendedores, fortalece a concorrência e reduz abusos no mercado digital.
1: Relações Exteriores.
5: A comissão aprova projeto que cria o Plano Nacional de Segurança de Fronteiras. A repórter Silvia Munhato explica os pontos da proposta.
6: A Comissão de Relações Exteriores e de Defesa Nacional da Câmara aprovou o projeto que institui o Plano Nacional de Segurança de Fronteiras. O projeto aprovado destina 30% dos recursos do Fundo Nacional de Segurança Pública para financiar o fortalecimento da fiscalização e o combate a crimes como narcotráfico e contrabando na faixa de fronteira brasileira. O relator, deputado José Rocha, do União da Bahia, modificou a proposta inicial para incluir o Ministério da Agricultura e Pecuária nos órgãos órgãos de gestão do plano.
7: Principalmente dos produtos fitossanitários que entram clandestinamente pelas fronteiras, a exemplo não só dos insumos, como também de soja contrabandeada por essas fronteiras.
6: A proposta estabelece a atuação integrada entre órgãos federais, estaduais e municipais e, para viabilizar essa coordenação, serão criados gabinetes de gestão integrada de fronteira e um centro de operações conjuntas, sediado no Ministério da Defesa. O deputado Arlindo Quinalha, do PT de São Paulo, foi contrário ao texto, afirmando que a ação nas fronteiras faz parte de várias normas infralegais que precisam ser flexíveis.
8: Tem tido iniciativas cuidando do tema. Pode não ser completo, evidentemente, mas cabe ao Executivo essas iniciativas.
6: A proposta que cria o Plano Nacional de Segurança de Fronteiras ainda será analisada pelas comissões de Finanças e Tributação e de Constituição e Justiça. Da Rádio Câmara de Brasília, Silvia Minhato.
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1: Transportes.
2: Tramita na Câmara projeto de Caroline de Tone, do PL de Santa Catarina, que proíbe o uso de drones, satélites e sistemas de inteligência artificial para a aplicação de multas de trânsito. A deputada explica que a proposta mantém o uso de equipamentos de fiscalização já previstos na legislação.
5: Caroline de Tone sustenta que o projeto garante mais segurança jurídica e previsibilidade na fiscalização de trânsito. Ela avalia ainda que a medida também protege os motoristas de formas de monitoramento que possam comprometer a privacidade e gerar abusos.
2: Paulo Guedes, do PT de Minas Gerais, requer a realização de audiência para discutir a regulamentação dos táxis intermunicipais e do transporte alternativo. Ele afirma que o debate também deve abordar os critérios adotados para a aplicação de multas e apreensão de veículos.
5: Segundo Paulo Guedes, a audiência deve reunir órgãos públicos, representantes da categoria e especialistas para discutir alternativas que conciliem a fiscalização, a segurança dos passageiros, o direito ao trabalho dos profissionais e a melhoria da mobilidade entre os municípios.
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1: Comissões.
2: Deputados analisam regras para suporte de bicicletas em ônibus urbanos. O repórter José Carlos Oliveira nos conta quais são.
12: As comissões de Viação e Transporte e de Desenvolvimento Urbano da Câmara dos Deputados aprovaram regras para suporte de bicicletas em ônibus e micro-ônibus do transporte coletivo urbano. A intenção é facilitar a mobilidade nas cidades, incentivando o uso das bicicletas no deslocamento diário, como afirma o deputado Diego Andrade, do PSD de Minas Gerais, um dos relatores do texto.
13: Nós temos muitos ciclistas no Brasil e a gente tem que estar estimulando, né, mais ciclovias e essa integração com o transporte público. Por exemplo, a gente sabe que nem todo o transporte público leva a pessoa à porta da casa dela, né? Então ela pode se deslocar de bicicleta e aí ter o suporte para colocar a bicicleta e se deslocar.
12: A proposta original do deputado Juninho do Pineu, do Rio de Janeiro, previa obrigatoriedade na instalação dos suportes de bicicleta nos ônibus. Já Diego Andrade preferiu adotar um modelo que permite a implementação da medida de acordo com a realidade de cada município. O relator também quer que a regulamentação conte com o apoio técnico do CONTRAN, Conselho Nacional de Trânsito.
13: A gente passa para o poder público municipal estar regulamentando essa questão, né? De acordo com quais as linhas que têm a viabilidade, os veículos que têm a viabilidade, e ao CONTRAN para poder definir como que isso será feito, né? Observando aí as normas de segurança, é claro, mas valorizando o ciclista e integrando aí os modais de transporte.
12: De acordo com o texto, as prefeituras terão autonomia para definir os trajetos de transporte público integrado e o percentual da frota de ônibus e micro-ônibus que terão suportes para bicicletas. Se também for aprovado na Comissão de Constituição e Justiça, o projeto de lei poderá ser enviado diretamente para a análise do Senado, sem necessidade de votação no plenário da Câmara. Da Rádio Câmara de Brasília, José Carlos Oliveira.
1: Educação.
5: Política pública para garantir a energia elétrica de qualidade nas escolas, principalmente as localizadas em áreas remotas, está sendo analisada em projeto na Câmara. Os detalhes com a repórter Sofia Peçanha.
11: A Comissão de Minas e Energia aprovou a criação do programa Luz na Escola por meio de verba do Fundo de Universalização de Serviços de Telecomunicações, o FUST. O programa apresenta os seguintes objetivos: promover a instalação de sistemas de geração de energia elétrica e apoiar as escolas em regiões de difícil acesso ou em situações de vulnerabilidade, de acordo com as metas do Plano Nacional de Educação e da Agenda 2030 para o Desenvolvimento Sustentável. Durante a votação na comissão, o relator, deputado Hugo Leal, do PSD do Rio de Janeiro, reafirmou que a promoção da equidade e da inclusão educacional, quando motivadas pela infraestrutura energética sustentável, devem ser uma prioridade governamental.
14: O projeto de lei que ora analisamos dá um passo além de garantir que a ausência de energia elétrica não seja obstáculo para a execução de políticas públicas de conectividade e educação digital.
11: Pelo texto, o programa será coordenado pelos órgãos responsáveis pelas políticas educacionais de comunicação e de energia. Além disso, o foco do projeto será em atender todas as escolas de educação básica da rede pública, em especial as localizadas em áreas remotas e sem acesso à energia. Em sua justificativa, o deputado Pedro Cusai, do PT de Santa Catarina, autor do projeto, destacou que o programa surge como resposta a esse obstáculo. Dessa forma, a implementação da medida contribuirá para a sustentabilidade ambiental e a redução das desigualdades regionais. Na reunião da comissão, o deputado Guleal confirmou que o projeto destaca a importância do acesso à educação de qualidade e a inclusão digital como motores essenciais para o desenvolvimento social e econômico do país.
14: Entendemos que a iniciativa representa um avanço decisivo na universalização do acesso à energia elétrica em todas as escolas públicas, fortalecendo a integração de políticas públicas estruturantes de educação, telecomunicações e energia.
11: O Fundo de Universalização dos Serviços de Telecomunicações tem o objetivo de promover a universalização da conectividade nas escolas públicas. Atualmente, o fundo não abrange investimentos em fontes de energia renovável para escolas localizadas em áreas sem acesso à eletricidade. Portanto, a proposta altera a lei que institui o FUST, oferecendo a essas instituições os recursos necessários para se conectarem à rede elétrica e, consequentemente, à internet. Para ser aprovado, o projeto que cria o programa Luz na Escola ainda precisa ser analisado pelas comissões de Finanças, de Educação e de Constituição e Justiça. Da Rádio Câmara de Brasília, Sofia Peçanha.
1: Habitação.
2: Igor Timo, do União de Minas Gerais, é autor de projeto que amplia para 60 salários mínimos o valor dos imóveis que podem ser transferidos sem escritura pública. O deputado assinala que o propósito é reduzir custos para famílias de baixa renda, facilitando a regularização de moradias populares.
5: Igor Timo avalia que a regra atual empurra muitos compradores para contratos informais. O parlamentar ressalta que a proposta dispensa a escritura pública nesses casos, mas mantém a exigência de registro no cartório de imóveis.
2: Termina agora o Jornal Câmara dos Deputados, produzido pela Rádio Câmara, com trabalhos técnicos de Everson Urani e a apresentação de Márcio Aquiles Sardi e Val Monteiro. Boa noite.
5: Uma boa noite para você. Você fica com as notícias do Tribunal de Contas da União.
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15: O Tribunal de Contas da União avaliou a atuação dos órgãos responsáveis pela prevenção e pelo combate à adulteração de bebidas alcoólicas. A auditoria analisou ações de registro, fiscalização, rastreabilidade e coordenação entre órgãos como Anvisa, Ministério da Agricultura e Ministério da Saúde. O tribunal identificou falta de barreiras preventivas para evitar o desvio de etanol combustível usado na adulteração de bebidas, além de problemas no sistema de registro e controle. A fiscalização também apontou falta de integração entre os órgãos de fiscalização e dificuldades para aplicar métodos baseados em risco. O TCU recomendou medidas à Anvisa, ao Ministério da Agricultura, à Agência Nacional do Petróleo, Gás Natural e Biocombustíveis e à Receita Federal para fortalecer a fiscalização e proteger a saúde dos consumidores. 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
19: Nome Santo do Senhor. Quero cumprimentar também os nossos irmãos internautas. Recebam a paz de nosso Senhor e Salvador Jesus Cristo nesta noite, tá bom? Nós estamos em mais uma segunda-feira, segunda do pão. O nome do culto já diz tudo. Nós nos alimentaremos com a palavra de Deus. Nós já tivemos aqui momentos de louvores, momentos de oração. Agora nós vamos meditar na palavra de Deus. Sem perca de tempo, pegue a sua Bíblia, por favor. Abra no Evangelho de Jesus Cristo, escrito por Mateus, no seu capítulo de número 5, e nós meditaremos a partir do verso de número 3, aqui nesta noite. Evangelho de Jesus Cristo, escrito por Mateus, capítulo de número 5, o verso de número 3 a seguir. Nós falaremos um pouco acerca das bem-aventuranças. Quantos já encontraram o texto sagrado, digo amém? Façamos leitura. Abençoados são os pobres em espírito, porque deles é o reino do céu. Abençoados são os que choram, porque eles serão consolados. Abençoados são os mansos, porque eles herdarão a terra. Feche os teus olhos, curve a tua cabeça e um instante de oração ao nosso Deus. Pai, nós te agradecemos, Senhor, por esta oportunidade. Nós te louvamos, meu Deus, por este dia que o Senhor nos concede. E em mais uma noite, meu Deus, nós pedimos que o Senhor fale conosco por intermédio da tua palavra. Abra nossa mente, o nosso coração e o nosso entendimento, para que possamos entender, Senhor, aquilo que o Senhor já tem preparado para nós. Se ainda há algum empecilho da parte do adversário sobre a vida e sobre o coração deste meu irmão, sobre a vida deste internauta, meu Deus, que caia por terra agora em nome de Jesus Cristo. E que em mais uma noite, Senhor, a lei da semeadura aconteça. E que a tua palavra caia em nossos corações e eles sejam boa terra é o que nós te pedimos em nome de Jesus Cristo. Amém, Senhor Jesus. Podei vos assentar, e aqueles que têm motivos e desejam, glorifiquem ao Senhor com palmas e glórias a Deus. Misture palmas com glórias a Deus. Nesta noite nós falaremos sobre um assunto muito importante para a nossa sociedade e para os nossos dias. O Sermão da Montanha é um dos sermões mais conhecidos de Jesus Cristo. E neste sermão, Jesus Cristo, ele fala sobre as bem-aventuranças. Jesus Cristo, ele estabelece características daqueles que conseguiriam viver esta vida de bem-aventuranças. E nós estamos dentro de um contexto de sociedade que Bauman descreve na filosofia como a sociedade moderna, a modernidade líquida. Parece algo difícil de compreender, mas deixa eu te explicar aqui de forma bem simples qual é o pensamento de Bauman sobre a nossa sociedade. A sociedade líquida é uma sociedade que é volátil, é uma sociedade que não tem valores fixos, é uma sociedade que não está acostumada com relacionamentos sólidos. A ideia é, se você pega a água e coloca em um recipiente quadrado, ela se molda a esse recipiente. Se você pega esta mesma água e coloca em um recipiente redondo, ela vai se moldar a esse recipiente. Então a ideia de Bauman para a sociedade do século XXI é, ela se molda facilmente a novos valores. Esta sociedade, ela busca a todo instante algo que não é sólido e que não é concreto. E no nosso meio nós vemos tantos questionamentos, e um dos pontos principais que as pessoas sempre questionam é, como eu serei feliz? As pessoas buscam a felicidade. Você pode perguntar para qualquer pessoa que você conheça. A maior busca dele em vida será a busca pela felicidade. Será a busca pelo contentamento. E nesta sociedade volátil, essa sociedade líquida, passa ano e sai ano a novos modos de ser feliz. Alguns entendem que para ser feliz, eu devo ter muita posse. Outros dizem que para alcançar-se a felicidade, eu preciso alcançar a fama. E em nosso contexto, nós vemos que os jovens, eles colocam a felicidade na vida social. Se eu tenho X pessoas no meu Instagram, então isso é sinônimo de felicidade. Mas esse tipo de felicidade é uma felicidade que é volátil e passageira, que não pode sustentar o nosso coração. E eu sei que você já passou por isso em algum momento da sua vida. Talvez você criou uma perspectiva de vida e colocou da seguinte forma: para me ser feliz, eu preciso adquirir um carro. Ou você disse, para que a minha felicidade ela seja plena, eu preciso adquirir uma casa própria. Ou talvez você disse, para que eu seja feliz, eu preciso de um casamento. Mas você se decepcionou. Você alcançou o carro. Você alcançou a sua casa. Você alcançou o seu casamento. E aquilo que parecia ser o ápice da felicidade, aquilo que seria o seu contentamento pleno, ele não pode te satisfazer todos os dias da sua vida. Porque o carro dá defeito. a casa, às vezes aparece aquele vizinho enjoado. O relacionamento, a pessoa que você escolheu viver o resto da sua vida, ela tem falhas e tem defeitos e que às vezes te magoa. Então esta felicidade que você buscava nas coisas desta vida não pode satisfazer o seu coração. E é sobre esta felicidade que Jesus Cristo está falando neste sermão. Jesus Cristo, ele fala sobre as bem-aventuranças. Bem-aventuranças é a felicidade plena. É uma felicidade que não pode ser alcançada pelos homens mortais. Opa, isso ficou estranho, não ficou? Mas é sobre isso que Jesus Cristo falava. Deixa eu contextualizar o texto para você. Neste dia, Jesus Cristo, ele sobe no sermão da montanha, ele sobe na montanha, e ele vai começar o seu discurso. Jesus Cristo, ele usa uma palavra que para as pessoas daquela época era uma palavra que não poderia ser alcançada. Ele usa o makarios do grego. Porque o makarios no grego não é uma felicidade comum que as pessoas viviam. Era a felicidade que era dita a felicidade dos deuses. É uma felicidade que não pode ser abalada pelas circunstâncias adversas. É uma felicidade que as coisas ao seu redor não pode abalar. E Jesus Cristo está olhando para um povo que está vivenciando um contexto de crise política. Israel estava dominado por Roma. Um povo que estava vivenciando uma crise espiritual. Havia uma guerra entre fariseus, saduceus e tanto outros tipos de crenças. Fora o culto pagão que existia, o culto aos Césares. Aquele povo vivenciava uma crise espiritual. E no meio desta crise, Jesus Cristo, ele se levanta e diz: bem-aventurados são os pobres em espírito. Jesus Cristo estava dizendo: aqueles que são pobres de espíritos, eles adquirirão a felicidade plena. Esta felicidade que não pode ser abalada pelas circunstâncias adversas. Esta felicidade que não pode ser movida pelas coisas desta vida. É uma felicidade interior que sustenta esta pessoa em todos os dias da sua vida. Não é como a felicidade do dia que você adquiriu o seu carro, não. Não é esta felicidade de quando você adquiriu a sua casa ou do dia do seu casamento. É uma felicidade que sobrepõe a isso tudo. É uma felicidade que sustenta a nossa alma. Mas parece haver uma contradição. Porque Jesus Cristo coloca na mesma frase: feliz será desta forma aqueles que são pobres em espírito. Ao entendimento do homem comum, isto é uma contradição. Como ser um pobre espiritualmente e mesmo assim ser feliz? Não faz sentido na lógica humana, porque a nossa sociedade, ela busca a felicidade nas coisas palpáveis. Nós queremos a felicidade naquilo que é material, naquilo que nós podemos tocar. Mas Jesus Cristo olha para aqueles homens que estavam vivendo este momento de crise e diz: vocês serão felizes como os deuses se vocês forem pobres de espírito. E este ponto, ele é fundamental para que nós possamos entender como ter esta característica da pobreza espiritual. Porque a palavra usada por Jesus Cristo para descrever a pobreza espiritual ela vai muito além da pobreza comum. Jesus Cristo utiliza a palavra para mendigos. É a ideia de você ser um mendigo espiritual. É a ideia de você suplicar com todas as suas forças. E sabe como nós entendemos isso? Nós temos que fazer um retrocesso ao Éden, para entendermos por que o homem tem que reconhecer o seu estado. Porque no Éden o homem era rico espiritualmente. O homem tinha plena comunhão com o Criador. Adão desfrutava da comunhão com Deus no Éden. Adão, ele tinha tudo do bom e do melhor no Éden. Mas ele transgrediu contra Deus. E na sua transgressão, ele declarava o ato de independência contra o Criador. É como se ele olhasse para Deus naquele dia e dissesse: Deus, muito obrigado pelas árvores, muito obrigado por este jardim belo, muito obrigado pela esposa que o Senhor me deu, muito obrigado pelos alimentos que a terra produziu, mas a partir de hoje eu escolho viver a minha vida sem o Senhor. Foi o que Adão fez no Éden. E no Éden um homem tornou-se pobre de espírito. O homem perdeu a comunhão com o Criador. E nós poderíamos fazer uma leitura linear das Escrituras para ver as consequências do pecado. O filho de Adão mata o seu irmão. A sociedade se rebela contra Deus. Deus, ele destrói a humanidade, salva Noé. E a partir de então, nós vemos corrupção e corrupção e corrupção na face da terra. E Jesus Cristo, ele vem como a promessa de Deus no Éden para resgatar a humanidade. E ele diz: vocês querem ser felizes? Porque Adão tinha tudo e não se contentou com o que tinha. Adão, ele tinha tudo no Éden, mas ele não se contentou com aquilo que Deus havia o entregado. Mas se vocês querem realmente ter este contentamento no interior de vocês, reconheçam a posição diante de Deus. Jesus Cristo olhava para aquele povo e dizia: ei, o primeiro passo para ser feliz de verdade é reconhecer a posição que vocês estão diante de Deus. É aquilo que o apóstolo Paulo escreveu: todos pecaram e destituídos estão da glória de Deus. Não importa se é rico, se é pobre, não importa a condição social, se é homem, se é mulher, as Escrituras colocam todos os homens na mesma posição. Todos pecaram e carecem da glória de Deus. Jesus Cristo, ele diz: vocês têm que reconhecer este estado pecaminoso para que vocês possam adquirir a felicidade plena. O que Jesus Cristo está dizendo é: o primeiro passo para receber a felicidade plena, o contentamento da parte de Deus, é reconhecer a sua posição. A posição que Adão não reconheceu. Adão declarou independência contra Deus, mas quando nós reconhecemos que somos pecadores, nós estamos dizendo: Senhor, eu sou falho, eu sou miserável, eu sou pecador, mas eu preciso da tua graça. Eu preciso da tua misericórdia, Senhor. E sabe o que é mais interessante? Jesus Cristo diz: felizes serão os pobres de espírito, porque deles é o reino do céu. Jesus Cristo não disse: felizes são os pobres de espírito, porque eles adquirirão tudo nesta vida. Não. Jesus Cristo não disse: felizes são os pobres de espírito, porque eles não passarão dificuldades. Não, Jesus Cristo não disse isso. Ele disse: felizes os pobres de espírito, porque eles reconhecem a sua dependência de Deus. Eles sabem que não são capazes de adentrar no reino dos céus pelas suas próprias justiças, mas eles confiam no Filho de Deus, e por isso eles herdarão a eternidade. Eles já são participantes do reino de Deus. Jesus Cristo, ele deixa claro, o primeiro ponto e a primeira característica que todo cristão deve ter é todos os dias reconhecer a sua pobreza de espírito. Muitas vezes nós falamos do glamour de Davi, mas nós nos esquecemos de falar de como Davi era pobre em espírito. Quando ele pecou contra Deus, ele poderia ter dito: Senhor, não retire de mim o meu trono. Ele poderia ter dito: Senhor, não retire de mim a minha glória. Mas a coisa que ele clama a Deus é: Senhor, não retires de mim o teu espírito. Davi era um homem que tinha todas as coisas, mas ele reconheceu que era pobre de espírito, e sabia: eu posso viver sem todas estas coisas, mas sem a presença do meu Criador, eu não posso viver. Sem a presença do Criador, eu não posso viver. Este capítulo, ele é muito importante para a nossa vida. As bem-aventuranças é como nós devemos viver na face da terra. E se o primeiro ponto é reconhecer, o segundo ponto é: abençoados ou felizes serão os que choram. A palavra de Deus é clara ao dizer que Jesus Cristo, ele elenca primeiro pobres em espírito. Em segundo lugar, ele diz: bem-aventurados os que choram. Parece de novo um paradoxo. Parece de novo uma contradição. Como ser feliz chorando? Mas Jesus Cristo, ele deixa bem claro: bem-aventurado os que choram, porque eles serão consolados. A ideia aqui que Jesus Cristo transmitia era: você primeiro reconhece o seu estado diante de Deus, e quando você reconhece a sua miséria diante do Criador, isto vai gerar em você um choro, mas não um choro comum, um choro copioso. Um choro que vem do amargor de uma alma que entende que está entristecendo o seu Criador. Jesus Cristo dizia para aquela multidão: vocês querem a felicidade dos deuses, que não pode ser movida pelas coisas desta vida? Reconheçam que vocês são pecadores, reconheçam que vocês são dependentes. Após reconhecer, vocês agora devem chorar pelas suas misérias. Mas nós, muitas vezes, somos arrogantes demais. Muitas vezes nós temos a dificuldade de reconhecer as nossas falhas diante de Deus. Quer que eu torne isto bem palpável? Com qual frequência nós nos aproximamos de Deus e verdadeiramente confessamos os nossos pecados? A oração que nós fazemos é: Deus, perdoe os meus pecados. Mas se é uma conversa de pai para um filho, é como se Deus olhasse para a terra e perguntasse: ei filho, qual pecado você cometeu tantos? Este choro gerado pelo reconhecimento de seus pecados, é aquilo que Tiago escreveu: reconheçam as suas misérias, transforme a sua alegria em pranto diante do Criador. Quantas vezes você já experimentou falar com o seu Pai que está no céu, de verdade qual é o pecado que você tem cometido? É difícil. E quando nós fazemos isso, as lágrimas descem no rosto. Porque diante de um Deus santo, diante do Deus Criador de todas as coisas, diante daquele que nunca nos deixou faltar nada, e nós olhamos para este Deus, que fez com que o seu filho caminhasse entre os homens, e nós ainda temos a coragem de transgredir as suas leis. Mas Jesus Cristo está dizendo, nesta palavra, se você reconhece, você confessa, e quando você confessa, o arrependimento genuíno é gerado no seu coração. Há um arrependimento genuíno gerado no coração daqueles que confessam os seus pecados, daqueles que reconhecem diante de Deus que são pecadores. Jesus Cristo, para aquelas pessoas, Ele faz uma promessa futura. Ele diz: abençoados os que choram, porque eles serão consolados. Sabe por que para eles era uma promessa futura? Porque Cristo ainda não havia sido crucificado. E para nós é uma promessa presente, mas também futura. Porque quando nós choramos pelos nossos pecados, nós temos o consolo de Deus, que é o Cristo pendurado no Calvário. Quando nós reconhecemos os nossos pecados e falamos: Senhor, eu não tenho a capacidade, Deus fala: eu sei que você não tem, por isso o meu Filho se entregou por você. É uma promessa presente, nós já temos a justificação dada por Deus, mas também é uma promessa futura, porque João viu descer do céu a nova Sião, e ele disse: naquele lugar não haverá pranto, não haverá dor, não haverá tristeza, não haverá morte, porque a causa de todas estas coisas já passou. Nós temos um consolo presente e um consolo futuro. E como isso não gera alegria e felicidade plena em nossos corações? Mas Jesus Cristo, Ele não para por aqui. Jesus Cristo, Ele ainda diz: abençoados ou bem-aventurados são os mansos, porque eles herdarão a terra. O pobre de espírito, ele já é participante do reino. Aquele que chora pelo seu pecado, aquele que reconhece de verdade diante de Deus e suplica pelo amor e a misericórdia, ele é consolado por Jesus Cristo. E ele cumprimenta dizendo: os mansos, estes herdarão a terra. E esta palavra mansa, manso, usada por Jesus Cristo, às vezes ela pode causar um espanto para nós. Sabe por quê? A palavra usada por Jesus Cristo no grego é a mesma palavra que um camponês usaria para domesticar um cavalo selvagem. Parece um espanto, não parece? Jesus Cristo olhava para aquelas pessoas e dizia: vocês serão felizes quando vocês deixarem ser amansados. É como se Jesus Cristo olhasse para eles e dissessem: vocês são como animais indomáveis, vocês precisam ser amansados. Sabe sobre o que Jesus Cristo estava falando? Sobre aquela guerra que o apóstolo Paulo sempre disse: há uma peleja interna dentro de mim, a minha carne quer pecar, mas o meu espírito quer obedecer a Deus. Há uma guerra interna dentro de mim, quando eu quero fazer o bem eu não faço, mas o mal que eu não quero eu acabo praticando. É sobre isso que Jesus Cristo está falando. É sobre isso que Jesus Cristo falava para aquele povo naquele dia. Vocês serão felizes quando vocês forem adomesticados, quando vocês forem amansados, quando vocês se tornarem mansos pela palavra de Deus. Santo é o nome do Senhor. Sabe um texto que exemplifica muito bem isso? Livro de Gálatas, capítulo de número 5. Eu sei que você conhece as Escrituras, mas esse texto, ele exemplifica muito bem o que é ser amansado, o que é ser manso para herdar a vida eterna, ou para herdar esta terra. Olha o que diz o livro de Efésios, a carta aos Efésios, capítulo de número 5 e o verso de número 16. O apóstolo Paulo escreve: isto vos digo, andeis no Espírito, e não satisfareis os desejos da carne, porque os desejos da carne se opõem aos do Espírito. O apóstolo Paulo, ele exemplifica isso muito bem. Os mansos são aqueles que são guiados pelo Espírito Santo de Deus, por meio da palavra. Não tem como eu dizer que sou um cristão de verdade. Não tem como eu bater no peito e dizer: eu sirvo a Jesus Cristo, se o Espírito Santo não é o meu guia. Não tem como eu dizer: eu sou cristão, se a ética que eu sirvo não é a das Escrituras. Não tem como eu bater no peito dentro desta sociedade e dizer: eu defendo os valores do reino, se eu não sigo esta palavra. É o que o apóstolo Paulo diz: já não vivo eu, a vida que agora vivo na carne, a vivo pela fé no Filho de Deus, e aquilo que eu pratico não é segundo a minha vontade, mas segundo a vontade de Deus. Aí Jesus Cristo, ele diz: estes que foram amansados pela palavra, estes herdarão a terra. Este herdar a terra pode ser algo futuro, mas também tem um apontamento presente. Um cristão bem sucedido no meio desta sociedade é aquele que segue os valores do reino. É aquele que tem valores fixos, que não são moldados. Porque na introdução desta mensagem eu falei acerca desta sociedade nossa, que é líquida, que é volátil. Esta sociedade que busca uma felicidade nas coisas da vida. Mas quando eu sou bem-aventurado, eu sou pobre de espírito, eu choro pela minha pobreza, e a palavra de Deus é o meu guia e o meu alicerce. A felicidade que eu busco não está nestas coisas da vida. Aí você pode dizer, não, você é um hipócrita. Nada de hipocrisia. O dinheiro é bom, sim, mas como servo, não como Senhor. Uma boa casa é bom, mas ela não pode ser o alvo da minha felicidade. Um casamento bem sucedido é ótimo, é perfeito, todos nós buscamos e queremos. Mas você não pode colocar a sua felicidade somente no seu cônjuge, porque em alguns dias ele vai te decepcionar e a sua felicidade ela vai se esvair. Mas se a sua felicidade estiver naquele que é criador de todas as coisas, naquele que deu o seu filho para morrer por nós, este jamais te decepcionará. O nome dele é Jesus Cristo de Nazaré. As bem-aventuranças, ela confronta o nosso eu, ela nos confronta a todo instante, porque nós queremos uma felicidade imediata, como aquelas pessoas que ouviam o sermão de Jesus Cristo. Eu sei que também vocês vivem as suas crises, como eu também vivo as minhas. Nós vivenciamos uma crise política em todo o cenário mundial. Nós vivenciamos uma crise financeira em toda a nossa nação. Mas se o seu pensamento for como esta geração, conforme o governo muda, o seu contentamento também muda. Se você se enquadrou nos padrões ditados por esta sociedade, quando a crise financeira acabar, você estará feliz, mas no momento da crise você não consegue ter contentamento. E nós também vivenciamos uma crise espiritual, tantos confrontos, tantos debates que não levam a lugar algum. As pessoas hoje abrem a tela do celular e colocam no YouTube uma pregação e já não sabem mais o que é pregação de Deus e o que não é. Sabe por quê? Esta crise espiritual e que nós vivemos dessa sociedade tem sugado até mesmo os valores de alguns cristãos. E aquilo que a palavra de Jesus Cristo tem sido deixado para trás. Sabe por quê? Porque não agrada o coração dos homens. Você olhar para uma pessoa e dizer, você peca, isso é constrangedor, as pessoas não querem ouvir isso. Você olhar para uma pessoa e dizer, você tem que se arrepender pelos seus pecados, eles não querem ouvir isso. O que nós queremos ouvir é, eu vencerei. O que eu quero ouvir é, você vai vencer. O que eu quero ouvir é, Deus está contigo, mesmo você estando do jeito que está. É isso que nós queremos ouvir, porque enche o nosso coração. E isso tem que amargar na nossa alma. Sabe por quê? Nós não fizemos nada para merecer a salvação dada por Deus. Você pode folhear a sua Bíblia de capa a capa, de Gênesis a Apocalipse, pode capítulo por capítulo, versículo por versículo, você jamais encontrará a explicação porque Deus, Ele te amou.

porque nós temos que nos satisfazer com aquilo que Cristo fez no Calvário. Nós temos que ter a nossa satisfação no Filho de Deus dilacerado na cruz. Mas nós não, às vezes não queremos isso. Parece que o sacrifício de Cristo foi pouco. Às vezes parece que aquilo que Cristo realizou por nós foi pequeno. Mas o que Cristo está prometendo, Ele cumpre. A partir do momento em que você mudar a sua perspectiva de vida, a partir do momento que você olhar com outros olhos para as situações que você vive, você vai começar a desfrutar desta felicidade interior, deste contentamento na alma, que não pode ser movido pelas coisas desta vida. Quando você começar a entender aquilo que Cristo realizou de forma palpável na cruz, você terá um contentamento sincero. Mas a nossa sociedade, ela prefere ouvir os filósofos do que ouvir a Deus. Deixa eu te contar uma história bem rápida. Um certo jovem, ele recebeu como herança uma padaria. E este jovem queria ser mais famoso do que os seus antepassados. E quando ele recebeu esta padaria como herança, ele também recebeu um manual de receitas, que era da sua bisavó. Mas ele queria alcançar fama, vender os melhores pães, os melhores bolos. E este jovem pega a receita que fez com que aquela padaria fosse famosa e colocou de lado, de escanteio. E falou, vou tentar da minha forma. E começou a tentar. E ele tentava fazer um bolo e não dava certo. Ele tentou fazer outro bolo e não dava certo. Até que a sua mãe chega e fala, filho, nós sempre seguimos este manual de receitas, por que você não tenta? Então aquele jovem pega aquele manual de receitas e na primeira folha estava uma lista com os ingredientes certos. E em caixa alta, letras maiúsculas escrito, não abra o forno antes do tempo, senão o bolo ele vai solar, ele vai murchar. Sabe o que essa história nos ensina? Que às vezes nós buscamos tantas coisas naquilo que nós vemos e nos esquecemos dos manuais antigos que nos foram deixados. Muitas vezes nós queremos alcançar o sucesso com as coisas desta vida, mas Jesus Cristo já deixou o manual para viver uma vida plena nesta terra. Pode glorificar o nome do Senhor. Pode exaltar o nome daquele que vive e reina para todo sempre. E eu quero concluir esta mensagem te falando desta forma. Eu sei que as nossas vidas passam por altos e baixos, mas isso não pode determinar o contentamento da sua alma. Sabe por quê? O maior ato de amor Deus já realizou por nós quando Ele entregou Jesus Cristo. E quando nós olhamos para a vida com este ponto de vista, nada pode mover a alegria da nossa alma. Porque nós temos uma certeza, se Ele veio e se entregou no Calvário, Ele voltará para nos levar para perto de si. E é sobre isso que as bem-aventuranças dizem, é viver uma vida plena nesta terra, se contentando com o sacrifício do Filho de Deus, de forma que isso sobreponha

e com uma perspectiva e expectativa maior. O meu Deus, Ele voltará por meio de Jesus Cristo para me buscar. E quando eu for com Ele, eu habitarei na nova Sião que desce do céu. E tudo aquilo que traz tristeza, traz angústia, traz dor sobre a alma do homem, lá nas novas Sião não existirá, porque a palavra de Deus diz: todas as coisas se passaram, e eis que tudo se faz novo, porque Deus, Ele é o sol da justiça que brilhará na nova Sião. Você quer ter contentamento pleno? Entregue a sua vida a Jesus Cristo, reconheça os seus pecados e deixe que esta palavra guie os seus passos. Se coloque de pé nesta noite. Neste momento, eu quero te convidar a fazer a oração que nós falamos. A oração real de reconhecimento de falhas. Fale com Deus no seu coração neste momento. Em quais pontos você tem falhado com Ele? E em quais pontos você quer que Deus Ele te ajude? Porque Jesus Cristo está presente neste lugar. Curve a tua cabeça, feche os teus olhos e ore ao Senhor. Pai, nós te glorificamos, Senhor, por tudo que o Senhor tem feito em nosso meio, Pai. Nós te louvamos e exaltamos o teu santo nome, Senhor. Porque diante de Ti nós reconhecemos as nossas falhas. Meu Deus, contempla o coração e o coração desta minha irmã, meu Deus. Contempla a alma deste Teu servo agora, Senhor. Meu Deus, as minhas palavras não podem surtir efeito algum nesta alma. Mas o Teu Espírito Santo pode gerar arrependimento verdadeiro. O Teu Espírito Santo, meu Deus, pode gerar contentamento pleno nesta alma. E é o que eu te peço aqui agora em nome de Jesus Cristo. Meu Deus, alcance a vida de Teus filhos agora. Alcance a vida deste internauta, Senhor.

0: Cristo, meu Deus. Amém, Senhor Jesus. Pode glorificar ao Senhor com palmas. Pode glorificar ao Senhor com palmas. Ainda não se assente. Eu quero fazer um convite especial aqui nesta noite. Você que ouviu esta palavra, e em tantos momentos da sua vida, você tem pelejado, tem buscado felicidade e não tem a encontrado. Você tem batido cabeça em um lado e outro. Talvez você já está nesta busca há tanto tempo, e talvez você até mesmo desistiu de encontrar esta felicidade. Mas hoje, aqui nesta noite, você sentiu o toque do Espírito Santo ao seu coração. Você, internauta, que estava a ponto de tirar a sua própria vida, tamanha infelicidade que você vivenciava, mas hoje Jesus Cristo proporcionou ao seu coração uma alegria que você jamais havia vivenciado. E hoje você quer tomar uma decisão de entregar a sua vida a Jesus Cristo, declarando dependência do seu Criador, colocando as suas vidas nas mãos de Jesus Cristo. E se tem alguém aqui nesta noite que quer tomar esta decisão de confessar a Cristo como Senhor e Salvador da sua alma, eu peço que você faça um sinal com as suas mãos, porque nós estaremos orando com você e por você. Alguém em nosso meio que deseja aceitar a Jesus Cristo como Salvador da sua alma, ou você que se encontra afastado dos caminhos do Senhor e já viu que no mundo não tem nada para te oferecer, e hoje você quer retornar para a presença do Senhor, faça um sinal com as tuas mãos. Alguém em nosso meio que deseja retornar para os caminhos do Senhor? Não há ninguém? Se você está na nossa... Vem aqui na frente, meu irmão. A igreja glorifica ao Senhor com palmas e glórias a Deus. Você que está na live e também quer tomar esta decisão, está aparecendo aí na sua tela o número do nosso WhatsApp e também o número do nosso, e o nosso e-mail. Você será bem atendido. Mande a mensagem: quero aceitar Jesus, e você será recepcionado pela nossa equipe. Irmãos, aqui está o nosso irmão Carlos, que hoje aceita Jesus Cristo. A igreja se alegra por este ato. Quem se alegra por este momento? Irmão Carlos, esta é a família de Jesus. Todos alegrem, todos estão alegres com a sua vinda. E pode ter certeza, aqui terá um batalhão orando pela sua vida. Tá bom? Então fala, repete essas palavras comigo. Diga assim:
1: Senhor Jesus.
2: Senhor Jesus.
1: Eu te aceito.
2: Eu te aceito.
1: Como único.
2: E suficiente.
1: E suficiente.
2: Salvador.
1: Salvador.
2: Da minha alma.
1: Da minha alma.
2: Escreve meu nome.
1: Escreve meu nome.
2: No livro da vida.
1: No livro da vida.
2: E perdoe.
1: E perdoe.
2: Todos os meus pecados.
1: Todos os meus pecados.
2: Me dê forças.
1: Me dê forças.
2: Para permanecer.
1: Para permanecer.
2: Em ti.
1: Em ti.
2: Até o dia.
1: Até o dia
2: da sua vida.
1: Amém.
2: Amém.
0: Igreja, estende as mãos para cá. Vamos orar pela vida do nosso irmão Carlos. Pai, eu te dou graças por esta vida, Senhor. Em nome de Jesus Cristo eu peço, Senhor, que o teu Espírito toque no coração e na alma deste homem. E toda amargura, meu Deus, toda tristeza, todos os dilemas que ele tem enfrentado, que o Senhor, meu Deus, jogue por terra agora em nome de Jesus Cristo. E que ele passe a desfrutar, meu Deus, da comunhão sobrenatural com o teu Espírito Santo. Abençoe toda a casa e toda a família do teu servo. É o que eu te peço em nome de Jesus Cristo. Amém, Senhor Jesus. A paz do Senhor Jesus, irmão Carlos. Deus abençoe a sua vida, tá bom? glórias ao nome do Senhor. Mais palmas que glorifiquem o nome do Senhor Jesus. Santo é o nome do Senhor. Nós muito nos alegramos por este momento. E agora eu quero te convidar a fazer algo também muito importante dentro de um culto a Deus, que é o momento de você entregar a sua oferta ao Senhor. Muitas pessoas, quando chega o momento da oferta, dizem: ah, não faz parte do culto. Calma, deixa eu te explicar. O momento das ofertas, ele faz parte do nosso culto a Deus. Você sabia que os judeus, quando iam ao templo oferecer um culto a Deus, eles nunca iam de mão vazia? Sabe por quê? A oferta deles, que eram os animais que eles criavam, era o tempo de vida que eles dedicavam ao Senhor. E aqui nesta noite, você vai ofertar na casa do Senhor como forma de gratidão, como uma forma de agradecimento por tudo aquilo que Deus ele tem feito na sua vida. Você que está nos acompanhando pelo canal do YouTube, vai aparecer na sua tela o nosso QR Code, o número também do Pix, do CNPJ, dízimos e ofertas. Mas não faça oferta de barganha com Deus, irmãos. Faça oferta de gratidão ao Senhor. No momento da oferta é o momento que você vai relembrar de tudo aquilo que Deus ele fez por ti. E você vai entregar a sua melhor oferta ao Senhor por tudo aquilo que Deus ele já fez pela sua vida. Levante a sua oferta aos céus. Eu quero orar pela sua vida aqui nesta noite. Pai, eu te glorifico, Senhor, pela vida dos meus irmãos. Eu te glorifico, Senhor, pela vida deste teu filho, pela vida desta tua filha, Senhor, que estão ofertando na tua casa aqui hoje. Papai querido, eu não sei o que eles precisam da tua parte, mas eu sei que a promessa do Senhor é suprir as nossas necessidades. E como os teus servos, meu Deus, abençoam a sua obra com gratidão no coração e na alma, eu peço que o Senhor derrame sobre eles as bênçãos espirituais que foram derramadas em Cristo Jesus. Abençoe os teus filhos, meu Deus, em nome de Jesus Cristo. Amém, Senhor Jesus. O servo do Senhor estará passando com a salva. A nossa irmã, as nossas irmãs obreiras estarão passando com o envelope do voto. Façam voto para a próxima semana, o voto de gratidão ao Senhor. Eu tenho certeza que Deus abençoará a sua vida. Pastor Alexandre estará louvando o nome santo do Senhor.
3: Oh, glória a Deus. Quantos receberam essa palavra e estão felizes nessa noite? Aleluia. É bom, irmãos, estarmos na casa do Senhor para adorar a Ele. Aleluia. Eu quero ver você cantando comigo bem alegre, tá bom? Batendo palma.

Só os irmãos.

0: Senhor Jesus.
1: Bendito é o nome do Senhor para sempre. Nós bendizemos este nome em todos os dias da nossa vida. Nós glorificamos ao Senhor porque Ele é digno de toda honra, toda glória e de toda adoração. Nesse momento, meus irmãos, nós já